Santo de Deus, faz alguma coisa por nós, Pai. Tem misericórdia. Deus, tem misericórdia, Deus. Deus, tenha compaixão, Deus. Piedade. Senhor, tem misericórdia, Senhor. Deus, Santo de Deus, faz alguma coisa por nós, Pai. Tem misericórdia. Deus, tem misericórdia, Deus. Deus, tenha compaixão, Deus.

passado, o nosso presente e o nosso futuro, porque tu és ontem, hoje, amanhã e sempre. Senhor, dá-nos palavras, palavras ungidas, palavras que te unção. Deus, unja nossas mãos com teu poder, unja nossas mãos com teu sangue, unja nossas mãos, meu Deus, com a tua presença, com teu Espírito Santo. Deus, unja os nossos olhos, faz nós enxergar os demônios escondidos dentro das pessoas, faz nós ter revelações, visões, faz nós ver, faz nós enxergar. Senhor, nos mostra as pessoas oprimidas, nos mostra as pessoas que estão sendo vítima da obra da macumba, da feitiçaria. Meu Deus, dá-nos unção, meu Deus, dá-nos visões e revelações, interpretações, discernimento, Senhor da glória, dá-nos o que nós estamos precisando, dá-nos aquilo que nós estamos precisando, Senhor, faz-nos ver, faz-nos enxergar, mostra para nós, Deus, dá-nos autoridade, dá-nos o poder, dá-nos a unção, dai-nos, ó Deus, a unção do teu Espírito Santo, Senhor da glória. Deus, dá-nos o poder para nós orar pelos doentes, orar pelas pessoas enfermas e ver os doentes ser curados, Senhor da glória. Senhor meu Deus, Senhor meu Pai, nome de Jesus Cristo, Senhor, quanta gente parada, quanta gente fraca, desanimada, quanta gente triste, abatida, Senhor, quanta gente que esfriou na fé, que não veio mais, toca nelas agora, Espírito Santo, toca, Senhor, toca, meu Deus, vai tocando, meu Deus, vai tocando, meu Deus, vai tocando, Senhor, vai tocando, Jesus, vai tocando as pessoas que estão desanimadas, estão fracas, que estão tristes. Deus da glória, Deus poderoso e santo, Senhor da glória, Senhor Jesus, meu Deus do céu, faz uma obra, meu Deus, faz uma obra, meu Deus, faz uma obra, meu Pai, Senhor, faz uma obra, em nome de Jesus Cristo, meu Deus, em nome de Jesus Cristo, meu Pai, Senhor, põe as tuas mãos santas, repreenda, meu Deus, toda malignidade, Deus, repreenda toda a força do mal, Senhor, repreenda, meu Deus, repreenda, meu Deus, vai repreendendo, Senhor, faz uma obra poderosa, uma obra santa, meu Deus, uma obra divina, Senhor da glória, Senhor bendito, Senhor santo, Senhor de poder, visita agora, meu Deus, visita agora, meu Pai, visita agora, meu Deus, visita, vai visitando, Senhor, vai visitando, Espírito Santo de Deus, Deus, vai visitando agora, visita, Senhor, faça alguma coisa, meu Deus, pelo teu povo, faz alguma coisa, meu Deus, pelos teus servos, meu Pai, Senhor da glória, Espírito Santo, é verdade, Deus, põe as tuas mãos de fogo, põe as tuas mãos santas, põe as tuas mãos poderosas, meu Deus, no nome de Jesus Cristo, Salvador, glória a Deus, graças a Deus, graças a Deus, Senhor da glória, Senhor meu Deus, Senhor meu Pai, vai repreendendo todo mal, ó Deus, onde tiver alguém orando conosco, Deus, faz a obra, repreenda os demônios, repreenda

Repreenda, Senhor, as castas, repreenda as legiões, repreenda, Senhor, os impedimentos e barreiras, muralhas, tribulações. Jesus, o teu sangue tem poder. Jesus, o teu sangue é poderoso. Visita essa casa, esse lar. Visita, meu Deus, esse pai, essa mãe. Senhor, visita essa filha, esse filho, meu Deus, esta nora. Deus, põe as tuas mãos, Senhor. Visita, meu Deus, os netos, Senhor, põe as tuas mãos santas. Deus da glória, Deus poderoso, Deus santo, Deus vai repreendendo, Deus vai queimando, há poder no sangue de Jesus. Ah, Jesus, queima agora, queima todo mal, queima toda seta, queima todo laço, toda armadilha do diabo, toda investida do inimigo. Deus vai repreendendo, vai queimando, Senhor. Jesus, vai desmanchando toda macumbaria, toda feitiçaria, toda bruxaria, toda magia negra. Deus, todo o trabalho enterrado nas encruzilhadas, nas cachoeiras, nas porteiras, nas entradas e saídas. Ó Deus, todos os trabalhos feitos no cemitério, nas catatumbas, nas sepulturas, nos túmulos. Jesus vai repreendendo todo o trabalho feito nos terreiros, nas águas correntes, nas águas paradas, nas águas escuras. Ó Deus, nas cachoeiras, Senhor, vai repreendendo, Senhor, vai repreendendo, Senhor, teu sangue é poderoso, trabalho feito nos lugares escuros, aquelas matas escuras, matas virgem. Ó Deus, vai desmanchando, vai desfazendo, onde tiver o nosso nome, onde tiver uma foto, uma roupa, um objeto que representa a pessoa. Jesus, queima, queima, queima, queima. Há poder no teu nome, há poder no teu sangue, há poder na tua palavra. Deus dos céus, Senhor, vai pelejando por nós. Vai, meu Deus, pelejando de uma forma divina, santa e poderosa, por amor do teu nome santo. Onde tiver uma pessoa orando comigo agora, onde tiver alguém clamando comigo agora, Deus, visita agora, vai resolvendo os problemas, vai advogando as causas, Senhor, vai derramando, meu Deus, vai derramando o livramento, vai derramando a proteção, o socorro divino. Deus, vai desmanchando todo o projeto do diabo, todo o projeto maligno, todo o projeto de morte, de destruição na família. Ó, Jesus, queima todo o projeto de tristeza, de angústia, de amargura, todo o projeto de esfriamento, de desânimo. Senhor da glória, Espírito Santo, Deus, queima, queima, queima, queima, queima, em nome de Jesus. Deus, queima agora, Deus, queima agora, Deus, vai queimando. Onde tiver um trabalho feito para o casamento não dar certo, Senhor, onde tiver um trabalho feito, meu Deus, para a família não prosperar, não ter paz, não ter alegria, para que haja separação, brigas, contenda, desavença, desentendimento, ciúmes, traições, Deus repreenda, Deus repreenda, Deus repreenda, Deus repreenda. Deus vai repreendendo, Senhor, vai queimando, meu Jesus amado, toda doença crônica, doença espiritual, doença na mente e da mente, doença no coração, doença no coração. Jesus, desmancha agora essa doença, desfaz, cura essa doença da diabetes, ó Deus, da pressão alta, da pressão baixa. Senhor, toca no coração, Jesus, toca em todo o coração, curando,
aonde há uma fraqueza, aonde há uma deficiência, aonde há uma falha, Senhor da glória, Espírito Santo de Deus, Deus, não deixa nós desanimar na oração, não deixa nós desistir de orar, não deixa nós esfriar na oração, não deixa, meu Pai, não deixa nós perder o costume de orar, não deixa nós perder aquela força de orar, em nome de Jesus, Senhor, Espírito Santo de Deus, coloca fé, palavras, coloca unção, coloca autoridade, coloca avivamento dentro de nós, a nós orar, a nós vencer. Ah, meu Deus, Senhor, os dias são maus, os dias são de trevas, os dias são difíceis, tribulosos, trabalhosos. Deus da glória, em nome de Jesus, em nome de Jesus, Senhor, amarre os demônios, amarre as castas, as legiões, amarre os principados, amarre as potestades, amarre, meu Deus, Senhor, repreenda, meu Deus, todo levante do diabo, Senhor da glória, não deixe essa pessoa desistir, desanimar, não deixe essa pessoa esfriar, não deixe essa pessoa perder para o diabo, perder para a luta, para o problema, Senhor da glória, coloca força, coloca ânimo, coloca graça, virtude, Deus, põe, Senhor, força, põe, meu Deus, põe força, põe ânimo, põe graça, põe nós, meu Deus, aquela força divina que não vem da carne, que não vem do homem, que não vem de dentro, mas que vem de fora para dentro de nós, Senhor da glória, que vem do Espírito Santo, Senhor, coloca ânimo na nossa cabeça, na nossa mente, nos nossos olhos, não deixe nós olhar para as coisas e desanimar, mesmo antes de começar, Senhor, não deixe nossos olhos ser olhos desanimados, olhos de tristeza, olhos de fraqueza, não deixe nós olhar com olhar de fraqueza, de desânimo, de tristeza, de abatimento, de angústia, Senhor da glória, faz nós termos um olhar firme para as coisas, olhar com fé, olhar com ânimo, com coragem, Senhor, dá-nos palavras poderosas, palavras ungidas, Senhor, no nome de Jesus Cristo, meu Deus, oh, meu Pai da glória, vai queimando da seta do diabo, todos os dardos inflamados do maligno, todos os dardos, todas as inflamações do diabo, dardos inflamados, setas, ó Jesus, queima, sai Satanás, sai demônio, sai espírito, sai legião, sai casta, sai potestade, sai principado, sai em nome de Jesus, todos os príncipes das trevas, todas as forças ocultas, todas as ofertas e oferendas que foram feitas para o diabo ser pago para destruir, com sangue de animal preto, com sangue de gente, sangue de galinha, de bode, sangue de gato, sangue de porco, de cachorro, de ovelhas, Senhor, repreenda, Senhor, repreenda, Deus, repreenda, sai daí, Satanás, tu está me ouvindo, tu está me escutando, maligno, é você mesmo, é você, Satanás, é você mesmo, o Senhor te repreenda, nome de Jesus, sai, demônio, demônio que amarra, demônio que dificulta, demônio que põe no povo tristeza, medo, covardia, desespero, aquele pânico, ó Jesus, tira esse medo diabólico, tira essa tristeza, essa angústia, essa amargura, essa aflição da mente e da alma, Jesus tira agora, visita essa moça, visita o coração dessa moça,
visita a mente dessa moça, meu Deus. Coloca nessa moça fé, ânimo, alegria. Alegra o coração dela. Alegra o coração, a mente dessa moça, meu Deus. Unja a mente dessa moça. Consagra, fortalece. Dai força na mente, na alma, no espírito. Deus, não deixa essa moça desistir, não deixa essa moça desanimar, não deixa essa moça perder a criatividade, aquele incentivo, meu Pai, aquela vontade de lutar, aquela vontade de batalhar, de pelejar. Ó Deus, consagra, consagra essa família, consagra esta casa, consagra o trabalho, o serviço, consagra, meu Deus, vai consagrando os funcionários, vai consagrando o trabalho, vai consagrando o serviço. Ó Deus, faz que haja lucro, faz que haja vantagem, Senhor. Ó meu Pai da glória, meu Deus, ó Deus, ó Pai de Jesus Cristo, ó Espírito Santo da verdade, Senhor, eu não sei como orar, eu não sei como agradecer a Deus. Deus, tu és santo, santo, santo, santo, bendito, glorificado, engrandecido. Ah, meu Deus, tu és santo, santo, santo, santo, santo, santo, santo, santo é o Senhor. Graças a Deus, graças a Deus, Pai, graças a Deus. Graças a Deus, graças a Deus, graças a Deus, graças a Deus, graças a Deus, graças a Deus, graças a Deus, graças a Deus, graças a Deus, Senhor. Oh, graças a Deus pelas vitórias, graças a Deus pelas bênçãos. Bendito é o Rei da Glória. Amém e amém e amém.

Oh, meus irmãos, escuta isso aqui. A vida é assim, ó. Quem decide somos nós. Nós é que decidimos as nossas atitudes, é que vai falar pelo nosso futuro. As nossas atitudes, se nós dissermos que não tem jeito, não tem jeito mesmo. Ainda que tenha jeito, mas nós não esforçamos por aquilo que nós precisamos. Cuidado com o que você fala. Cuidado com aquilo que está passando na sua mente agora. Nem tudo que a gente vem vontade de falar, deva falar. Porque as nossas palavras, elas têm legalidades, tanto para Deus, tanto para o diabo. Elas são portas para Deus, portas para o diabo. Portas para o bem, portas para o mal. As nossas decisões é que falam para o nosso futuro. Como é que você vê a sua vida no futuro? Ah, o futuro pertence a Deus. Mas nós estamos vivendo o futuro. Nós estamos caminhando para o futuro. O futuro pertence a Deus. Então, se o futuro pertence a Deus, maravilha, glória a Deus. O ruim, se o futuro pertencesse ao diabo. Se o futuro pertence a Deus, é maravilha. Porque nós aí tenhamos um futuro bem sucedido. Tem gente que está vivendo nessa terra o reino de Deus. Está vivendo nessa terra as maravilhas de Deus, as bênçãos de Deus. Mas tem gente que está vivendo um inferno. Aí ele fala assim, não, o inferno é aqui. Não existe inferno. Inferno é esse que nós estamos vivendo. As pessoas falam isso. Por quê? Porque elas fizeram por aquilo que elas estão vivendo. É igual quando a gente olha na Bíblia, a gente fala assim, ó, Deus humilha os exaltados e Deus exalta os humilhados. Não é assim. Não é desse jeito. Deus não humilha ninguém. Deus não humilha ninguém. Deus não humilha ninguém. E nem exalta. A Bíblia diz assim, ó, que os que se humilham serão exaltados. E os que se exaltam serão humilhados. Quer dizer, são as nossas atitudes que faz nós se exaltar ou se humilhar. São as nossas atitudes que faz nós crescer ou diminuir, romper ou parar. As nossas atitudes, nossas palavras, nossas ações. Agora você está aí dentro de casa escutando esta palavra e você fala assim, ah, isso aí é conversa de pastor, isso aí é pregação vazia, isso não vai mudar minha vida, isso não vai melhorar minha vida. Por quê? Porque a sua vida vai melhorar, ela depende de você dar oportunidade. A vida é cheia de bênção, a vida é cheia de oportunidade. Deus prepara tudo para nós, Deus prepara tudo, Deus nos dá vida, saúde, nos dá inteligência, nos dá capacidade,
Deus nos dá semente, Deus nos dá terra, Deus nos dá a chuva. Agora, plantar e colher é o nosso papel. Deus não planta, Deus não colhe. Quem planta somos nós, quem colhe somos nós. E nós vamos colher o que nós plantar. O que nós plantar é o que nós vamos colher. Você é sabedor disso. Você está morando na casa que você construiu. Você está vivendo a vida que você construiu, preparou para viver. A vida é assim. Um certo médico, era final de semana, e ele estava em casa, era um domingo, aí chegou para ele um telefone: olha, corre aqui, que tem um jovem aqui, que foi acidentado. Ele falou: não, eu só vou se me pagar adiantado. Se pagar adiantado, eu saio de casa, que hoje é meu feriado. Hoje é minha folga. Moço, doutor, o rapaz está morrendo, um rapaz novo. Vem socorrer ele, dizia as enfermeiras. E ele não deu ouvido. Aí levaram o rapaz para outro hospital. Quando chegou lá, o rapaz chegou sem vida. Isso foi aqui no Paraná. Aí, ele ficou sabendo pela televisão do acidente. E quando falaram o nome do rapaz que morreu, o rapaz era filho dele. O rapaz era filho dele, que morava em São Paulo, que vinha visitar ele naquele final de semana. E ele, então, viu aquela cena, ele ficou tão arrependido, tão desesperado, que ele ficou louco. Ele ficou louco. Por quê? Porque ele deixou de atender o seu próprio filho. Ele deixou de atender o seu próprio filho. Então, o filho morreu. Era a atitude dele fazer o bem, mas ele vivia por dinheiro. Ele não gostava da profissão. Ele não gostava, não amava a profissão. O dia que ele foi formado, ele fez um juramento de socorrer os doentes, de socorrer as pessoas que estão morrendo, com dinheiro ou sem dinheiro. Mas ele não deu a mínima importância. A mínima importância. E quando viu, ele deixou de fazer o bem para ele mesmo. Ele deixou de fazer o bem para ele mesmo. Deixou de socorrer o seu próprio filho. É assim que acontece quando a gente é egoísta. Quando a gente só pensa em nós mesmos. A gente não pensa nos outros. Em fazer o bem, e fazer o bem, a gente só pensa na gente, e aí é quando a gente vê o estrago que a gente faz com as nossas próprias decisões.

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Ô, meu irmão, ô, minha irmã, cadê vocês? Cadê a senhora? Cadê o senhor? Moça, rapaz, cadê vocês? Aonde estão vocês que eu não vejo mais? O que que aconteceu com vocês? Que vocês eram tão alegres, felizes, contentes, tinham tanta fé, tinha luta, mas tinha vitória. Tinha luta, mas tinha bênção para contar. Vocês atravessavam a cidade de Curitiba para fazer campanha aqui na Deus é Santo. Vocês tinham força, fé e coragem. Tinha a presença de Deus para estar aqui conosco na quarta, na sexta, no domingo. E hoje? Onde vocês estão? Vocês estão em alguma igreja? Vocês estão parados, afastados, desviados? Vocês estão vivos? Dá um sinal que vocês estão vivos. Dá um sinal que vocês estão vivos. Vocês receberam tantas bênçãos de Deus aqui na igreja, Deus é Santo. Fizeram tantas campanhas aqui, contaram tantas bênçãos, tantos milagres, e diziam: nunca vou deixar essa igreja, nunca vou sair dessa igreja, nunca vou parar de vir aqui na Deus é Santo, porque foi aqui que Deus me ressuscitou, foi aqui que Deus me curou, foi aqui que Deus me deu isso, me deu aquilo. Vocês prometeram tanto. Estava direto aqui. E hoje, faz 10 anos que não te vejo mais. Tem gente que tem mais de 10 anos que não te vejo. Isso é sinal de vitória? Isto é sinal de fé? Isto é sinal de gratidão a Deus? Você está bem desse jeito? A senhora está bem? O que aconteceu? O que que aconteceu, minha irmã? O que que aconteceu, meu irmão? Foi doença? Foi a idade? Foi a luta? Foi o quê? Foi o pastor Messias? Ué, mas o pastor Messias só orou por você e agora o pastor Messias não presta? Aquele que tanto orou por vocês, aquele que tanto Deus usou para curar você, para curar a senhora, agora você diz que o pastor Messias não vale nada, mete a boca no pastor Messias. Será que não é esta a razão que você está pagando, que você tocou no pastor Messias? Tocou na unção, a unção que te curou? Você tocou na unção que te curou? Aquela unção que estava e está na vida do pastor Messias, foi essa unção que te curou, foi essa unção que fez o câncer sair da tua vida, da sua casa, da sua família, e agora você tem a coragem de falar mal dessa unção que te curou. Será que não é esta a razão porque você está desse jeito, sofrendo, pagando o preço? Tocou na unção. Tocar no pastor Messias não tem nada, mas tocar na unção que está no pastor Messias é tocar em Deus, porque essa unção é de Deus. Essa unção foi Deus que deu para ele. E tanto é que essa unção te curou. Essa unção fez você ficar curado de tumor, de hérnia, de câncer, de doenças incuráveis. E hoje você fala mal dele. Por onde você passa aí, o pastor Messias está na sua boca só criticando o pastor Messias,
E olha, cada dia a sua vida vai piorando, sua vida vai arruinando. Será que não é hora de você vir aqui falar com o pastor Messias? Olha, eu toquei tanto no pastor, toquei tanto na unção de Deus na sua vida, eu estou desse jeito. Uma época, eu fui dirigir uma igreja lá no outro ministério. Eu cheguei naquele lugar, naquela cidade. Eu cheguei na rodoviária. E quando eu entrei na rodoviária, procurei um hotel para me descansar. Aí tinha um hotel bem perto da rodoviária. Aí eu fui para lá. Quando eu cheguei no hotel, que eu acabei de colocar as duas malas no chão, quando eu fui sentar na cama, era umas 3 da tarde, quando eu fui sentar, mas meus irmãos, uma voz brigando comigo, uma voz gritando: ah, desgraçado, o que que você vai fazer aqui nessa cidade? Eu vou acabar com a sua vida aqui. Você vai sair daqui punido, eu vou te punir, eu vou te perseguir nessa cidade. Você vai ver, você vai sair daqui derrotado. Meus irmãos, não é pensamento, não foi revelação, não. Eu ouvi assim, igual vocês estão me ouvindo. Aí, eu falei, o sangue de Jesus tem poder. Meus irmãos, aí eu peguei aquela igreja da mão de um diácono, e aquele diácono passou uma igreja derrotada, uma igreja fracassada, sem povo, uma igreja vazia, uma igreja que as irmãs falavam assim: olha, aqui a gente não vê mais demônio cair por terra, aqui a gente não vê mais cura, milagre, igreja vazia. Ah, irmão, aqui a gente não tem mais costume nem de segurar a pessoa endemoniada. A gente não sabe mais nem como segurar a pessoa endemoniada. Aí, meus irmãos, eu fui para a campanha de 6 da tarde, em jejum, 6 da tarde. E aquela igreja começou a crescer, encher, que não cabia mais. Mas, meus irmãos, aquela igreja encheu e o Satanás começou a levantar. Eu me lembro que um dia chegou um homem lá na igreja, jogou a gasolina nas costas de outro dentro da igreja e jogou fogo. E a igreja era coberta por palha de coco. Meus irmãos, aquele homem saiu dali em fogo, em chama, ele rolou na areia e ali a roupa dele queimando e o povo tentando apagar. Aquele homem foi parar na UTI, quase morreu, ficou cego. E começou as lutas contra mim. Aquele irmão, aquele diácono que passou a igreja para mim, começou a me perseguir, começou a me caluniar, querer me derrotar, porque a igreja cresceu. Ele se intitulava fiscal, e ele vinha ali quase todo dia fiscalizar, querer caçar, procurar um jeito para me derrotar, para me queimar. E vai daqui, vai dali, vai daqui. Que não foi um dia, ele falou para mim: ó, eu vou te punir. Falei: por quê? Eu vou te punir por isso, por aquilo, pelo outro. Mas punir por quê, rapaz? Eu vou te punir. Ele estava endemoniado. Falei: meu amigo, mas punir por quê? Eu vou te punir por isso. Mas isso aí não está errado. Não, mas eu vou te punir, não quero nem saber. Ele me puniu. Não foi o pastor que mandou, não. Ele foi lá me punir. Eu fiquei 18 dias punido por ele. Ele tomou minha casa. Tomou tudo que eu tinha. Me botou na rua sem nada. Sem dinheiro. Eu não tinha lugar para ir. Casadinho de novo. Não tinha lugar para ir. Não tinha dinheiro para comer. Não tinha dinheiro para tomar café. Para dormir em lugar nenhum. Longe da família. Irmão, fala numa perseguição. Fala num sofrimento. Eu, casadinho de novo, peguei a mulher da casa dos pais dela lá, dos tios dela, comendo o bom e do melhor, e foi passar fome comigo.
na rua, porque não tinha lugar. Querida igreja de Deus, fala uma perseguição, fala numa perseguição maligna. Tá bom, 18 dias, o pastor do estado convocou o povo, fez uma reunião e perguntou para ele, qual é o pecado do irmão Messias? Qual é o pecado dele? Não, o negócio não é isso, não. O negócio é porque você é amigo dele, não sei o quê. Aí o pastor puniu ele e falou, você não tem nada para provar. O estado todo ali, a liderança puniu ele. Aí ele se humilhou e tal, falou, não, eu estava perseguindo mesmo o diácono Messias. Meus irmãos, eu sofri durante esses 18 dias, e eu ouvi uma voz falar comigo, um dia, uma voz falou comigo assim, dentro da igreja, eu estava orando, meu servo, eu olhei para lá, olhei para cá, não vi ninguém, meu servo, eu estou contigo, eu sou o Senhor teu Deus. Igual você está ouvindo aqui a minha voz, eu já ouvi a voz de Deus muitas vezes. Eu estou contigo, eu vou te dar vitória. Eu sou o Senhor teu Deus, eu estou vendo tudo, eu vou te dar vitória. Eita, meus irmãos ali, eu chorava, mas eu chorava. Com 18 dias, Deus me levantou. Quando Deus me levantou, aquele homem caiu, fracassou, ficou doente, entrou em depressão, a mulher dele, a família dele, os filhos, ele ficou doente, uns 2, 3 anos, doente. Meus irmãos, foi para uns 4 anos doente, mas doente. E eu fui só crescendo. E ele foi só diminuindo. Quando foi um dia, eu encontrei com ele em São Paulo. E ele falou para mim assim, ô pastor, pastor Messias, me levanta, me perdoa, arranca essa maldição da minha vida. Só o pastor que pode tirar essa maldição de mim, porque eu levantei contra o ungido do Senhor. Eu levantei contra o ungido de Deus. Eu estava com muita raiva do pastor, muita inveja, porque a obra não foi comigo e foi com o pastor. E o diabo me pegou. Satanás levantou eu para atacar o pastor. E a minha vida virou um inferno. Ele chorando de joelho. Pastor Messias, me abençoa. Pastor Messias, me abençoa, pastor Messias. Tem misericórdia de mim, perdoa. Me perdoa. Me perdoa. E lágrimas. Não vale a pena tocar no homem de Deus. Não vale a pena tocar no ungido de Deus. Não vale a pena tocar na unção que está na vida do homem de Deus. Eu abracei ele. Abençoei ele em nome do Senhor Jesus. Perdoei ele de coração. Daquele dia em diante, a vida dele mudou. E aqui em Curitiba tem muita gente aqui, tem muita gente sofrendo. Aqui tem gente sofrendo aqui em Curitiba, em volta de Curitiba, porque tocou na unção. A unção que está na vida do pastor Messias, essa unção que curou ele, essa unção que curou ela, essa unção que libertou ele, libertou ela, mas só aquela pessoa deixou o inimigo entrar na vida dela, o inimigo entrou na mente dela, entrou no coração dela, e ela fala mal do pastor Messias. E eu vou dizer de novo, falar mal de mim não é o problema, tocar em mim não tem problema, que eu sou fraco, sou homem, sou carne, sou ser humano. Agora o ruim é tocar a unção de Deus, é blasfemar contra a unção de Deus, é blasfemar contra o Espírito Santo. Está na Bíblia Sagrada, não toqueis nos meus ungidos. Então tem muita gente agora doente,
Tem muita gente triste, macumbado, casamento destruído, fracasso na família. Por que será? Porque não soube agradecer a Deus, não soube aproveitar o que Deus te deu nessa igreja. Deus é santo. Quantas curas milagrosas, quantos livramentos, quantos testemunhos você deu aqui, quantas vezes você testemunhou aqui, deu um testemunho maravilhoso, e hoje você não vem aqui mais, você escuta o rádio, escuta o testemunho seu mesmo, e não vem aqui, não vem mais, está doente, mas não vem, está morrendo de problema, de luta, tribulação, macumba, demônio na família. Eu vou dizer para você a pura verdade, a sua vitória está aqui dentro da Deus é santo, seu milagre está aqui dentro da Deus é santo. Eu te digo com toda certeza, em nome do Pai, do Filho e do Espírito Santo, sua vitória está aqui. Pena que você não tem humildade, pena que você não tem humildade para dizer: eu vou lá, eu vou fazer uma campanha lá na Deus é santo, no dia que o pastor Messias estiver pregando, eu vou lá. Você não tem essa coragem, você não tem essa humildade, você acha que o pastor Messias vai te humilhar na frente de todo mundo, você acha que o pastor Messias vai pisar em você, mas isso aí não é você, é o diabo, é o demônio, que quer você doente, fracassado, triste, sofrendo, e impede você de estar aqui nos cultos de quarta, de sexta, domingo à noite, segunda-feira. Você quer ver a verdade? Você quer ver a verdade? Obedeça essa palavra, venha estar conosco. Venha estar conosco, que não é Deus é santo. Volta a fazer campanha aqui, como você fazia antes. Eu te garanto com toda a certeza da minha fé, que Deus vai te levantar. Deus vai te abençoar. Deus vai te dar a sua vitória aqui. A sua vitória ficou para trás, você largou aqui. Largou as suas vitórias, você começou a fazer a campanha, e foi quando o melhor estava chegando, você foi embora. Quando o maior de Deus estava chegando, você foi embora. Você largou para trás um projeto, largou para trás um projeto que você não terminou, um projeto pela metade, um projeto pelo começo. Escuta essa palavra diante do Pai, do Filho e do Espírito Santo. Em nome do Senhor Jesus, olha quando você era obreiro aqui, irmão. Olha quando você era obreiro aqui, irmã. Olha quando você era presbítero, diácono, você cooperava aqui, dirigia igreja. Olha como a sua vida era. Você sabe que é verdade. Você sabe que é verdade. Você tinha vitória, você tinha bênção, saúde, alegria, paz, força para orar. Hoje você não ora mais. Você não tem mais força para jejuar, para buscar a Deus. Essa luta, tribulação, dificuldade, é um problema em cima do outro, é uma luta em cima da outra, é uma tribulação em cima da outra, é um fracasso em cima do outro, não é verdade ou não é? Então, decida, decida, meu irmão, decida, minha irmã, seja sábio, seja humilde, seja uma pessoa crente, convertida, liberta, que age como um verdadeiro servo de Deus, deixa de lado, deixa no chão, arrogância, soberba, isso só te atrapalha, só te faz sofrer, em nome de Jesus Cristo, em nome do Senhor Jesus, levanta a cabeça, há um projeto, eu vou repetir, há um projeto na sua vida aqui nessa igreja, um projeto parado. Há um projeto parado aqui. Tem tanta gente me ouvindo que sabe que o lugar dele é aqui. Ele já falou. Ele já falou quantas vezes: meu lugar é Deus é santo. Meu lugar é Deus é santo. Só que você não está no lugar que você diz que você deve estar. Meu lugar é Deus é santo. Mas cadê você na Deus é santo? Você está no lugar errado. Na posição errada, você fala: meu lugar é Deus é santo, minha igreja é Deus é santo, minha igreja é Deus é santo. Você fala isso direto, e você não está na Deus é santo, e você está igual o caranguejo, andando para trás. A gente sabe, quando a gente tem a aprovação de Deus,
E a gente sabe quando Deus não está aprovando. Escuta essa palavra. Escuta essa palavra. Mais do que rápido, mais do que ligeiro. Em nome de Jesus, assuma o teu lugar, a tua posição de uma pessoa humilde, sábia. Larga de estar falando mal do servo de Deus que tanto orou pela sua vida. Mais do que ligeiro, em nome de Jesus, assuma o teu lugar, a tua posição de uma pessoa humilde, sábia.

meus irmãos, ou minhas irmãs, povo de Deus, povo da fé, povo que é acostumado receber bênção de Deus aqui na igreja. Deus é Santo, essa igreja que Deus consagrou, que Deus ungiu com o poder, a unção e a autoridade para realizar milagres. Olha o povo que frequenta, o povo que faz parte da igreja Deus é Santo, o povo que faz campanha conosco na quarta-feira, é um povo abençoado. É um povo abençoado por Deus. A bênção de Deus está na vida deste povo, na saúde.

0: saúde, na família, na vida financeira. Quarta-feira é milagres. Quarta-feira é milagres. E nesta quarta-feira, ah, meus irmãos, vocês vão ver com seus olhos o que vai acontecer. O povo de manhã, em santo jejum, em santa consagração, vocês vão ver portas abrindo, portas fechadas, portas trancadas, aquela porta que foi o maligno, que foi o inimigo que fechou, que foi a macumba, a feitiçaria, a bruxaria, a palavra de maldição, a palavra de derrota. Isso vai cair por terra, em nome de Jesus, aqui na igreja. Deus é santo. Nesta quarta-feira, nos três horários, 9 da manhã, 3 da tarde, 7 horas da noite. Ah, meus irmãos, nós estamos em campanhas milagrosa, campanha milagrosa, a campanha do milagre financeiro que nós estamos fazendo para a glória de Deus. Nós gravamos aqui o nosso irmão Rosival, que apareceu 22 mil na conta dele.
1: Primeiramente, o nome do irmão?
2: É Rosival.
1: Qual foi a bênção, Rosival?
2: Segunda-feira, agora eu vi que apareceu 22 mil reais na minha conta, para a glória do Senhor Jesus.
1: Apareceu 22 mil?
2: 22 mil reais.
0: Depois, à noite, nós gravamos um rapaz que apareceu 12 mil reais na conta desse rapaz.
1: O seu nome?
3: Jackson.
1: Qual foi o milagre, irmão Jackson?
3: Financeiro. Uma quarta-feira, né, estava aqui e o senhor revelou que, que até chegar em casa tinha uma bênção financeira. Daí quando eu cheguei em casa, fui abrir o aplicativo do banco, tinha 12 mil, né?
1: 12 mil na sua conta?
3: Aham.
1: Uhum. Apareceu quanto?
3: 12 mil. 12 mil na minha conta.
0: Aqui na Igreja Pentecostal, Deus é Santo, Avenida Marechal Floriano Peixoto, 6711, Vila Auer. Venha para cá, irmão. Você que esfriou na fé, é por isso que você está desse jeito. Você que parou as campanhas, é por isso que você está desse jeito, amarrado, cheio de dívidas, de problema, de luta. Porque quando você fazia campanha aqui, sua vida era outra. Então, 9 da manhã, 3 da tarde, 7 da noite, campanha do milagre financeiro.

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1: Você que já recebeu um milagre na igreja, Deus é Santo. Venha compartilhar o seu testemunho. Não guarde essa bênção apenas para você. Existem pessoas dentro da igreja que recebem uma bênção, alcançam um milagre, veem a mão de Deus agir, mas ficam em silêncio. E isso é sério. Quando alguém recebe algo de Deus e não testemunha, não está apenas deixando de contar uma vitória, está interrompendo um propósito espiritual. O testemunho não é opcional. Ele é parte do milagre. Existem pessoas dentro da igreja que recebem uma bênção, alcançam um milagre, veem a mão de Deus agir, mas ficam em silêncio. E isso é sério. Quando alguém recebe algo de Deus e não testemunha, não está apenas deixando de contar uma vitória. Está interrompendo um propósito espiritual. O testemunho não é opcional. Ele é parte do milagre. Agora entenda isso com clareza. O testemunho protege a bênção. O silêncio pode enfraquecer aquilo que você recebeu. Quantas pessoas estão esperando ouvir o que Deus fez na sua vida para não desistirem? Quantos estão precisando de uma prova viva de que o milagre é real? E você tem essa prova, mas está guardando. Deus não te abençoou para você esconder. Ele te levantou para você falar, testemunhar, declarar. Se você recebeu cura, testemunhe. Porta aberta, testemunhe. Libertação, testemunhe. Provisão, testemunhe. Ir na frente do púlpito. Testemunhar não é vergonha, é honra. Vergonha é Deus fazer e a pessoa fingir que não aconteceu. A partir de hoje, mude sua postura. Se Deus fez, conte. Se Deus operou, declare. Se Deus te abençoou, glorifique diante de todos, porque quem testemunha fortalece a própria fé, ativa novas bênçãos e se torna instrumento para milagres na vida de outros. Não retenha o que Deus fez. Transforme sua vitória em testemunho.

graças a Deus. Meus irmãos, nós aprendemos na Bíblia uma palavra que diz assim: quem planta, colhe. É um dizer popular: quem planta, colhe. Quantas vezes nós vimos, enxergamos alguém sofrer, padecer, uma vidinha de miséria, doente, às vezes a família espatifada, casamento acabado, pessoa desempregada, e alguém fala assim, ó, ele está colhendo o que plantou. Isso aí ainda é pouco. Vocês já ouviram isso, vocês já falaram isso, nós já escutamos isto. Ele, ela, está colhendo o que plantou. Do mesmo jeito também, a gente vê pessoas que saíram da estaca zero e hoje estão crescendo, prosperando, estão bem de vida. Pessoas que destacaram na vida e alguém falar o contrário, falar assim, ó, esse aí ele merece, essa aí merece. Uma pessoa boa, de bom coração, uma pessoa que sempre ajudou o próximo, uma pessoa que só não ajuda se não puder. Essa pessoa aí merece. Esse homem, esse moço, esse casal merece, porque é um casal bondoso, um casal abençoado, um casal que faz o bem, um casal que a gente nunca ouviu falar mal dele ou dela. Deus abençoe a vida dele. Quantas vezes isto aconteceu, você desejar o bem para aquela pessoa de dentro do coração? Deus abençoe ele, oh meu Deus, abençoa ele, abençoa ela, me ajudou, ajudou meu filho, ajudou minha parente, meu parente, que Deus abençoe, que Deus dê muito para ele e para ela. Aquela palavra que tem um poder extraordinário. São muita gente orando por ele, são muita gente orando por ela, são muita gente desejando bênção na vida dele e dela. Do mesmo jeito a outra pessoa. Quantas pessoas que foram machucadas, feridas, que levaram prejuízos, quantas pessoas que estão sofrendo porque alguém o fez sofrer, quanta gente chorando, quanta gente que vendeu, confiante naquela pessoa, vendeu fiado para ela. Ela prometeu que pagava, uma palavra bonita, uma palavra de engano, de mentira, comprou e não pagou, deixou a pessoa sem nada, tomou da pessoa, roubou da pessoa, assaltou a pessoa, furtou a pessoa, enganou. Aí você fala assim, mas ela vai pagar, ele vai pagar. Muita gente falando, ele vai pagar, ela vai pagar. Igual eu estou vendo aí, no meio da política, alguém falando aí de alguém. Tem uma pessoa aí no Brasil aí que o povo está falando. Deus é justo. A hora dele vai chegar. Não é um nem dois, não é milhões. A hora dele vai chegar. Deus não tarda. Então, meus irmãos, a Bíblia diz: façamos o bem, principalmente aos domésticos da fé, aqueles que estão ao nosso lado. Às vezes, quantas vezes nós deixamos de ajudar quem está ao nosso lado, que está precisando, para ajudar lá longe quem não está precisando? Qual a recompensa que nós vamos ter?
qual a recompensa que nós vamos ter de Deus deixando de ajudar um pobre necessitado para ajudar alguém que não tem necessidade? Aquilo que a gente vai dar para ele, ele nem vai usar. Presentes que serão dados e aquela pessoa não usa, porque aquilo para ele não interessa. Ele vai jogar fora ou vai dar para outras pessoas. E nós às vezes deixamos de ajudar alguém ao nosso lado que está precisando, que até pediu para nós não tem, hoje eu não posso te ajudar, mas está ajudando quem não precisa. Será que a recompensa de Deus também não vem? Então, meus irmãos e minhas irmãs, isso nós temos que olhar. Nós temos que olhar para dentro de nós e dizer: será que eu estou cumprindo o papel que eu tenho que cumprir, a minha obrigação como crente, como obreiro, como obreira, como membro, como uma pessoa que conhece a palavra de Deus? Uma pessoa que conhece a palavra de Deus, que faz votos na hora que está morrendo, na hora que está desenganado da medicina, na hora que está no fundo do poço, faz voto: meu Deus, me tire dessa situação, porque eu vou sair daqui, eu vou para a igreja, vou para a igreja, vou reconciliar, eu vou servir a Deus. Às vezes está na cadeia: Senhor, a primeira coisa que eu vou fazer é ir para a igreja. Saiu da cadeia, foi roubar, foi matar, foi estuprar, foi fazer aquilo que agrada os seus olhos. Quantas vezes a pessoa sai do hospital prometendo para Deus: me cura dessa doença, esse câncer, que eu vou sair daqui, vou para a igreja, e nunca botou os pés na igreja? Será que ele vai enganar Deus? Será que ele vai enganar Deus? Será que ele vai enganar Deus? Pensa bem. Eu me lembrei de tantas coisas aqui agora. Eu me lembrei de tantas pessoas agora que prometeram ajuda a igreja, pessoas que foram reveladas, que as bênçãos se cumpriram na vida delas. Olha, pastor, eu vou dar isso para a igreja. Na hora de dar, não deu. Deu por metade. Às vezes nem a metade deram. Eu lembro. Eu lembro de pessoas que foram reveladas aqui, que foram curadas. A hora que sair aquele dinheiro, pastor, eu vou trazer o dízimo para a igreja, eu vou trazer aquilo para a igreja. Aí sumiram, nunca mais botaram os pés na igreja. Será que Deus não está vendo isso? Será que essas pessoas estão bem? Será que não estão pagando? Será que não já pagaram? Pensa bem. E às vezes está até ouvindo o rádio, escutando o rádio, não tem aquela liberdade que tinha de vir aqui na igreja. Fez tanta coisa errada. Fez tanta coisa errada. Saiu daqui pela porta do fundo. Saiu daqui fugido, escondido, escondida. Que hoje escuta o rádio e não tem a liberdade. Às vezes tem a necessidade de vir aqui fazer uma campanha, mas não tem coragem mais, porque a sua consciência não deixa. Sua consciência acusa do que falou, do que fez. Pensa bem. Um dia desse, eu estava ouvindo aí uma irmã, se é que eu posso chamar de irmã, estava ouvindo ela numa outra programação, e eu falei: essa irmã, fulano de tal, estava aqui conosco no começo, estava aqui, foi curada aqui, tem testemunho gravado dela. E ela falava assim: nunca eu vou sair dessa igreja. Nunca eu vou deixar de ajudar essa igreja. Nunca eu vou deixar de ajudar essa igreja. Porque foi aqui que Deus me ressuscitou.
Foi aqui que Deus me curou. Eu fui em tudo quanto é igreja e eles não fizeram nada por mim, mas aqui Deus fez. Aqui eu vou ajudar, aqui eu vou permanecer, aqui eu vou continuar. Nunca vou sair dessa igreja. Foi só da boca para fora. Fez voto. Na hora de cumprir o voto, não cumpriu. E aí, você acha que essas pessoas estão bem? Você acha que essas pessoas, elas vão enganar a Deus? Elas vão ser felizes na vida? Às vezes estão aí de igreja em igreja, de porta em porta, sem poder membrar, porque ela sabe, conhece a palavra de Deus, mas elas querem um evangelho liberal, um evangelho porta larga, um evangelho que elas podem viver do jeito delas, vestir, se comportar do jeito delas. E elas estão sofrendo, elas não são felizes. Feliz é aquele que obedece a palavra de Deus. Feliz é aquele que se esforça, que sacrifica para servir a Deus do jeito que ele aprendeu, do jeito que ela aprendeu. Esse é feliz, é contente. O inferno pode se levantar, o diabo pode levantar de todas as formas, mas dentro dela tem a presença de Deus, tem a fé verdadeira, tem depósito guardado. São muitas noites de orações, são muitas horas de jejum, são muitas vindas à igreja, e vai juntando tudo isso. Deus vai juntando os momentos de vigília, de oração, de jejum, voto, dízimo, fidelidade, esforço, e é isso que ela tem segurado, isso que tem segurado as pessoas na presença de Deus. E quantas pessoas que desabaram e não levantaram mais, e não vai levantar. Não é porque Deus não quer, é porque elas não querem voltar aonde elas caíram, lá no começo, levantar aonde elas caíram. Aonde foi que ela caiu? Naquele pecado, naquele erro. Mas ela não quer. O coração dela está grosso. Aquele coração de pedra. Aquele coração duro. Conhece a palavra de Deus. Conhece a verdade. Já pregou. Já escutou. Já balançou a cabeça. Sim, é isso mesmo. Glória a Deus. É isso que eu quero. É isso que eu quero para a minha alma. É aqui que eu vou ficar. Hoje. Hoje. Ela falou: Deus me livra. Eu não quero nem saber daquela igreja, aquele pastor. Deus me livre, que pastor é duro. E o pastor é duro, mas no comecinho aqui era um homem de Deus. Pastor Messias, o senhor é um homem de Deus, pastor. O senhor me tirou. Deus tirou eu das garras do inimigo através da sua vida, pastor. Deus usou o pastor para falar comigo. Deus usou o pastor para me curar. Sou um homem de Deus. Que Deus te abençoe. Que Deus te dê muitos anos de vida. Hoje, o pastor Messias, na boca daquela pessoa, é um monstro. É um monstro na boca daquela pessoa. O que ela puder falar mal, ela vai falar. Que ela puder criticar, ela vai criticar. E aí ela vai cada dia piorando, cada dia ficando mais doente, mais enferma, mais fraca na fé, mais sofrendo, e vai até a hora que não aguenta mais, até a hora que não suporta mais. Meus irmãos, minhas irmãs que me ouvem agora, você que um dia esteve num lugar, numa igreja séria, uma igreja de oração, uma igreja de santidade, onde Deus te libertou um dia, Deus te curou, Deus transformou a tua vida, você virou as costas, foi embora. Meu irmão, minha irmã, não critica aquela igreja, não fala mal daquele pastor, não fala mal daquele ministério, irmão, que não tu vai pagar caro, e às vezes vai pagar até com a própria vida. Cuidado, cuidado com o que fala, cuidado com o que abre a boca para falar,
porque existe homem de Deus nessa terra. Existem homens de Deus, existe igreja de Deus, que foi Deus que levantou. Não foi igreja levantada por homens, não. Igreja levantada por Deus para ganhar almas, para orar. Como é que você conhece uma igreja que é de Deus? Aquela igreja que prega salvação, que prega santidade, que prega oração, que põe o povo para orar, que ora junto com o povo, que bota o povo no jejum, aquela igreja que cobra santidade. Essa é a igreja de Deus, que cobra santidade, que o pastor vive o que prega, vive o que prega. Esse homem é um homem de Deus. Você vai tocar nele? Você vai falar mal dele? Você vai tocar na unção dele, que Deus pôs na vida dele? Você vai se rebentar, você vai se quebrar, você vai pagar o preço. Quem planta, colhe. Então, nesta palavra, tira proveito, tira proveito, tira proveito. Aproveita o que for bom, o que for para a sua alma, o que for para você, tira proveito. Em nome de Jesus Cristo. Você está já ficando velha, outros já estão velhos, estão idosos, já estão no finalzinho da vida, e não está vendo isso, não está revendo. Agora só resta a morte. Agora só resta a morte. Agora a partida desta vida para outra. O que nós vamos levar? Nada. A única coisa que vamos levar é a salvação ou a condenação. A salvação ou a condenação. Ou vamos com Cristo, ou vamos sem Cristo. Quem vai com Cristo, vai para onde? E quem vai sem Cristo, vai para onde? Você já pensou nisso? Você não está preocupado com isso? Você está preocupado com essa vida, com esse mundo, com cura, com revelação, com recado, com profecia. O que Deus falou, pastor? Missionário? O que Deus está mostrando? O que Deus está falando a meu respeito? Irmã, o que Deus está falando é que você tem que reconciliar, é que você tem que fazer um conserto com Deus. Ela vai embora, vira as costas, deixa o missionário falando, deixa o pastor falando, vai embora. Isso já aconteceu aqui. Lembro de uma mulher que chegou aqui um tempo desse aqui, e ela: ah, porque minha vida virou um inferno, pastor. Minha vida virou um inferno. Minha vida virou, minha vida sentimental virou uma miséria, uma desgraça. Estou sofrendo. Já tentei o suicídio. Já isso, já aquilo. Escuto vozes, escuto palavras do além. E uma mulher que conhece a Bíblia, que conhece a palavra de Deus. Eu falei assim: o senhor já casou quantas vezes? Ah, 3 vezes. Casei 3 vezes. Agora, o outro agora tá, virou um inferno. Eu falei: minha irmã, por que você não faz um conserto com Deus, irmã? Ah, você quer cobrar de mim? Eu vim aqui para ser cobrada? Tchau, vou embora. Virou as costas e foi embora. Eu falei: por isso está sofrendo. Por isso que está sofrendo. Ela não deixou nem eu terminar. Irmã, faz um conselho com Deus. Vamos fazer um conselho com Deus aqui hoje. A senhora está afastada. A senhora conhece a palavra de Deus. Vamos fazer um conselho com Deus. Deus vai mudar. Ah, não quero conhecer isso. Quero esse papo, não. Tal, vou embora. Falei: tá bom. Por isso está desse jeito. Então tem muita gente assim que está pagando preço. Tem muita gente que está pagando preço. E tem muita gente que está alegre, feliz, porque está pagando o preço da obediência. Existe o preço da obediência e o preço da desobediência. Feliz é aquele que está pagando o preço da obediência. Aquele tem Deus, tem o Espírito Santo. Levanta os capetas dos infernos, tudo contra ele, contra ela, mas não vence. Não vence. Levanta macumba, levanta macumbeiro, feiticeiro, bruxo, bruxa, e não adianta, porque Deus é com ele, Deus é com ela. Já tem aquela outra pessoa que qualquer macumbinha pega nele, qualquer demoniozinho derruba ele,
que lutazinha joga ela no chão e não levanta mais? Porque não tem Deus, não tem a presença de Deus, não tem o Espírito Santo, não tem a obediência. Então, meu querido, minha querida que me ouve agora, escuta essa palavra e vence o diabo, vence os demônios, vence os espíritos malignos, seja um vitorioso, seja, paga o preço da vitória, e Deus será contigo, em nome do Senhor Jesus, para a glória do Pai, do Filho e do Espírito Santo de Deus. Amém.

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1: Quando eu estava orando a Deus, o Espírito de Deus, o Espírito Santo de Deus, o Espírito da verdade, Espírito de profecia, o Espírito de entendimento dos mistérios de Deus. Talvez você não vai entender isto. Das profundezas de Deus, dos mistérios de Deus, das grandezas de Deus, me fez ver pessoas aqui que não foi feliz no namoro. Alguém falou: se você não ficar comigo, não vai ficar com ninguém, não vai ser feliz com seu ninguém. Tem alguém escutando isto e tem alguém que não está escutando, mas alguém da sua família que foi amaldiçoado por obra de macumba, de rancor, de ódio. Tem gente aqui eficientemente competente, uma pessoa trabalhadora, inteligente, sábia, experiente, e a coisa não vai. Por que que não vai? Por que que não sobra? Por que que você não cresce? Hein? Por que que não cresce? Por que que você vive trabalhando para os outros? Você já tentou montar o seu negócio e deu errado. Você já tentou montar a sua empresa, a sua loja, e não foi para frente. E na loja do outro, na loja do seu patrão, da sua patroa, você é um gênio aí para administrar, para prosperar, progredir aí na loja, na empresa do seu patrão, da sua patroa. E por que que não vai para frente na sua? Você tem que entender isto. Por que que não vai para frente a sua loja? Por que que não vai para frente o seu comércio? Por que que tudo que você põe a mão, quando é para você, não vai? Quando é para os outros, vai? Você não já percebeu isso? Quando você pega o dinheiro dos outros, você sabe administrar. Quando você pega o seu, você não sabe administrar. Você não já percebeu que tem uma palavra de maldição da sua própria família em cima de você? Uma palavra de maldição da sua própria família. Esse negócio de família pega muito. Quando o pai fala, quando a mãe fala, quando os irmãos falam, você vê que os irmãos de José influenciou muito na vida dele, para o mal. Os irmãos de José influenciaram muito na vida dele, para o mal. Tentou matar ele, tentou aniquilar ele. Você não já percebeu isto? Que família, irmãos, cunhados, e às vezes até o próprio pai, porque às vezes aí no mundo, às vezes no mundo, tem um pai que gosta de um filho e não gosta do outro. Onde o pastor arrumou isso? Até na Bíblia. Até na Bíblia você vê isto. Isaac amava Esaú. Já a mãe amava Jacó. Era um casamento, era um lar dividido, e um irmão enganou o outro, com a permissão da própria mãe, com a ajuda da própria mãe. E quando o irmão foi traído, o irmão falou: vou matar, eu vou vingar com morte. E a mãe falou: foge, corre, esconde, vai para a terra do seu tio Labão. Quer dizer, você não já percebeu isto? Que às vezes o pai quer ver mais para um lado de um filho do que para o outro. Às vezes o irmão se dá mais com um e não dá com o outro. Às vezes irmãos que ficam ali rejeitados, sozinho, pobre, não cresceu na vida. Ninguém gosta dele. Ninguém ajuda ele. Ninguém ajuda ela. Ela é aquela pessoa desprezada. Ela é aquela pessoa rejeitada, abandonada. Aquela pessoa tímida, que ninguém vai com o jeito dela. E que ela se sente sozinha. Ela se sente sozinha. Não tem ninguém para estender as mãos. Então é por isso que nós temos que agarrar com Deus, com a igreja. Uma igreja. Nós temos que ter uma igreja. Esse negócio de você estar em 10 igrejas não presta. Esse negócio de você estar, pula para lá, pula para cá, igual macaco. Você vai na frente misturar os conteúdos e você não sabe quem está certo nem quem está errado. E a maioria desse povo vai ficar em casa. Então, a igreja é uma, você tem que escolher uma igreja. Essa igreja é igual namoro, casamento. Você tem que escolher uma moça para casar, escolher. Você não pode casar assim, de qualquer jeito, por necessidade. Escolher o marido, esse aqui é o homem que eu escolhi. Para viver com ele, para passar com ele a vida aqui na terra. Então, é assim, você tem que escolher, você não tem que aceitar tudo que vem para você, tudo que é jogado nas suas mãos, tudo que é restolho, tudo que é sobra, não presta, é para fulana, tudo que sobra, não presta para o Beltrano, é roupa velha, sapato velho, é comida velha, o que sobrou, é coisas velhas, tudo que é velho é para você, não senhor, negativo, você não pode aceitar isso. Viver de doação. Você tem que ser aquela pessoa independente. E para isso você tem que ter Deus de verdade. Não é falar, eu frequento as igrejas. Isso aí é uma pessoa sem compromisso. Sem assumir compromisso. Tudo no mundo você tem que assumir. Tem que assumir. É um pai, tem que assumir o filho. Engravidou a moça, ninguém mandou você engravidar, agora você tem que assumir ela. Se errou, assume o erro. Pecou, assuma o pecado. Mentiu, errou, assume. Esse tipo de gente mentiroso, descarado, falso, fingido, covarde, duas caras. Esse povo não prospera, só dá trabalho para ele e para os outros. Como eu detesto esse tipo de pessoa que tem duas caras. Pessoa mentirosa, falsa, fingida, covarde, que não assume o seu erro. Errou? Errei. Pecou? Pequei. Você fez errado? Fiz. Quantas vezes o meu pai dizia, você fez isso, Darcy? Fiz. Você fez? Fiz. E quando eu dizia que não tinha feito e que ele sabia que eu tinha feito, o couro era dobrado, a surra era dobrada, porque eu menti. Quando ele ia me corrigir, ia me disciplinar, se eu corresse, a surra era dobrada. Mas se eu ficasse quieto, baixava a cabeça, prometia para ele, não vou fazer mais, então ele me perdoava. É assim que é a vida de uma pessoa vitoriosa, uma pessoa vencedora, uma pessoa próspera, uma pessoa capacitada, uma pessoa habilitada para crescer, e ser capaz de assumir os seus erros, capaz de assumir. A gente não assume quando a gente faz algo certo, que alguém pergunta, quem fez isso aqui? Fui eu. E quando a gente fez algo errado, que alguém pergunta, quem fez? Aí você fica calado, está mentindo. Então Deus não abençoa isso, Deus abomina isso, Deus aborrece isso. Então hoje, eu quero dizer para você, faz as coisas ser diferente na sua vida. Muda a sua cabeça, seu pensamento. Muda o seu jeito de agir. Você não pode continuar repetindo numa coisa que está dando errada, sem futuro. Muda o jeito, muda a forma. Cria um outro jeito, cria uma outra forma e fórmula para você descobrir o caminho certo, o caminho que agrada a Deus e o caminho que te agrada, que você diz assim: isso aqui foi uma revelação de Deus, isso aqui foi Deus que falou comigo, Deus mudou meus pensamentos, Deus mudou meu entendimento. Eu estava perseverando uma coisa errada, eu estava insistindo uma coisa errada e só dava errado. Eu mudei, Deus fez eu mudar, daquele dia em diante a minha vida mudou. Hoje eu tenho lucro, hoje eu tenho resultado, eu tenho respaldo, hoje eu tenho um testemunho de vida diferente, hoje eu tenho isso, eu tenho aquilo. Foi Deus que me deu, foi Deus que me deu. Hoje eu tenho uma vida abençoada, um casamento abençoado, uma casa, um lar, eu tenho uma empresa, eu tenho um negócio. Eu sempre gostei de trabalhar para mim, toda a vida. Se eu trabalhei para os outros, foi por curto prazo. Sempre eu pensei na minha própria, sempre eu gostei de trabalhar para mim, toda a vida. Se eu trabalhei para os outros, foi por curto prazo.

espírito de liderança, dom de liderança, de independência. Aí você fica aí, nesse serviço aí, e amarrado a vida toda. Você sabe fazer uma comida gostosa aí no restaurante. A comida que intempera é você. Ganhando um salário minguado. Por que você não monta o seu restaurante? Ai, não tem dinheiro. Você não tem dinheiro, mas você tem disposição. Você tem algo que você faz gerar dinheiro. O que, pastor, que eu tenho? Ué, você não sabe o que você tem? Você tem capacidade. Você tem sabedoria para fazer gerar dinheiro. Do nada você inventa algo aí na firma, na empresa, no comércio de alguém. E você orienta o seu próprio patrão. Você dá diretrizes para o gerente, para a sua patroa. Por que que isso não pode ser usado para você montar a sua lojinha pequenininha e depois essa lojinha vai crescendo, sua fábrica, sua indústria, sua firma? Hoje com a internet, meus irmãos, hoje com a internet, com Google, agora com a inteligência artificial, meu Deus do céu, gente, você tem tudo para crescer, para mudar, para melhorar. Agora você fica aí a vida toda trabalhando nesse lugar. Aí você fica velho, aposenta com saláriozinho, e o que você ganhou foi só para comer, foi só para manter os gastos dentro de casa, gasto com luz, com água, com comida, com impostos, com tantos impostos na casa, no carro, a vida toda. Você vai comprar no posto de gasolina, olha lá no cupom fiscal quanto que você paga de imposto. Vai no mercado fazer a sua compra e olha lá quanto que você tira do seu bolso para pagar impostos. Então você tem que mudar o teu pensamento, mudar o teu jeito. Mas como, pastor? Vai para a oração. Deus diz assim: clama a mim, responder-te-ei e anunciar-te-ei coisas grandes e firmes que não sabes. Quando a gente ora, quando a gente busca, Deus mostra, Deus revela, as portas se abrem, as coisas acontecem de um jeito que a gente não sabe nem explicar como foi que aconteceu, porque é milagre. Milagre não se explica, milagres não se explica, milagre você crê e recebe.

0: E atenção. E atenção. Muita atenção. Curitiba, Paraná. Atenção, irmãos. Atenção, ouvintes. Quarta-feira. É quarta-feira. Quarta-feira é o dia que o povo passa a semana toda pensando na quarta-feira. Quarta-feira é algo que fica marcado mesmo na mente, na cabeça, no entendimento das pessoas. Por quê? Porque quarta-feira, irmãos, quarta-feira é algo que não tem palavra, é algo além da palavra, é algo além da imaginação. Quarta-feira é algo que Deus entregou na minha mão. Não adianta, é algo que Deus me entregou, que Deus me deu. Quarta-feira Deus me entregou essa campanha para me fazer. Deus me entregou esta campanha nas minhas mãos. E eu tenho sido abençoado. Eu tenho sido abençoado por Deus, graças a Deus. Eu tenho visto o povo ser abençoado através da minha vida. Deus usando a minha vida, Deus usando a quarta-feira para abrir caminhos, abrir portas, abrir negócios. Então, os irmãos, as irmãs, os ouvintes, que não entrou nessa campanha, vocês não sabem o que vocês estão perdendo. Vocês não sabem, irmãos católicos, irmãos de outras igrejas, vocês que não entrou na campanha, você que parou de fazer a campanha, você não sabe o que você está perdendo. Porque quarta-feira é algo aprovado por Deus, é algo consagrado por Deus, é algo ungido por Deus, santificado. Senão vocês não via tanta operação de milagres, tantas maravilhas como nós estamos vendo acontecer aqui na campanha do milagre financeiro. Eu ouvi aqui um milagre marcante. Esse milagre marcou. É um milagre que marcou também. É algo marcante. Vamos ouvir a moça contando que o pai dela recebeu algo que a gente fica assim, de boca aberta, sem saber como explicar. A gente fica assim, sem saber falar. As palavras são pobres, são fracas. As palavras são inexplicáveis diante da realidade. Vamos ouvir. Graças a Deus. Meus irmãos e minhas irmãs, meus ouvintes de casa, nós estamos aqui com a irmã que o pai dela recebeu de Deus um grande milagre aqui na igreja Deus é Santo. Nós vamos ouvir a própria filha, seu nome.
1: Ângela.
2: Conte aí como é que foi.
1: Irmão, nós começamos a ouvir o programa em casa e quando a gente escutou assim, as pessoas contando testemunho que aparecia dinheiro na conta, que sumia dívida, aí primeiramente eu falei assim, eu estava afastado dos caminhos do Senhor, eu falei assim, eu não sei se isso acontece, mas se isso acontecer vai aparecer na minha conta 10 reais e eu não tinha nada na minha conta. E quando foi à tarde eu fui lá e estava lá os 10 reais na minha conta. Falei, então, Deus existe, Deus está nessa igreja. E o meu pai, ele estava com uma dívida de 12.800 reais no Banco Itaú, E ele estava angustiado com aquilo, porque ele sendo um servo de Deus, ele falou... ficava chato, né? Tá com o nome sujo e tal. E ele começou a vir aqui. Quando foi... Na mesma semana, ele foi no banco dar uma consultada, ver como que estava ali. Mas ele, com aquela fé viva, não, a minha conta vai sumir também. Deus vai pôr as mãos. E ele foi lá, exatamente. A dívida dele tinha sumido. Mas teve um porém. Quando ele foi lá na mulher lá, a chefe, né, do banco, na gerente, ela falou assim, ó, o senhor não deve nada aqui. E ele falou assim, não, mas eu queria saber porque apareceu mais R$5.600 na minha conta. Como eu estava devendo pro banco e agora apareceu mais um tanto, sumiu aquele valor de 12.800 e apareceu mais R$5.600. Aí ela falou assim, ó, o senhor não deve nada aqui, eu vou puxar aqui, mas o senhor não deve mais nada. E esse dinheiro é seu. Aí ele falou assim, se foi o senhor mesmo que colocou na minha conta esse dinheiro, eu vou deixar 30 dias aqui. E a hora que eu voltar aqui, esse dinheiro vai estar aqui. Passou esses 30 dias, ele chegou lá no banco, tava lá de novo o dinheiro. E falou, então é meu, em nome de Jesus. E ele é um dizimista da casa do Senhor. Então o Senhor honra o dizimista da casa dele. Deus abençoa. E eu acredito que Deus está nessa igreja.
0: Você, ouvinte, o senhor, a senhora, preste atenção. Hoje é dia de quarta-feira. Hoje é quanto? Hoje é dia 20 de março do ano 2013. Você não acreditava. Se for verdade, eu quero um sinal de R$10. Por que você não pediu 10 mil reais? Por que você não pediu 5 mil ou 50 mil?
1: Na verdade, eu fiz só um teste, mas agora eu pedi para Deus mais um valor maior, fiz um propósito com o Senhor. Se o Senhor me alcançar com essa vitória, eu vou ser dizimista dessa igreja. Eu vou dar
0: seu
1: o dízimo nessa igreja.
0: Pai devia 12.800 pro banco.
1: 12.800.
0: Sumiu a dívida.
1: Sumiu e apareceu ainda mais 5.600.
0: Quem é que colocou lá na conta dele 5.600? Quem é que foi lá e pagou para ele 12.800?
1: Foi Jesus.
0: Agora você vê que essa obra é de Deus.
1: É de Deus. Vale a pena servir a Deus e ser fiel no dízimo.
0: E tava parada.
1: Eu tava parada.
0: E agora?
1: Agora eu voltei para o Senhor Jesus. Eu
0: creio.
1: Me conciliei.
0: Vai servir a Deus.
1: Vou servir a Deus.
0: Seu nome?
1: Ângela.
0: Seu pai?
1: Antônio.
0: Antônio de quê?
1: Ferreira.
0: Vocês moram onde?
1: Lá em Contenda, para frente da Araucária.
0: Deus abençoe. Obrigado.

0: Agora, eu fico pensando, meu Deus, como isso pode acontecer? Como isto pode acontecer? Como isto é capaz de acontecer? Veja, meus irmãos, esse homem ganhou 18.400 reais. R$18.400 foi o que ele ganhou aqui na Igreja Deus é Santo. Alguém fala assim: ah, é longe. Ah, eu não posso ir porque é longe. Você imagina o quanto ele ganhou vindo aqui para Deus é Santo, fazendo as campanhas comigo na quarta-feira. Ele devia para o banco 12 mil e... Vamos ouvir quanto? Vamos ouvir quanto que ele devia para o banco? Presta atenção. Presta atenção quanto esse homem devia para o banco. Os irmãos, os ouvintes, as pessoas que são empresárias, estão devendo, com a vida amarrada, com a vida toda enrolada, embaraçada, e ouvindo um depoimento desta natureza, e você não faz nada, isso aí não te convence? Isso aí não te atrai? Isso aí não te chama atenção? Meu querido irmão, se um milagre desta natureza não te chamar atenção, então vai me desculpar com toda a minha franqueza. O senhor não tem fé, a senhora não tem fé. A senhora não tem fé em Deus. O senhor não tem fé em Deus. Porque olha só, quem tem fé em Deus tem que acreditar em milagres. Quem tem fé em Deus tem que acreditar em milagres. Eu não admito, eu não aceito alguém falar que tem fé em Deus se essa pessoa não acredita em milagres. Se essa pessoa não tem fé para receber milagres. Vamos ouvir a moça contando.
1: O meu pai, ele estava com uma dívida de 12.800 reais no Banco Itaú. E ele estava angustiado com aquilo, porque ele, sendo um servo de Deus, ele falou... ficava chato, né? Tá com o nome sujo e tal. E ele começou a vir aqui. Quando foi, na mesma semana, ele foi no banco dar uma consultada, ver como que estava ali. Mas ele, com aquela fé viva, não, a minha conta vai sumir também, Deus vai pôr as mãos. E ele foi lá, exatamente, a dívida dele tinha sumido. Mas teve um porém. Quando ele foi lá na mulher lá, a chefe, né, do banco, na gerente, ela falou assim: ó, o senhor não deve nada aqui. Daí ele falou assim: não, mas eu queria saber porque apareceu mais R$ 5.600 na minha conta. Como eu estava devendo para o banco e agora apareceu mais um tanto, sumiu aquele valor.

0: agora o senhor soma aí, ó, 12.800 que ele devia, com mais 5.600 que depositar na conta dele, deu 18.400. Pensa bem, você ganhar 18.400 reais numa campanha só da pessoa sair lá da casa dele, vir aqui fazer os cultos comigo aqui, as orações, vem na outra quarta-feira, depois na outra 7 quartas-feiras, ganhar 18.400 reais. Gente, pelo amor de Deus, não era para ninguém quebrar essa campanha, não era para ninguém parar de fazer campanha, pelo amor de Jesus Cristo. Olha que milagre, meu Deus, olha que milagre, meus irmãos. Aonde vocês ouviram um depoimento desta natureza? Aonde vocês ouviram isto? Só na quarta-feira, que na Deus é Santo, que isso acontece. Só na quarta-feira, na igreja Deus é Santo. É por isso que eu tenho a liberdade, a certeza, a convicção de anunciar esta campanha e convidar o povo, porque o povo vem e recebe. O povo vem e alcança o milagre. E até hoje, o senhor, a senhora, nunca botou os pés aqui na quarta-feira, hein? Você imagina que fé que o senhor tem? Todo dia, o dia todo, escutando o rádio. Meu querido irmão, que fé que o senhor tem, que fé que a senhora tem, que fé que essa família tem, hein? Meu Deus, isso era para acontecer contigo. Isto era para acontecer com você, meu irmão, com você, minha irmã. E cadê que aconteceu? E por que que não aconteceu? Por quê? Porque você não crê. Os sinais, os milagres, é possível para quem crê, para quem acredita. E olha, o Ezequiel ganhou 37 mil fazendo as campanhas aqui conosco. Ele devia para o banco 37 mil reais. Ele devia para o banco 37 mil reais. Veja se ele deve hoje menos um centavo para o banco. Veja se ele deve hoje menos um centavo para o banco. Aonde que ele conseguiu isso? Através das orações, através da fé, sair de casa e vir aqui para Deus é Santo e participar desta campanha milagrosa. Isso aqui é um milagre. Essa campanha chama-se campanha milagrosa, campanha do milagre financeiro. Agora a pessoa vem um dia, passa um mês, depois daqui 2 meses ele vem, daqui 5 meses ele vem. Como que ele vai receber bênção? Ele vem uma vez, daqui um ano ele vem. Ele não tem experiência, ele não sabe fazer campanha, ele não sabe fazer campanha para receber bênção. Escute aqui, ó. Seu nome?
1: Ezequiel Falcão Alves da Silva.
0: Você devia pro banco quantos mil?
1: 37 mil.
0: Pagou a conta?
1: Não. Deus pagou.
0: Deus pagou?
1: Pagou. Eu fui, puxei meu nome lá, não constava nada.
0: Quem pagou?
1: Jesus.
0: Você devia 37 mil reais para qual banco?
1: Para BV Financeira.
0: E agora não deve mais?
1: Agora não devo mais nada.
0: O que que aconteceu? Explica. Explica para o ouvinte, porque vai dizer, isso é mentira, isso é conversa fiado. O que que aconteceu? Me diga.
1: Aconteceu que Deus tocou em mim, eu fui lá levantar meu nome lá para ver como é que tava, que eu queria abrir uma empresa da lataria e pintura. E para abrir a empresa eu tinha que estar com o nome limpo. Aí eu fui, consultei meu CPF lá no Serasa, no SPC, não constou nada.
0: Nada?
1: Nada, nada, nada.
0: Isso é milagre?
1: É milagre.
0: Isso chama milagres. Milagres. Isso acontece. Hoje é dia 20 de março do ano 2013. Está aqui o Ezequiel contando, gravando o seu depoimento na quarta-feira aqui na Igreja Deus é Santo. Quando você chegou aqui, o que você tinha?
1: Falar a verdade, não tinha nada, né? Eu tenho uma lataria e pintura, só que essa lataria não tá no papel, nada. Aí eu vindo na igreja, foi revelado que ali na igreja havia uma pessoa que tinha um comércio e Deus queria que fosse pro papel. Aí eu, como estava com meu nome sujo mesmo, eu sabia que não havia jeito de eu fazer que isso que acontecesse. Mas Deus fez a obra e eu consegui.
0: E hoje, além disso aí, o que você tem?
1: Hoje eu tenho o meu carro quitado, tô com a empresa agora aberta e já trouxe o papel pro pastor ver. E agora vamos conseguir tudo de novo, né?
0: Tá prosperando?
1: Tô prosperando, bastante.
0: Aumentou as bênçãos?
1: Aumentou.
0: A renda sua?
1: Também aumentou. Eu ganhava e não sei onde que ia o dinheiro. Sempre pego bastante dinheiro também e não sei onde que ia. Entrar num saco sem fundo o dinheiro. Ganho bem, graças a Deus, mas não sabia onde é que estava indo o meu dinheiro. Agora eu estou vendo.
0: Mas você também não dava o dízimo?
1: Não dava o dízimo também. Depois que eu comecei a dar com a minha mãe, falou para mim começar a dar o dízimo, eu comecei a prosperar de verdade mesmo.
0: Sumiu uma dívida de 37 mil?
1: 37 mil sumiu.
0: E hoje eu tenho um carro quitado?
1: Hoje eu tenho um carro quitado.

0: Quarta-feira é sagrada. Quarta-feira é algo sobrenatural. Você imagina o camarada devendo para o banco 37 mil reais. Meu querido irmão, banco nenhum vai te dar 37 mil reais. Ninguém. Ninguém, mas ninguém mesmo. Nenhum banco. Ninguém vai perdoar uma dívida de 37 mil reais. Pode baixar, pode negociar, renegociar. Agora, isso aí foi pago. Isso aí foi pago. Quem pagou? Quem pagou esses 37 mil reais? Pensa bem. Quem foi que pagou? Quem foi que pagou? Quem foi que depositou na conta do Ezequiel 37 mil reais? Porque se ele não pagasse, o nome dele ficaria sujo. Mas ele não deve e o nome está limpo em todas as áreas. Protesto não está sujo. Eu vi o papel aqui. Serasa não está sujo. Serasa não está sujo. E nada. Agora, quem pagou esses 37 mil para o Ezequiel? Meu querido irmão, a campanha da quarta-feira é algo sobrenatural. Vocês ouviram aí a moça contando que o pai dela devia 12 mil. E os 12 mil foi pago. Apareceu mais 5.600 na conta do pai dela. O Ezequiel devia 37 mil. Agora, o Emanuel devia 59 mil. Então, se eu falo aqui, eu sou a pessoa que posso falar isso aqui em Curitiba, abertamente, com toda simplicidade e humildade. Deus entregou na minha mão a campanha da quarta-feira, a campanha da prosperidade, a campanha do milagre financeiro. E as pessoas que estão aqui comigo na quarta-feira, eles vivem milagres financeiros. Milagres financeiros acontecem na quarta-feira. 9 da manhã, 3 da tarde e 7 horas da noite. Onde? Igreja Pentecostal Deus é Santo.
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que vão cantar o hino da vitória, aqueles que vão adorar e exaltar ao Rei dos Reis, independente da situação que esteja vivendo, sabendo que Ele tem o controle das suas vidas, sabendo que Ele tem preparado um novo lugar para você, sabendo que Ele tem determinado um novo tempo para a tua, para a minha e para as nossas vidas. 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

0: Você que já recebeu um milagre na igreja, Deus é santo. Venha compartilhar o seu testemunho. Não guarde essa bênção apenas para você. Existem pessoas dentro da igreja que recebem uma bênção, alcançam um milagre, veem a mão de Deus agir, mas ficam em silêncio. E isso é sério. Quando alguém recebe algo de Deus e não testemunha, não está apenas deixando de contar uma vitória, está interrompendo um propósito espiritual. O testemunho não é opcional. Ele é parte do milagre. Existem pessoas dentro da igreja que recebem uma bênção, alcançam um milagre, veem a mão de Deus agir, mas ficam em silêncio. E isso é sério. Quando alguém recebe algo de Deus e não testemunha, não está apenas deixando de contar uma vitória. Está interrompendo um propósito espiritual. O testemunho não é opcional. Ele é parte do milagre. Agora entenda isso com clareza. O testemunho protege a bênção. O silêncio pode enfraquecer aquilo que você recebeu. Quantas pessoas estão esperando ouvir o que Deus fez na sua vida para não desistirem? Quantos estão precisando de uma prova viva de que o milagre é real? E você tem essa prova, mas está guardando. Deus não te abençoou para você esconder. Ele te levantou para você falar, testemunhar, declarar. Se você recebeu cura, testemunhe. Porta aberta, testemunhe. Libertação, testemunhe. Provisão, testemunhe. Ir na frente do púlpito. Testemunhar não é vergonha, é honra. Vergonha é Deus fazer e a pessoa fingir que não aconteceu. A partir de hoje, mude sua postura. Se Deus fez, conte. Se Deus operou, declare. Se Deus te abençoou, glorifique diante de todos, porque quem testemunha fortalece a própria fé, ativa novas bênçãos e se torna instrumento para milagres na vida de outros. Não retenha o que Deus fez. Transforme sua vitória em testemunho.
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grande Deus e Pai de Jesus Cristo, meu Deus, ó meu Pai do céu, Senhor da glória, Senhor Jeová, meu Deus, em nome de Jesus Cristo, em nome de Jesus Cristo, Salvador, Senhor dos exércitos, Senhor do céu e da terra, me dá palavras de oração, unja minha voz, unja minha oração, meu pedido ao Senhor, Deus, unge a oração, que seja uma oração ungida, uma oração consagrada, meu Deus, que seja uma oração com autoridade, com fogo, em nome de Jesus Cristo, Senhor da glória, Espírito de Deus, Espírito Santo, em nome do Senhor Jesus, alcança agora os nossos irmãos, nossas irmãs, nossos ouvintes, aonde tiver alguém agora, meu Deus, onde tiver alguém agora, que essa pessoa seja alcançada pelo poder do teu nome, meu Deus, em nome de Jesus Cristo, essa pessoa, meu Deus, que está ansiada, ansiosa, depressiva, angustiada, preocupada, essa pessoa que não está bem, essa pessoa que tem alguém que não está bem, alguém triste, alguém com casamento sendo destruído pelo mal, Senhor, em nome de Jesus Cristo Salvador, meu Deus, em nome do Senhor Jesus, em nome do Pai, em nome do Filho, em nome do Espírito Santo de Deus, Senhor da glória, Senhor Jeová, meu Deus, meu Jesus amado, meu Jesus Santo, meu Jesus poderoso, meu Jesus querido e amado, meu Deus, toca agora, toca, ô Deus, toca agora, por favor, por bondade, por misericórdia, por compaixão, meu Deus, nós não somos merecedores, nós não somos merecedores, Deus poderoso e santo, em nome de Jesus, tem misericórdia, em nome de Jesus, tenha compaixão e piedade, Deus, em nome de Jesus Cristo, Salvador, Senhor, Senhor da glória, Pai Santo e poderoso, Pai Santo, Deus, Deus de Abraão, Deus de Isaac, Deus de Israel, Deus Pai, Filho e Espírito Santo, Deus toca agora, vai tocando, vai mexendo, meu Deus, o Senhor sabe o que fazer, o Senhor sabe como agir, Deus, o Senhor sabe como trabalhar na nossa vida, no homem, na mulher, na natureza humana, não há necessidade do Senhor receber explicação, como é que o Senhor tem que fazer, o Senhor não precisa da minha explicação, o Senhor não precisa da minha orientação, como é que o Senhor tem que fazer, Senhor da glória, meu Jesus amado, meu Jesus santo e poderoso, meu Jesus bendito e amado, meu Deus, em nome de Jesus, em Senhor da glória, meu Jesus amado, meu Jesus santo e poderoso, meu Jesus bendito e amado,

nos vencer, nos atacar. Não deixa, Senhor, tem misericórdia. Meu Deus, tem misericórdia, meu Deus, tem misericórdia, tenha piedade, tenha compaixão, Senhor da glória, Espírito Santo de Deus, Espírito Santo de Deus, Espírito Santo de Deus, meu Deus, meu Pai, meu Senhor, meu Jesus amado, oh meu Deus do céu, olha essa mulher doente, olha esse homem doente, olha essa pessoa enferma, Senhor, quem é que pode curar? Quem é que pode curar, meu Deus? Meu Deus, quem pode curar? Quem pode curar, meu Deus? Quem pode? Meu Deus, quem pode, a não ser o Senhor, a não ser o meu Deus, Senhor da glória, Espírito Santo, meu Jesus amado, meu Jesus poderoso, meu Jesus bendito, meu Deus, em nome do Senhor Jesus, em nome do Senhor Jesus, em nome do Senhor Jesus, em nome do Senhor Jesus, em nome do Senhor Jesus, Deus, faz uma obra, Deus faz uma obra, tem misericórdia, Senhor, tenha compaixão, tenha piedade, abençoa os nossos ouvintes, da nossa igreja, de outras igrejas, de perto, de longe, meu Deus, oh meu Deus, oh Senhor, oh Espírito Santo da verdade, meu Deus, misericórdia, meu Deus, misericórdia, meu Deus, misericórdia, misericórdia, misericórdia, misericórdia, misericórdia, misericórdia, Senhor, misericórdia, meu Deus, misericórdia, misericórdia, meu Pai, misericórdia, misericórdia, Senhor, em nome de Jesus Cristo, meu Deus, em nome de Jesus Cristo, Salvador, visita essa família que tem alguém doente, com câncer, desenganado, meu Deus, essa família que tem alguém que está separado, casamento acabado, casamento destruído, casamento indo de mal a pior, meu Deus, em nome de Jesus Cristo, meu Deus, em nome de Jesus Cristo, meu Deus, em nome de Jesus Cristo, em nome de Jesus Cristo, em nome do Senhor Jesus, Pai, eu não sei como orar, eu não sei como pedir, eu não sei como clamar, meu Deus, eu não sei, meu Deus, eu não sei como pedir o Senhor, nem como agradecer, o Senhor é poderoso, misericordioso, meu Deus, faz alguma coisa, meu Deus, faz alguma coisa, na vida dos nossos irmãos que nos acompanham agora, de perto, de longe, aonde tiver alguém agora, aonde tiver alguém agora, meu Deus, aonde tiver um ouvinte agora nos acompanhando, Senhor, alcance ele agora, alcança, meu Deus, alcança, alcança o coração, a mente, a alma, alcança o entendimento, alcança o profissional, o financeiro, alcança, meu Deus, vai alcançando, oh, meu Deus, o espiritual, nossos obreiros, nossas obreiras, nossos jovens, nossas crianças, nossos irmãos, nossos casais, nossos irmãos de outras igrejas, de outros ministérios, Senhor, alcança, o Senhor sabe a maneira, o Senhor sabe o jeito, o Senhor sabe a forma de alcançar, ah, meu Deus da glória, Espírito Santo da verdade, meu Deus, o Senhor sabe o jeito, a forma, a maneira, o Senhor sabe o jeito, a forma, a maneira de alcançar esse povo, meu Deus, meu Pai da glória, Espírito Santo da verdade, Espírito Santo, oh Espírito Santo, alcança os dizimistas,

alcança os ofertantes, alcança, meu Deus, todos que têm ajudado essa obra, todos que têm ajudado esse ministério, todos que têm ajudado com a sua ajuda financeira, com seu dízimo, com a sua oferta, todos que têm ajudado a oração, com jejum, ajudado com a fé, ó Deus, ó Senhor, ó Espírito Santo, meu Deus, alcança agora, alcança a minha casa, alcança a minha família, alcança essa casa, esta família, alcança, meu Deus, alcança, alcança esse homem, essa mulher, alcança, alcança essa criança, alcança essa criança, meu Deus, alcança lá no hospital. Ah, meu Deus, alcança esse homem, essa mulher, essa família, o pai, a mãe, alcança o filho, a família, alcança, meu Deus, alcança, meu Deus, alcança, meu Deus, alcança, alcança, Senhor, glória, glória, glória, glória, glória, Deus, dá-me sabedoria, dá-me inteligência, dá-me espiritualidade, unção, meu Deus, me dá unção, me dá o poder, me dá a palavra ungida, me dá a palavra profética, para que eu possa profetizar em teu nome eu possa profetizar a bênção, o milagre, a cura, a salvação, a libertação, a transformação de vida, Senhor. Graças a Deus por tudo, graças a Deus por todas as coisas, graças a Deus, graças a Deus, graças a Deus, graças a Deus, glória a Deus, glória, glória, glória, glória, glória, glória, glória a Deus, glória o nome de Jesus, graças a Deus, Senhor. Coloca na minha boca uma palavra que vem de Deus, uma palavra profética, ungida, consagrada, uma palavra temperada, uma palavra que não falta nada, essa palavra não é minha, essa palavra não é do homem. Ah, meu Deus, Senhor, olha essa pessoa que está parada, afastada, desviada, essa pessoa que perdeu a força, que perdeu o ânimo, que perdeu a alegria, meu Deus, essa pessoa que está fora da comunhão, fora do caminho, fora, meu Deus, da salvação, fora do propósito, do objetivo de Deus, Senhor, em nome de Jesus, em nome de Jesus, em nome de Jesus, em nome de Jesus, em nome de Jesus, em nome de Jesus, em nome do Senhor Jesus, Deus, Deus da glória, põe as tuas mãos santas e poderosas e faz um milagre para a glória de Deus, para a glória de Deus, para a glória de Deus, para a glória de Deus. Amém e amém e amém.

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0: É, meus irmãos, está chegando a hora, está chegando o momento, está chegando a hora sagrada, a hora em que nós estaremos no altar de Deus para orar, para profetizar, porque a Bíblia me dá o direito de profetizar, meu querido irmão. A Bíblia Sagrada me dá o direito de profetizar, em nome de Jesus. Se eu tiver no Espírito, se eu tiver na fé, se eu tiver na unção de Deus, o que eu falar vai acontecer sim. O que nós falarmos, se nós formos homens de Deus, se nós formos homens de Deus, que viver para Deus, que viver na direção de Deus, o que nós falar acontece. Eu digo isso para você, baseado na Bíblia Sagrada, baseado em exemplo de homens, de mulheres, de pessoas que viveram o Evangelho, que viveram o verdadeiro Evangelho de Cristo Jesus, o Evangelho do passado, o Evangelho que os profetas viviam. Eu olho na Bíblia, eu vejo Elias, que era um homem de Deus. Elias era consagrado, chamado, considerado homem de Deus. Elias estava lá no deserto, como um homem de Deus, lá pedindo a morte. Deus, tira a minha vida. Deus, tira a minha vida. Tira a minha vida. Não quero mais viver. Isso não quer dizer que um homem de Deus não passa os seus maus bocados na vida. Isso não quer dizer que o próprio Senhor Jesus também não passou os seus maus bocados. Os discípulos, profetas, patriarcas enfrentaram tempestades, mas quando eles falavam, aconteciam. Ele dizia: Deus, tira a minha vida, porque eu não sou melhor do que ninguém. Manda a morte. Deus mandava lá o anjo, levando comida, levando bebida para o homem de Deus. O homem de Deus aonde? Na caverna, no deserto, no mato. E ali, no pior dos piores momentos de Elias, e Elias ali querendo morrer, mas Deus mandava corvo, Deus mandava anjo tratar dele, cuidar dele, levar para ele comida, água, era comida do céu. Veja, meus irmãos, quando um homem está na direção de Deus, vem comida do céu. Quem trazia para Elias era o anjo, que trazia comida do céu, água do céu, e alimentava o homem de Deus. E dali, o homem de Deus saía e ia a uma cidade chamada Sarepta. E ali Deus falava para ele: olha, vai para lá, porque eu já ordenei ali uma mulher que vai te cuidar de pão, que vai te dar comida. E a mulher não tinha nada. A mulher não tinha nada. A mulher só tinha um punhado de farinha, que ia fazer a última comida. Ela ia morrer. Ela dizia: é a última comida. Eu vou morrer, porque não tem mais comida em Israel. Mas chegava ali o homem, e o homem era homem de Deus, e dizia para ela: me dá comida, me faz um pedaço de bolo, me dá água. E ela dizia: a água tem, mas pão não tenho, só tenho aqui um punhado de farinha. Mas o homem de Deus, com a palavra de Deus, dizia: assim diz o Senhor Deus de Israel. É isso que me deixa maravilhado, é isso que me deixa confiante, é isso que me deixa seguro no nosso Deus. e dizia: assim diz o Senhor, Deus de Israel, a farinha da panela não vai acabar, não vai faltar, o azeite da botija também não vai acabar, assim diz o Senhor Deus de Israel, enquanto não tiver chuva, enquanto Deus não mandar chuva. Eu fico maravilhado com a palavra de um homem de Deus. Eu já vi inúmeras vezes homens e mulheres de Deus falando na minha vida, ministrando na minha vida, e isso acontecendo. E é o que vai acontecer nesta quarta-feira, às 9 da manhã, às 3 da tarde e às 7 horas da noite, aqui na Igreja Pentecostal Deus é Santo. O senhor, a senhora, está aí desanimado, abatido, angustiado, triste. Levanta, levanta, levanta e venha para cá nesta quarta-feira. Levanta e venha. Eu estou usando a fé, eu estou usando o nome do Senhor Deus de Israel, o Deus de Elias. Levanta e venha, levanta e venha, levanta e venha. Vamos orar, vamos ouvir uma palavra profética de Deus nesta quarta-feira aqui na Igreja Deus é Santo. Então Elias, o tisbita dos moradores de Gileade, disse a Acabe: vive o Senhor Deus de Israel, perante cuja face estou, que nestes anos nem orvalho nem chuva haverá, senão segundo a minha palavra. Que camarada, hein? Que camarada, hein? Olha que palavra. 1 Reis 17. Então Elias, o tisbita dos moradores de Gileade, disse a Acabe: vive o Senhor Deus de Israel, perante cuja face estou, que nesses anos nem orvalho nem chuva haverá, senão segundo a minha palavra. Está vendo? Está vendo, meu querido irmão? Que o homem falava e Deus era com ele. Ele falava e ele falava seguro, segundo a minha palavra. Ele nem falou a palavra de Deus. Ele nem falou a palavra de Deus. Ele diz a minha palavra. Depois veio a ele a palavra do Senhor dizendo: vai-te daqui e vira-te para o oriente e esconde-te junto ao ribeiro de Querite, que está diante do Jordão, e há de ser que beberás do ribeiro, e eu tenho ordenado aos corvos que ali te sustente. A providência virá, meu querido irmão, quando o homem está na direção de Deus. Deus ordena até animais para cuidar de nós. Vai-te daqui e vira para o oriente, esconde-te junto ao ribeiro de Querite, que está diante do Jordão, e há de ser que beberás do ribeiro. Eu tenho ordenado aos corvos que ali te sustente. Foi, pois, e fez conforme a palavra do Senhor, porque foi e habitou junto ao ribeiro de Querite, que está diante do Jordão, e os corvos lhe trazia pão e carne. Pão e carne, sim. Mas pastor Messias, aonde que esses corvos faziam pão? da onde vinham esses pães? E os corvos lhe traziam pão e carne pela manhã, como também pão e carne à noite, e bebia do ribeiro. Pão? O que que o urubu tem nada a ver com pão? O que que pássaro, animal, tem a ver com pão? Da onde vinha esses pães? Ou você acha que Deus ia mandar os animais levar carne podre, vencida, de carniça? Não, senhor. Era corvos diferentes. Eram corvos diferentes. Não era urubu, esse urubu sujo. Não era esse urubu sujo que come carniça, não. Era o contrário. Eram os corvos que Deus mandava, que Deus enviava, que Deus falava com eles. Ah, meu querido irmão, isso aqui tem que ter Deus, tem que ter fé. O indivíduo tem que ouvir a voz de Deus. O indivíduo tem que estar para Deus, tem que querer Deus. E há de ser que beberás do ribeiro, e eu tenho ordenado aos corvos que ali te sustente. Veja bem. Foi, pois, e fez conforme a palavra do Senhor, porque foi e habitou junto ao ribeiro de Querite, que está diante do Jordão, e os corvos lhe traziam pão e carne pela manhã, como também pão e carne à noite, bebia do ribeiro. Meu Deus, meu Deus, meu Deus, meu Deus. Oh, irmãos, eu creio nesse Deus, eu creio nessa campanha de quarta-feira. Eu creio de verdade, eu acredito nisto. Eu acredito nos milagres da quarta-feira. Isso aqui é algo santo, aqui é algo misterioso, aqui é algo milagroso, aqui é algo divino, aqui é algo inexplicável. O que Deus vem fazendo na igreja Deus é Santo na quarta-feira não tem explicação, como também não tinha aqui explicação como os animais traziam alimentos, pão, carne ao homem de Deus. Também não tem explicação para quarta-feira. Quarta-feira é inexplicável. Quarta-feira é inexplicável. E olha, meu irmão, isso aqui durou 3 anos e pouco. Isso aqui durou 3 anos e pouco. A Bíblia diz isto para mim, sabe aonde? No livro de Tiago. Olha o que a Bíblia me diz aqui, ó. A Bíblia confirma para mim estas palavras que eu estou falando aqui no livro de Tiago, no capítulo 5. Capítulo 5 de Tiago. A Bíblia me diz isso aqui, ó. É bom vocês acompanhar. É bom vocês acompanhar para que a tua fé aumente. Elias era homem sujeito às mesmas paixões que nós, e orando pediu que não chovesse, e por 3 anos e 6 meses não choveu sobre a terra. E orou outra vez, e o céu deu chuva e a terra produziu seu fruto. Tiago 5, 17 e 18. Eu creio no poder da palavra. Eu creio no poder da fé em Deus. Eu creio. Senão, não aconteceria milagres como acontece aqui na quarta-feira. Eu posso ter um monte de defeitos. Eu posso ter um monte de falhas. Porque eu não sou perfeito. Elias também não era perfeito. Elias era como eu, sujeito o que eu passo. Elias era homem, como você e eu, sujeito a fraquezas, às emoções, a dores, a tristezas. Mas Elias, quando ele abria a boca, ele abria a boca seguro, seguro, firme. E o poder da palavra tem a sua unção, a sua eficácia. Nesta quarta-feira, aqui na igreja pentecostal, Deus é Santo, acontecem coisas inexplicáveis. Na vida de quem está aqui, nós vamos ouvir aqui o depoimento desta moça que fala que apareceu um dinheiro na conta do pai dela. O pai dela devia 12 mil para o banco, e os 12 mil e pouco, sumiu a dívida. Como sumiu? Alguém pagou. E quem pagou? Quem pagou? Ninguém vai saber nunca quem pagou. Só naquele grande dia que vai saber quem pagou isto. Quem pagou? E pagou foi Deus. Quem pagou foi Deus. Tanto é que Deus pagou, que apareceu um dinheiro na conta. Aonde era para ter dívida, tinha dinheiro. Onde era para ter uma dívida de 12.800, tinha 5.600. Quem colocou? Ninguém sabe, mas um dia vai saber. Eu sei quem foi. Foi o nosso Deus, o Deus de Elias, o Deus dos milagres, o Deus das maravilhas, o Deus dos sinais. É o que vai acontecer quarta-feira na vida de quem estiver aqui comigo. 9 da manhã, 3 da tarde e 7 da noite. Está devendo? Vem para cá. Você está devendo e quer pagar? Vem para cá. Se você está devendo e não quer pagar, não vem para cá não. Faça o favor. Você está devendo e é um caloteiro? Não vem para cá. É uma caloteira? Por favor, aqui não é lugar de caloteiro. Você está devendo e quer pagar? Vem para cá. Você quer estar bem com Deus? Vem para cá. Você quer servir a Deus? Vem para cá. Você quer crescer na graça, no conhecimento? Quer crescer na presença de Deus? Quer crescer espiritualmente, financeiramente? Vem para cá. Vem para cá. Vem para cá, empresário. Vem para cá, meu companheiro. Você que está devendo. Você que está devendo que não pode pagar. Pastor Messias, você pode pagar minhas contas? Meu querido irmão, eu não pago nem as minhas. Quem paga as minhas contas é Deus. Se Ele não me der recurso, se Ele não me der condições, como que eu pago as minhas contas? Mas Ele tem suprido, Ele tem mantido, Ele tem aberto as portas. Quando eu olho para um lado e para o outro, eu digo: Deus, agora é o Senhor. Deus não tem dinheiro para pagar o rádio. Deus não tem dinheiro para isso, para aquilo. Ele chega, está aqui o dinheiro. Ele põe as mãos. É o que vai acontecer com as pessoas que estiver aqui, debaixo de palavra, debaixo de oração, debaixo de bênção, debaixo de propósito de Deus, debaixo da unção de Deus. Deus ordenou os corvos que levasse comida para Elias, pão, água. Deus ordenou aos anjos que levasse comida para o homem de Deus. Pois é esse Deus aí, esse Deus que eu vou falar daqui a pouquinho sobre as obras dele. Vamos ouvir o depoimento, o testemunho, vamos ouvir os milagres que Deus está fazendo aqui na igreja Deus é Santo, aqui na quarta-feira. Tem a moça que conta que o pai dela recebeu um milagre aqui na Deus é Santo. Ela disse: se é verdade, vai aparecer na minha conta 10 reais. Eu falei: minha amiga, por que você não pediu 10 mil reais? E eu estou, sabe com o quê? Com a fé, com a fé, com a fé, com a fé em Deus, com a fé viva em Deus, com a fé milagrosa, aquela fé que age. Essa fé não é minha, não. Essa fé, ela veio de Deus, ela é de Deus. Eu estou com essa fé. É o dom de Deus, é a força de Deus, é a fé que Deus nos deu para colocar em ação nesta quarta-feira, às 9 da manhã, às 3 da tarde, às 7 horas da noite, aqui na Igreja Pentecostal Deus é Santo, que na Avenida Marechal Floriano Peixoto, 6711, Vila Auer. Meu querido, vem para cá, te dou um conselho, como homem de Deus, te dou um conselho, você que nunca veio para cá, você crê em Deus? Você acredita em Deus? Você acredita em Deus de verdade? Se você crê em Deus, você vai estar aqui conosco, primeira vez, só se você não crê, só se você não acredita. Você que crê em Deus, vai estar conosco aqui de manhã, à tarde e à noite, em um desses horários. Você que crê em Deus, que parou, que desanimou, que se esfriou, você está levando prejuízo, você está contraindo prejuízos. Estou te avisando para você, as coisas estão paradas, as coisas estão paradas, os negócios parados. O que está faltando? Cobertura espiritual. Ô irmão, está faltando cobertura espiritual. Não é trabalho, não é esforço, não é inteligência. O que está faltando? Cobertura espiritual, cobertura espiritual. Oração, palavra, bênção. Faltando, Deus está no negócio. Porque quando Deus está, a coisa vai. Se Deus não está, não adianta trabalhar, não adianta profissão, experiência. Tem dinheiro, mas aquilo vira em nada. Aquilo vira em nada. Se Deus não tiver, olha, se Deus não tiver na frente, se Deus não tiver, ô meu irmão, pena que você não entende isso. Está sofrendo, tadinho de você, hein? Está sofrendo e vai continuar a sofrer, porque você não entende, você não quer entender, você não acredita, você não tem a mesma fé que eu tenho. Você não tem a mesma visão que eu tenho. Quando eu não sei, eu quero aprender. Eu quero ouvir quem sabe. Quando eu vou fazer um curso, eu vou aprender. Agora, se eu não sei, eu tenho que ouvir quem sabe. Eu estou te avisando. Vem para cá. Vem para cá. Que você vai receber a luz lá do céu, que vai iluminar a sua mente, o seu caminho, e as coisas vão dar certo. Graças a Deus. Meus irmãos e minhas irmãs, meus ouvintes de casa, nós estamos aqui com a irmã que o pai dela recebeu de Deus um grande milagre aqui na igreja Deus é Santo. Nós vamos ouvir a própria filha. Seu nome?
1: Ângela.
0: Conte aí como é que foi.
1: Irmão, nós começamos a ouvir o programa em casa, e quando a gente escutou, assim, as pessoas contando testemunho que aparecia dinheiro na conta, que sumia a dívida, aí, primeiramente, eu falei assim, eu estava afastada dos caminhos do Senhor, eu falei assim, eu não sei se isso acontece, mas se isso acontecer, vai aparecer na minha conta 10 reais, e eu não tinha nada na minha conta. E quando foi à tarde, eu fui lá, e estava lá os 10 reais na minha conta. Falei, então, Deus existe, Deus está nessa igreja. E o meu pai, ele estava com uma dívida de R$12.800 no Banco Itaú. E ele estava angustiado com aquilo, porque ele sendo um servo de Deus, ele falou... ficava chato, né? Tá com o nome sujo e tal. E ele começou a vir aqui. Quando foi, na mesma semana, ele foi no banco dar uma consultada, ver como que estava ali. Mas ele, com aquela fé viva, não, a minha conta vai sumir também, Deus vai pôr as mãos. E ele foi lá, exatamente, a dívida dele tinha sumido. Mas teve um porém. Quando ele foi lá na mulher lá, a chefe, né, do banco, na gerente, ela falou assim, ó, o senhor não deve nada aqui. Daí ele falou assim, não, mas eu queria saber porque apareceu mais R$5.600 na minha conta. Como eu estava devendo para o banco. E agora apareceu mais um tanto. Sumiu aquele valor de 12.800 e apareceu mais 5.600. Aí ela falou assim, ó, o senhor não deve nada aqui. Eu vou puxar aqui, mas o senhor não deve mais nada. E esse dinheiro é seu. Aí ele falou assim, se foi o senhor mesmo que colocou na minha conta esse dinheiro, eu vou deixar 30 dias aqui. E a hora que eu voltar aqui, esse dinheiro vai estar aqui. Passou esses 30 dias, ele chegou lá no banco, estava lá de novo o dinheiro e falou, então é meu, em nome de Jesus. E ele é um dizimista da casa do Senhor. Então o Senhor honra o dizimista da casa dele. Deus abençoa. E eu acredito que Deus está nessa igreja.
0: Você, ouvintes, o senhor, a senhora, preste atenção. Hoje é dia de quarta-feira, hoje é quanto? Hoje é dia 20 de março. Do ano 2013. Você não acreditava. Se for verdade, eu quero um sinal de 10 reais. Por que que você não pediu 10 mil reais? Por que que você não pediu 5 mil ou 50 mil?
1: Na verdade, eu fiz só um teste, mas agora eu pedi para Deus mais um valor maior. Fiz um propósito com o Senhor. Se o Senhor me alcançar com essa vitória, eu vou ser dizimista dessa igreja. Eu vou dar
0: seu
1: o dízimo nessa igreja.
0: Pai devia 12.800 para o banco.
1: 12.800.
0: Sumiu a dívida.
1: Sumiu e apareceu ainda mais 5.600.
0: Nesta quarta-feira, o milagre vai vir de todas as formas. O milagre espiritual, financeiro, intelectual e o milagre físico. Aonde? Igreja Pentecostal Deus é Santo, Avenida Marechal Floriano Peixoto, 6.711, Vila Auer. Pode vir. Vem com Deus, vem com fé, vem. Se você não vem com Deus, Deus está aqui te esperando. Se você vem com Ele, continue com Ele. Não solta Ele, não. Se soltar Ele, você vai perder Ele. E talvez nunca mais. Jacó segurou. Jacó não era bobo, ele segurou. E ele foi feliz.

graças a Deus. Meus irmãos, nós aprendemos na Bíblia uma palavra que diz assim: quem planta, colhe. É um dizer popular: quem planta, colhe. Quantas vezes nós vimos, enxergamos alguém sofrer, padecer, uma vidinha de miséria, doente, às vezes a família espatifada, casamento acabado, pessoa desempregada, e alguém fala assim, ó, ele está colhendo o que plantou. Isso aí ainda é pouco. Vocês já ouviram isso, vocês já falaram isso, nós já escutamos isto. Ele, ela, está colhendo o que plantou. Do mesmo jeito também, a gente vê pessoas que saíram da estaca zero e hoje estão crescendo, prosperando, estão bem de vida. Pessoas que destacaram na vida e alguém falar o contrário, falar assim, ó, esse aí ele merece, essa aí merece, uma pessoa boa, de bom coração, uma pessoa que sempre ajudou o próximo, uma pessoa que só não ajuda se não puder, essa pessoa aí merece, esse homem, esse moço, esse casal merece, porque é um casal bondoso, um casal abençoado, um casal que faz o bem, um casal que a gente nunca ouviu falar mal dele ou dela. Deus abençoe a vida dele. Quantas vezes isto aconteceu, você desejar o bem para aquela pessoa de dentro do coração? Deus abençoe ele, oh meu Deus, abençoa ele, abençoa ela, me ajudou, ajudou meu filho, ajudou minha parente, meu parente, que Deus abençoe, que Deus dê muito para ele e para ela. Aquela palavra que tem um poder extraordinário. São muita gente orando por ele, são muita gente orando por ela, são muita gente desejando bênção na vida dele e dela. Do mesmo jeito a outra pessoa, quantas pessoas que foram machucadas, feridas, que levaram prejuízos, quantas pessoas que estão sofrendo porque alguém o fez sofrer, quanta gente chorando, quanta gente que vendeu confiante naquela pessoa, vendeu fiado para ela, ela prometeu que pagava, uma palavra bonita, uma palavra de engano, de mentira, comprou e não pagou, deixou a pessoa sem nada, tomou da pessoa, roubou da pessoa, assaltou a pessoa, furtou a pessoa, enganou. Aí você fala assim, mas ela vai pagar, ele vai pagar. Muita gente falando, ele vai pagar, ela vai pagar. Igual eu estou vendo aí, no meio da política, alguém falando aí de alguém. Tem uma pessoa aí no Brasil aí que o povo está falando. Deus é justo. A hora dele vai chegar. Não é um nem dois, não é milhões. A hora dele vai chegar. Deus não tarda. Então, meus irmãos, a Bíblia diz: façamos o bem, principalmente aos domésticos da fé, aqueles que estão ao nosso lado. Às vezes, quantas vezes nós deixamos de ajudar quem está ao nosso lado, que está precisando, para ajudar lá longe quem não está precisando? Qual a recompensa que nós vamos ter?
qual a recompensa que nós vamos ter de Deus deixando de ajudar um pobre necessitado para ajudar alguém que não tem necessidade? Aquilo que a gente vai dar para ele, ele nem vai usar. Presentes que serão dados e aquela pessoa não usa, porque aquilo para ele não interessa, ele vai jogar fora ou vai dar para outras pessoas. E nós às vezes deixamos de ajudar alguém ao nosso lado que está precisando, que até pediu para nós não tem, hoje eu não posso te ajudar, mas está ajudando quem não precisa. Será que a recompensa de Deus também não vem? Então, meus irmãos e minhas irmãs, isso nós temos que olhar. Nós temos que olhar para dentro de nós e dizer: será que eu estou cumprindo o papel que eu tenho que cumprir, a minha obrigação como crente, como obreiro, como obreira, como membro, como uma pessoa que conhece a palavra de Deus? Uma pessoa que conhece a palavra de Deus, que faz votos na hora que está morrendo, na hora que está desenganada a medicina, na hora que está no fundo do poço, faz voto: meu Deus, me tire dessa situação, porque eu vou sair daqui, eu vou para a igreja, vou reconciliar, eu vou servir a Deus. Às vezes está na cadeia: Senhor, a primeira coisa que eu vou fazer é ir para a igreja. Saiu da cadeia, foi roubar, foi matar, foi estuprar, foi fazer aquilo que agrada os seus olhos. Quantas vezes a pessoa sai do hospital prometendo para Deus: me cura dessa doença, esse câncer, que eu vou sair daqui, vou para a igreja, e nunca botou os pés na igreja? Será que ele vai enganar Deus? Será que ele vai enganar Deus? Será que ele vai enganar Deus? Pensa bem. Eu me lembrei de tantas coisas aqui agora. Eu me lembrei de tantas pessoas agora que prometeram ajuda a igreja, pessoas que foram reveladas, que as bênçãos se cumpriram na vida delas. Olha, pastor, eu vou dar isso para a igreja. Na hora de dar, não deu. Deu por metade. Às vezes nem a metade deram. Eu lembro de pessoas que foram reveladas aqui, que foram curadas. A hora que sai aquele dinheiro, pastor, eu vou trazer o dízimo para a igreja, eu vou trazer aquilo para a igreja. Aí sumiram, nunca mais botaram os pés na igreja. Será que Deus não está vendo isso? Será que essas pessoas estão bem? Será que não estão pagando? Será que não já pagaram? Pensa bem. E às vezes está até ouvindo rádio, escutando rádio, não tem aquela liberdade que tinha de vir aqui na igreja. Fez tanta coisa errada. Saiu daqui pela porta do fundo. Saiu daqui fugido, escondido, escondida. Que hoje escuta o rádio e não tem a liberdade. Às vezes tem a necessidade de vir aqui fazer uma campanha, mas não tem coragem mais, porque a sua consciência não deixa. Sua consciência acusa do que falou, do que fez. Pensa bem. Um dia desse, eu estava ouvindo aí uma irmã, se é que eu posso chamar de irmã, estava ouvindo ela numa outra programação, e eu falei: essa irmã, fulano de tal, estava aqui conosco no começo, estava aqui, foi curada aqui, tem testemunho gravado dela. E ela falava assim: nunca eu vou sair dessa igreja, nunca eu vou deixar de ajudar essa igreja, nunca eu vou deixar de ajudar essa igreja, porque foi aqui que Deus me ressuscitou,
Foi aqui que Deus me curou. Eu fui em tudo quanto é igreja e eles não fizeram nada por mim, mas aqui Deus fez. Aqui eu vou ajudar, aqui eu vou permanecer, aqui eu vou continuar. Nunca vou sair dessa igreja. Foi só da boca para fora. Fez voto. Na hora de cumprir o voto, não cumpriu. E aí, você acha que essas pessoas estão bem? Você acha que essas pessoas, elas vão enganar a Deus? Elas vão ser felizes na vida? Às vezes estão aí de igreja em igreja, de porta em porta, sem poder membrar, porque elas sabem, conhecem a palavra de Deus, mas elas querem um evangelho liberal, um evangelho porta larga, um evangelho que elas podem viver do jeito delas, vestir, se comportar do jeito delas. E elas estão sofrendo, elas não são felizes. Feliz é aquele que obedece a palavra de Deus. Feliz é aquele que se esforça, que sacrifica para servir a Deus do jeito que ele aprendeu, do jeito que ela aprendeu. Isso é feliz, é contente. O inferno pode se levantar, o diabo pode levantar de todas as formas, mas dentro dela tem a presença de Deus, tem a fé verdadeira, tem depósito guardado. São muitas noites de orações, são muitas horas de jejum, são muitas vindas à igreja, e vai juntando tudo isso. Deus vai juntando os momentos de vigília, de oração, de jejum, voto, dízimo, fidelidade, esforço, e é isso que tem segurado, isso que tem segurado as pessoas na presença de Deus. E quantas pessoas que desabaram e não levantaram mais, e não vai levantar. Não é porque Deus não quer, é porque elas não querem voltar aonde elas caíram, lá no começo, levantar aonde elas caíram. Aonde foi que ela caiu? Naquele pecado, naquele erro. Mas ela não quer. O coração dela está grosso, aquele coração de pedra, aquele coração duro. Conhece a palavra de Deus, conhece a verdade, já pregou, já escutou, já balançou a cabeça, sim, é isso mesmo. Glória a Deus, é isso que eu quero, é isso que eu quero para a minha alma, é aqui que eu vou ficar hoje. Hoje, ela fala: Deus me livra, eu não quero nem saber. Já balançou a cabeça, sim, é isso mesmo. Glória a Deus, é isso que eu quero. É isso que eu quero para a minha alma, é aqui que eu vou ficar hoje.

vida, pastor. Deus usou pastor para falar comigo. Deus usou pastor para me curar. Sou um homem de Deus. Que Deus te abençoe. Que Deus te dê muitos anos de vida. Hoje, o pastor Messias, na boca daquela pessoa, é um monstro. É um monstro na boca daquela pessoa. O que ela poder falar mal, ela vai falar. O que ela puder criticar, ela vai criticar. E aí ela vai cada dia piorando, cada dia ficando mais doente, mais enferma, mais fraca na fé, mais sofrendo, e vai até a hora que não aguenta mais, até a hora que não suporta mais. Meus irmãos, minhas irmãs que me ouvem agora, você que um dia esteve num lugar, numa igreja séria, uma igreja de oração, uma igreja de santidade, onde Deus te libertou um dia, Deus te curou, Deus transformou a tua vida, você virou as costas, foi embora. Meu irmão, minha irmã, não critica aquela igreja, não fala mal daquele pastor, não fala mal daquele ministério, irmão, que não tu vai pagar caro, e às vezes vai pagar até com a própria vida. Cuidado, cuidado com o que fala, cuidado com o que abre a boca para falar, porque existe homem de Deus nessa terra, existe homens de Deus, existe igreja de Deus, que foi Deus que levantou. Não foi igreja levantada por homens, não, igreja levantada por Deus para ganhar almas, para orar. Como é que você conhece uma igreja que é de Deus, aquela igreja que prega a salvação, que prega santidade, que prega oração, que põe o povo para orar, que ora junto com o povo, que bota o povo no jejum, aquela igreja que cobra santidade? Essa é a igreja de Deus, que cobra santidade, que o pastor vive o que prega, vive o que prega. Esse homem é um homem de Deus. Você vai tocar nele? Você vai falar mal dele? Você vai tocar na unção dele, que Deus pôs na vida dele? Você vai se rebentar, você vai se quebrar, você vai pagar o preço. Quem planta, colhe. Então, nesta palavra, tira proveito, tira proveito, tira proveito. Aproveita o que for bom, o que for para a sua alma, o que for para você, tira proveito. Em nome de Jesus Cristo. Você está já ficando velho, ficando velha, outros já estão velhos, estão idosos, já estão no finalzinho da vida, e não está vendo isso, não está revendo. Agora só resta a morte, agora só resta a morte, agora a partida desta vida para outra. O que que nós vamos levar? Nada. A única coisa que vamos levar é a salvação ou a condenação. A salvação ou a condenação. Ou vamos com Cristo, ou vamos sem Cristo. Quem vai com Cristo, vai para onde? E quem vai sem Cristo, vai para onde? Você já pensou nisso? Você não está preocupado com isso? Você está preocupado com essa vida, com esse mundo, com cura, com revelação, com recado, com profecia. O que que Deus falou, pastor? Missionário? O que que Deus está mostrando? O que que Deus está falando a meu respeito? Irmã, o que Deus está falando é que você tem que reconciliar, é que você tem que fazer um conserto com Deus. Ela vai embora, vira as costas, deixa o missionário falando, deixa o pastor falando, vai embora. Isso já aconteceu aqui. Lembro de uma mulher que chegou aqui um tempo desse aqui, e ela: ah, porque minha vida virou um inferno, pastor, minha vida virou um inferno, minha vida virou, minha vida sentimental virou uma miséria, uma desgraça, estou sofrendo, já tentei o suicídio, já isso, já aquilo, escuto vozes, escuto palavras do além. E uma mulher que conhece a Bíblia, que conhece a palavra de Deus. Eu falei assim: senhor, já casou quantas vezes? Ah, 3 vezes. Casei 3 vezes. Agora, o outro agora tá virou

eterno. Eu falei, minha irmã, por que você não faz um concerto com Deus, irmã? Ah, você quer cobrar de mim? Eu vim aqui para ser cobrada? Tchau, vou embora. Virou as costas e foi embora. Eu falei, por isso está sofrendo. Por isso que está sofrendo. Ela não deixou nem eu terminar, irmã. Faz um concerto com Deus. Vamos fazer um concerto com Deus aqui hoje. Você está afastada. Você não conhece a palavra de Deus. Vamos fazer um concerto com Deus. Deus vai mudar. Não quero conhecer isso. Quero esse papo, não. Tal, vou embora. Eu falei, tá bom. Por isso está desse jeito. Então tem muita gente assim que está pagando preço. Tem muita gente que está pagando preço. E tem muita gente que está alegre, feliz, porque está pagando o preço da obediência. Existe o preço da obediência e o preço da desobediência. Feliz é aquele que está pagando o preço da obediência. Aquele tem Deus, tem o Espírito Santo. Levanta os capetas dos infernos, tudo contra ele, contra ela, mas não vence. Não vence. Levanta macumba, levanta macumbeiro, feiticeiro, bruxo, bruxa. E não adianta, porque Deus é com ele, Deus é com ela. Já tem aquela outra pessoa que qualquer macumbinha pega nele. Qualquer demoniozinho derruba ele. Qualquer lutazinha joga ela no chão e não levanta mais. Porque não tem Deus. Não tem a presença de Deus. Não tem o Espírito Santo. Não tem a obediência. Então, meu querido, minha querida que me ouve agora, escuta essa palavra e vence o diabo, vence os demônios, vence os espíritos malignos, seja um vitorioso, seja, paga o preço da vitória e Deus será contigo, em nome do Senhor Jesus, para a glória do Pai, do Filho e do Espírito Santo de Deus. Amém.

0: meus irmãos, ou minhas irmãs, povo de Deus, povo da fé, povo que é acostumado receber bênção de Deus aqui na igreja. Deus é Santo, essa igreja que Deus consagrou, que Deus ungiu com o poder, a unção e a autoridade para realizar milagres. Olha o povo que frequenta, o povo que faz parte da igreja Deus é Santo, o povo que faz campanha conosco na quarta-feira, é um povo abençoado. É um povo abençoado por Deus. A bênção de Deus está na vida desse povo, na saúde, na família, na vida financeira. Quarta-feira é milagres. Quarta-feira é milagres. E nesta quarta-feira, ah, meus irmãos, vocês vão ver com seus olhos o que vai acontecer. O povo de manhã, em santo jejum, em santa consagração, vocês vão ver portas abrindo, portas fechadas, portas trancadas, aquela porta que foi o maligno, que foi o inimigo que fechou, que foi a macumba, a feitiçaria, a bruxaria, a palavra de maldição, a palavra de derrota. Isso vai cair por terra, em nome de Jesus, aqui na igreja Deus é Santo. Nesta quarta-feira, nos três horários, 9 da manhã, 3 da tarde, 7 horas da noite, ah, meus irmãos, nós estamos em campanhas milagrosa, campanha milagrosa, a campanha do milagre financeiro que nós estamos fazendo para a glória de Deus. Nós gravamos aqui o nosso irmão Rosival, que apareceu 22 mil na conta dele.
1: Primeiramente, o nome do irmão?
2: É Rosival.
1: Qual foi a bênção, Rosival?
2: Segunda-feira, agora eu vi que apareceu 22 mil reais na minha conta, para a glória do Senhor Jesus.
1: Apareceu 22 mil?
2: 22 mil reais.
0: Depois, à noite, nós gravamos um rapaz que apareceu 12 mil reais na conta desse rapaz.
1: O seu nome?
3: Jackson.
1: Qual foi o milagre, irmão Jackson?
3: Financeiro. Uma quarta-feira, né, estava aqui e o senhor revelou que até chegar em casa tinha uma bênção financeira. Daí quando cheguei em casa, fui abrir o aplicativo do banco, tinha 12 mil. Né?
1: 12 mil na sua conta?
3: Aham.
1: Apareceu quanto?
3: 12 mil. 12 mil na minha conta.
0: Aqui na igreja pentecostal, Deus é Santo, Avenida Marechal Floriano Peixoto, 6711, Vila Auer. Venha para cá, irmão. Você que esfriou na fé, é por isso que você está desse jeito. Você que parou as campanhas, é por isso que você está desse jeito, amarrado, cheio de dívidas, de problema, de luta. Porque quando você fazia campanha aqui, sua vida era outra. Então, 9 da manhã, 3 da tarde, 7 da noite, campanha do milagre financeiro.

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1: Quando eu estava orando a Deus, o Espírito de Deus, o Espírito Santo de Deus, o Espírito da verdade, Espírito de profecia, o Espírito de entendimento dos mistérios de Deus. Talvez você não vai entender isto. Das profundezas de Deus, dos mistérios de Deus, das grandezas de Deus, me fez ver pessoas aqui que não foi feliz no namoro. Alguém falou, se você não ficar comigo, não vai ficar com ninguém, não vai ser feliz com seu ninguém. Tem alguém escutando isto e tem alguém que não está escutando, mas alguém da sua família que foi amaldiçoado por obra de macumba, de rancor, de ódio. Tem gente aqui eficientemente competente, uma pessoa trabalhadora, inteligente, sábia, experiente, e a coisa não vai. Por que que não vai? Por que que não sobra? Por que que você não cresce? Hein? Por que que não cresce? Por que que você vive trabalhando para os outros? Você já tentou montar o seu negócio e deu errado. Você já tentou montar a sua empresa, a sua loja, e não foi para frente. E na loja do outro, na loja do seu patrão, da sua patroa, você é um gênio aí para administrar, para prosperar, progredir aí na loja, na empresa do seu patrão, da sua patroa. E por que que não vai para frente na sua? Você tem que entender isto. Por que que não vai para frente a sua loja? Por que que não vai para frente o seu comércio? Por que que tudo que você põe a mão, quando é para você, não vai? Quando é para os outros, vai. Você já percebeu isso? Quando você pega o dinheiro dos outros, você sabe administrar. Quando você pega o seu, você não sabe administrar. Você não já percebeu que tem uma palavra de maldição da sua própria família em cima de você? Uma palavra de maldição da sua própria família. Esse negócio de família pega muito. Quando o pai fala, quando a mãe fala, quando os irmãos falam, você vê que os irmãos de José influenciou muito na vida dele para o mal. Os irmãos de José influenciaram muito na vida dele para o mal. Tentou matar ele, tentou aniquilar ele. Você já percebeu isto? Que família, irmãos, cunhados, e às vezes até o próprio pai, porque às vezes aí no mundo, tem um pai que gosta de um filho e não gosta do outro. Onde o pastor arrumou isso? Até na Bíblia. Até na Bíblia você vê isto. Isaac amava Esaú. Já a mãe amava Jacó. Era um casamento, era um lar dividido, e um irmão enganou o outro, com a permissão da própria mãe, com a ajuda da própria mãe. E quando o irmão foi traído, o irmão falou, vou matar, eu vou vingar com morte. E a mãe falou, foge, corre, esconde, vai para a terra do seu tio Labão. Quer dizer, você não já percebeu isto? Que às vezes o pai quer ver mais para um lado de um filho do que para o outro. Às vezes o irmão se dá mais com um e não dá com o outro. Às vezes irmãos que ficam ali rejeitados, sozinho, pobre, não cresceu na vida. Ninguém gosta dele. Ninguém ajuda ele. Ninguém ajuda ela. Ela é aquela pessoa desprezada. Ela é aquela pessoa rejeitada, abandonada. Aquela pessoa tímida. Que ninguém vai com jeito dela. E que ela se sente sozinha. Ela se sente sozinha. Não tem ninguém para estender as mãos. Então é por isso que nós temos que agarrar com Deus, com a igreja, uma igreja. Nós temos que ter uma igreja. Esse negócio de você estar em 10 igrejas não presta. Esse negócio de você estar, pula para lá, pula para cá, igual macaco, você vai na frente misturar os conteúdos, e você não sabe quem está certo nem quem está errado, e a maioria desse povo vai ficar em casa. Então, igreja é uma, você tem que escolher uma igreja. Essa igreja é igual namoro, casamento. Você tem que escolher uma moça para casar, escolher. Você não pode casar assim, de qualquer jeito, por necessidade. Escolher o marido, esse aqui é o homem que eu escolhi. Para viver com ele, para passar com ele a vida aqui na terra. Então, é assim, você tem que escolher, você não tem que aceitar tudo que vem para você, tudo que é jogado nas suas mãos, tudo que é restolho, tudo que é sobra, não presta, é para fulana, tudo que sobra, não presta para o Beltrano, é roupa velha, sapato velho, é comida velha, o que sobrou, é coisas velhas, tudo que é velho é para você, não, senhor, negativo, você não pode aceitar isso. Viver de doação. Você tem que ser aquela pessoa independente. E para isso você tem que ter Deus de verdade. Não é falar, eu frequento as igrejas. Isso aí é uma pessoa sem compromisso. Sem assumir compromisso. Tudo no mundo você tem que assumir. Tem que assumir. É um pai, tem que assumir o filho. Engravidou a moça, ninguém mandou você engravidar, agora você tem que assumir ela. Se errou, assume o erro. Pecou, assume o pecado. Mentiu, errou, assume. Esse tipo de gente mentiroso, descarado, falso, fingido, covarde, duas caras. Esse povo não prospera, só dá trabalho para ele e para os outros. Como eu detesto esse tipo de pessoa que tem duas caras. Pessoa mentirosa, falsa, fingida, covarde, que não assume o seu erro. Errou? Errei. Pecou? Pequei. Você fez errado? Fiz. Quantas vezes o meu pai dizia, você fez isso, Darcy? Fiz. Você fez? Fiz. E quando eu dizia que não tinha feito, e que ele sabia que eu tinha feito, o couro era dobrado, a surra era dobrada, porque eu menti. Quando ele ia me corrigir, ia me disciplinar, se eu corresse, a surra era dobrada, mas se eu ficasse quieto, baixava a cabeça, prometia para ele, não vou fazer mais, então ele me perdoava. É assim que é a vida de uma pessoa vitoriosa, uma pessoa vencedora, uma pessoa próspera, uma pessoa capacitada, uma pessoa habilitada para crescer, e ser capaz de assumir os seus erros, capaz de assumir. A gente não assume quando a gente faz algo certo, que alguém pergunta, quem fez isso aqui? Fui eu. E quando a gente fez algo errado, que alguém pergunta, quem fez? Aí você fica calado, está mentindo. Então Deus não abençoa isso, Deus abomina isso, Deus aborrece isso. Então hoje, eu quero dizer para você, faz as coisas ser diferente na sua vida. Muda a sua cabeça, seu pensamento. Muda o seu jeito de agir. Você não pode continuar repetindo numa coisa que está dando errada, sem futuro. Muda o jeito, muda a forma. Cria um outro jeito, cria uma outra forma e fórmula para você descobrir o caminho certo, o caminho que agrada a Deus e o caminho que te agrada, que você diz assim: isso aqui foi uma revelação de Deus, isso aqui foi Deus que falou comigo, Deus mudou meus pensamentos, Deus mudou meu entendimento. Eu estava perseverando uma coisa errada, eu estava insistindo uma coisa errada e só dava errado. Eu mudei, Deus fez eu mudar. Daquele dia em diante, a minha vida mudou. Hoje eu tenho lucro, hoje eu tenho resultado, eu tenho respaldo, hoje eu tenho um testemunho de vida diferente, hoje eu tenho isso, tenho aquilo. Foi Deus que me deu, foi Deus que me deu. Hoje eu tenho uma vida abençoada, um casamento abençoado, uma casa, um lar, eu tenho uma empresa, eu tenho um negócio. Eu sempre gostei de trabalhar para mim, toda a vida. Se eu trabalhei para os outros, foi por curto prazo. Sempre eu pensei na minha própria independência. Eu sempre fui homem de trabalhar. Eu era moleque, menino, mas eu já tinha homens trabalhando por minha conta. 16 anos, eu já tinha gente trabalhando para mim. Homens, cabeça branca, que me respeitava. Homens que me respeitavam, mulheres, porque havia em mim um espírito de liderança. Espírito de liderança, dom de liderança, de independência. Aí você fica aí nesse serviço aí, e amarrado a vida toda. Você sabe fazer uma comida gostosa aí no restaurante. A comida quem tempera é você. Ganhando um salário minguado. Por que você não monta o seu restaurante? Ai, não tem dinheiro. Você não tem dinheiro, mas você tem disposição. Você tem algo que você faz gerar dinheiro. O que, pastor, que eu tenho? Ué, você não sabe o que você tem? Você tem capacidade. Você tem sabedoria para fazer gerar dinheiro. Do nada você inventa algo aí na firma, na empresa, no comércio de alguém, e você orienta o seu próprio patrão, você dá diretrizes para o gerente, para a sua patroa. Por que que isso não pode ser usado para você montar a sua lojinha pequenininha, e depois essa lojinha vai crescendo, sua fábrica, sua indústria, sua firma? Hoje com a internet, meus irmãos, hoje com a internet, com Google, agora com a inteligência artificial, meu Deus do céu, gente, você tem tudo para crescer, para mudar, para melhorar. Agora você fica aí a vida toda trabalhando nesse lugar. Aí você fica velho, aposenta com saláriozinho, e o que você ganhou foi só para comer, foi só para manter os gastos dentro de casa, gasto com luz, com água, com comida, com impostos, com tantos impostos na casa, no carro. A vida toda, você vai comprar no posto de gasolina, olha lá no cupom fiscal quanto que você paga de imposto. Vai no mercado fazer a sua compra e olha lá quanto que você tira do seu bolso para pagar impostos. Então você tem que mudar o teu pensamento, mudar o teu jeito. Mas como, pastor? Vai para a oração. Deus diz assim: clama a mim, responder-te-ei e anunciar-te-ei coisas grandes e firmes que não sabes. Quando a gente ora, quando a gente busca, Deus mostra, Deus revela, as portas se abrem, as coisas acontecem de um jeito que a gente não sabe nem explicar como foi que aconteceu, porque é milagre. Milagre não se explica. Milagres não se explica. Milagre você crê e recebe.

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1: Livro de Ageu. 1, 2, 3 e já. Versículo primeiro, vamos. Não, todo mundo, vamos. É para me escutar. Veio a palavra do Senhor pelo ministério do profeta Ageu a Zorobabel, filho de príncipe de filho de Jeozadaque, o sumo sacerdote, dizendo, dizendo o quê?
2: Assim,
1: dizendo, cadê o povo? Esse povo diz: não veio ainda o tempo, a casa do Senhor deve ser o quê? Veio, pois, a palavra do Senhor pelo ministério do profeta Ageu, dizendo: é para vós tempo de habitar nas vossas casas estucadas, e esta casa há de ficar deserta? Ora, pois, assim diz o Senhor dos exércitos: aplicai os vossos corações aos vossos caminhos. Olha aqui como é que estava eles, ó. Semeais muito e colheis pouco, comeis, bebeis, mas não vos saciais, vestivos, e o que recebe salário, recebe aonde? Está vendo como é que é? Senta, igreja, e quem tem força para dizer aí uns três glória a Deus, grita aí: glória, glória, glória, glória a Deus, aleluia, aleluia. O Senhor falando pelo profeta: é tempo de vocês abandonar minha casa? É tempo da minha casa estar abandonada? Deus estava bravo aqui. É tempo de vocês abandonar minha casa? Largar minha casa? Cada um corre para sua casa? Cada um corre para o seu trabalho? Você vai ver daqui a pouco. Era do trabalho para casa. Trabalho, casa. Casa, trabalho. E a igreja? Ó, era uma vez. Era uma vez. A igreja de Deus estava lá abandonada. Caindo os pedaços. Caindo os pedaços. Mas a casa do povo de Deus estava bonita. A casa do povo de Deus estava estucada. O que, que é estucada? Ó, arrumadinha. Estucada, estava bem arrumadinha as paredes e tal. Então a casa deles estava bonita, arrumadinha, cheirosinha, e tudo arrumadinha, a cozinha, o banheiro, e tudo arrumado. E a casa de Deus, abandonada, lagartixa para lá, aranha para cá, sapo para lá, e a casa de Deus estava abandonada. Aí o que Deus fez? Ah, é assim que vocês querem? Espera aí, é assim que vocês querem? O que Deus fez aqui, ó? Pega a Bíblia de vocês aí. Tem glória a Deus aí, não?
2: Glória a Deus.
1: Versículo de número 6. Semeais muito e colheis pouco, comeis, mas não vos fartais. Como assim? Eles comiam e não matava fome. Será por quê? Bebeis, mas não vos saciais. Bebia água, bebia um litro d'água, bebia dois, bebia três, bebia quatro, bebia cinco, 10 litros, estava com sede. Que sofrimento aquele povo! Que povo sofrido! Por quê? Porque largou a casa de Deus, porque desviaram, porque esfriaram. Quer ver? Diga um glória a Deus aí.
2: Glória a Deus.
1: Semeais muito e colheis pouco, comeis e não vos fartais, bebeis, mas não saciais, vestivos, mas ninguém se aquece. Cobria, mas é como se tivesse pelado, tivesse nu. As cobertas não matavam o frio, as roupas não tampavam eles. O que é mais aí? E o pior é isso aqui, ó. E o que recebe salário aonde? Num saco furado. Recebe salário aonde? Num saco furado. Você está vendo? Recebe salário num saco furado. O dinheiro, meus irmãos, que eles ganhavam, quando ganhava o pouco que chegava na casa deles, que Deus fazia? Sumia aquele dinheiro. Não é que o saco estava furado, não é que o bolso estava furado, é que o dinheiro sumia. Você quer ver uma coisa aqui? Quem de vocês que lembra alguma vez na sua vida que vocês guardou dinheiro em algum lugar e o dinheiro sumiu? Não deixei você lembrar aí. Vocês conseguem lembrar, não? Quem que lembra aí? Cadê o dinheiro que eu botei aqui? Você pegou, fulano? Não. Você pegou, Beltrano? Não. Vocês não lembram disso, não? Quem é que lembra aí? Ô, pô, da cabeça ruim. Quem é que lembra aí? Levante a mão aí. Eu botei um negócio aqui, cadê? Cadê o dinheiro que eu botei aqui? Sumiu. Quem de vocês que já foi no banco alguma vez fazer lá uma consulta de saldo e você ficou assim, assustado? Meu Deus, meu dinheiro já acabou. Roubaram meu dinheiro. Meu dinheiro foi roubado. Aí você chamou lá o gerente, falou: ó, meu dinheiro não está aqui mais, não. Aí, o que está acontecendo? Aí o gerente lá, não sei quem, falou: você lembra que tal dia você pegou tanto? Lembro, tal lugar. Você lembra que no shopping você pegou tanto? Você lembra que você foi lá no rodízio e comeu lá tanto? Lembro. Você lembra que você foi na farmácia, comprou lá não sei quanto? Lembro. Você lembra que você foi lá no médico fazer, você fez uma consulta? Lembro. Você lembra que você gastou tanto lá de exame? Lembro. Você lembra que você arrumou o carro em tal lugar? Lembro. Cadê o dinheiro? O dinheiro sumiu. Assim, de uma coisa que você fala: meu Deus, mas é só prejuízo. Meu dinheiro acabou. Meu dinheiro acabou. E agora, quantas vezes você lembra também de você ir no banco e falar assim: meu Deus, eu achei que o meu dinheiro estava acabando, já tinha acabado. Meu Deus, olha o saldo aqui. Você sai lá alegre. Do mesmo jeito que você pegou assim, ó, o extrato, fez assim, ó, aquela cara de triste. Também já teve dia de você ir lá no banco e dizer assim: meu Deus, eu achei que o meu dinheiro tinha acabado. Vocês lembram disso? Quem é que lembra dar um sinal aí de vida aí? Diga amém. Diga amém aí, irmão. Oh, glória a Deus. Meu Deus, olha, olha aqui. Vocês não lembram alguma vez na sua vida que você falou assim: ó, eu dei o cheque e o cheque não foi descontado? Aí você ligou para alguém: fulano, você não descontou o cheque? Descontei. Ué, mas aqui diz que não descontou. Você não lembra disso, não? Quem lembra disso aí alguma vez aí? Ninguém lembra? Oh, meu Deus do céu, isso aconteceu comigo. Você pagou alguma coisa? Não, aquilo você não pagou e lá estava como tivesse pago. Ninguém lembra disso? Não descontou. Você não lembra disso, não? Quem lembra disso aí alguma vez aí? Ninguém lembra? Oh, meu Deus do céu, isso aconteceu comigo. Você pagou alguma coisa?

muito e colheu pouco. Semeou muito e colheu pouco. Mas por quê? Eu plantei muito. Eu plantei muito. Era para dar uma boa colheita. Aí fica perguntando, o que aconteceu? O que aconteceu? Ó, Jeová. Jeová Jirê. Ele abre a porta, mas também ele fecha a porta. Ele fecha, só ele tem aquela chave que ninguém tem, nenhum chaveiro tem, a chave de Davi, que ele abre e ninguém, meu Deus, cadê o povo? Ele fecha e ninguém abre. Ele tem o controle do céu, ele tem o controle do inferno, ele tem o controle da vida, ele tem o controle da morte, ele tem o controle de todas as coisas. Ele tem. Glória a Jesus. Glória ao nome do Senhor Jesus. Agora vai na frente, você vê aí. Diga aí dois glória a Deus aí. Versículo 7. Assim diz o Senhor dos Exércitos: aplicai os vossos corações aos vossos caminhos. Subi ao monte, trazei madeira, edificai a casa, e dela me agradarei. Eu serei glorificado, diz o Senhor. Agora vamos lá. Olhaste para muito, mas eis que alcançaste pouco. E esse pouco, quando trouxeste para casa, eu lhe assoprei. Por quê? Aí a resposta, a pergunta, por quê? Por que causa? Diz o Senhor dos Exércitos: por causa da minha casa que está abandonada. E cada um de vós corre a sua própria casa. Está vendo? Está vendo o prejuízo? Quando o povo de Deus, que conhece a palavra de Deus, o povo que foi escolhido por Deus para ser dele, para ir para o céu, começa a relaxar, começa a descuidar, não pega mais na Bíblia, mas o celularzinho está noite e dia aqui, ó. Noite e dia com o celular na mão. E o celular está matando ele. O celular matou o computador, está matando ele também. O celular matou a máquina fotográfica, vai matar ele também. O celular matou o que mais? Vamos ver o que você lembra aí. Matou o relógio, matou ele também. O que mais aí? Vê se você lembra. Ele matou os bancos. Olha como é que está. Olha como é que o celular está tão forte que está matando os bancos. O cartãozinho do banco já era. Vê se você vê a fila no banco. Os bancos estão fechando. Os bancos estão tendo prejuízos. Ele matou a caneta. Ele matou o que mais? Ele matou o telefone fixo. O que ele matou mais? Ele matou o calendário. Ele matou até o espelho. Cadê a televisão? Que arma, que coisa mais potente do mundo chama-se televisão. Ele matou a televisão. O celularzinho matou a televisão. O celular matou o rádio. Hein? O despertador. O celularzinho matou o GPS. Não comprava, nós não comprávamos um aparelho antigamente, como é que chama o aparelho? É GPS mesmo, né? Grandão assim. Um tablet assim, botava assim. Ele matou aquilo também. Ele matou tanta coisa. Ele matou a igreja, irmão. O que é isso? Matou os pastores, matou os crentes, meus irmãos. Agora, ele quer matar a Bíblia. Você não está vendo que ele quer matar a Bíblia? Você não está vendo que o celularzinho quer matar a Bíblia? Você não está vendo isso não? Ou vocês estão dormindo, irmão? Abra a Bíblia aí. Aí o povo pega o celularzinho. E o celularzinho está lá, o versículo distorcido. O Google está distorcendo ele. O Google está mudando.

0: Se você olha no Google e olha na Bíblia, está totalmente diferente. O pior, o celularzinho está ocupando o lugar de Deus no coração de muita gente. As pessoas estão adorando Ele, adorando noite e dia aqui, ó. Não solta dele, ligado nele. Já desligou de Deus há muito tempo. Já desligou de Deus há muito tempo, mas ele está ligado aqui no celularzinho, ó. Então, ó, noite e dia. Aqui, ó. O Senhor dele agora é o celular. Tudo dele é celular. Tudo que ele precisa é celular. E aí vem o TikTok, vem não sei o quê, vem a pornografia, vem as aulas de sexo, vem imoralidade, vem pornografia, vem sensualidade, vem isso, vem aquilo, e a crentalhada está, ó. Aí chega no culto morto. Chega no culto na hora do amém, desanimado, não dá um glória a Deus, não tem força para botar o joelho no chão. Irmão, essa noite é para você ouvir a palavra de Deus e acordar. Acorda, meus irmãos, acorda, meus irmãos. Seja crente verdadeiro. Ele está matando os crentes. Depois da pandemia, o celularzinho, a internet, as redes sociais estão acabando com as igrejas. Ai das igrejas que fizeram mega templo. Você passa lá, está vazia. Vê se não é verdade. O povo está tudo aqui no celular. Quer ver o hino? Está aqui, ó. Quer ouvir a pregação? Está aqui no celular. Quer ouvir uma oração? Está aqui no celular. Quer ouvir isso aqui no celular. Quer dar uma oferta no celular. Quer dar um dízimo no celular. Tudo no celular. Adeus, igreja. Se os crentes não chegar cedo, não ouvir a palavra de Deus, não carregar a Bíblia, não ler a Bíblia, daqui a pouco acabou a igreja. Mas Deus está falando aqui hoje. Se você quiser ouvir, ouça. Deus está falando com a sua alma. Deus está falando com você aqui hoje. Deus está falando. Você quiser, amém. Não quiser, vai ser enterrado. Que é isso, pastor? Vai ser enterrado. E quem vai carregar a alça do caixão? É Satanás, é os demônios que estão pegando na alça do calção aqui, ó. Cadê? Mas não, eu tô vivo. Tá nada, já morreu há muito tempo. É igual Eva, comeu a fruta. Não, eu tô viva, já tinha morrido. Mas só que ela não viu que estava morto. E assim também os crentes morreram e não viram que estava morto. Ressuscita aqui hoje, meu irmão. Abre teus olhos antes que seja tarde demais, irmão. Abre os olhos. Ah, pastor quadrado. Esses pastor quadrado que vai embora para o céu com a igreja. Essa igreja quadrada, chata, de usos e costumes de antigamente, que vai carregar um povo, que vai levar um povo para encontrar com Jesus. Essa igreja moderna aí, ó, já era. Esse é o bicho já, ó. Você já viu? Quando a pessoa pega o outro, põe aqui debaixo do braço, ó, dormindo ele aqui assim, ele está afogando com a língua de fora. É assim a igreja de hoje. Está com a língua de fora. Ó, o bicho está sufocando ele. Vai orar, não sai voz, porque não ora mais. Não ora mais. Se alguém que não orou, agora que não vai orar mais. Alguém que orava antigamente está com a dificuldade para orar. Mas se nós aqui hoje, nessa noite, sair daqui diferente, dizer, eu vou chegar mais cedo, eu vou cuidar com esse negócio de celular, eu vou abrir meus olhos para as coisas de Deus. Se você quiser, Deus vai te dar força, Deus vai te dar graça, Deus vai te dar força e graça. Quem entendeu aí, levante a mão. Quem entendeu aí, da glória a Deus. É isso que eu ouvi antigamente, que Deus me trouxe até aqui hoje, ó, pela misericórdia dele, finalzinho, há 43 anos, não sou melhor do que meus irmãos pastores que foram embora, que desviaram, que pararam, que se entregaram, que se renderam. Não sou melhor do que eles, aqueles que têm uma igreja moderna, uma igreja bonita, a igreja que só tem boniteza, canta bonito, é aula de dança. Oh, meu Pai do céu, vê se eles fazem aula de oração, vê se eles ensinam a orar, vê se eles ensinam a orar, mas ensina a dançar, ó. As mulheres mostrando as pernas. Isso é igreja? Teatro dentro da igreja? Adeus, igreja. Dança na igreja, coreografia na igreja. Igreja ali, ó, olha naquela placa lá. Vê se vocês podem me dizer bem alto aí. A minha casa será chamada casa de quê? Oração. Vocês estão orando? Dá nada. Chega aqui correndo.
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0: Graças a Deus, meus irmãos, minhas irmãs, meus ouvintes, vai se aproximando a hora, o momento de nós estarmos na presença de Deus nesta quarta-feira. Quando chega quarta-feira, os corações se enchem de fé. Que segredo é este? Que mistério é este? Por que será que quando chega de terça para quarta, as pessoas se enchem de fé, se enchem de confiança, de esperança, de certeza que Deus vai fazer coisas novas? Quarta-feira é a campanha do milagre financeiro. Quarta-feira é o dia que a fé do povo se volta a Deus para as portas se abrirem. Eu quero dizer para os irmãos, para as irmãs, para os nossos ouvintes, que as coisas acontecem mesmo. As coisas acontecem. Não é blá blá blá. As coisas acontecem mesmo. Milagres acontecem mesmo. O poder de Deus se manifesta é pela fé. O poder de Deus se age e reage é pela fé. É quando a fé entra em ação, aí o milagre acontece. Eu me lembro do Sérgio, que ele foi curado do câncer. O Sérgio e a esposa dele, ele conta aqui, ela também conta, que eles entraram aqui na igreja Deus é Santo com a vida amarrada, ele com câncer, canceroso. E olha, meus irmãos, ele foi curado do câncer. Ele conta aqui, juntamente com a esposa, que eles deviam para a Caixa Econômica mais de 30 mil reais. Mas quando eles chegaram aqui, o Espírito Santo falou com eles, revelou, falou que ia fazer um milagre na área da finança. Eles tinham que quitar. Eles tinham que quitar o seu apartamento com 30 e poucos mil. Mas como Deus falou que ia abençoar, com 190 reais, ele pagou os 30 e poucos mil. Você imagina isto? Você imagina isto? 190 reais pagar 30 e poucos mil. Pensa bem. O que que é o poder de Deus? O que que é a campanha de quarta-feira? É um milagre financeiro. Graças a Deus. Meus irmãos, nós estamos aqui com um casal que recebeu de Deus um milagre. O nome da irmã?
1: Luzia.
2: E o irmão?
3: Sérgio.
2: Como é que foi essa história aí, rapaz?
3: Nós pensávamos em quitar o apartamento e nós não tínhamos condições. Aí nós resolvemos correr atrás e Deus nos abençoou. Nós conseguimos quitar pelo valor mínimo que a gente não tinha, tinha um valor real, mas a gente não tinha esse valor. E acabamos quitando pelo valor mínimo, 200 reais.
1: 190.
3: 190.
2: Como é que é?
1: O nosso, para quitar apartamento era 30.880. E nós não tínhamos dinheiro nenhum. Daí nós fomos atrás, ele. Ele correu atrás, foi na Caixa Econômica, foi ver nosso fundo de garantia, tudo. Nós tínhamos que pagar um valor X, acho que 600, 800 reais. Aí ele foi. Daí ele falou assim, ah, dei entrada no, na quitação do apartamento. Aí ele falou assim, mas nós não temos dinheiro. Falei, vai lá e faça, e Deus vai fazer a obra. Daí ele deu entrada, fomos lá no alto da 15, na Caixa Econômica. Daí trouxeram os papéis tudo aqui para a comendadora Araújo, né, amor? Aí ele foi, deu entrada e ele falou assim, tá tudo certo. Num dia, no outro dia, a Caixa me ligou, a moça ligou para mim, que nosso apartamento é executado por R$ 190,80.
2: Por mês?
1: Não, quitou tudo. Tudo, não devo mais nada para a Caixa Econômica.
2: Graças a Deus.
4: Então vocês não pagaram? Se era para pagar 30 aí?
1: 30.880 e pouco.
4: E pagou quanto?
1: R$ 190.
4: Isso aí é só para pagar os papéis. 30 e quantos mil?
1: 30.800 e pouquinho.
4: R$ 30.800. Tinha que pagar para a Caixa Econômica. Veja bem, meus irmãos, que estão em casa ouvindo a rádio. Eles tinham que pagar R$ 30.800 para quitar o apartamento. De repente pagou 190, quanto?
1: R$ 190,80, acho.
2: O que, que é isso aí?
1: Isso é um milagre de Deus. Foi um propósito que ele fez.
2: Que propósito?
3: Que Deus me abençoasse para me quitar meu apartamento. Eu acreditei, eu tive fé. Como outras coisas que eu já fiz na minha vida, curar o meu câncer, que eu estava desenganado já. Eu conseguia. Pensava até em perder o que eu tinha do meu corpo, mas eu coloquei na mão de Deus e Deus colocou a mão sobre mim e me abençoou.
4: Estava com câncer de próstata.
3: Próstata também.
4: Câncer geral, próstata, reto, intestino, estava tomado pelo câncer.
3: Dava a impressão que eu estava podre. Mas a mão de Deus foi maior.
2: Foi revelado.
3: Foi revelado. E a mão de Deus me curou. Ele colocou a mão sobre mim e me abençoou. Eu devo tudo. Todos os dias eu agradeço pelo que eu passei.
4: Depois que vocês vieram para aqui, o que mudou de vocês? Mudou tudo, né?
1: Tudo. Toda a minha vida. Tudo, tudo, tudo, tudo. Fé, o casamento meu que estava perdido, basicamente. Deus me deu uma casa, me deu um carro novo. Mudou tudo. Me deu também uma promoção no meu trabalho, que eu era vendedor, era supervisor, hoje sou a gerente da Andaraqui, do portão. Tudo.
4: Gente, vocês chegaram aqui e Deus pegou vocês da estaca zero e levantou vocês. Curou ele do câncer que estava em estado final. Estava para morrer, não tinha mais, tinha mais saída. Agora, um apartamento que tinha que pagar 30 mil.
1: R$ 30.880.
4: Vocês dão só 190.
1: R$ 190 e alguns centavos.
2: Saúde mudou.
1: Graças a Deus, tudo. Só tenho que agradecer a Deus.
2: Financeiramente mudou.
1: Tudo, tudo, tudo, tudo. Graças a Deus.

0: graças a Deus, graças a Deus, graças a Deus, glorificado, bendito, engrandecido é o nosso Deus, é o Deus dos milagres, é o Deus da vida eterna, é o Deus da salvação, é o Deus que age aqui na igreja. Deus é Santo, por quê? Porque nós damos lugar a Ele, nós abrimos as portas para Ele, e assim Ele faz, e assim Ele fará. Agora, pensa o senhor, a senhora, com a vida enrolada, embaraçada, devendo, com a vida amarrada, desanimado, desanimada, pensando em desistir, parar com tudo, e escutando uma rádio, uma programação desta, sabendo que quarta-feira é a quarta-feira do milagre financeiro. Pensa bem isto. Quarta-feira é algo que marca, meu irmão. Marca mesmo, quarta-feira marca. E o senhor aí, a senhora ouvindo e não faz nada. Aí não tem como Deus fazer nada por você. Aí não tem como Deus fazer nada pelo senhor, pela senhora. Agora, quer ver o milagre acontecer? Prepara a tua fé. Prepara o teu coração. E venha participar das orações e da palavra que Deus vai falar conosco nesta quarta-feira, às 9 da manhã, às 3 da tarde e também 7 horas da noite, onde? Aqui na Igreja Pentecostal Deus é Santo, aqui na Avenida Marechal Floriano Peixoto. Avenida Marechal Floriano Peixoto, 6711, aqui, bem pertinho aqui da passarela da Vila Auer. Eu, pastor Messias, estarei pregando a fé. Estarei pregando a fé nesta quarta-feira. Estarei mostrando que Deus, Ele age mediante a nossa fé. Aqui tem chegado pessoas com a vida amarrada, enrolada, embaraçada. Aqui tem chegado pessoas que não tinha mais saída, não tinha mais jeito, não tinha mais esperança, mas eles ouviram o rádio e praticaram a fé, usaram a fé. Eles entraram aqui numa situação difícil, devendo, doente, com câncer, com a vida amarrada, mas graças a Deus. Olha, ouvintes, quarta-feira é o dia da fé, porque não é só um, é multidão de gente com a mesma fé, é multidão de gente com a mesma fé, com o mesmo sentimento, com o mesmo objetivo, e aí as coisas mudam, aí as coisas acontecem de uma maneira que só por Deus, só por Deus mesmo. Eu me lembro de um irmão que ele devia a faculdade, ele tinha problemas com a faculdade, ele não tinha com o que pagar, ele não tinha dinheiro, ele trancou a faculdade dele, devendo muitos mil, mas ele veio para Deus é Santo. Chegou aqui num chevetezinho, caindo os pedaços, mas ele entrou na quarta-feira e começou a aprender a usar a fé, e foi aí que a história dele mudou para a glória do Senhor Jesus.
1: Qual o seu nome?
2: Luiz Alberto.
1: Luiz Alberto, conte a bênção que Deus te deu.
2: Irmãos, eu... 5 anos atrás estava fazendo faculdade, eu passei no vestibular de administração e tentei uma bolsa de estudo. No primeiro ano eu consegui a bolsa, no segundo ano também foi aquela luta, e eu estava no terceiro ano, foi travado todo o processo. Eu tinha perdido minha matrícula, não poderia fazer mais a matrícula e eu tive que pagar metade daquele ano. E a metade do terceiro ano eu não paguei e no quarto ano, quando eu fui estudar, estava totalmente travado a minha mensalidade. Eu tinha que pagar a dívida que estava lá na faculdade correndo com juros. E a minha dívida já era mais de 13 mil reais na época.
1: 13 mil reais! Olha bem, irmãos, ouvintes que estão ouvindo a programação, uma dívida de 13 mil reais não é brincadeira, não. Vamos ouvir a sequência desse mãe dele.
2: Minha dívida estava em 13 mil reais, daí naquele ano eu não pude estudar, porque não tinha como pagar a dívida. E meu pai começou a trabalhar com uma pessoa que era ligada à faculdade. E ele pegou e contou comigo que eu não estava mais podendo estudar, porque minha dívida era de 13 mil reais e eu não tinha condições de estudar. Foi aí que Deus tocou naquela pessoa, ele falou, não, teu filho vai voltar a estudar ano que vem. Quando eu voltei a fazer minha matrícula, minha mensalidade tinha zerado. Quando começaram a tirar os tickets da minha faculdade, não tinha dívida nenhuma mais. Deus tinha operado, Deus tinha colocado a mão naquela dívida e tinha assumido totalmente a minha dívida. Eu não paguei nem o quarto ano, só paguei só a formatura. Toda aquela dívida de 3 mil reais com juros, toda sumiu para a honra e glória do Senhor Jesus.
1: Agora vocês imaginam, irmãos, é brincadeira um sumiu desse? 13 mil reais, ouvintes, 13 mil reais desaparecer. Olha, quem pagou esta conta para ele? Agora descobre quem pagou. Quem é que foi pagar essa dívida? Ouvintes, presta atenção. 13 mil reais que desapareceu. Alguém pagou para você, não pagou?
2: Jesus foi avalista e Jesus pagou a minha dívida na faculdade. E para honra e glória do Senhor Jesus, eu estou fazendo um novo curso, terminei a administração e agora estou fazendo um curso de direito na mesma faculdade e Deus tem abençoado.
1: Quem pagou? Agora fica a pergunta no ar para vocês que ouvem a rádio, o programa Vencendo pela Fé. Quem pagou essa dívida? Até hoje não apareceu ninguém que se manifestou. Eu paguei a conta, eu paguei a dívida de 13 mil reais. E a dívida está comprovando que alguém o pagou.
2: Verdade ou não é? Alguém pagou, inclusive dona faculdade já faleceu. E quem pagou foi Jesus.
1: Aí está, irmão. Aí está, irmã. Eu quero te convidar para esta quarta-feira. A campanha da prosperidade de Deus. Mas esse irmão aqui, ó, ele está constantemente nas campanhas e é um fiel dizimista da obra de Deus. Por isso que Deus te honrou.
2: Deus tem sido misericordioso, Deus tem aberto as portas, coisas que eu nem imaginava. Na mesma época em que estava com essa dívida na faculdade, eu estava com minha mãe internada entre a vida e a morte, devendo todas as dívidas no banco, os limites estavam todos estourados. E naquele momento de angústia, o Senhor ouviu o meu clamor. E é algo inacreditável que Deus tem feito na nossa vida nesses últimos anos.
1: Agora, e alguém que está aí te ouvindo em aflição, em desespero, alguém que tem uma dívida aí que não pode pagar, até maior do que a sua? O Deus que pagou para você 13, ele paga 26, ele paga 39, ele paga qualquer que seja a dívida. Alguém está agora te ouvindo com atenção. O que você pode falar para ele, melhor dizendo, para ele e para ela que está devendo?
2: Para Deus nada é impossível, ele é dono do ouro e da prata. As situações que você pensa que você está sozinho, Deus tem todo o poder e tem toda a vontade de te ajudar. Eu estava nesse mesmo período com essa dívida na faculdade, minha mãe entre a vida e a morte, logo depois nós estávamos com o Chevetinho velhinho, 88, quase caindo nos pedaços, e Deus dizendo que ia abrir as portas, e Deus honrou. Eu saí de um Chevette para o carro importado, de uma maneira que eu não acreditei que o dono da loja fez aquele negócio. E Deus tem prosperado, Deus tem aberto as portas, meu salário Deus já multiplicou 15 vezes mais, e eu louvo a Deus porque ele tem me dado força para estar todos os dias na casa do Senhor, entregando meu dízimo com confiança, porque o Deus que eu tenho crido, o Deus que tem aberto as portas, ele tem confirmado vitórias na nossa vida, e eu tenho certeza que o dízimo entregue nas mãos do Senhor, o Senhor multiplica mesmo, ele repreende o devorador, e ele tem abençoado a minha vida, eu sou prova disso.
1: Aí está, meus irmãos, ontem estava no Chevette, hoje tem um carro importado, e você que está aí, pensando que não tem mais jeito, você que está aí, irmão, irmã, desacreditado de tudo e de todos, eis aí o testemunho do irmão para a glória de Jesus.

0: meus irmãos, o Luiz Alberto, ele chegou aqui um dia, talvez pior do que a sua situação. Eu não sei como que está a tua situação hoje, mas eu sei que o nosso Deus é poderoso para fazer acontecer o milagre. Eu sei que o nosso Deus é poderoso para fazer acontecer na sua vida o milagre na área da finança, o milagre na área das dívidas, portas se abrindo, portas grandes, negócios grandes, bênçãos grandes acontecendo. Então, quarta-feira às 9 da manhã, 3 da tarde, 7 da noite, não se esqueça dessa palavra, a oração dos grandes negócios, das grandes bênçãos, das bênçãos grandes. Não esqueça destas palavras, a oração das grandes bênçãos. Meus irmãos, porque a Bíblia Sagrada, ela mostra resultados de homens que invocaram a Deus, de homens que lutaram, de homens que pelejaram em agradar a Deus, em servir a Deus, e Deus o abençoou, e Deus derramou vitórias grandes na vida deles, vitórias grandes, grandes vitórias. Eu me lembro de um rapaz que ele chegou aqui na quarta-feira e foi revelado que Deus ia abrir para ele uma porta nova. E na quinta-feira ele já estava em outro trabalho, ganhando várias vezes mais, ganhando muitas vezes a mais. E ele acreditou naquela palavra, ele creu naquela palavra, daquela revelação profunda de Deus, e na quinta-feira ele estava trabalhando, ganhando muito, mas ganhando muito. Ele falou: olha, o segredo é oferta, o segredo é dízimo, o segredo é crer. O Claudinei chegou aqui ganhando mixaria, ganhando pouco, mas ele ouviu uma palavra grande, de coisas grandes, de mentalidade grande. E aí, no outro dia, ele estava trabalhando, ganhando quase 10 mil reais. Meu Deus do céu, isso é impressionante, isso é marcante, isso é marcante, isso é marcante demais. É por isso que eu estou te chamando, te convidando para estar conosco nesta quarta-feira.
1: Preste atenção no que esse irmão vai contar. Vamos ouvir o nome do senhor.
2: Claudinei.
1: Irmão Claudinei, conte a benção.
2: Eu entrei aqui na igreja Deus é Santo, início de janeiro, eu estava desempregado. A gente começou a fazer a campanha da prosperidade, depois na madrugada, comecei a fazer a campanha, Deus já me deu um emprego, na próxima semana Deus me deu outro emprego, e aí Deus me deu um outro carro. Eu já tinha um carro de passeio e Deus me deu um carro a trabalho. Agora finalizei uma campanha na segunda semana de fevereiro e eu acabei de receber uma bênção agora. Os dois empregos que eu trabalhava, eu ganhava em torno de 4 mil reais. Agora Deus abriu uma porta para mim ganhar 9.200 reais. Acabei de fazer os exames hoje pela manhã e estou começando a trabalhar dia 5 de março.
1: Será que vocês estão prestando atenção no que o irmão Claudinei está contando aqui na igreja Deus é Santo? Olha que milagre da prosperidade na vida dele. Ele conseguiu aqui 2 carros, ele conseguiu um emprego, meus irmãos, 9.200 reais. Veja se não é Deus nessas campanhas. Veja o resultado das pessoas buscar a Deus. Quanta gente está ouvindo esse programa agora, irmão Claudinei, e que não tem essa mesma fé que o irmão teve de buscar, de fazer campanha. Eu queria que o irmão agora desse um conselho para eles que estão em casa te ouvindo agora.
2: Primeira coisa, buscar a Deus e ser fiel no dízimo. Em todos os meus votos eu fui fiel. Não pegue o voto na frente que o pastor Darcy Messias fala e deixe em casa. Cumpra com o seu voto. Fiz com fé, com um clamor a Deus, e Deus me honrou, em nome de Jesus.
1: Tá aí, irmãos, mas o segredo é esse: dai a Deus o que é de Deus. Ele é dizimista. Quem devolve o que é de Deus, tem a mão aberta para a obra de Deus, tem resultado. Tá aí o milagre que Deus fez na vida do irmão Claudinei. Ele está aqui nas campanhas, essas campanhas o senhor está aqui sempre.
2: Em nome de Jesus, com certeza. Eu sou de outra igreja, mas venho aqui fazer todas as campanhas.
1: E essas bênçãos foi aqui?
2: Tudo aqui, em nome de Jesus, todas aqui.
1: Tá vendo aí, irmão? Você que está em outra igreja, congregando em outro ministério, fazendo aí campanha em outros lugares, vem para cá. O irmão Claudinei é de outra igreja. Mas ele vindo para cá, ele está contando com as suas próprias palavras, que as bênçãos que ele conseguiu foi aqui na igreja Deus é Santo. Mas tudo que Deus dá para o irmão também dá o dízimo para a obra do Senhor.
2: Com certeza, o que é de Deus, o dízimo é sagrado, é a primeira coisa que eu faço, em nome de Jesus, ser fiel a ele. Ele vai prospera. Com certeza, eu ser fiel a Deus, ele vai ser fiel a mim.
1: O senhor mora onde?
2: São José dos Pinhais.
1: Deus abençoe.
2: Amém, Jesus.
1: Tá aí, irmãos. Venha para cá, quarta-feira é o dia de Deus abençoar sua vida, como Deus abençoa a vida do irmão Claudinei.

0: meu irmão, minha irmã, meu ouvinte de casa, quando a gente coloca a vida dentro do centro da vontade de Deus, quando a gente age dentro da vontade de Deus, as coisas mudam. As coisas mudam, mas mudam mesmo. Então, quarta-feira, 9 da manhã, 3 da tarde e 7 da noite, onde, pastor Messias? Na Igreja Pentecostal Deus é Santo, Avenida Marechal Floriano Peixoto, 6711, aqui, bem pertinho aqui da passarela da Vila Nova.
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0: Oh, meus irmãos, escuta isso aqui. A vida é assim, ó. Quem decide somos nós. Nós é que decidimos as nossas atitudes, é que vai falar pelo nosso futuro. As nossas atitudes, se nós dissermos que não tem jeito, não tem jeito mesmo. Ainda que tenha jeito, mas nós não esforçamos por aquilo que nós precisamos. Cuidado com o que você fala. Cuidado com aquilo que está passando na sua mente agora. Nem tudo que a gente vem vontade de falar, deva falar. Porque as nossas palavras, elas têm legalidades, tanto para Deus, tanto para o diabo. Elas são portas para Deus, portas para o diabo. Portas para o bem, portas para o mal. As nossas decisões é que falam para o nosso futuro. Como é que você vê a sua vida no futuro? Ah, o futuro pertence a Deus. Mas nós estamos vivendo o futuro. Nós estamos caminhando para o futuro. O futuro pertence a Deus. Então, se o futuro pertence a Deus, maravilha, glória a Deus. O ruim, se o futuro pertencesse ao diabo. Se o futuro pertence a Deus, é maravilha. Porque nós aí tenhamos um futuro bem sucedido. Tem gente que está vivendo nessa terra o reino de Deus. Está vivendo nessa terra as maravilhas de Deus, as bênçãos de Deus. Mas tem gente que está vivendo um inferno. Aí ele fala assim, não, o inferno é aqui. Não existe inferno. Inferno é esse que nós estamos vivendo. As pessoas falam isso. Por quê? Porque elas fizeram por aquilo que elas estão vivendo. É igual quando a gente olha na Bíblia. A gente fala assim, ó, Deus humilha os exaltados e Deus exalta os humilhados. Não é assim. Não é desse jeito. Deus não humilha ninguém. Deus não humilha ninguém. Deus não humilha ninguém. E nem exalta. A Bíblia diz assim, ó, que os que se humilham serão exaltados. E os que se exaltam serão humilhados. Quer dizer, são as nossas atitudes que faz nós se exaltar ou se humilhar. São as nossas atitudes que faz nós crescer ou diminuir, romper ou parar. As nossas atitudes, nossas palavras, nossas ações. Agora você está aí dentro de casa escutando esta palavra e você fala assim, ah, isso aí é conversa de pastor, isso aí é pregação vazia, isso não vai mudar minha vida, isso não vai melhorar minha vida. Por quê? Porque a sua vida vai melhorar, ela depende de você dar oportunidade. A vida é cheia de bênção. A vida é cheia de oportunidade. Deus prepara tudo para nós. Deus prepara tudo. Deus nos dá vida, saúde, nos dá inteligência, nos dá capacidade. Deus nos dá semente, Deus nos dá terra, Deus nos dá a chuva. Agora, plantar e colher é o nosso papel. Deus não planta, Deus não colhe. Quem planta somos nós. Quem colhe somos nós. E nós vamos colher o que nós plantar. O que nós plantar é o que nós vamos colher. Você é sabedor disso. Você está morando na casa que você construiu. Você está vivendo a vida que você construiu, preparou para viver. A vida é assim. Um certo médico, era final de semana, e ele estava em casa, era um domingo, aí chegou para ele um telefone: olha, corre aqui, que tem um jovem aqui que foi acidentado. Ele falou: não, eu só vou se me pagar adiantado. Se pagar adiantado, eu saio de casa, que hoje é meu feriado. Hoje é minha folga. Moço, doutor, o rapaz está morrendo, um rapaz novo, vem socorrer ele, dizia as enfermeiras. E ele não deu ouvido. Aí levaram o rapaz para outro hospital. Quando chegou lá, o rapaz chegou sem vida. Isso foi aqui no Paraná. Aí ele ficou sabendo pela televisão do acidente. E quando falaram o nome do rapaz que morreu, o rapaz era filho dele. O rapaz era filho dele, que morava em São Paulo, que vinha visitar ele naquele final de semana. E ele, então, viu aquela cena, ele ficou tão arrependido, tão desesperado, que ele ficou louco. Ele ficou louco. Por quê? Porque ele deixou de atender o seu próprio filho. Ele deixou de atender o seu próprio filho. Então, o filho morreu. Era a atitude dele fazer o bem, mas ele vivia por dinheiro. Ele não gostava da profissão. Ele não gostava, não amava a profissão. O dia que ele foi formado, ele fez um juramento de socorrer os doentes, de socorrer as pessoas que estão morrendo, com dinheiro ou sem dinheiro, mas ele não deu a mínima importância, a mínima importância. E quando viu, ele deixou de fazer o bem para ele mesmo. Ele deixou de fazer o bem para ele mesmo. Deixou de socorrer o seu próprio filho. É assim que acontece quando a gente é egoísta, quando a gente só pensa em nós mesmos, a gente não pensa nos outros, em fazer o bem. E fazer o bem, a gente só pensa na gente. E aí é quando a gente vê o estrago que a gente faz com as nossas próprias decisões.
1: Heróis da oração. Sem a oração, Noé não teria construído a arca. Abraão não seria pai da fé. Isaac não teria recebido uma virtuosa esposa. Sem a oração, Jacó não seria Israel. José não teria vencido. Moisés não seria grande como líder se o seu lugar preferido não fosse o Monte Horeb, Monte da Oração. Sem a oração, Elias não seria o homem do fogo. Eliseu não seria movido pelo sobrenatural de tal forma que até nos seus ossos havia unção. Sem a oração, Ana não teria tido um filho. Salomão não seria o homem mais sábio da terra. Sem a oração de Josué, o sol não teria parado. Sem a oração, Neemias não seria o grande construtor do muro de Jerusalém. Os três jovens hebreus não seriam libertos da fornalha. Daniel não seria milagrosamente guardado ao ser lançado na cova dos leões, se não fosse homem de oração. Assim como os heróis da fé, sejamos também heróis da oração.
0: Eu quero cumprimentar os irmãos, quero cumprimentar as irmãs, povo de Deus, com a bendita paz do Senhor Jesus. Eu quero convocar o povo para nós fazer uma oração. Bom, vamos orar então? Vamos falar com Deus, porque a hora já avançou. Ore comigo. Ore comigo e Deus vai te abençoar.
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grande Deus e Pai de Jesus Cristo, meu Deus, oh meu Pai do céu, Senhor da glória, Senhor Jeová, meu Deus, em nome de Jesus Cristo, em nome de Jesus Cristo Salvador, Senhor dos exércitos, Senhor do céu e da terra, me dá palavras de oração, unja minha voz, unja minha oração, meu pedido ao Senhor. Deus, unge a oração, que seja uma oração ungida, uma oração consagrada. Meu Deus, que seja uma oração com autoridade, com fogo, em nome de Jesus Cristo, Senhor da glória, Espírito de Deus, Espírito Santo, em nome do Senhor Jesus, alcança agora os nossos irmãos, nossas irmãs, nossos ouvintes, aonde tiver alguém agora, meu Deus, onde tiver alguém agora, que essa pessoa seja alcançada pelo poder do teu nome, meu Deus, em nome de Jesus Cristo, essa pessoa, meu Deus, que está ansiada, ansiosa, depressiva, angustiada, preocupada, essa pessoa que não está bem, essa pessoa que tem alguém que não está bem, alguém triste, alguém com casamento sendo destruído pelo mal, Senhor, em nome de Jesus Cristo Salvador, meu Deus, em nome do Senhor Jesus, em nome do Pai, em nome do Filho, em nome do Espírito Santo de Deus, Senhor da glória, Senhor Jeová, meu Deus, meu Jesus amado, meu Jesus Santo, meu Jesus poderoso, meu Jesus querido e amado, meu Deus, toca agora, toca, oh Deus, toca agora, por favor, por bondade, por misericórdia, por compaixão, meu Deus, nós não somos merecedores, nós não somos merecedores, Deus poderoso e santo, em nome de Jesus, tem misericórdia, em nome de Jesus, tenha compaixão e piedade, Deus, em nome de Jesus Cristo, Salvador, Senhor, Senhor da glória, Pai Santo e poderoso, Pai Santo, Deus, Deus de Abraão, Deus de Isaac, Deus de Israel, Deus Pai, Filho e Espírito Santo, Deus toca agora, vai tocando, vai mexendo, meu Deus, o Senhor sabe o que fazer, o Senhor sabe como agir, Deus, o Senhor sabe como trabalhar na nossa vida, no homem, na mulher, na natureza humana, não há necessidade do Senhor receber explicação, como é que o Senhor tem que fazer, o Senhor não precisa da minha explicação, o Senhor não precisa da minha orientação, como é que o Senhor tem que fazer, Senhor da glória, meu Jesus amado, meu Jesus santo e poderoso, meu Jesus bendito e amado, meu Deus, em nome de Jesus, em nome de Jesus, olha essa mulher, olha esse homem, olha essa família, olha essa casa, Deus, olha esse lar, Deus, olhe com olhar
um olhar especial, um olhar de misericórdia. Deus, olha com um olhar de compaixão, de piedade. Não deixa o inimigo, não deixa Satanás, não deixa os demônios, não deixa os espíritos, não deixa as legiões, não deixa os demônios nos vencer, nos atacar. Não deixa, Senhor, tem misericórdia. Meu Deus, tem misericórdia, meu Deus, tem misericórdia, tenha piedade, tenha compaixão, Senhor da glória, Espírito Santo de Deus, Espírito Santo de Deus, Espírito Santo de Deus, meu Deus, meu Pai, meu Senhor, meu Jesus amado, oh meu Deus do céu, olha essa mulher doente, olha esse homem doente, olha essa pessoa enferma, Senhor, quem é que pode curar? Quem é que pode curar, meu Deus? Meu Deus, quem pode curar? Quem pode curar, meu Deus? Quem pode? Meu Deus, quem pode, a não ser o Senhor, a não ser o meu Deus, Senhor da glória, Espírito Santo, meu Jesus amado, meu Jesus poderoso, meu Jesus bendito, meu Deus, em nome do Senhor Jesus, em nome do Senhor Jesus, em nome do Senhor Jesus, em nome do Senhor Jesus, em nome do Senhor Jesus, Deus, faz uma obra, Deus faz uma obra, tem misericórdia, Senhor. Tenha compaixão, tenha piedade, abençoa os nossos ouvintes, da nossa igreja, de outras igrejas, de perto, de longe, meu Deus, oh meu Deus, oh Senhor, oh Espírito Santo da

parado, casamento acabado, casamento destruído, casamento indo de mal a pior. Meu Deus, em nome de Jesus Cristo, meu Deus, em nome de Jesus Cristo, meu Deus, em nome de Jesus Cristo, em nome de Jesus Cristo, em nome do Senhor Jesus, Pai, eu não sei como orar, eu não sei como pedir, eu não sei como clamar, meu Deus, eu não sei, meu Deus, eu não sei como pedir ao Senhor, nem como agradecer. O Senhor é poderoso, misericordioso, meu Deus, faz alguma coisa, meu Deus, faz alguma coisa na vida dos nossos irmãos que nos acompanham agora, de perto, de longe, aonde tiver alguém agora, aonde tiver alguém agora, meu Deus, aonde tiver um ouvinte agora nos acompanhando, Senhor, alcance ele agora, alcança, meu Deus, alcança, alcança o coração, a mente, a alma, alcança o entendimento, alcança o profissional, o financeiro, alcança, meu Deus, vai alcançando, oh, meu Deus, o espiritual, nossos obreiros, nossas obreiras, nossos jovens, nossas crianças, nossos irmãos, nossos casais, nossos irmãos de outras igrejas, de outros ministérios, Senhor, alcança, o Senhor sabe a maneira, o Senhor sabe o jeito, o Senhor sabe a forma de alcançar, ah, meu Deus da glória, Espírito Santo da verdade, meu Deus, o Senhor sabe o jeito, a forma, a maneira, o Senhor sabe o jeito, a forma, a maneira de alcançar esse povo, meu Deus, meu Pai da glória, Espírito Santo da verdade, Espírito Santo, oh Espírito Santo, alcança os dizimistas, alcança os ofertantes, alcança, meu Deus, todos que têm ajudado essa obra, todos que têm ajudado esse ministério, todos que têm ajudado com a sua ajuda financeira, com seu dízimo, com a sua oferta, todos que têm ajudado a oração, com jejum, ajudado com a fé, ó Deus, ó Senhor, ó Espírito Santo, meu Deus, alcance agora, alcance a minha casa, alcance a minha família, alcance essa casa, esta família, alcança, meu Deus, meu Deus, alcança, alcança esse homem, essa mulher, alcança, alcança essa criança, alcança essa criança, meu Deus, alcança lá no hospital, ah, meu Deus, alcança esse homem, essa mulher, essa família, o pai, a mãe, alcança o filho, a família, alcança, meu Deus, alcança, meu Deus, alcança, meu Deus, alcança, alcança, Senhor, glória, glória, glória, glória, glória, Deus, dá-me sabedoria, dá-me inteligência, dá-me espiritualidade, unção, meu Deus, me dá unção, me dá o poder, me dá a palavra ungida, me dá a palavra profética, para que eu possa profetizar em teu nome eu possa profetizar a bênção, o milagre, a cura, a salvação, a libertação, a transformação de vida, Senhor, graças a Deus por tudo, graças a Deus por todas as coisas, graças a Deus, graças a Deus, graças a Deus, graças a Deus, glória a Deus, glória, glória, glória, glória, glória, glória, glória a Deus, glória o nome de Jesus, graças a Deus, Senhor, coloca na minha boca uma palavra que vem de Deus, uma palavra profética, ungida, consagrada, uma palavra profética,

temperada, uma palavra que não falta nada, que essa palavra não é minha, essa palavra não é do homem. Ah, meu Deus, Senhor, olha essa pessoa que está parada, afastada, desviada, essa pessoa que perdeu a força, que perdeu o ânimo, que perdeu a alegria. Meu Deus, essa pessoa que está fora da comunhão, fora do caminho, fora, meu Deus, da salvação, fora do propósito, do objetivo de Deus. Senhor, em nome de Jesus, em nome de Jesus, em nome de Jesus, em nome de Jesus, em nome de Jesus, em nome de Jesus, em nome do Senhor Jesus, Deus. Deus da glória, põe as tuas mãos, põe as tuas mãos santas e poderosas e faz um milagre para a glória de Deus, para a glória de Deus, para a glória de Deus, para a glória de Deus. Amém e amém e amém.

0: E atenção. E atenção. Muita atenção. Curitiba, Paraná. Atenção, irmãos. Atenção, ouvintes. Quarta-feira. É quarta-feira. Quarta-feira é o dia que o povo passa a semana toda pensando na quarta-feira. Quarta-feira é algo que fica marcado mesmo na mente, na cabeça, no entendimento das pessoas. Por quê? Porque quarta-feira, irmãos, quarta-feira é algo que não tem palavra, é algo além da palavra, é algo além da imaginação. Quarta-feira é algo que Deus entregou na minha mão. Não adianta, é algo que Deus me entregou, que Deus me deu. Quarta-feira Deus me entregou essa campanha para me fazer. Deus me entregou esta campanha nas minhas mãos. E eu tenho sido abençoado. Eu tenho sido abençoado por Deus, graças a Deus. Eu tenho visto o povo ser abençoado através da minha vida. Deus usando a minha vida, Deus usando a quarta-feira para abrir caminhos, abrir portas, abrir negócios. Então, os irmãos, as irmãs, os ouvintes, que não entrou nessa campanha, vocês não sabem o que vocês estão perdendo. Vocês não sabem, irmãos católicos, irmãos de outras igrejas, vocês que não entrou na campanha, você que parou de fazer a campanha, você não sabe o que você está perdendo. Porque quarta-feira é algo aprovado por Deus, é algo consagrado por Deus, é algo ungido por Deus, santificado. Senão vocês não via tanta operação de milagres, tantas maravilhas como nós estamos vendo acontecer aqui na campanha do milagre financeiro. Eu ouvi aqui um milagre marcante. Esse milagre marcou. É um milagre que marcou também. É algo marcante. Vamos ouvir a moça contando que o pai dela recebeu algo que a gente fica assim, de boca aberta, sem saber como explicar. A gente fica assim, sem saber falar. As palavras são pobres, são fracas. As palavras são inexplicáveis diante da realidade. Vamos ouvir. Graças a Deus. Meus irmãos e minhas irmãs, meus ouvintes de casa, nós estamos aqui com a irmã que o pai dela recebeu de Deus um grande milagre aqui na igreja Deus é Santo. Nós vamos ouvir a própria filha, seu nome.
1: Ângela.
2: Conte aí como é que foi.
1: Irmão, nós começamos a ouvir o programa em casa e quando a gente escutou assim, as pessoas contando testemunho que aparecia dinheiro na conta, que sumia a dívida, aí primeiramente eu falei assim, eu estava afastado dos caminhos do Senhor, eu falei assim, eu não sei se isso acontece, mas se isso acontecer vai aparecer na minha conta 10 reais e eu não tinha nada na minha conta. E quando foi à tarde eu fui lá e estava lá os 10 reais na minha conta. Falei, então, Deus existe, Deus está nessa igreja. E o meu pai, ele estava com uma dívida de 12.800 reais no Banco Itaú. E ele estava angustiado com aquilo, porque ele sendo um servo de Deus, ele falou... ficava chato, né? Tá com o nome sujo e tal. E ele começou a vir aqui. Quando foi... Na mesma semana, ele foi no banco dar uma consultada, ver como que estava ali. Mas ele, com aquela fé viva, não, a minha conta vai sumir também, Deus vai pôr as mãos. E ele foi lá, exatamente, a dívida dele tinha sumido. Mas teve um porém. Ele, quando ele foi lá na mulher lá, a chefe, né, do banco, na gerente, ela falou assim, ó, o senhor não deve nada aqui. Ele falou assim, não, mas eu queria saber porque apareceu mais R$5.600 na minha conta. Como eu estava devendo para o banco e agora apareceu mais um tanto, sumiu aquele valor de R$12.800 e apareceu mais R$5.600. Aí ela falou assim, ó, o senhor não deve nada aqui, eu vou puxar aqui, mas o senhor não deve mais nada. E esse dinheiro é seu. Aí ele falou assim, se foi o senhor mesmo que colocou na minha conta esse dinheiro, eu vou deixar 30 dias aqui. E a hora que eu voltar aqui, esse dinheiro vai estar aqui. Passou esses 30 dias, ele chegou lá no banco, tava lá de novo o dinheiro. E falou, então é meu, em nome de Jesus. E ele é um dizimista da casa do Senhor. Então o Senhor honra o dizimista da casa dele. Deus abençoa. E eu acredito que Deus está nessa igreja.
0: Você, ouvintes, o senhor, a senhora, preste atenção. Hoje é dia de quarta-feira. Hoje é quanto? Hoje é dia 20 de março do ano 2013. Você não acreditava. Se for verdade, eu quero um sinal de R$10. Por que você não pediu 10 mil reais? Por que você não pediu 5 mil ou 50 mil?
1: Na verdade, eu fiz só um teste, mas agora eu pedi para Deus mais um valor maior. Fiz um propósito com o Senhor. Se o Senhor me alcançar com essa vitória, eu vou ser dizimista dessa igreja. Eu vou dar
0: seu
1: o dízimo nessa igreja.
0: Pai devia 12.800 pro banco.
1: 12.800.
0: Sumiu a dívida.
1: Sumiu e apareceu ainda mais 5.600.
0: Quem é que colocou lá na conta dele 5.600? Quem é que foi lá e pagou para ele 12.800?
1: Foi Jesus.
0: Agora você vê que essa obra é de Deus.
1: É de Deus. Vale a pena servir a Deus e ser fiel no dízimo.
0: E tava parada.
1: Eu tava parado.
0: E agora?
1: Agora eu voltei pro Senhor Jesus. Eu
0: reconciliou.
1: Creio, reconciliei.
0: Vai servir a Deus.
1: Vou servir a Deus.
0: Seu nome?
1: Ângela.
0: Seu pai?
1: Antônio.
0: Antônio de quê?
1: Ferreira.
0: Vocês moram onde?
1: Lá em Contenda, pra frente da Araucária.
0: Deus abençoe. Obrigado.

0: Agora, eu fico pensando, meu Deus, como isso pode acontecer? Como isto pode acontecer? Como isto é capaz de acontecer? Veja, meus irmãos, esse homem ganhou 18.400 reais. R$ 18.400 foi o que ele ganhou aqui na Igreja Deus é Santo. Alguém fala assim: ah, é longe. Ah, eu não posso ir porque é longe. Você imagina o quanto ele ganhou vindo aqui para Deus é Santo, fazendo as campanhas comigo na quarta-feira. Ele devia para o banco 12 mil e... Vamos ouvir quanto? Vamos ouvir quanto que ele devia para o banco? Presta atenção. Presta atenção quanto esse homem devia para o banco. Os irmãos, os ouvintes, as pessoas que são empresárias, estão devendo, com a vida amarrada, com a vida toda enrolada, embaraçada, e ouvindo um depoimento desta natureza, e você não faz nada. Isso aí não te convence? Isso aí não te atrai? Isso aí não te chama atenção? Meu querido irmão, se um milagre desta natureza não te chamar atenção, então vai me desculpar com toda a minha franqueza. O senhor não tem fé, a senhora não tem fé. A senhora não tem fé em Deus. O senhor não tem fé em Deus. Porque olha só, quem tem fé em Deus tem que acreditar em milagres. Quem tem fé em Deus tem que acreditar em milagres. Eu não admito, eu não aceito alguém falar que tem fé em Deus se essa pessoa não acredita em milagres. Se essa pessoa não tem fé para receber milagres. Vamos ouvir a moça contando.
1: O meu pai, ele estava com uma dívida de 12.800 reais no Banco Itaú. E ele estava angustiado com aquilo, porque ele, sendo um servo de Deus, ele falou... ficava chato, né? Tá com o nome sujo e tal. E ele começou a vir aqui. Quando foi, na mesma semana, ele foi no banco dar uma consultada, ver como que estava ali. Mas ele, com aquela fé viva, não, a minha conta vai sumir também, Deus vai pôr as mãos. E ele foi lá, exatamente, a dívida dele tinha sumido. Mas teve um porém. Ele, quando ele foi lá na mulher lá, a chefe, né, do banco, na gerente, ela falou assim: ó, o senhor não deve nada aqui. Ele falou assim: não, mas eu queria saber porque apareceu mais R$ 5.600 na minha conta. Como eu estava devendo para o banco e agora apareceu mais um tanto, sumiu aquele valor.

0: Agora, o senhor soma aí, ó, 12.800 que ele devia, com mais 5.600 que depositar na conta dele, deu 18.400. Pensa bem, você ganhar 18.400 reais numa campanha só da pessoa sair lá da casa dele, vir aqui fazer os cultos comigo aqui, as orações, vem na outra quarta-feira, depois na outra 7 quartas-feiras, ganhar 18.400 reais. Gente, pelo amor de Deus, não era para ninguém quebrar essa campanha. Não era para ninguém parar de fazer campanha, pelo amor de Jesus Cristo. Olha que milagre, meu Deus. Olha que milagre, meus irmãos. Aonde vocês ouviram um depoimento desta natureza? Aonde vocês ouviram isto? Só na quarta-feira, que na Deus é Santo, que isso acontece. Só na quarta-feira, na igreja Deus é Santo. É por isso que eu tenho a liberdade, a certeza, a convicção de anunciar esta campanha e convidar o povo, porque o povo vem e recebe. O povo vem e alcança o milagre. E até hoje, o senhor, a senhora, nunca botou os pés aqui na quarta-feira, hein? Você imagina que fé que o senhor tem? Todo dia, o dia todo, escutando o rádio. Meu querido irmão, que fé que o senhor tem, que fé que a senhora tem, que fé que essa família tem, hein? Meu Deus, isso era para acontecer contigo. Isto era para acontecer com você, meu irmão. Com você, minha irmã. E cadê que aconteceu? E por que que não aconteceu? Por quê? Porque você não crê. Os sinais, os milagres, é possível para quem crê. Para quem acredita. E olha, o Ezequiel ganhou 37 mil fazendo as campanhas aqui conosco. Ele devia para o banco 37 mil reais. Ele devia para o banco 37 mil reais. Veja se ele deve hoje menos um centavo para o banco. Veja se ele deve hoje menos um centavo para o banco. Aonde que ele conseguiu isso? Através das orações, através da fé, sair de casa e vir aqui para Deus é Santo e participar desta campanha milagrosa. Isso aqui é um milagre. Essa campanha chama-se Campanha Milagrosa, Campanha do Milagre Financeiro. Agora a pessoa vem um dia, passa um mês, depois daqui 2 meses ele vem, daqui 5 meses ele vem. Como que ele vai receber bênção? Ele vem uma vez, daqui um ano ele vem. Ele não tem experiência. Ele não sabe fazer campanha. Ele não sabe fazer campanha para receber bênção. Escute aqui, ó. Seu nome?
1: Ezequiel Falcão Alves da Silva.
0: Você devia pro banco quantos mil?
1: 37 mil.
0: Pagou a conta?
1: Não. Deus pagou.
0: Deus pagou?
1: Pagou. Eu fui, puxei meu nome lá, não constava nada.
0: Quem pagou?
1: Jesus.
0: Você devia 37 mil reais para qual banco?
1: Para BV Financeira.
0: E agora não deve mais?
1: Agora não devo mais nada.
0: O que que aconteceu? Explica. Explica pro ouvinte, porque vai dizer, isso é mentira, isso é conversa fiado. O que que aconteceu? Me diga.
1: Aconteceu que Deus tocou em mim, eu fui lá levantar meu nome lá para ver como é que tava, que eu queria abrir uma empresa da Lataria e Pintura. E para abrir a empresa eu tinha que estar com o nome limpo. Aí eu fui, consultei meu CPF lá no Serasa, no SPC, não constou nada.
0: Nada?
1: Nada, nada, nada.
0: Isso é milagre?
1: É milagre.
0: Isso chama milagres. Milagres. Isso acontece. Hoje é dia 20 de março do ano 2013. Está aqui o Ezequiel contando, gravando o seu depoimento na quarta-feira aqui na Igreja Deus é Santo. Quando você chegou aqui, o que você tinha?
1: Falar a verdade, não tinha nada, né? Eu tenho uma lataria de pintura, só que essa lataria não tá no papel, nada. Aí eu vindo na igreja, foi revelado que ali na igreja havia uma pessoa que tinha um comércio e Deus queria que fosse pro papel. Aí eu, como estava com meu nome sujo mesmo, eu sabia que não havia jeito de eu fazer que isso que acontecesse. Mas Deus fez a obra e eu consegui.
0: E hoje, além disso aí, o que você tem?
1: Hoje eu tenho o meu carro quitado, tô com a empresa agora aberta e já trouxe o papel pro pastor ver. E agora vamos conseguir tudo de novo, né?
0: Tá prosperando?
1: Tô prosperando, bastante.
0: Aumentou as bênçãos?
1: Aumentou.
0: A renda sua?
1: Também aumentou. Eu ganhava e não sei onde que ia o dinheiro. Sempre pego bastante dinheiro também e não sei onde que ia. Entrar num saco sem fundo o dinheiro. Ganho bem, graças a Deus, mas não sabia onde é que estava indo o meu dinheiro. Agora eu estou vendo.
0: Mas você também não dava o dízimo?
1: Não dava o dízimo também. Depois que eu comecei a dar com a minha mãe, falou para mim começar a dar o dízimo, eu comecei a prosperar de verdade mesmo.
0: Sumiu uma dívida de 37 mil?
1: 37 mil sumiu.
0: E hoje eu tenho um carro quitado?
1: Hoje eu tenho um carro quitado.

0: quarta-feira é sagrada, quarta-feira é algo sobrenatural. Você imagina o camarada devendo para o banco 37 mil reais. Meu querido irmão, banco nenhum vai te dar 37 mil reais. Ninguém. Ninguém, mas ninguém mesmo. Nenhum banco. Ninguém vai perdoar uma dívida de 37 mil reais. Pode baixar, pode negociar, renegociar. Agora, isso aí foi pago. Isso aí foi pago. Quem pagou? Quem pagou esses 37 mil reais? Pensa bem. Quem foi que pagou? Quem foi que pagou? Quem foi que depositou na conta do Ezequiel 37 mil reais? Porque se ele não pagasse, o nome dele ficaria sujo. Mas ele não deve e o nome está limpo em todas as áreas. Protesto não está sujo. Eu vi o papel aqui. Serasa não está sujo. Serasa não está sujo. E nada. Agora, quem pagou esses 37 mil para o Ezequiel? Meu querido irmão, a campanha da quarta-feira é algo sobrenatural. Vocês ouviram aí a moça contando que o pai dela devia 12 mil. E os 12 mil foi pago. Apareceu mais 5.600 na conta do pai dela. O Ezequiel devia 37 mil. Agora, o Emanuel devia 59 mil. Então, se eu falo aqui, eu sou a pessoa que posso falar isso aqui em Curitiba, abertamente, com toda simplicidade e humildade. Deus entregou na minha mão a campanha da quarta-feira, a campanha da prosperidade, a campanha do milagre financeiro. E as pessoas que estão aqui comigo na quarta-feira, eles vivem milagres financeiros. Milagres financeiros acontecem na quarta-feira. 9 da manhã, 3 da tarde e 7 horas da noite. 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
1: Abra sua Bíblia no livro de Colossenses. Colossenses, capítulo de número 2. Já acharam, irmãos? Vamos ler o versículo de número 1. Porque quero que saibais quão grande combate tenho por vós e pelos que estão em Laodiceia, e por quantos não viram o meu rosto em carne, para que os seus corações sejam consolados, estejam unidos em caridade e enriquecidos da plenitude da inteligência para o conhecimento do mistério de Deus, Cristo, em que estão escondidos todos os tesouros da sabedoria e da ciência, em que estão escondidos todos os tesouros da sabedoria e da ciência. Podeis assentar. Sentai, e se você tiver força para dar glória a Deus aí, bater palma, é para Jesus, não é para vocês nem para mim, é para Jesus. Vamos lá. Vamos ver se nós conseguimos entender a palavra de Deus para cada um de nós. Palavra de Deus na nossa vida, nossa caminhada, nossa jornada, nosso entendimento. Paulo está dizendo aqui para o povo de Colossenses que aqui várias palavras que eu quero resumir, quando ele fala assim, ó, para que, versículo 2, os seus corações sejam consolados e estejam unidos em caridade e enriquecidos da plenitude da inteligência para o conhecimento do mistério de Deus, Cristo. O que quer dizer isso aqui? É as coisas que nós vamos descobrindo com a fé, com a sabedoria de Deus, a sabedoria revelada. Não é a sabedoria humana, não é a sabedoria extraída de livros, mas a sabedoria quando a gente está assim, ó, frente a frente com Deus. Só não vê Ele, só não está vendo Ele, mas frente a frente com Deus, quando Deus vai revelando para nós como é que nós temos que fazer em tempo de dificuldade, em tempo de luta. Não é tempo de dificuldade, tempo de luta, não é para nós correr, para fugir. Não é para nós tentar esconder, porque nós não conseguimos esconder de lutas, de problemas, de dívidas, de doenças, porque está em nós. Como é que eu vou esconder os meus problemas? Aonde eu vou, ele vai, eles irão comigo. Como é que eu vou fugir dos meus problemas, das minhas lutas? Porque elas estão em mim. Isso é falta de sabedoria minha. Eu querer fugir. Se está em mim os problemas, eu vou levar eles comigo. Quem entendeu? Eles irão comigo. É os meus problemas, não são os seus problemas. São os meus problemas que eu tenho que resolver. Se eu não posso resolver, então eu tenho que procurar quem pode resolver para mim. Quem entendeu? Será que vocês estão entendendo? Levante a mão. Então, tem problemas que nós temos que procurar o advogado, procurar o jurídico. Tem problemas que nós temos que procurar ajuda em outras pessoas. Mas tem problemas que são problemas internos, problemas da alma, problema do coração, da mente. Nós temos que procurar em Deus. Como Deus revelar para nós, como nós vencer esses problemas. A pessoa está na depressão. Por que depressão? Ah, porque minha mãe morreu. Eu vejo muito isso. Porque meu filho morreu. Meu marido morreu. Porque eu levei um prejuízo, levei um calote. Me roubaram não sei quanto. Roubaram meu carro. Carro novinho. Comprei o carro à prestação. Paguei a primeira prestação. Sumiram o meu carro. Não tinha seguro. Aí a pessoa...
2: Ele, e nova vida encontrarás.
1: Tem que resolver. A mente dela, a capacidade dela, se estourou. Se esgotou. Ela vai explodir. Ela vai ter derrame. Ela vai ter AVC. Ela vai ter depressão. Ela vai entrar em parafuso. Quem entendeu? Quem entendeu, dá um glória a Deus aí. Quer dizer, a resistência dela, intelectual, estourou. Agora ela tem que procurar ajuda em quem? Ela tem que procurar ajuda em Deus. Ela tem que botar o joelho no chão, ela tem que fazer campanha, ela tem que ler Bíblia e olhar as histórias da Bíblia, quem venceu na vida. Tem que escutar testemunho de outras pessoas que passaram pelo mesmo problema, pelo mesmo processo dela e venceram. Ela tem que escutar coisas boas. Porque se ela ficar escutando o coração dela, ela vai explodir. Se ela ficar escutando a mente dela, os pensamentos dela, ela vai explodir. Porque essa hora o inimigo vai agir em cima de oportunidade. Ele vai jogar seta, ele vai jogar pensamento negativo, ele vai dizer para as pessoas, tira a sua vida, tira a sua vida. A solução aqui é você morrer. Você morrendo acabou o problema. O diabo vai aproveitar, ele é estrategista. O inimigo, ele usa as astutas ciladas para querer atingir o nosso intelecto e o nosso espiritual. Aí nós vamos chegar à conclusão, acabou, minha vida acabou, meu casamento acabou, minha vida financeira acabou, trabalhei a vida toda, agora eu joguei tudo fora. Fiz um negócio aí e a pessoa que me comprou não me pagou e sumiu. Ah, pronto, aí a pessoa entra em parafuso, a pessoa entra em desespero. Por quê? Porque ela já vinha lá de trás fraca. Cuidado com essa... Cuidado com a sua vida hoje. Se você está fraco, está fraca, se cuida logo antes de ficar pior. Como é que está a sua vida hoje? Você está boa? Cuidado para não perder o foco. Está ruim? Você tem que correr logo. Você tem que apressar logo para colocar ela dentro do prumo da vontade de Deus para não piorar. Porque se ela piorar e você perder o controle, já era. Um homem não pode perder o controle. Um homem descontrolado, ele é capaz de fazer qualquer loucura. De morrer, de matar, de agir precipitado pela emoção, pela tristeza. Você imagina alguém agindo pela tristeza? Você imagina alguém agindo pelo desespero? Você imagina alguém agindo pela depressão, o que que vai fazer? Você imagina alguém agindo pela aflição, ele está aflito. Quais são os frutos desta ação? Está desesperado, está aflito, está angustiado, está tomando antidepressivo. Gente, a gente tem que ter cuidado aqui hoje com essa palavra, para essa palavra curar a sua alma. Curar o seu coração, curar o seu entendimento, e você ir embora daqui hoje com a cabeça curada, com a mente curada. Aí Paulo fala aqui no versículo 3, cadê o versículo 3 aí? Então vamos lá, versículo 3, diz assim ó, em quem estão escondidos Cristo? A palavra final aqui do versículo 2 foi Cristo, Deus e Cristo, para conhecimento do mistério de Deus, Cristo. Agora vamos para o versículo 3. em que estão escondidos todos os tesouros da sabedoria e da ciência. Será que vocês estão entendendo isso aqui? Em que estão escondidos todos os tesouros da sabedoria e da ciência. Quer dizer, aqui Paulo está falando que nós temos que recorrer. Será que vocês estão entendendo isso aqui? Em que estão escondidos todos os tesouros da sabedoria

perder? Perder para o diabo? Perder para Satanás? Hein? Perder para o macumbeiro? Perder para a macumba? Não, pelo amor de Deus. Tem gente aí torcendo, rezando, fazendo macumba e até orando. Oração dela lá, a oração do macumbeiro. Ela vai ter, me pagar, aquela desgraçada, aquele miserável. Eu coloco na mão de Deus. Quer dizer, ela quer um Deus vingativo. Ela vai ver, me paga. Ah, aquele coração cheio de veneno. Aquele coração envenenado, cheio de maldade, torcendo para ver a nossa queda. Mas se nós estiver aqui, ó, nessa palavra, buscando em Deus sabedoria, livramento, proteção, Deus vai nos guardar, Deus vai nos livrar, Deus vai nos abençoar, irmão. Glorifica a Deus. Tem muita gente aí que está doente que não sabe por que está doente. Está com câncer, está depressiva, está desenganado, desenganada de coisas assim que o médico não entende, de doenças que os médicos não entendem, coisas assim que chega lá e tal, e o médico fala, olha, isso aí é o seguinte, vamos fazer uma bateria de exames, porque ele não sabe. Aí faz uma bateria de exames, às vezes não deu nada. E a pessoa continua doente. Na bateria de exame, gastou tanto. E aí o médico vai dar tiro. Dá remédio controlado, dá isso, antidepressivo. Então aí nós vamos ficar na mão do médico. Empurra para o outro. Vai para o neuro. O neuro empurra para o... Como é que fala aí? O psicólogo. O psicólogo empurra para o psiquiatra. O psiquiatra empurra para não sei para quem lá. E aí vai, aquela vida, vai para lá, vai para cá, vai para lá. Está faltando botar o joelho no chão, orar, pedir a Deus, que Deus vai mostrar, vai revelar, e nós vamos sair da situação de cabeça erguida. Quem está entendendo? Há um problema financeiro. Ué, qual é o problema que Deus não pode resolver? O problema é jurídico, o problema é na família, o problema é não sei o quê. Aí a pessoa fica focada no problema, alimentando o problema. O problema vira um Golias da vida dele. Ele só enxerga o problema, só vê problema. Olha para cá, problema. Vai dormir, a cabeça está voando, problema. Acorda, quando acorda, problema. Aí toda hora vai no banheiro. Porque ele está nervoso, está nervosa. Aí vai descarregar na bexiga. Toda hora quer fazer urina. Quer urinar, faz xixi. Toda hora vai defecar. Porque descarregou no intestino. Aí descarregou no estômago. Aí ele vem tomar remédio para o estômago. É dor de cabeça porque está nervoso, está agitado. Está passando por um processo difícil. Por que que não vai orar? Por que que não vai fazer campanha, buscar a Deus? Que Deus vai mostrar uma saída. Deus vai mostrar um resultado maravilhoso. Glória a Deus. É assim que a gente vence. Mas a gente tem que entender o que que é o diabo, o que que é Deus. Como o diabo faz as coisas e como Deus também faz. Se nós não souber como Satanás age, se nós não souber como Deus reage, vamos ficar no escuro. Dando tiro no escuro. Minha vida foi embora. Meu casamento acabou. Minha saúde acabou. Minha vida financeira foi pro brejo. Ai, eu estou mal. O que é? Ah, não sei, não estou legal, não estou bem. Mas o que você sente? Ah, não sei. Olha, não estou bem. E não estou bem. Ah, por quê? Ah, eu não sei. É o espiritual que está mal. É o espiritual que não está bem. Mas nessa manhã, você está escutando e está prestando atenção. Não deixe se levar pelo emocional, pelo espiritual. Ah, eu estou mal, eu estou ruim. Ah, não. Não, não, não deixa ficar assim, falando. Quando você fala, você está mostrando a sua fragilidade. Não, não é assim, não. Eu já sei como é que o diabo está agindo contra mim. Eu vou para a oração. Eu vou para o jejum.

0: É, meus irmãos, está chegando a hora, está chegando o momento, está chegando a hora sagrada, a hora em que nós estaremos no altar de Deus para orar, para profetizar, porque a Bíblia me dá o direito de profetizar, meu querido irmão. A Bíblia Sagrada me dá o direito de profetizar, em nome de Jesus. Se eu tiver no Espírito, se eu tiver na fé, se eu tiver na unção de Deus, o que eu falar vai acontecer sim. O que nós falarmos, se nós formos homens de Deus, se nós formos homens de Deus, que viver para Deus, que viver na direção de Deus, o que nós falar acontece. Eu digo isso para você, baseado na Bíblia Sagrada, baseado em exemplo de homens, de mulheres, de pessoas que viveram o Evangelho, que viveram o verdadeiro Evangelho de Cristo Jesus, o Evangelho do passado, o Evangelho que os profetas viviam. Eu olho na Bíblia, eu vejo Elias, que era um homem de Deus. Elias era consagrado, chamado, considerado homem de Deus. Elias estava lá no deserto, como um homem de Deus, lá pedindo a morte. Deus, tira a minha vida. Deus, tira a minha vida. Tira a minha vida. Não quero mais viver. Isso não quer dizer que o homem de Deus não passa os seus maus bocados na vida. Isso não quer dizer que o próprio Senhor Jesus também não passou os seus maus bocados. Os discípulos, profetas, patriarcas enfrentaram tempestades, mas quando eles falavam, aconteciam. Ele dizia: Deus, tira a minha vida, porque não sou melhor do que ninguém. Manda a morte. Deus mandava lá o anjo, levando comida, levando bebida para o homem de Deus. O homem de Deus aonde? Na caverna, no deserto, no mato. E ali, no pior dos piores momentos de Elias. E Elias ali, querendo morrer. Mas Deus mandava corvo, Deus mandava anjo tratar dele, cuidar dele, levar para ele comida, água, era comida do céu. Veja, meus irmãos, quando um homem está na direção de Deus, vem comida do céu. Quem trazia para Elias era o anjo, que trazia comida do céu, água do céu, e alimentava o homem de Deus. E dali, o homem de Deus saía e ia a uma cidade chamada Sarepta. E ali Deus falava para ele: olha, vai para lá, porque eu já ordenei ali uma mulher que vai te cuidar de pão, que vai te dar comida. E a mulher não tinha nada. A mulher não tinha nada. A mulher só tinha um punhado de farinha que ia fazer a última comida. Ela ia morrer. Ela dizia: é a última comida, eu vou morrer, porque não tem mais comida em Israel. Mas chegava ali o homem, e o homem era homem de Deus, e dizia para ela: me dá comida, me faz um pedaço de bolo, me dá água. E ela dizia: a água tem, mas pão não tenho, só tenho aqui um punhado de farinha. Mas o homem de Deus, com a palavra de Deus, dizia: assim diz o Senhor Deus de Israel. É isso que me deixa maravilhado, é isso que me deixa confiante, é isso que me deixa seguro no nosso Deus. e dizia: assim diz o Senhor, Deus de Israel, a farinha da panela não vai acabar, não vai faltar, o azeite da botija também não vai acabar, assim diz o Senhor Deus de Israel, enquanto não tiver chuva, enquanto Deus não mandar chuva. Eu fico maravilhado com a palavra de um homem de Deus. Eu já vi inúmeras vezes homens e mulheres de Deus falando na minha vida, ministrando na minha vida, e isto acontecendo. E é o que vai acontecer nesta quarta-feira, às 9 da manhã, às 3 da tarde e às 7 horas da noite, aqui na Igreja Pentecostal Deus é Santo. O senhor, a senhora, está aí desanimado, abatido, angustiado, triste. Levanta, levanta, levanta e venha para cá nesta quarta-feira. Levanta e venha. Eu estou usando a fé, eu estou usando o nome do Senhor Deus de Israel, o Deus de Elias. Levanta e venha, levanta e venha, levanta e venha. Vamos orar, vamos ouvir uma palavra profética de Deus nesta quarta-feira aqui na Igreja Deus é Santo. Então Elias, o tisbita dos moradores de Gileade, disse a Acabe: vive o Senhor Deus de Israel, perante cuja face estou, que nestes anos nem orvalho nem chuva haverá, senão segundo a minha palavra. Que camarada, hein? Que camarada, hein? Olha que palavra. 1 Reis 17. Então Elias, o tisbita dos moradores de Gileade, disse a Acabe: vive o Senhor Deus de Israel, perante cuja face estou, que nesses anos nem orvalho nem chuva haverá, senão segundo a minha palavra. Está vendo? Está vendo, meu querido irmão? Que o homem falava e Deus era com ele. Ele falava e ele falava seguro, segundo a minha palavra. Ele nem falou a palavra de Deus. Ele nem falou a palavra de Deus. Ele diz a minha palavra. Depois veio a ele a palavra do Senhor dizendo: vai-te daqui e vira-te para o oriente e esconde-te junto ao ribeiro de Querite, que está diante do Jordão, e há de ser que beberás do ribeiro, e eu tenho ordenado aos corvos que ali te sustentem. A providência virá, meu querido irmão, quando o homem está na direção de Deus. Deus ordena até animais para cuidar de nós. Vai-te daqui e vira para o oriente, esconde-te junto ao ribeiro de Querite, que está diante do Jordão, e há de ser que beberás do ribeiro. Eu tenho ordenado aos corvos que ali te sustente. Foi, pois, e fez conforme a palavra do Senhor, porque foi e habitou junto ao ribeiro de Querite, que está diante do Jordão, e os corvos lhe trazia pão e carne. Pão e carne, sim, mas pastor Messias, aonde que esses corvos faziam pão? da onde vinham esses pães? E os corvos lhe traziam pão e carne pela manhã, como também pão e carne à noite, e bebia do ribeiro. Pão? O que que urubu tem nada a ver com pão? O que que pássaro, animal, tem a ver com pão? Da onde vinham esses pães? Ou você acha que Deus ia mandar os animais levar carne podre, vencida, de carniça? Não, senhor. Eram corvos diferentes. Eram corvos diferentes. Não era urubu, esse urubu sujo. Não era esse urubu sujo que come carniça, não. Era o contrário. Eram os corvos que Deus mandava, que Deus enviava, que Deus falava com eles. Ah, meu querido irmão, você que tem que ter Deus, tem que ter fé. O indivíduo tem que ouvir a voz de Deus. O indivíduo tem que estar para Deus, tem que querer Deus. E há de ser que beberás do ribeiro, e eu tenho ordenado aos corvos que ali te sustente. Veja bem, foi, pois, e fez conforme a palavra do Senhor, porque foi e habitou junto ao ribeiro de Querite, que está diante do Jordão, e os corvos lhe traziam pão e carne pela manhã, como também pão e carne à noite, bebia do ribeiro. Meu Deus, meu Deus, meu Deus, meu Deus. Ô, irmãos, eu creio nesse Deus, eu creio nessa campanha de quarta-feira. Eu creio de verdade, eu acredito nisto. Eu acredito nos milagres da quarta-feira. Isso aqui é algo santo, aqui é algo misterioso, aqui é algo milagroso, aqui é algo divino, aqui é algo inexplicável. O que Deus vem fazendo na igreja Deus é Santo, na quarta-feira, não tem explicação, como também não tinha aqui explicação, como os animais traziam alimentos, pão, carne, ao homem de Deus, também não tem explicação para quarta-feira. Quarta-feira é inexplicável. Quarta-feira é inexplicável. E olha, meu irmão, isso aqui durou 3 anos e pouco. Isso aqui durou 3 anos e pouco. A Bíblia diz isto para mim, sabe aonde? No livro de Tiago. Olha o que a Bíblia me diz aqui, ó. A Bíblia confirma para mim estas palavras que eu estou falando aqui no livro de Tiago, no capítulo 5. Capítulo 5 de Tiago. A Bíblia me diz isso aqui, ó. É bom vocês acompanhar. É bom vocês acompanhar para que a tua fé aumente. Elias era homem sujeito às mesmas paixões que nós, e orando pediu que não chovesse, e por 3 anos e 6 meses não choveu sobre a terra, e orou outra vez, e o céu deu chuva e a terra produziu seu fruto. Tiago 5, 17 e 18. Eu creio no poder da palavra. Eu creio no poder da fé em Deus. Eu creio. Senão, não aconteceria milagres como acontece aqui na quarta-feira. Eu posso ter um monte de defeitos. Eu posso ter um monte de falhas. Porque eu não sou perfeito. Elias também não era perfeito. Elias era como eu, sujeito o que eu passo. Elias era homem, como você e eu, sujeito a fraquezas, às emoções, a dores, a tristezas. Mas Elias, quando ele abria a boca, ele abria a boca seguro, seguro, firme. E o poder da palavra tem a sua unção, a sua eficácia. Nesta quarta-feira, aqui na igreja pentecostal, Deus é Santo, acontecem coisas inexplicáveis. Na vida de quem está aqui, nós vamos ouvir aqui o depoimento desta moça que fala que apareceu um dinheiro na conta do pai dela. O pai dela devia 12 mil para o banco. E os 12 mil e pouco, sumiu a dívida. Como sumiu? Alguém pagou. E quem pagou? Quem pagou? Ninguém vai saber nunca quem pagou. Só naquele grande dia que vai saber quem pagou isto. Quem pagou? E pagou foi Deus. Quem pagou foi Deus. Tanto é que Deus pagou, que apareceu um dinheiro na conta. Aonde era para ter dívida, tinha dinheiro. Onde era para ter uma dívida de 12.800, tinha 5.600. Quem colocou? Ninguém sabe, mas um dia vai saber. Eu sei quem foi. Foi o nosso Deus, o Deus de Elias, o Deus dos milagres, o Deus das maravilhas, o Deus dos sinais. É o que vai acontecer quarta-feira na vida de quem estiver aqui comigo. 9 da manhã, 3 da tarde e 7 da noite. Está devendo? Vem para cá. Você está devendo e quer pagar? Vem para cá. Se você está devendo e não quer pagar, não vem para cá não. Faça o favor. Você está devendo e é um caloteiro? Não vem para cá. É uma caloteira? Por favor, aqui não é lugar de caloteiro. Você está devendo e quer pagar? Vem para cá. Você quer estar bem com Deus? Vem para cá. Você quer servir a Deus? Vem para cá. Você quer crescer na graça, no conhecimento? Quer crescer na presença de Deus? Quer crescer espiritualmente, financeiramente? Vem para cá. Vem para cá. Vem para cá, empresário. Vem para cá, meu companheiro. Você que está devendo. Você que está devendo que não pode pagar. Pastor Messias, você pode pagar minhas contas? Meu querido irmão, eu não pago nem as minhas. Quem paga as minhas contas é Deus. Se Ele não me der recurso, se Ele não me der condições, como que eu pago as minhas contas? Mas Ele tem suprido, Ele tem mantido, Ele tem aberto as portas. Quando eu olho para um lado e para o outro, eu digo: Deus, agora é o Senhor. Deus não tem dinheiro para pagar o rádio. Deus não tem dinheiro para isso, para aquilo. Ele chega, está aqui o dinheiro. Ele põe as mãos. É o que vai acontecer com as pessoas que estiver aqui, debaixo de palavra, debaixo de oração, debaixo de bênção, debaixo de propósito de Deus, debaixo da unção de Deus. Deus ordenou os corvos que levasse comida para Elias, pão, água. Deus ordenou aos anjos que levasse comida para o homem de Deus. Pois é esse Deus aí, é esse Deus que eu vou falar daqui a pouquinho sobre as obras dele. Vamos ouvir o depoimento, o testemunho, vamos ouvir os milagres que Deus está fazendo aqui na igreja Deus é Santo. Aqui na quarta-feira tem a moça que conta que o pai dela recebeu um milagre aqui na Deus é Santo. Ela disse: se é verdade, vai aparecer na minha conta 10 reais. Eu falei: minha amiga, por que você não pediu 10 mil reais? E eu estou, sabe com o quê? Com a fé, com a fé, com a fé, com a fé em Deus, com a fé viva em Deus, com a fé milagrosa, aquela fé que age. Essa fé não é minha, não. Essa fé, ela veio de Deus, ela é de Deus. Eu estou com essa fé. É o dom de Deus, é a força de Deus, é a fé que Deus nos deu para colocar em ação nesta quarta-feira, às 9 da manhã, às 3 da tarde, às 7 horas da noite, aqui na Igreja Pentecostal Deus é Santo, que na Avenida Marechal Floriano Peixoto, 6711, Vila Auer. Meu querido, vem para cá, te dou um conselho, como homem de Deus, te dou um conselho, você que nunca veio para cá, você crê em Deus? Você acredita em Deus? Você acredita em Deus de verdade? Se você crê em Deus, você vai estar aqui conosco, primeira vez, só se você não crê, só se você não acredita. Você que crê em Deus, vai estar conosco aqui de manhã, à tarde e à noite, em um desses horários. Você que crê em Deus, que parou, que desanimou, que se esfriou, você está levando prejuízo, você está contraindo prejuízos. Estou te avisando para você, as coisas estão paradas, as coisas estão paradas, os negócios parados. O que está faltando? Cobertura espiritual. Ô irmão, está faltando cobertura espiritual. Não é trabalho, não é esforço, não é inteligência. O que está faltando? Cobertura espiritual. Cobertura espiritual. Oração, palavra, bênção. Faltando, Deus está no negócio. Porque quando Deus está, a coisa vai. Se Deus não está, não adianta trabalhar, não adianta profissão, experiência. Tem dinheiro, mas aquilo vira em nada. Aquilo vira em nada. Se Deus não tiver, olha, se Deus não tiver, se Deus não tiver na frente, se Deus não tiver, ô meu irmão, pena que você não entende isso. Está sofrendo, tadinho de você, hein? Está sofrendo e vai continuar a sofrer, porque você não entende, você não quer entender, você não acredita, você não tem a mesma fé que eu tenho, você não tem a mesma visão que eu tenho. Quando eu não sei, eu quero aprender, eu quero ouvir quem sabe. Quando eu vou fazer um curso, eu vou aprender. Agora, se eu não sei, eu tenho que ouvir quem sabe. Eu estou te avisando, vem para cá, vem para cá, que você vai receber a luz lá do céu, que vai iluminar a sua mente, o seu caminho, e as coisas vão dar certo. Graças a Deus. Meus irmãos e minhas irmãs, meus ouvintes de casa, nós estamos aqui com a irmã que o pai dela recebeu de Deus um grande milagre aqui na igreja Deus é Santo. Nós vamos ouvir a própria filha, seu nome.
1: Ângela.
0: Conte aí como é que foi.
1: Irmão, nós começamos a ouvir o programa em casa e quando a gente escutou assim, as pessoas contando testemunho que aparecia dinheiro na conta, que sumia dívida, aí primeiramente eu falei assim, eu estava afastado dos caminhos do Senhor, eu falei assim, eu não sei se isso acontece, mas se isso acontecer vai aparecer na minha conta 10 reais e eu não tinha nada na minha conta. E quando foi à tarde, eu fui lá e tava lá os 10 reais na minha conta. Falei, então, Deus existe, Deus está nessa igreja. E o meu pai, ele tava com uma dívida de 12.800 reais no Banco Itaú. E ele tava angustiado com aquilo, porque ele sendo um servo de Deus, ele falou... ficava chato, né? Tá com o nome sujo e tal. E ele começou a vir aqui. Quando foi, na mesma semana, ele foi no banco dar uma consultada, ver como que estava ali. Mas ele, com aquela fé viva, não, a minha conta vai sumir também, Deus vai pôr as mãos. E ele foi lá, exatamente, a dívida dele tinha sumido. Mas teve um porém. Quando ele foi lá na mulher lá, a chefe, né, do banco, na gerente, ela falou assim, ó, o senhor não deve nada aqui. Daí ele falou assim, não, mas eu queria saber porque apareceu mais R$5.600 na minha conta. Como eu estava devendo para o banco. E agora apareceu mais um tanto. Sumiu aquele valor de 12.800 e apareceu mais 5.600. Aí ela falou assim, ó, o senhor não deve nada aqui. Eu vou puxar aqui, mas o senhor não deve mais nada. E esse dinheiro é seu. Aí ele falou assim, se foi o senhor mesmo que colocou na minha conta esse dinheiro, eu vou deixar 30 dias aqui. E a hora que eu voltar aqui, esse dinheiro vai estar aqui. Passou esses 30 dias, ele chegou lá no banco, estava lá de novo o dinheiro. E falou, então é meu, em nome de Jesus. E ele é um dizimista da casa do Senhor. Então o Senhor honra o dizimista da casa dele. Deus abençoa. E eu acredito que Deus está nessa igreja.
0: Você, ouvintes, o senhor, a senhora, preste atenção. Hoje é dia de quarta-feira, hoje é quanto? Hoje é dia 20 de março. Do ano 2013. Você não acreditava. Se for verdade, eu quero um sinal de 10 reais. Por que que você não pediu 10 mil reais? Por que que você não pediu 5 mil ou 50 mil?
1: Na verdade, eu fiz só um teste, mas agora eu pedi para Deus mais um valor maior. Fiz um propósito com o Senhor. Se o Senhor me alcançar com essa vitória, eu vou ser dizimista dessa igreja. Eu vou dar
0: seu
1: o dízimo nessa igreja.
0: Pai devia 12.800 pro banco.
1: 12.800.
0: Sumiu a dívida.
1: Sumiu e apareceu ainda mais 5.600.
0: Nesta quarta-feira, o milagre vai vir de todas as formas. O milagre espiritual, financeiro, intelectual e o milagre físico. Aonde? Igreja Pentecostal Deus é Santo, Avenida Marechal Floriano Peixoto, 6.711, Vila Auer. Pode vir. Vem com Deus, vem com fé, vem. Se você não vem com Deus, Deus está aqui te esperando. Se você vem com Ele, continue com Ele. Não solta Ele, não. Se soltar Ele, você vai perder Ele. E talvez nunca mais. Jacó segurou. Jacó não era bobo, ele segurou. E ele foi feliz.
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Oh, meu irmão, ou minha irmã, cadê vocês? Cadê a senhora? Cadê o senhor? Moça, rapaz, cadê vocês? Aonde estão vocês que eu não vejo mais? O que que aconteceu com vocês? Que vocês eram tão alegres, felizes, contentes, tinham tanta fé, tinha luta, mas tinha vitória. Tinha luta, mas tinha bênção para contar. Vocês atravessavam a cidade de Curitiba para fazer campanha aqui na Deus é Santo. Vocês tinham força, fé e coragem. Tinha a presença de Deus para estar aqui conosco na quarta, na sexta, no domingo. E hoje? Onde vocês estão? Vocês estão em alguma igreja? Vocês estão parados, afastados, desviados? Vocês estão vivos? Dá um sinal que vocês estão vivos. Dá um sinal que vocês estão vivos. Vocês receberam tantas bênçãos de Deus aqui na igreja, Deus é Santo. Fizeram tantas campanhas aqui. Contaram tantas bênçãos. Tantos milagres. E diziam, nunca vou deixar essa igreja, nunca vou sair dessa igreja, nunca vou parar de vir aqui na Deus é Santo, porque foi aqui que Deus me ressuscitou, foi aqui que Deus me curou, foi aqui que Deus me deu isso, me deu aquilo. Vocês prometeram tanto, estava direto aqui, e hoje faz 10 anos que não te vejo mais. Tem gente que tem mais de 10 anos que não te vejo. Isso é sinal de vitória? Isto é sinal de fé? Isto é sinal de gratidão a Deus? Você está bem desse jeito? A senhora está bem? O que aconteceu? O que que aconteceu, minha irmã? O que que aconteceu, meu irmão? Foi doença? Foi a idade? Foi a luta? Foi o quê? Foi o pastor Messias? Ué, mas o pastor Messias só orou por você e agora o pastor Messias não presta? Aquele que tanto orou por vocês? Aquele que tanto Deus usou para curar você, para curar a senhora? Agora você diz que o pastor Messias não vale nada, mete a boca no pastor Messias. Será que não é esta a razão que você está pagando, que você tocou no pastor Messias? Tocou na unção? A unção que te curou? Você tocou na unção que te curou? Aquela unção que estava e está na vida do pastor Messias, foi essa unção que te curou? Força, essa unção que fez o câncer sair da tua vida, da sua casa, da sua família, e agora você tem a coragem de falar mal dessa unção que te curou. Será que não é esta a razão porque você está desse jeito? Sofrendo, pagando o preço, tocou na unção. Tocar no pastor Messias não tem nada, mas tocar na unção que está no pastor Messias é tocar em Deus, porque essa unção é de Deus. Essa unção foi Deus que deu para ele. E tanto é que essa unção te curou. Essa unção fez você ficar curado de tumor, de hérnia, de câncer, de doenças incuráveis. E hoje você fala mal dele. Por onde você passa aí, o pastor Messias está na sua boca só criticando,
criticando o pastor Messias, e olha, cada dia a sua vida vai piorando, sua vida vai arruinando. Será que não é hora de você vir aqui falar com o pastor Messias? Olha, eu toquei tanto no pastor, toquei tanto na unção de Deus na sua vida, eu estou desse jeito. Uma época, eu fui dirigir uma igreja lá no outro ministério. Eu cheguei naquele lugar, naquela cidade. Eu cheguei na rodoviária. E quando eu entrei na rodoviária, procurei um hotel para me descansar. Aí tinha um hotel bem perto da rodoviária. Aí eu fui para lá. Quando eu cheguei no hotel, que eu acabei de colocar as duas malas no chão, quando eu fui sentar na cama, era umas 3 da tarde, quando eu fui sentar, mas meus irmãos, uma voz brigando comigo, uma voz gritando: ah, desgraçado, o que que você vai fazer aqui nessa cidade? Eu vou acabar com a sua vida aqui. Você vai sair daqui punido, eu vou te punir, eu vou te perseguir nessa cidade. Você vai ver, você vai sair daqui derrotado. Meus irmãos, não é pensamento, não foi revelação, não. Eu ouvi assim, igual vocês estão me ouvindo. Aí, eu falei, o sangue de Jesus tem poder. Meus irmãos, aí eu peguei aquela igreja da mão de um diácono, e aquele diácono me passou uma igreja derrotada, uma igreja fracassada, sem povo, uma igreja vazia, uma igreja que as irmãs falavam assim: olha, aqui a gente não vê mais demônio cair por terra, aqui a gente não vê mais cura, milagre, igreja vazia. Ah, irmão, aqui a gente não tem mais costume nem de segurar a pessoa endemoniada. A gente não sabe mais nem como segurar a pessoa endemoniada. Aí, meus irmãos, eu fui para a campanha de 6 da tarde, em jejum, 6 da tarde. E aquela igreja começou a crescer, encher, que não cabia mais. Mas, meus irmãos, aquela igreja encheu e o Satanás começou a levantar. Eu me lembro que um dia chegou um homem lá na igreja, jogou a gasolina nas costas de outro dentro da igreja e jogou fogo. E a igreja era coberta por palha de coco. Meus irmãos, aquele homem saiu dali em fogo, em chama, ele rolou na areia. E ali, a roupa dele queimando e o povo tentando apagar. Aquele homem foi parar na UTI, quase morreu, ficou cego. E começou as lutas contra mim. Aquele irmão, aquele diácono que passou a igreja para mim, começou a me perseguir, começou a me caluniar, querer me derrotar, porque a igreja cresceu. Ele se intitulava fiscal, e ele vinha ali quase todo dia fiscalizar, querer caçar, procurar um jeito para me derrotar, para me queimar. E vai daqui, vai dali, vai daqui. Quando foi um dia, ele falou para mim: ó, eu vou te punir. Falei: por quê? Eu vou te punir por isso, por aquilo, pelo outro. Mas punir por quê, rapaz? Eu vou te punir. Ele estava endemoniado. Falei: meu amigo, mas punir por quê? Eu vou te punir por isso. Mas isso aí não está errado. Não, mas eu vou te punir, não quero nem saber. Ele me puniu. Não foi o pastor que mandou, não. Ele foi lá me punir. Eu fiquei 18 dias punido por ele. Ele tomou minha casa. Tomou tudo que eu tinha. Me botou na rua sem nada. Sem dinheiro. Eu não tinha lugar para ir. Casadinho de novo. Não tinha lugar para ir. Não tinha dinheiro para comer. Não tinha dinheiro para tomar café. Para dormir em lugar nenhum. Longe da família. Irmão, fala numa perseguição, fala num sofrimento. Eu, casadinho de novo, peguei a mulher da casa dos pais dela lá, dos tios dela,
comendo bom e do melhor, e foi passar fome comigo, na rua, porque não tinha lugar. Querida igreja de Deus, fala numa perseguição maligna. Tá bom, 18 dias, o pastor do estado convocou o povo, fez uma reunião, e perguntou para ele, qual é o pecado do irmão Messias? Qual é o pecado dele? Não, o negócio não é isso, não. O negócio é porque você é amigo dele, não sei o quê. Aí o pastor puniu ele, falou, você não tem nada para provar. O estado todo ali, a liderança puniu ele. Aí ele se humilhou e tal, falou, não, eu estava perseguindo mesmo o diácono Messias. Meus irmãos, eu sofri durante esses 18 dias, e eu ouvi uma voz falar comigo, um dia, uma voz falou comigo assim, dentro da igreja, eu estava orando, meu servo, eu olhei para lá, olhei para cá, não vi ninguém, meu servo, eu estou contigo, eu sou o Senhor teu Deus. Igual você está ouvindo aqui a minha voz, eu já ouvi a voz de Deus muitas vezes. Eu estou contigo. Eu vou te dar vitória. Eu sou o Senhor teu Deus. Eu estou vendo tudo, eu vou te dar vitória. Eita, meus irmãos ali, eu chorava. Com 18 dias, Deus me levantou. Quando Deus me levantou, aquele homem caiu, fracassou, ficou doente. Entrou em depressão, a mulher dele, a família dele, os filhos, ele ficou doente, uns 2, 3 anos, doente. Meus irmãos, foi para uns 4 anos doente, mas doente. E eu fui só crescendo, e ele foi só diminuindo. Quando foi um dia, eu encontrei com ele, em São Paulo, e ele falou para mim assim, pastor Messias, me levanta, me perdoa, arranca essa maldição da minha vida, só o pastor que pode tirar essa maldição de mim, porque eu levantei contra o ungido do Senhor, eu levantei contra o ungido de Deus, eu estava com muita raiva do pastor, muita inveja, porque a obra que não foi comigo e foi com o pastor, e o diabo me pegou, Satanás levantou eu para atacar o pastor, e a minha vida virou um inferno, ele chorando de joelho, pastor Messias, tem misericórdia de mim, perdoa, e lágrimas. Não vale a pena tocar no homem de Deus, não vale a pena tocar no ungido de Deus, não vale a pena tocar na unção que está na vida do homem de Deus. Eu abracei ele, abençoei ele em nome do Senhor Jesus, perdoei ele de coração. Daquele dia em diante, a vida dele mudou. E aqui em Curitiba tem muita gente sofrendo, aqui tem gente sofrendo aqui em Curitiba, em volta de Curitiba, porque tocou na unção, a unção que está na vida do pastor Messias, essa unção que curou ele, essa unção que curou ela, essa unção que libertou ele, libertou ela, mas só aquela pessoa deixou o inimigo entrar na vida dela, o inimigo entrou na mente dela, entrou no coração dela, e ela fala mal do pastor Messias, e eu vou dizer de novo, falar mal de mim não é o problema, tocar em mim não tem problema, que eu sou fraco, sou homem, sou carne, sou ser humano, agora o ruim é tocar na unção de Deus, é blasfemar contra a unção de Deus, é blasfemar contra o Espírito Santo. Está na Bíblia Sagrada, não toqueis nos meus ungidos.
Então tem muita gente agora doente, tem muita gente triste, macumbado, casamento destruído, fracasso na família. Por que será? Porque não soube agradecer a Deus, não soube aproveitar o que Deus te deu nessa igreja. Deus é santo. Quantas curas milagrosas, quantos livramentos, quantos testemunhos você deu aqui, quantas vezes você testemunhou aqui, deu um testemunho maravilhoso, e hoje você não vem aqui mais, você escuta o rádio, escuta o testemunho seu mesmo, e não vem aqui, não vem mais, está doente, mas não vem, está morrendo de problema, de luta, tribulação, macumba, demônio na família. Eu vou dizer para você a pura verdade, a sua vitória está aqui dentro da Deus é santo, seu milagre está aqui dentro da Deus é santo. Eu te digo com toda certeza, em nome do Pai, do Filho e do Espírito Santo, sua vitória está aqui. Pena que você não tem humildade, pena que você não tem humildade para dizer: eu vou lá, eu vou fazer uma campanha lá na Deus é Santo, no dia que o pastor Messias estiver pregando, eu vou ao Pai, do Filho e do Espírito Santo. Sua vitória está aqui. Pena que você não tem humildade. Pena que você não tem humildade para dizer: eu vou.

quer ver a verdade? Você quer ver a verdade? Obedeça essa palavra, venha estar conosco. Venha estar conosco, que não é Deus é santo. Volta a fazer campanha aqui, como você fazia antes. Eu te garanto com toda a certeza da minha fé, que Deus vai te levantar. Deus vai te abençoar. Deus vai te dar a sua vitória aqui. A sua vitória ficou para trás, você largou aqui. Largou as suas vitórias, você começou a fazer a campanha e foi... Quando o melhor estava chegando, você foi embora. Quando o maior de Deus estava chegando, você foi embora. Você largou para trás um projeto. Largou para trás um projeto que você não terminou. Um projeto pela metade. Um projeto pelo começo. Escuta essa palavra diante do Pai, do Filho e do Espírito Santo. Em nome do Senhor Jesus. Olha, quando você era obreiro aqui, irmão. Olha como você era obreiro aqui, irmã. Olha como você era presbítero, diácono, você cooperava aqui, dirigia igreja. Olha como a sua vida era. Você sabe que é verdade. Você sabe que é verdade. Você tinha vitória, você tinha bênção, saúde, alegria, paz, força para orar. Hoje você não ora mais. Você não tem mais força para jejuar, para buscar a Deus. É só luta, tribulação, dificuldade. É um problema em cima do outro, é uma luta em cima da outra, é uma tribulação em cima da outra, é um fracasso em cima do outro. Não é verdade ou não é? Então, decida, decida, meu irmão, decida, minha irmã. Seja sábio, seja sábia, seja humilde, seja uma pessoa crente, convertida, liberta, que aja como um verdadeiro servo de Deus. Deixa de lado, deixa no chão arrogância, soberba. Isso só te atrapalha, só te faz sofrer. Em nome de Jesus Cristo, em nome do Senhor Jesus, levanta a cabeça. Há um projeto, há um projeto. Eu vou repetir, há um projeto na sua vida aqui nessa igreja. Um projeto parado. Há um projeto parado aqui. Tem tanta gente me ouvindo que sabe que o lugar dele é aqui. Ele já falou. Ele já falou quantas vezes meu lugar é Deus é santo. Meu lugar é Deus é santo. Só que você não está no lugar que você diz que você deve estar. Meu lugar é Deus é santo. Mas cadê você na Deus é santo? Você está no lugar errado. Na posição errada. Você fala meu lugar é Deus é santo. Minha igreja é Deus é santo. Minha igreja é Deus é santo. Você fala isso direto. E você não está na Deus é santo. E você está igual o caranguejo. Andando para trás. A gente sabe. Quando a gente tem a aprovação de Deus. E a gente sabe quando Deus não está aprovando. Escuta essa palavra. Escuta essa palavra. Mais do que rápido. Mais do que ligeiro. Em nome de Jesus. Assuma o teu lugar, a tua posição de uma pessoa humilde, sábia. Larga de estar falando mal do servo de Deus, que tanto orou pela sua vida, que tanto te ajudou nos piores momentos da sua vida. Você esqueceu? Quantas vezes você estava aqui conversando com o pastor Messias, ele te aconselhando, te orientando, falando, às vezes coisas que você não gostava, mas você sabia que era verdade. Então está aí o conselho. Você quer vencer? Você sabe o caminho. Deus abençoe em nome de Jesus Cristo.

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Oh, meus irmãos, escuta isso aqui. A vida é assim, ó. Quem decide somos nós. Nós é que decidimos as nossas atitudes, é que vai falar pelo nosso futuro. As nossas atitudes, se nós dissermos que não tem jeito, não tem jeito mesmo. Ainda que tenha jeito, mas nós não esforçamos por aquilo que nós precisamos. Cuidado com o que você fala. Cuidado com aquilo que está passando na sua mente agora. Nem tudo que a gente vem vontade de falar, deva falar. Porque as nossas palavras, elas têm legalidades, tanto para Deus, tanto para o diabo. Elas são portas para Deus, portas para o diabo. Portas para o bem, portas para o mal. As nossas decisões é que falam para o nosso futuro. Como é que você vê a sua vida no futuro? Ah, o futuro pertence a Deus. Mas nós estamos vivendo o futuro. Nós estamos caminhando para o futuro. O futuro pertence a Deus. Então, se o futuro pertence a Deus, maravilha, glória a Deus. O ruim, se o futuro pertencesse ao diabo. Se o futuro pertence a Deus, é maravilha. Porque nós aí tenhamos um futuro bem sucedido. Tem gente que está vivendo nessa terra o reino de Deus. Está vivendo nessa terra as maravilhas de Deus, as bênçãos de Deus. Mas tem gente que está vivendo um inferno. Aí ele fala assim: não, o inferno é aqui. Não existe inferno. Inferno é esse que nós estamos vivendo. As pessoas falam isso. Por quê? Porque elas fizeram por aquilo que elas estão vivendo. É igual quando a gente olha na Bíblia, a gente fala assim, ó, Deus humilha os exaltados e Deus exalta os humilhados. Não é assim. Não é desse jeito. Deus não humilha ninguém. Deus não humilha ninguém. Deus não humilha ninguém. E nem exalta. A Bíblia diz assim, ó, que os que se humilham serão exaltados, e os que se exaltam serão humilhados. Quer dizer, são as nossas atitudes que faz nós se exaltar ou se humilhar. São as nossas atitudes que faz nós crescer ou diminuir, romper ou parar. As nossas atitudes, nossas palavras, nossas ações. Agora você está aí dentro de casa escutando esta palavra e você fala assim: ah, isso aí é conversa de pastor, isso aí é pregação vazia, isso não vai mudar minha vida. Você não vai melhorar a minha vida. Por quê? Porque a sua vida vai melhorar, ela depende de você dar oportunidade. A vida é cheia de bênção, a vida é cheia de oportunidade. Deus prepara tudo para nós, Deus prepara tudo. Deus nos dá vida, saúde, nos dá inteligência, nos dá capacidade.
Deus nos dá semente, Deus nos dá terra, Deus nos dá a chuva. Agora, plantar e colher é o nosso papel. Deus não planta, Deus não colhe. Quem planta somos nós, quem colhe somos nós. E nós vamos colher o que nós plantar. O que nós plantar é o que nós vamos colher. Você é sabedor disso. Você está morando na casa que você construiu. Você está vivendo a vida que você construiu, preparou para viver. A vida é assim. Um certo médico, era final de semana, e ele estava em casa, era um domingo, aí chegou para ele um telefone: olha, corre aqui, que tem um jovem aqui, que foi acidentado. Ele falou: não, eu só vou se me pagar adiantado. Se pagar adiantado, eu saio de casa, que hoje é meu feriado. Hoje é minha folga. Moço, doutor, o rapaz está morrendo, um rapaz novo, vem socorrer ele, dizia as enfermeiras. E ele não deu ouvido. Aí levaram o rapaz para outro hospital. Quando chegou lá, o rapaz chegou sem vida. Isso foi aqui no Paraná. Aí, ele ficou sabendo pela televisão do acidente. E quando falaram o nome do rapaz que morreu, o rapaz era filho dele. O rapaz era filho dele, que morava em São Paulo, que vinha visitar ele naquele final de semana. E ele, então, viu aquela cena, ele ficou tão arrependido, tão desesperado, que ele ficou louco. Ele ficou louco. Por quê? Porque ele deixou de atender o seu próprio filho. Ele deixou de atender o seu próprio filho. Então, o filho morreu. Era a atitude dele fazer o bem, mas ele vivia por dinheiro. Ele não gostava da profissão, ele não gostava, não amava a profissão. O dia que ele foi formado, ele fez um juramento de socorrer os doentes, de socorrer as pessoas que estão morrendo, com dinheiro ou sem dinheiro. Mas ele não deu a mínima importância. A mínima importância. E quando viu, ele deixou de fazer o bem para ele mesmo. Ele deixou de fazer o bem para ele mesmo. Deixou de socorrer o seu próprio filho. É assim que acontece quando a gente é egoísta, quando a gente só pensa em nós mesmos, a gente não pensa nos outros. Em fazer o bem, em fazer o bem, a gente só pensa na gente, e aí é quando a gente vê o estrago que a gente faz com as nossas próprias decisões.

0: E atenção. E atenção. Muita atenção. Curitiba, Paraná. Atenção, irmãos. Atenção, ouvintes. Quarta-feira. É quarta-feira. Quarta-feira é o dia que o povo passa a semana toda pensando na quarta-feira. Quarta-feira é algo que fica marcado mesmo na mente, na cabeça, no entendimento das pessoas. Por quê? Porque quarta-feira, irmãos, quarta-feira é algo que não tem palavra, é algo além da palavra, é algo além da imaginação. Quarta-feira é algo que Deus entregou na minha mão. Não adianta, é algo que Deus me entregou, que Deus me deu. Quarta-feira Deus me entregou essa campanha para me fazer. Deus me entregou esta campanha nas minhas mãos. E eu tenho sido abençoado. Eu tenho sido abençoado por Deus, graças a Deus. Eu tenho visto o povo ser abençoado através da minha vida. Deus usando a minha vida, Deus usando a quarta-feira para abrir caminhos, abrir portas, abrir negócios. Então, os irmãos, as irmãs, os ouvintes, que não entrou nessa campanha, vocês não sabem o que vocês estão perdendo. Vocês não sabem, irmãos católicos, irmãos de outras igrejas, vocês que não entrou na campanha, você que parou de fazer a campanha, você não sabe o que você está perdendo. Porque quarta-feira é algo aprovado por Deus, é algo consagrado por Deus, é algo ungido por Deus, santificado. Senão vocês não via tanta operação de milagres, tantas maravilhas como nós estamos vendo acontecer aqui na campanha do milagre financeiro. Eu ouvi aqui um milagre marcante. Esse milagre marcou. É um milagre que marcou também. É algo marcante. Vamos ouvir a moça contando que o pai dela recebeu algo que a gente fica assim, de boca aberta, sem saber como explicar. A gente fica assim, sem saber falar. As palavras são pobres, são fracas. As palavras são inexplicáveis diante da realidade. Vamos ouvir. Graças a Deus. Meus irmãos e minhas irmãs, meus ouvintes de casa, nós estamos aqui com a irmã que o pai dela recebeu de Deus um grande milagre aqui na igreja Deus é Santo. Nós vamos ouvir a própria filha, seu nome.
1: Ângela.
2: Conte aí como é que foi.
1: Irmão, nós começamos a ouvir o programa em casa e quando a gente escutou assim, as pessoas contando testemunho que aparecia dinheiro na conta, que sumia a dívida, aí primeiramente eu falei assim, eu estava afastado dos caminhos do Senhor, eu falei assim, eu não sei se isso acontece, mas se isso acontecer vai aparecer na minha conta 10 reais e eu não tinha nada na minha conta. E quando foi à tarde eu fui lá e estava lá os 10 reais na minha conta. Falei, então, Deus existe, Deus está nessa igreja. E o meu pai, ele estava com uma dívida de 12.800 reais no Banco Itaú. E ele estava angustiado com aquilo, porque ele sendo um servo de Deus, ele falou... ficava chato, né? Tá com o nome sujo e tal. E ele começou a vir aqui. Quando foi... Na mesma semana, ele foi no banco dar uma consultada, ver como que estava ali. Mas ele, com aquela fé viva, não, a minha conta vai sumir também. Deus vai pôr as mãos. E ele foi lá, exatamente. A dívida dele tinha sumido. Mas teve um porém. Quando ele foi lá na mulher lá, a chefe, né, do banco, na gerente, ela falou assim, ó, o senhor não deve nada aqui. Daí ele falou assim, não, mas eu queria saber porque apareceu mais R$5.600 na minha conta. Como eu estava devendo para o banco e agora apareceu mais um tanto, sumiu aquele valor de 12.800 e apareceu mais 5.600. Aí ela falou assim, ó, o senhor não deve nada aqui, eu vou puxar aqui, mas o senhor não deve mais nada. E esse dinheiro é seu. Aí ele falou assim, se foi o senhor mesmo que colocou na minha conta esse dinheiro, eu vou deixar 30 dias aqui. E a hora que eu voltar aqui, esse dinheiro vai estar aqui. Passou esses 30 dias, ele chegou lá no banco, estava lá de novo o dinheiro. E falou, então é meu, em nome de Jesus. E ele é um dizimista da casa do Senhor. Então o Senhor honra o dizimista da casa dele. Deus abençoa. E eu acredito que Deus está nessa igreja.
0: Você, ouvinte, o senhor, a senhora, preste atenção. Hoje é dia de quarta-feira. Hoje é quanto? Hoje é dia? Dia 20 de março do ano 2013. Você não acreditava. Se for verdade, eu quero um sinal de 10 reais. Por que você não pediu 10 mil reais? Por que você não pediu 5 mil ou 50 mil?
1: Na verdade, eu fiz só um teste, mas agora eu pedi para Deus mais um valor maior. Fiz um propósito com o Senhor. Se o Senhor me alcançar com essa vitória, eu vou ser dizimista dessa igreja. Eu vou dar
0: seu
1: o dízimo nessa igreja.
0: Pai devia 12.800 para o banco.
1: 12.800.
0: Sumiu a dívida.
1: Sumiu e apareceu ainda mais 5.600.
0: Quem é que colocou lá na conta dele 5.600? Quem é que foi lá e pagou para ele 12.800?
1: Foi Jesus.
0: Agora você vê que essa obra é de Deus.
1: É de Deus. Vale a pena servir a Deus e ser fiel no dízimo.
0: E estava parada.
1: Eu estava parado.
0: E agora?
1: Agora eu voltei para o Senhor Jesus. Eu
0: reconciliou.
1: Creio, me reconciliei.
0: Vai servir a Deus.
1: Vou servir a Deus.
0: Seu nome?
1: Ângela.
0: Seu pai?
1: Antônio.
0: Antônio de quê?
1: Ferreira.
0: Vocês moram onde?
1: Lá em Contenda, para frente de Araucária.
0: Deus abençoe. Obrigado.

0: Agora, eu fico pensando, meu Deus, como isso pode acontecer? Como isto pode acontecer? Como isto é capaz de acontecer? Veja, meus irmãos, esse homem ganhou 18.400 reais. R$18.400 foi o que ele ganhou aqui na Igreja Deus é Santo. Alguém fala assim: ah, é longe. Ah, eu não posso ir porque é longe. Você imagina o quanto ele ganhou vindo aqui para Deus é Santo, fazendo as campanhas comigo na quarta-feira. Ele devia para o banco 12 mil e... Vamos ouvir quanto que ele devia para o banco? Presta atenção quanto esse homem devia para o banco. Os irmãos, os ouvintes, as pessoas que são empresárias, estão devendo, com a vida amarrada, com a vida toda enrolada, embaraçada, e ouvindo um depoimento desta natureza, e você não faz nada, isso aí não te convence? Isso aí não te atrai? Isso aí não te chama atenção? Meu querido irmão, se um milagre desta natureza não te chamar atenção, então vai me desculpar com toda a minha franqueza. O senhor não tem fé, a senhora não tem fé. A senhora não tem fé em Deus. O senhor não tem fé em Deus. Porque olha só, quem tem fé em Deus tem que acreditar em milagres. Quem tem fé em Deus tem que acreditar em milagres. Eu não admito, eu não aceito alguém falar que tem fé em Deus se essa pessoa não acredita em milagres. Se essa pessoa não tem fé para receber milagres. Vamos ouvir a moça contando.
1: O meu pai, ele estava com uma dívida de 12.800 reais no Banco Itaú. E ele estava angustiado com aquilo, porque ele sendo um servo de Deus, ele falou... ficava chato, né? Tá com o nome sujo e tal. E ele começou a vir aqui. Quando foi, na mesma semana, ele foi no banco dar uma consultada, ver como que estava ali. Mas ele com aquela fé viva, não, a minha conta vai sumir também, Deus vai pôr as mãos. E ele foi lá, exatamente, a dívida dele tinha sumido. Mas teve um porém. Quando ele foi lá na mulher lá, a chefe, né, do banco, na gerente, ela falou assim, ó, o senhor não deve nada aqui. Ele falou assim, não, mas eu queria saber porque apareceu mais R$ 5.600 na minha conta. Como eu estava devendo para o banco e agora apareceu mais um tanto, sumiu aquele valor.

0: Agora, o senhor soma aí, ó, 12.800 que ele devia, com mais 5.600 que depositar na conta dele, deu 18.400. Pensa bem, você ganhar 18.400 reais numa campanha só da pessoa sair lá da casa dele, vir aqui fazer os cultos comigo aqui, as orações, vem na outra quarta-feira, depois na outra 7 quartas-feiras, ganhar 18.400 reais. Gente, pelo amor de Deus, não era para ninguém quebrar essa campanha, não era para ninguém parar de fazer campanha, pelo amor de Jesus Cristo. Olha que milagre, meu Deus, olha que milagre, meus irmãos. Aonde vocês ouviram um depoimento desta natureza? Aonde vocês ouviram isto? Só na quarta-feira, que na Deus é Santo, que isso acontece. Só na quarta-feira, na igreja Deus é Santo. É por isso que eu tenho a liberdade, a certeza, a convicção de anunciar esta campanha e convidar o povo, porque o povo vem e recebe. O povo vem e alcança o milagre. E até hoje, o senhor, a senhora, nunca botou os pés aqui na quarta-feira, hein? Você imagina que fé que o senhor tem? Todo dia, o dia todo, escutando o rádio. Meu querido irmão, que fé que o senhor tem, que fé que a senhora tem, que fé que essa família tem, hein? Meu Deus, isso era para acontecer contigo. Isto era para acontecer com você, meu irmão, com você, minha irmã. E cadê que aconteceu? E por que que não aconteceu? Por quê? Porque você não crê. Os sinais, os milagres, é possível para quem crê, para quem acredita. E olha, o Ezequiel ganhou 37 mil fazendo as campanhas aqui conosco. Ele devia para o banco 37 mil reais. Ele devia para o banco 37 mil reais. Veja se ele deve hoje menos um centavo para o banco. Veja se ele deve hoje menos um centavo para o banco. Aonde que ele conseguiu isso? Através das orações, através da fé, sair de casa e vir aqui para Deus é Santo e participar desta campanha milagrosa. Isso aqui é um milagre. Essa campanha chama-se Campanha Milagrosa, Campanha do Milagre Financeiro. Agora a pessoa vem um dia, passa um mês, depois daqui 2 meses ele vem, daqui 5 meses ele vem. Como que ele vai receber bênção? Ele vem uma vez, daqui um ano ele vem. Ele não tem experiência, ele não sabe fazer campanha, ele não sabe fazer campanha para receber bênção. Escute aqui, ó. Seu nome?
1: Ezequiel Falcão Alves da Silva.
0: Você devia pro banco quantos mil?
1: 37 mil.
0: Pagou a conta?
1: Não. Deus pagou.
0: Deus pagou?
1: Pagou. Eu fui, puxei meu nome lá, não constava nada.
0: Quem pagou?
1: Jesus.
0: Você devia 37 mil reais para qual banco?
1: Para BV Financeira.
0: E agora não deve mais?
1: Agora não devo mais nada.
0: O que aconteceu? Explica. Explica para o ouvinte, porque vai dizer, isso é mentira, isso é conversa fiado. O que aconteceu? Me diga.
1: Aconteceu que Deus tocou em mim, eu fui lá levantar meu nome lá para ver como é que estava, que eu queria abrir uma empresa da lataria e pintura. E para abrir a empresa eu tinha que estar com o nome limpo. Aí eu fui, consultei meu CPF lá no Serasa, no SPC, não custou nada.
0: Nada?
1: Nada, nada, nada.
0: Isso é milagre?
1: É milagre.
0: Isso chama milagres. Milagres. Isso acontece. Hoje é dia 20 de março do ano 2013. Está aqui o Ezequiel contando, gravando o seu depoimento na quarta-feira aqui na Igreja Deus é Santo. Quando você chegou aqui, o que você tinha?
1: Falar a verdade, não tinha nada, né? Eu tenho uma lataria de pintura, só que essa lataria não tá no papel, nada. Aí eu vindo na igreja, foi revelado que ali na igreja havia uma pessoa que tinha um comércio e Deus queria que fosse pro papel. Aí eu, como estava com meu nome sujo mesmo, eu sabia que não havia jeito de eu fazer que isso que acontecesse. Mas Deus fez a obra e eu consegui.
0: E hoje, além disso aí, o que você tem?
1: Hoje eu tenho o meu carro quitado, estou com a empresa agora aberta e já trouxe o papel para o pastor ver. E agora vamos conseguir tudo de novo, né?
0: Está prosperando?
1: Estou prosperando, bastante.
0: Aumentou as bênçãos?
1: Aumentou.
0: A renda sua?
1: Também aumentou. Eu ganhava e não sei onde que ia o dinheiro. Sempre pego bastante dinheiro também e não sei onde que ia. Entrar num saco sem fundo o dinheiro. Ganho bem, graças a Deus, mas não sabia onde é que estava indo o meu dinheiro. Agora eu estou vendo.
0: Mas você também não dava o dízimo?
1: Não dava o dízimo também. Depois que eu comecei a dar com a minha mãe, falou para mim começar a dar o dízimo, eu comecei a prosperar de verdade mesmo.
0: Sumiu uma dívida de 37 mil?
1: 37 mil sumiu.
0: E hoje eu tenho um carro quitado?
1: Hoje eu tenho um carro quitado.

0: quarta-feira é sagrada. Quarta-feira é algo sobrenatural. Você imagina o camarada devendo para o banco 37 mil reais. Meu querido irmão, banco nenhum vai te dar 37 mil reais. Ninguém. Ninguém, mas ninguém mesmo. Nenhum banco. Ninguém vai perdoar uma dívida de 37 mil reais. Pode baixar, pode negociar, renegociar agora. Isso aí foi pago. Isso aí foi pago. Quem pagou? Quem pagou esses 37 mil reais? Pensa bem. Quem foi que pagou? Quem foi que pagou? Quem foi que depositou na conta do Ezequiel 37 mil reais? Porque se ele não pagasse, o nome dele ficaria sujo. Mas ele não deve e o nome está limpo em todas as áreas. Protesto não está sujo. Eu vi o papel aqui. Serasa não está sujo. Serasa não está sujo. E nada. Agora, quem pagou esses 37 mil para o Ezequiel? Meu querido irmão, a campanha da quarta-feira é algo sobrenatural. Vocês ouviram aí a moça contando que o pai dela devia 12 mil. E os 12 mil foi pago. Apareceu mais 5.600 na conta do pai dela. O Ezequiel devia 37 mil. Agora, o Emanuel devia 59 mil. Então, se eu falo aqui, eu sou a pessoa que posso falar isso aqui em Curitiba, abertamente, com toda simplicidade e humildade. Deus entregou na minha mão a campanha da quarta-feira, a campanha da prosperidade, a campanha do milagre financeiro. E as pessoas que estão aqui comigo na quarta-feira, eles vivem milagres financeiros. Milagres financeiros acontecem na quarta-feira. 9 da manhã, 3 da tarde e 7 horas da noite. 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
2: Heróis da oração. Sem a oração, Noé não teria construído a arca. Abraão não seria pai da fé. Isaac não teria recebido uma virtuosa esposa. Sem a oração, Jacó não seria Israel. José não teria vencido. Moisés não seria grande como líder se o seu lugar preferido não fosse o Monte Horeb, Monte da Oração. Sem a oração, Elias não seria o homem do fogo. Eliseu não seria movido pelo sobrenatural de tal forma que até nos seus ossos havia unção. Sem a oração, Ana não teria tido um filho. Salomão não seria o homem mais sábio da terra. Sem a oração de Josué, o sol não teria parado. Sem a oração, Neemias não seria o grande construtor do muro de Jerusalém. Os três jovens hebreus não seriam libertos da fornalha. Daniel não seria milagrosamente guardado ao ser lançado na cova dos leões, se não fosse homem de oração. Assim como os heróis da fé, sejamos também heróis da oração.
0: E vamos orar agora. E Deus é quem vai fazer os demônios fugirem, os demônios saírem, em nome do Senhor Jesus, pelo poder que há no sangue de Cristo, certo? Está formado o momento da oração, da libertação, em favor da família.
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0: Ó Deus, mais uma vez, em nome de Jesus Cristo Salvador, ó meu Deus, me dá autoridade, meu Deus, me dá poder e unção, meu Deus, me dá virtude para mim poder orar dentro dessa casa agora, dentro desse lar, dessa residência. Deus, me dá unção, Deus, me dá autoridade, em nome de Jesus Cristo Salvador, Senhor da glória, Senhor Jesus, meu Deus e meu Pai. Ó bendito Deus da glória, ó bendito Deus do céu, em nome de Jesus Cristo Salvador, Senhor dos exércitos, Senhor da glória, Senhor bendito e santo, meu Deus, cobre-nos com teu sangue aqui agora, me cobre com teu sangue para que eu possa me proteger de todo ataque do diabo, de toda represália de Satanás. Senhor, me cobre com teu sangue. Jesus, me cobre com a proteção divina. Me cobre, meu Deus, com a força divina, em nome de Jesus Cristo Salvador. Senhor, repreenda. Senhor, repreenda os demônios. Senhor, repreenda as legiões. Senhor, repreenda as obras do diabo dentro dessa casa, dentro desse lar, dentro desse casais ou desse casal, em todos os casais. Jesus, queima agora, vai queimando, vai repreendendo. Sai, Satanás, sai de dentro dessa casa, sai dentro dessa casa agora, sai dentro desta casa, sai dentro dessa família agora. Toda obra do diabo, toda obra maligna, toda obra do inferno, toda obra de bruxaria, de magia negra, Senhor, repreenda agora. Senhor, repreenda agora, Senhor. Repreenda agora, Jesus. Teu sangue tem poder. Teu sangue tem poder, Jesus, para queimar, para repreender toda a força do mal, toda a força do diabo, toda a força maligna, toda a força das trevas, toda a força, toda a bruxaria, toda a magia negra, vai saindo agora, vai saindo agora, em nome de Jesus. Em nome de Jesus, sai, sai daqui, Satanás, sai daqui, capeta, espírito maligno, você que está no coração desse homem, dessa mulher, fazendo os dois brigarem, desentenderem. Demônio, demônio, o Senhor te repreenda agora. O Senhor te repreenda agora, Satanás. O Senhor Deus te repreenda agora, legião do inferno. Sai agora. Sai agora dentro desta casa. Sai, demônio. Você que aparece aí em forma de um vulto. Você que faz as pessoas ficar com medo. É você, demônio, que faz as pessoas beber. Você que faz essa pessoa beber, ela não quer beber e acaba bebendo. Ela não quer fumar e acaba fumando. O Senhor te repreenda agora. Espírito maligno, espírito do diabo, demônios, o Senhor te repreenda, espírito das drogas. Espírito das drogas, o Senhor te repreenda agora. Em nome de Jesus. Em nome de Jesus Cristo Salvador, o sangue de Jesus tem poder para queimar, para repreender, para expulsar essa legião, para expulsar essa casta, essa opressão, essa obra maligna, essa obra do diabo. Deus vai repreendendo agora, Deus vai queimando agora, o sangue de Jesus tem poder. O sangue de Jesus tem poder. O sangue de Jesus tem poder. O sangue de Jesus te repreenda. Sai desta vida. Sai desta casa. Sai desta família. Sai. Sai. Sai opressão. Sai opressor. Perturbador. Atormentador. Demônios. Sai dessa casa agora. Aonde tiver alguém dentro dessa casa, solta essa família, solta essa família agora. O sangue de Jesus te repreenda. O sangue de Jesus Cristo te repreenda agora. O Senhor te repreenda. O Senhor Deus te repreenda. O Senhor Deus te repreenda agora. Sai, espírito. Sai, legião. Sai, casta. Sai, opressão. Sai, opressor. Sai, perturbador. Vai saindo agora, vai saindo dessa casa agora. Solta esse homem, essa mulher, que estão brigando, que estão se separando, que estão se divorciando. Sai do filho, sai da filha, sai, sai do genro agora, sai do neto e da neta. Vai saindo agora, sai, sai, sai desta vida. Sai desta vida, Satanás. Solta esse corpo. Solta essa família. Solta agora. Em nome de Jesus. Deus vai repreendendo. Vai repreendendo agora esse espírito de brigas, de desavença, de desentendimento. Senhor, repreenda. Senhor, repreenda agora. Senhor, repreenda. Senhor, repreenda, Senhor. Jesus, o teu sangue tem poder. Jesus, o teu sangue tem poder. Jesus, o teu sangue é poderoso para queimar, para repreender essa força de morte, essa força que atrapalha, que impede, que amarra, essa força que tem segurado essa família, que não deixa essa família prosperar, crescer. Oh, meu Deus. Oh, Jesus, oh, meu Deus, oh, meu Pai, manifesta agora o fogo queimando, manifesta agora o fogo ardendo, queimando, queimando todo mal, queimando toda macumba, toda feitiçaria, toda bruxaria, toda magia negra. Senhor, repreenda, Senhor, repreenda, Senhor, repreenda. Senhor, repreenda. Senhor, queima. Jesus, queima agora. Vai saindo. Vai saindo todo mal. Vai saindo toda a força do mal. Sai. Sai. Espírito de loucura. Espírito perturbador. Espírito de tormento, espírito de agitação, de nervosismo, de desespero, de amargura, vai saindo agora. Ô Jesus, quantas pessoas estão em casa amarradas pelo diabo, quantas pessoas estão desanimadas, abatidas e fracas. Deus, liberta essas vidas, trazendo para a casa do Pai, trazendo para a casa de Deus, nome de Jesus, nome de Jesus, traga as almas, essa mulher, esse homem, esta família que se afastaram, que abandonaram a casa de Deus. Senhor da glória, Senhor Jesus, meu Deus, meu Deus e meu Pai, meu Senhor, meu Jesus, meu Divino Espírito Santo, ô meu Pai, ô meu Deus, responda a minha oração, faz eu ver milagre, faz eu ver cura, faz eu ver bênção acontecer, faz eu ver libertação, salvação de almas, faz eu ver, ó Deus, as coisas encaminhar, dar certo, faz eu ver as coisas progredir, as coisas boas, meu Deus do céu, meu Pai da glória, meu Senhor, meu Jesus, meu Divino, meu Santo, meu Poderoso, meu Jesus, meu Deus, meu Pai, manifesta em nós o Teu poder, manifesta em nós a unção, manifesta em nós, meu Deus, a autoridade, ah, meu Deus, manifesta, manifesta em nós a força divina, a força poderosa, Senhor da glória, Senhor Jesus, meu Deus, meu Pai, meu Divino Espírito Santo, manifesta em nós a unção que liberta, a unção que faz a diferença, a unção, meu Deus, que muda as coisas, Senhor, que muda a nossa mente, nosso coração, Senhor da glória. Olha quanta gente agora orando conosco, olha quanta gente buscando, olha quanta gente agora, Deus, ó Senhor, em oração, faz a obra, faz acontecer o milagre, Senhor da glória. Olha quanta gente agora orando conosco, olha quanta gente buscando, olha quanta gente agora, Deus,

erro, ao fracasso, à queda. Aquela pessoa que está vivendo do jeito que o mundo quer, ela já foi uma crente fiel, já foi um homem de Deus, uma mulher, um casal, e hoje as forças acabaram, as forças foram por terra. Mas em nome de Jesus, meu Deus, põe as tuas mãos santas. Eu creio na vitória, eu creio na vitória, eu creio no milagre, na libertação, na salvação, na vitória completa, no nome de Jesus, no nome de Jesus, no nome de Jesus, no nome de Jesus. Agora eu ordeno que o mal saia, eu ordeno que a dor saia, que a aflição saia, que a amargura saia, que o desespero saia, Senhor da glória, Senhor Jesus, meu Deus e meu Pai, meu divino Espírito Santo, meu divino poderoso Deus, Pai da glória, vai libertando, vai salvando, vai transformando, fazendo a obra, em nome de Jesus, em nome de Jesus, em nome de Jesus, em nome de Jesus, em nome de Jesus, em nome de Jesus Cristo, em nome de Jesus Cristo agora, Senhor, manifesta a vitória para a tua glória, em nome de Jesus. Amém e amém e amém, Senhor.

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0: graças a Deus, meus irmãos, minhas irmãs, meus ouvintes, vai se aproximando a hora, o momento de nós estarmos na presença de Deus nesta quarta-feira. Quando chega quarta-feira, os corações se enchem de fé. Que segredo é este? Que mistério é este? Por que será que quando chega de terça para quarta, as pessoas se enchem de fé, se enchem de confiança, de esperança, de certeza que Deus vai fazer coisas novas? Quarta-feira é a campanha do milagre financeiro. Quarta-feira é o dia que a fé do povo se volta a Deus para as portas se abrirem. Eu quero dizer para os irmãos, para as irmãs, para os nossos ouvintes, que as coisas acontecem mesmo. As coisas acontecem. Não é blá blá blá. As coisas acontecem mesmo. Milagres acontecem mesmo. O poder de Deus se manifesta é pela fé. O poder de Deus se age e reage é pela fé. É quando a fé entra em ação, aí o milagre acontece. Eu me lembro do Sérgio, que ele foi curado do câncer. O Sérgio e a esposa dele, ele conta aqui, ela também conta, que eles entraram aqui na igreja Deus é Santo com a vida amarrada, ele com câncer, canceroso. E olha, meus irmãos, ele foi curado do câncer. Ele conta aqui, juntamente com a esposa, que eles deviam para a Caixa Econômica mais de 30 mil reais. Mas quando eles chegaram aqui, o Espírito Santo falou com eles, revelou, falou que ia fazer um milagre na área da finança. Eles tinham que quitar, eles tinham que quitar o seu apartamento com 30 e poucos mil. Mas como Deus falou que ia abençoar, com 190 reais, ele pagou os 30 e poucos mil. Você imagina isto? Você imagina isto? 190 reais pagar 30 e poucos mil. Pensa bem. O que que é o poder de Deus? O que que é a campanha de quarta-feira? É um milagre financeiro. Graças a Deus. Meus irmãos, nós estamos aqui com um casal que recebeu de Deus um milagre. O nome da irmã?
1: Luzia.
0: E o irmão?
2: Sérgio.
0: Como é que foi essa história aí, rapaz?
2: Nós pensávamos em quitar o apartamento e nós não tínhamos condições. Aí nós resolvemos correr atrás e Deus nos abençoou. Nós conseguimos quitar pelo valor mínimo que a gente não tinha, um valor real, mas a gente não tinha esse valor. E acabamos quitando pelo valor mínimo, 200 reais.
1: 190.
2: 190.
0: Como é que é?
1: O nosso, para quitar apartamento era 30.880. E nós não tínhamos dinheiro nenhum. Daí nós fomos atrás, ele. Ele correu atrás, foi na Caixa Econômica, foi ver nosso fundo de garantia, tudo. Nós tínhamos que pagar um valor X, acho que 600, 800 reais. Aí ele foi. Daí ele falou assim, ah, dei entrada no, na quitação do apartamento. Aí ele falou assim, mas nós não temos dinheiro. Falei, vai lá e faça, e Deus vai fazer a obra. Daí ele deu entrada, fomos lá no Alto da 15, na Caixa Econômica. Daí trouxeram os papéis tudo aqui para a comendadora Araújo, né, amor? Aí ele foi, deu entrada e ele falou assim, tá tudo certo. Num dia, no outro dia, a Caixa me ligou, a moça ligou para mim, que nosso apartamento é executado por R$ 190,80.
3: Por mês?
1: Não, quitou tudo. Tudo, não devo mais nada para a Caixa Econômica.
3: Graças a Deus.
4: Então vocês não pagaram? Se era para pagar 30 aí?
1: 30.880 pouco.
4: E pagou quanto?
1: R$ 190.
4: Isso aí é só para pagar os papéis. 30 e quantos mil?
1: 30.800 e pouquinho.
4: R$ 30.800. Tinha que pagar para a Caixa Econômica. Veja bem, meus irmãos, que estão em casa ouvindo a rádio. Eles tinham que pagar R$ 30.800 para quitar o apartamento. De repente pagou 190, quanto?
1: R$ 190,80, acho.
3: O que, que é isso aí?
1: Isso é um milagre de Deus. Foi um propósito que ele fez.
3: Que propósito?
2: Que Deus me abençoasse para me quitar meu apartamento. Eu acreditei, eu tive fé. Como outras coisas que eu já fiz na minha vida, curar o meu câncer, que eu estava desenganado já. Eu não conseguia. Pensava até em perder o que eu tinha do meu corpo, mas eu coloquei na mão de Deus e Deus colocou a mão sobre mim e me abençoou.
4: Estava com câncer de próstata.
2: Atrás também.
4: Câncer geral, próstata, reto, intestino, estava tomado pelo câncer.
2: Dava a impressão que eu estava podre. Mas a mão de Deus foi maior.
3: Foi revelado.
2: Foi revelado. E a mão de Deus me curou. Ele colocou a mão sobre mim e me abençoou. Eu devo tudo. Todos os dias eu agradeço pelo que eu passei.
4: Depois que vocês vieram para aqui, o que mudou de vocês? Mudou tudo, né?
1: Tudo. Toda a minha vida. Tudo. Fé, o casamento meu que estava perdido, basicamente. Deus me deu uma casa, me deu um carro novo. Mudou tudo. Me deu também uma promoção no meu trabalho, que eu era vendedor, era supervisor, hoje sou a gerente da Andaraqui, do portão. Tudo.
4: Gente, vocês chegaram aqui e Deus pegou vocês da estaca zero e levantou vocês. Curou ele de um câncer que estava em estado final. Estava para morrer, não tinha mais, tinha mais saída. Agora, um apartamento que tinha que pagar 30 mil.
1: R$ 30.880.
4: Vocês dá só 190.
1: R$ 190 e alguns centavos.
3: Saúde mudou.
1: Graças a Deus, tudo, só tenho que agradecer a Deus.
3: Financeiramente mudou.
1: Tudo. Graças a Deus.

0: Graças a Deus, graças a Deus, graças a Deus, glorificado, bendito, engrandecido é o nosso Deus. É o Deus dos milagres, é o Deus da vida eterna, é o Deus da salvação, é o Deus que age aqui na igreja. Deus é Santo. Por quê? Porque nós damos lugar a Ele, nós abrimos as portas para Ele, e assim Ele faz, e assim Ele fará. Agora, pensa o senhor, a senhora, com a vida enrolada, embaraçada, devendo, com a vida amarrada, desanimado, desanimada, pensando em desistir, parar com tudo, e escutando uma rádio, uma programação desta, sabendo que quarta-feira é a quarta-feira do milagre financeiro. Pensa bem isto. Quarta-feira é algo que marca, meu irmão. Marca mesmo, quarta-feira marca. E o senhor aí, a senhora ouvindo e não faz nada. Aí não tem como Deus fazer nada por você. Aí não tem como Deus fazer nada pelo senhor, pela senhora. Agora, quer ver o milagre acontecer? Prepara a tua fé. Prepara o teu coração. E venha participar das orações e da palavra que Deus vai falar conosco nesta quarta-feira, às 9 da manhã, às 3 da tarde e também 7 horas da noite. Onde? Aqui na Igreja Pentecostal Deus é Santo, aqui na Avenida Marechal Floriano Peixoto. Avenida Marechal Floriano Peixoto, 6711, aqui, bem pertinho aqui da passarela da Vila Auer. Eu, pastor Messias, estarei pregando a fé. Estarei pregando a fé nesta quarta-feira. Estarei mostrando que Deus, Ele age mediante a nossa fé. Aqui tem chegado pessoas com a vida amarrada, enrolada, embaraçada. Aqui tem chegado pessoas que não tinha mais saída, não tinha mais jeito, não tinha mais esperança. Mas eles ouviram o rádio e praticaram a fé, usaram a fé. Eles entraram aqui numa situação difícil, devendo, doente, com câncer, com a vida amarrada. Mas graças a Deus, olha, ouvintes, quarta-feira é o dia da fé, porque não é só um, é multidão de gente com a mesma fé, é multidão de gente com a mesma fé, com o mesmo sentimento, com o mesmo objetivo, e aí as coisas mudam, aí as coisas acontecem de uma maneira que só por Deus, só por Deus mesmo. Eu me lembro de um irmão que ele devia a faculdade. Ele tinha problemas com a faculdade. Ele não tinha com o que pagar. Ele não tinha dinheiro. Ele trancou a faculdade dele, devendo muitos mil. Mas ele veio para Deus é Santo. Chegou aqui num chevetezinho, caindo os pedaços. Mas ele entrou na quarta-feira e começou a aprender. Começou a aprender a usar a fé. E foi aí que a história dele mudou para a glória do Senhor Jesus.
1: Qual o seu nome?
2: Luiz Alberto.
1: Luiz Alberto, conte a bênção que Deus te deu.
2: Irmãos, eu... 5 anos atrás estava fazendo faculdade, eu passei no vestibular de administração e tentei uma bolsa de estudo. No primeiro ano eu consegui a bolsa, no segundo ano também foi aquela luta, e eu estava no terceiro ano, foi travado todo o processo. Eu tinha perdido minha matrícula, não poderia fazer mais a matrícula e eu tive que pagar metade daquele ano. E a metade do terceiro ano eu não paguei e no quarto ano, quando eu fui estudar, estava totalmente travado a minha mensalidade, eu tinha que pagar a dívida que estava lá na faculdade correndo com juros. E a minha dívida já era mais de 13 mil reais na época.
1: 13 mil reais! Olha bem, irmãos, ouvintes que estão ouvindo a programação, uma dívida de 13 mil reais não é brincadeira, não. Vamos ouvir a sequência desse mãe dele.
2: Minha dívida estava em 13 mil reais, daí naquele ano eu não pude estudar, porque não tinha como pagar a dívida. E meu pai começou a trabalhar com uma pessoa que era ligada à faculdade. E ele pegou e contou comigo que eu não estava mais podendo estudar, porque minha dívida era de 13 mil reais e eu não tinha condições de estudar. Foi aí que Deus tocou naquela pessoa, ele falou, não, teu filho vai voltar a estudar ano que vem. Quando eu voltei a fazer minha matrícula, minha mensalidade tinha zerado. Quando começaram a tirar os tickets da minha faculdade, não tinha dívida nenhuma mais, Deus tinha operado, Deus tinha colocado a mão naquela dívida e tinha assumido totalmente a minha dívida. Eu não paguei nem o quarto ano, só paguei só a formatura. Toda aquela dívida de 13 mil reais com juros, toda sumiu para a honra e glória do Senhor Jesus.
1: Agora vocês imaginam, irmãos, é brincadeira um sumiu desse? 13 mil reais, ouvintes, 13 mil reais desaparecer, olha, quem pagou esta conta para ele? Agora descobre quem pagou. Quem é que foi pagar essa dívida? Ouvintes, presta atenção. 13 mil reais que desapareceu. Alguém pagou para você, não pagou?
2: Jesus foi avalista e Jesus pagou a minha dívida na faculdade. E para honra e glória do Senhor Jesus, eu estou fazendo um novo curso, terminei a administração e agora estou fazendo um curso de direito na mesma faculdade e Deus tem abençoado.
1: Quem pagou? Agora fica a pergunta no ar para vocês que ouvem a rádio, o programa Vencendo pela Fé. Quem pagou essa dívida? Até hoje não apareceu ninguém que se manifestou. Eu paguei a conta, eu paguei a dívida de 13 mil reais. E a dívida está comprovando que alguém o pagou.
2: Verdade ou não é? Alguém pagou, inclusive o dono da faculdade já faleceu. E quem pagou foi Jesus.
1: Aí está, irmão. Aí está, irmã. Eu quero te convidar para esta quarta-feira. A campanha da prosperidade de Deus. Mas esse irmão aqui, ó, ele está constantemente nas campanhas e é um fiel dizimista da obra de Deus. Por isso que Deus te honrou.
2: Deus tem sido misericordioso, Deus tem aberto as portas, coisas que eu nem imaginava. Na mesma época em que estava com essa dívida na faculdade, eu estava com minha mãe internada entre a vida e a morte, devendo todas as dívidas no banco, os limites estavam todos estourados. E naquele momento de angústia, o Senhor ouviu o meu clamor. E é algo inacreditável que Deus tem feito na nossa vida nesses últimos anos.
1: Agora, e alguém que está aí te ouvindo em aflição, em desespero, alguém que tem uma dívida aí que não pode pagar, até maior do que a sua? O Deus que pagou para você 13, ele paga 26, ele paga 39, ele paga qualquer que seja a dívida. Alguém está agora te ouvindo com atenção. O que você pode falar para ele, melhor dizendo, para ele e para ela que está devendo?
2: Para Deus nada é impossível, ele é dono do ouro e da prata. As situações que você pensa que você está sozinho, Deus tem todo o poder e tem toda a vontade de te ajudar. Eu estava nesse mesmo período com essas dívidas na faculdade, minha mãe entre a vida e a morte, logo depois nós estávamos com um chevetinho velhinho, 88, quase caindo nos pedaços, e Deus dizendo que ia abrir as portas, e Deus honrou. Eu saí de um chevette para o carro importado, de uma maneira que eu não acreditei que o dono da loja fez aquele negócio. E Deus tem prosperado, Deus tem aberto as portas, meu salário Deus já multiplicou 15 vezes mais, e eu louvo a Deus porque ele tem me dado força para estar todos os dias na casa do Senhor, entregando meu dízimo com confiança, porque o Deus que eu tenho crido, o Deus que tem aberto as portas, ele tem confirmado vitórias na nossa vida, e eu tenho certeza que o dízimo entregue nas mãos do Senhor, o Senhor multiplica mesmo, ele repreende o vorador, e ele tem abençoado a minha vida, eu sou prova disso.
1: Aí está, meus irmãos, ontem estava no chevette, hoje tem um carro importado, e você que está aí, pensando que não tem mais jeito, você que está aí, irmão, irmã, desacreditado de tudo e de todos, eis aí o testemunho do irmão para a glória de Jesus.

0: meus irmãos, o Luiz Alberto, ele chegou aqui um dia, talvez pior do que a sua situação. Eu não sei como que está a tua situação hoje, mas eu sei que o nosso Deus é poderoso para fazer acontecer o milagre. Eu sei que o nosso Deus é poderoso para fazer acontecer na sua vida o milagre na área da finança, o milagre na área das dívidas, portas se abrindo, portas grandes, negócios grandes, bênçãos grandes acontecendo. Então, quarta-feira às 9 da manhã, 3 da tarde, 7 da noite, não se esqueça dessa palavra, a oração dos grandes negócios, das grandes bênçãos, das bênçãos grandes. Não esqueça destas palavras, a oração das grandes bênçãos. Meus irmãos, porque a Bíblia Sagrada, ela mostra resultados de homens que invocaram a Deus, de homens que lutaram, de homens que pelejaram em agradar a Deus, em servir a Deus, e Deus o abençoou, e Deus derramou vitórias grandes na vida deles, vitórias grandes, grandes vitórias. Eu me lembro de um rapaz que ele chegou aqui na quarta-feira e foi revelado que Deus ia abrir para ele uma porta nova. E na quinta-feira ele já estava em outro trabalho, ganhando várias vezes mais, ganhando muitas vezes a mais. E ele acreditou naquela palavra. Ele creu naquela palavra, daquela revelação profunda de Deus. E na quinta-feira, ele estava trabalhando, ganhando muito, mas ganhando muito. Ele falou, olha, o segredo é oferta, o segredo é dízimo, o segredo é crer. O Claudinei chegou aqui ganhando mixaria, ganhando pouco, mas ele ouviu uma palavra grande, de coisas grandes, de mentalidade grande. E aí, no outro dia, ele estava trabalhando, ganhando quase 10 mil reais. Meu Deus do céu, isso é impressionante, isso é marcante, isso é marcante, isso é marcante demais. É por isso que eu estou te chamando, te convidando para estar conosco nesta quarta-feira.
1: Preste atenção no que esse irmão vai contar. Vamos ouvir o nome do senhor.
2: Claudinei.
1: Irmão Claudinei, conte a benção.
2: Eu entrei aqui na igreja Deus é Santo, início de janeiro, eu estava desempregado. A gente começou a fazer a campanha da prosperidade, depois na madrugada, comecei a fazer a campanha, Deus já me deu um emprego, na próxima semana Deus me deu outro emprego, e aí Deus me deu um outro carro. Eu já tinha um carro de passeio e Deus me deu um carro a trabalho. Agora finalizei uma campanha na segunda semana de fevereiro e eu acabei de receber uma bênção agora. Os dois empregos que eu trabalhava, eu ganhava em torno de 4 mil reais. Agora Deus abriu uma porta para mim ganhar 9.200 reais. Acabei de fazer os exames hoje pela manhã e estou começando a trabalhar dia 5 de março.
1: Será que vocês estão prestando atenção no que o irmão Claudinei está contando aqui na igreja Deus é Santo? Olha que milagre da prosperidade na vida dele. Ele conseguiu aqui 2 carros, ele conseguiu um emprego, meus irmãos, 9.200 reais. Veja se não é Deus nessas campanhas. Veja O resultado das pessoas buscar a Deus. Quanta gente está ouvindo esse programa agora, irmão Claudinei, e que não tem essa mesma fé que o irmão teve, de buscar, de fazer campanha. Eu queria que o irmão agora desse um conselho para eles que estão em casa te ouvindo agora.
2: Primeira coisa, buscar a Deus e ser fiel no dízimo. Em todos os meus votos eu fui fiel. Não pegue o voto na frente que o pastor Darcy Messias fala e deixe em casa. Cumpra com o seu voto. Fiz com fé, com um clamor a Deus, e Deus me honrou, em nome de Jesus.
1: Tá aí, irmãos, mas o segredo é esse: dai a Deus o que é de Deus. Ele é dizimista. Quem devolve o que é de Deus, tem a mão aberta para a obra de Deus, tem resultado. Tá aí o milagre que Deus fez na vida do irmão Claudinei, ele está aqui nas campanhas, essas campanhas o senhor está aqui sempre.
2: Em nome de Jesus, com certeza. Eu sou de outra igreja, mas venho aqui fazer todas as campanhas.
1: E essas bênçãos foi aqui?
2: Tudo aqui, em nome de Jesus, todas aqui.
1: Tá vendo aí, irmão? Você que está em outra igreja, congregando em outro ministério, fazendo aí campanha em outros lugares, vem para cá. O irmão Claudinei é de outra igreja. Mas ele vindo para cá, ele está contando com as suas próprias palavras, que as bênçãos que ele conseguiu foi aqui na igreja Deus é Santo. Mas tudo que Deus dá para o irmão também dá o dízimo para a obra do Senhor.
2: Com certeza, o que é de Deus, o dízimo é sagrado. É a primeira coisa que eu faço, em nome de Jesus, ser fiel a ele. Ele vai prospera. Com certeza, eu ser fiel a Deus, ele vai ser fiel a mim.
1: Você mora onde?
2: São José dos Pinhais.
1: Deus abençoe.
2: Amém, Jesus.
1: Tá aí, irmãos. Venha para cá, quarta-feira é o dia de Deus abençoar sua vida, como Deus abençoa a vida do irmão Claudinei.

meu irmão, minha irmã, meu ouvinte de casa, quando a gente coloca a vida dentro do centro da vontade de Deus, quando a gente age dentro da vontade de Deus, as coisas mudam. As coisas mudam, mas mudam mesmo. Então, quarta-feira, 9 da manhã, 3 da tarde e 7 da noite, onde, pastor Messias? Na Igreja Pentecostal Deus é Santo, Avenida Marechal Floriano Peixoto, 6711, aqui, bem pertinho aqui da passarela da Vila Alta.

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2: Quando eu estava orando a Deus, o Espírito de Deus, o Espírito Santo de Deus, o Espírito da verdade, Espírito de profecia, o Espírito de entendimento dos mistérios de Deus. Talvez você não vai entender isto, das profundezas de Deus, dos mistérios de Deus, das grandezas de Deus, me fez ver pessoas aqui que não foi feliz no namoro. Alguém falou, se você não ficar comigo, não vai ficar com ninguém. Não vai ser feliz com seu ninguém. Tem alguém escutando isto e tem alguém que não está escutando, mas alguém da sua família que foi amaldiçoado por obra de macumba, de rancor, de ódio. Tem gente aqui eficientemente competente, uma pessoa trabalhadora, inteligente, sábia, experiente, e a coisa não vai. Por que que não vai? Por que que não sobra? Por que que você não cresce? Hein? Por que que não cresce? Por que que você vive trabalhando para os outros? Você já tentou montar o seu negócio e deu errado. Você já tentou montar a sua empresa, a sua loja, e não foi para frente. E na loja do outro, da loja do seu patrão, da sua patroa, você é um gênio aí para administrar, para prosperar, progredir aí na loja, na empresa do seu patrão, da sua patroa. E por que que não vai para frente na sua? Você tem que entender isto. Por que que não vai para frente a sua loja? Por que que não vai para frente o seu comércio? Por que que tudo que você põe a mão, quando é para você, não vai? Quando é para os outros, vai. Você não já percebeu isso? Quando você pega o dinheiro dos outros, você sabe administrar. Quando você pega o seu, você não sabe administrar. Você não já percebeu que tem uma palavra de maldição da sua própria família em cima de você? Uma palavra de maldição da sua própria família. Esse negócio de família pega muito. Quando o pai fala, quando a mãe fala, quando os irmãos falam, você vê que os irmãos de José influenciou muito na vida dele, para o mal. Os irmãos de José influenciaram muito na vida dele para o mal. Tentou matar ele, tentou aniquilar ele. Você não já percebeu isto? Que família, irmãos, cunhados, e às vezes até o próprio pai, porque às vezes aí no mundo, às vezes no mundo, tem um pai que gosta de um filho e não gosta do outro. Onde o pastor arrumou isso? Até na Bíblia. Até na Bíblia você vê isto. Isaac amava Esaú. Já a mãe amava Jacó. Era um casamento, era um lar dividido. E um irmão enganou o outro. Com a permissão da própria mãe, com a ajuda da própria mãe. E quando o irmão foi traído, o irmão falou, vou matar, eu vou vingar com morte. E a mãe falou, foge, corre, esconde, vai para a terra do seu tio Labão. Quer dizer, você não já percebeu isto? Que às vezes o pai quer ver mais para um lado de um filho do que para o outro. Às vezes o irmão se dá mais com um e não dá com o outro. Às vezes irmãos que ficam ali rejeitados, sozinho, pobre, não cresceu na vida. Ninguém gosta dele. Ninguém ajuda ele. Ninguém ajuda ela. Ela é aquela pessoa desprezada. Ela é aquela pessoa rejeitada, abandonada. Aquela pessoa tímida. Que ninguém vai com o jeito dela. E que ela se sente sozinha. Ela se sente sozinha. Não tem ninguém para estender as mãos. Então é por isso que nós temos que agarrar com Deus, com a igreja, uma igreja. Nós temos que ter uma igreja. Esse negócio de você estar em 10 igrejas não presta. Esse negócio de você estar, pula para lá, pula para cá, igual macaco, você vai na frente misturar os conteúdos, e você não sabe quem está certo nem quem está errado, e a maioria desse povo vai ficar em casa. Então, a igreja é uma, você tem que escolher uma igreja, essa igreja é igual namoro, casamento. Você tem que escolher uma moça para casar, escolher. Você não pode casar assim, de qualquer jeito, por necessidade, escolher um marido, esse aqui é o homem que eu escolhi. Para viver com ele, para passar com ele a vida aqui na terra. Então, é assim, você tem que escolher, você não tem que aceitar tudo que vem para você, tudo que é jogado nas suas mãos, tudo que é restolho, tudo que é sobra, não presta, é para fulana, tudo que sobra, não presta para o Beltrano, é roupa velha, sapato velho, é comida velha, o que sobrou, coisas velhas, tudo que é velho é para você. Não, senhor. Negativo. Você não pode aceitar isso. Viver de doação. Você tem que ser aquela pessoa independente. E para isso você tem que ter Deus de verdade. Não é falar, eu frequento as igrejas. Isso aí é uma pessoa sem compromisso. Sem assumir compromisso. Tudo no mundo você tem que assumir. Tem que assumir. É um pai, tem que assumir o filho. Engravidou a moça? Ninguém mandou você engravidar, agora você tem que assumir ela. Se errou, assume o erro. Pecou, assume o pecado. Mentiu, errou. Assume esse tipo de gente mentiroso. Descarado, falso, fingido, covarde, duas caras, esse povo não prospera, só dá trabalho para ele e para os outros. Como eu detesto esse tipo de pessoa que tem duas caras, pessoa mentirosa, falsa, fingida, covarde, que não assume o seu erro. Errou, errei. Pecou, pequei. Você fez errado, fiz. Quantas vezes o meu pai dizia, você fez isso, Darcy? Fiz. Você fez? Fiz. E quando eu dizia que não tinha feito, e que ele sabia que eu tinha feito, o couro era dobrado. A surra era dobrada, porque eu menti. Quando ele ia me corrigir, ia me disciplinar, se eu corresse, a surra era dobrada. Mas se eu ficasse quieto, baixava a cabeça, prometia para ele, não vou fazer mais. Então ele me perdoava. É assim que é a vida de uma pessoa vitoriosa, uma pessoa vencedora, uma pessoa próspera, uma pessoa capacitada, uma pessoa habilitada para crescer e ser capaz de assumir os seus erros, capaz de assumir. A gente não assume quando a gente faz algo certo, que alguém pergunta, quem fez isso aqui? Fui eu. E quando a gente fez algo errado, que alguém pergunta, quem fez? Aí você fica calado, está mentindo. Então Deus não abençoa isso, Deus abomina isso, Deus aborrece isso. Então hoje, eu quero dizer para você, faz as coisas ser diferente na sua vida. Muda a sua cabeça, seu pensamento. Muda o seu jeito de agir. Você não pode continuar repetindo numa coisa que está dando errada, sem futuro. Muda o jeito, muda a forma. Cria um outro jeito, cria uma outra forma e fórmula para você descobrir o caminho certo, o caminho que agrada a Deus e o caminho que te agrada, que você diz assim, isso aqui foi uma revelação de Deus, isso aqui foi Deus que falou comigo, Deus mudou meus pensamentos, Deus mudou meu entendimento. Eu estava perseverando uma coisa errada, eu estava insistindo uma coisa errada e só dava errado. Eu mudei, Deus fez eu mudar, daquele dia em diante, a minha vida mudou. Hoje eu tenho lucro, hoje eu tenho resultado, tenho respaldo, hoje eu tenho um testemunho de vida diferente, hoje eu tenho isso, tenho aquilo, foi Deus que me deu, foi Deus que me deu. Hoje eu tenho uma vida abençoada, um casamento abençoado, uma casa, um lar, eu tenho uma empresa, eu tenho um negócio. Eu sempre gostei de trabalhar para mim, toda a vida. Se eu trabalhei para os outros, foi por curto prazo. Sempre eu pensei na minha própria independência. Eu sempre fui homem de trabalhar, eu era moleque, menino, mas eu já tinha homens trabalhando por minha conta. 16 anos eu já tinha gente trabalhando para mim, homens cabeça branca que me respeitava, homens que me respeitavam, mulheres, porque havia em mim um espírito de liderança, espírito de liderança, dom de liderança, de independência. Aí você fica aí, nesse serviço aí, amarrado a vida toda. Você sabe fazer uma comida gostosa aí no restaurante. A comida quem tempera é você. Ganhando um salário minguado. Por que você não monta o seu restaurante? Ai, não tem dinheiro. Você não tem dinheiro, mas você tem disposição. Você tem algo que você faz gerar dinheiro. O que, pastor, que eu tenho? Ué, você não sabe o que você tem? Você tem capacidade. Você tem sabedoria para fazer gerar dinheiro. Do nada você inventa algo aí na firma, na empresa, no comércio de alguém, e você orienta o seu próprio patrão, você dá diretrizes para o gerente, para a sua patroa, por que que isso não pode ser usado para você montar a sua lojinha pequenininha, e depois essa lojinha vai crescendo, sua fábrica, sua indústria, sua firma? Hoje com a internet, meus irmãos, hoje com a internet, com Google, agora com a inteligência artificial, meu Deus do céu, gente, você tem tudo para crescer, para mudar, para melhorar. Agora você fica aí a vida toda trabalhando nesse lugar. Aí você fica velho, aposenta com saláriozinho, e o que você ganhou foi só para comer, foi só para manter os gastos dentro de casa, gasto com luz, com água, com comida, com impostos, com tantos impostos na casa, no carro. A vida toda, você vai comprar no posto de gasolina, olha lá no cupom fiscal quanto que você paga de imposto. Vai no mercado fazer a sua compra e olha lá quanto que você tira do seu bolso para pagar impostos. Então você tem que mudar o teu pensamento, mudar o teu jeito. Mas como, pastor? Vai para a oração. Deus diz assim: clama a mim, responder-te-ei e anunciar-te-ei coisas grandes e firmes que não sabes. Quando a gente ora, quando a gente busca, Deus mostra, Deus revela, as portas se abrem, as coisas acontecem de um jeito que a gente não sabe nem explicar como foi que aconteceu, porque é milagre. Milagre não se explica. Milagres não se explica. Milagre você crê e recebe.

igreja, irmã. Tem que bater palma na igreja, nos cultos, irmã. Quem não pode ficar de boca fechada, não, irmã. Quem não pode orar bem baixinho, não. Daqui a pouco tá gelado, tá frio. Acabou. Tá frio. Frio que só defunto. Você não vê como é que é o defunto? Você vai no velório, parece que dentro de nós o seco morreu mesmo, né? Vou colocar a mão na testa dele. Tá gelado. Põe a mão, a mãozinha dele. Tá gelado. É o primeiro sinal que o bicho morreu. O bicho fala, não, o corpo morreu. Porque tá frio. Sinal que crente está morrendo é crente frio na igreja. Não vai mais nos cultos. E quando vai, não sente mais nada. Não sente mais nada, não faz nada. A oração dele parece que nem existe. Mas nós estamos vivos aqui hoje, irmão. Estamos vivos, irmão. Estamos vivos. Então Jesus estava aqui falando, olha, não ausenteis de Jerusalém. Não sai de Jerusalém. O que é Jerusalém hoje? É a igreja. Jerusalém hoje é o evangelho, é a casa de Deus. Jerusalém hoje é aqui, esse lugar para nós aqui, ó. Israel é isso aqui para nós aqui hoje. Nós não precisamos ir lá em Israel. Israel está aqui, irmão. Porque Deus está em todos os lugares, em todos os cantos da terra está o Senhor Jesus. Então nós não podemos sair da presença dele. Nós não podemos sair é dos cultos, meus irmãos, da doutrina, da santidade. Amém? Amém, amém, minhas irmãs? Amém, irmãs? Amém. Misericórdia, Jesus. Amém, irmãos? Amém. Oh, glória a Deus. Então, não ausenteis de Jerusalém até que do alto sejais revestido de poder. Isso aqui seria o dia do batismo do Espírito Santo. Porque Jesus sabia que se eles fossem batizados com o Espírito Santo, eles não iam desviar mais. Eles não iam desviar mais. Ó, escuta aqui. Tem gente que é batizado com o Espírito Santo e o Espírito Santo está nele. É esse aí que não desvia. E tem gente que é batizado com o Espírito Santo, mas ele não cultivou o Espírito Santo. O Espírito Santo, ó, foi embora. Foi embora dele, está vazio. Esse aí vai cair. Seja quem for, seja eu ou você, se nós não cultivar o Espírito Santo, se nós não movimentar o Espírito Santo, a carne vai tomar conta. O pecado vai tomar conta. A vaidade. É inventar moda. É inventar alguma coisa. É inventar alguma coisa. Você vai sentir vazio. E a pessoa vazia, ela quer preencher. Ela quer preencher. Ninguém foi feito para ser vazio. Se ele está vazio de Deus, ele vai fumar. Ele vai beber. Ele vai usar drogas. Ele vai adulterar. Ele vai mentir. Ele vai roubar. Ele vai envolver os olhos dele com a novela, com as coisas malignas da internet. Ele vai ficar escutando música do mundo, aquelas músicas que ele escutava lá no passado, que ficou aí 10, 20 anos sem escutar, agora vai voltar a escutar de novo, porque está vazio. Ele vai inventar moda. Ele vai sair por aí caçando, procurando alguma coisa que enche o coração dele. É por isso que tem muita gente afastado e que não volta mais, que não tem força mais para voltar para a igreja. Por quê? Porque lá no mundo tem algo para preencher ele. Lá no mundo tem algo para segurar ele. O que, que é? Ah, irmã, pastor, é minha calça comprida, que eu não consigo mais voltar para a igreja, porque eu não me vejo mais dentro de uma saia. O que, que é, irmã, que você não volta para Jesus? Meus cabelos estão tudo branco, e eu agora estou pintando o cabelo, porque eu me acho muito feio.

0: brancos. Aí o outro fala assim: pastor, eu não consigo ficar sem essa peruca. Eu não consigo ficar sem essa peruca. Eu me lembro de um irmão que veio congregar conosco, que falou assim: eu não consigo ficar com a minha careca de fora. Eu tenho vergonha, pastor. Por isso que eu uso essa peruca aqui, um homem usando a peruca. Então, o homem não foi feito para ser vazio. O homem não foi feito para ser vazio. O homem tem que ter a companhia de alguma coisa, que seja a presença de Deus, que seja uma esposa. Deus diz: não é bom que o homem esteja só, porque o homem só, ele é triste. O homem só, ele é vazio. O homem não pode viver sem a presença do Espírito Santo na vida dele. Não pode, irmão. Não pode, minhas irmãs. Não pode, igreja. O homem vazio de Deus, ele vai orar oraçãozinha fria. Glória. Aleluia. Pai. Daqui a pouco está dormindo. Daqui a pouco está babando. Né? Daqui a pouco está babando na cadeira. A gente tem que movimentar. Glória a Deus. Levantar os braços. Glória a Jesus. Às vezes não está nem sentindo, mas tem que dar lugar para Deus. Não pode dar lugar para carne, para cansaço. Quem é que já dirigiu o carro aí cochilando o volante? Levanta a mão. Olha o perigo. Crente não pode cochilar espiritualmente, senão vai dormir. Desperta, tu que dorme. Como é que é o restante? Levanta-te entre os mortos, e Cristo te esclarecerá. Pastor, por que eu tenho que estar aqui na sede na segunda-feira? Não, eu não concordo. Eu vou congregar lá na igrejinha, lá, igreja pentecostal, porque lá não precisa disso. Você vai morrer. Você vai desviar, minha irmã. Você vai desviar, irmão. Daqui a pouco eu vou encontrar com você na rua aí. Aí você vai dizer para mim assim: boa tarde, pastor. Paz, pastor. Olá, pastor. Ué, mas cadê aquela irmã que dizia a paz do Senhor Jesus? Aí eu vou encontrar com o irmão Pedro lá em algum lugar, aí no centro da cidade. Aí o irmão Pedro: ô, pastor. Olá, pastor. Entendeu? Olá, olá, irmãos. Bom dia, pessoal. Isso é de crente desviado. Isso é de crente desviado. É de pastor desviado. Olá, pessoal. Boa tarde. Dona Maria? Que mané, Dona Maria? Isso é do povo do mundo. Nós somos irmãos. Nós não somos do mundo. Foi Jesus que disse que nós não somos do mundo. Nós estamos no mundo, mas nós não somos do mundo, meus irmãos. Bate palma, né, meu Deus? Cadê o povo? Eita, o povo da noite é melhor do que de manhã. O povo da noite é mais avivado. Então, se nós cair de braço cruzado, gostando de facilidade, não, puxa vida, é muito longe. É isso que faz vocês permanecer firme. É essa longura que vocês têm lá da sua casa até aqui. Esse sacrifício que a Bíblia diz: rogo, pois, irmãos, pela compaixão de Deus, que apresenteis os vossos corpos em sacrifício vivo, santo e agradável a Deus, que é o vosso culto, culto racional, que é o culto de cada dia, culto diário. Fica aí em casa, você vê. Fica um mês em casa. Olha quando a gente fica doente. Por exemplo, uma comparação: ficar um mês em casa. Quem pegou corona aí, levanta a mão. Deixa eu ver quem pegou corona. Fica em casa aí para você ver. 15 dias, um mês. Daqui a pouco, quando você chega na igreja, está tudo diferente, né? A gente está tão esquisito. Meu Deus, eu peguei o tal do corona. Fiquei em casa 15 dias. Como fiquei cabeludo? Eu não podia cortar o cabelo. Parecendo um defunto, barbudo, cabeludo, esquisito. aquela cara de defunto, aquela cara de lampião. Deus me livre, como é ruim a gente ficar sem congregar, como é ruim a gente ficar sem estar na igreja, sem pregar, como é ruim a gente ficar sem ir no culto e tomar santa ceia, como é ruim a gente ficar sem ir no culto para ouvir a palavra de Deus. Que coisa maravilhosa é quando a gente está aqui na igreja. Aqui da igreja você não sente nada, você não sente tristeza, você não sente angústia, preocupação, porque a glória de Deus nos envolve, irmão. A graça de Deus nos envolve, a palavra de Deus nos envolve. Glória a Jesus. Deixa a irmã Rose tá lá atrás sem congregar, você vai ver. Daqui a pouco ela vai comprar um revólver. E o Elácio comprar um fuzil. Virar pistoleira. Que é isso, pastor? Virar bandida, matadora. Mas é o instinto do homem. Cada um tem um instinto ruim. Cada um tem uma tendência ruim. Cada um tem um instinto negativo. Um é para matar, outro para roubar, outro para brigar, o outro é para fazer outras coisas erradas, que não vou nem falar aqui. Por que que você não faz? Por que que eu não faço? Porque a presença de Deus está na nossa vida, irmão. Se não fosse, nós fazia, irmão. Se não fosse, nós fazia. Verdade. Se Deus não tivesse na vida do Raimundinho, o que que o Raimundinho estava fazendo por aí? Estava nem vivo. Estava aí cheio de cachaça, cheio de rolo, cheio de coisa errada. Por quê? Porque quem está na carne, inclina-se para as coisas da carne. Quem está no espírito, inclina-se para as coisas espirituais, para as coisas celestiais, as coisas de cima, meus irmãos. Está na Bíblia. Quem é espiritual, inclina-se para as coisas espirituais. Quem é carnal, quem é do mundo, inclina-se para as coisas do mundo. Se imagina vocês e eu, o que nós fazíamos de ser crente? O que nós gostava? Pensa bem, o que é que nos enrolava o nosso tempo? Sábado e domingo, cadê o tal do Darcy Messias? Estava lá uma coisa errada. Estava lá bebendo, estava no baile, estava no jogo, jogando sinuca o dia todo, gastando dinheiro com cachaça, com snook, à noite ia dançar, ia fazer coisa errada, brigar, ia apanhar, bater, entendeu? Lá no mundo é assim, ameaçar de morte, ameaçar os outros de morte com a faca na cintura. Eu nem quero falar para vocês da minha vida, meu pouco tempo eu tive no mundo, deixa quieto. Quero falar de Jesus. Quero falar do passado, não. Quero falar do presente. Quero falar do futuro. Quero falar de Jesus na nossa vida, irmão. Pensa bem. Glória a Jesus. Por isso que Jesus ficou 40 dias vindo todo dia visitar o povo. Adão, você já viu? Mesmo Deus visitando Adão, todo dia Adão ainda caiu. Você está vendo como é que é o homem? Está vendo? Todo dia Deus, Adão, como é que está? Tudo bem aí? Minha paz, a minha graça seja contigo, amém, Senhor, glória a Deus, aleluia, pá, amém, tudo bem, Eva, amém, Senhor. Aí, mesmo Deus vindo visitar Adão todos os dias, na hora que Deus saía, virava as costas e embora, o diabo chegava. E aí, Eva, bom dia, Eva, tudo bem? E hoje você vai comer, né? Não, hoje não. Não estou comendo, não. Mas por quê? O dia todo, por quê? Não, porque se nós comer, eu vou morrer. É, Deus falou que se eu comer, eu vou morrer. Que conversa de Deus? Deus sabe de nada. Deus quer enganar você. Aliás, ele não falou que sabe nada. Deus quer que você não saiba de nada. Se você comer, você vai ficar igualzinho a ele. Você vai saber de tudo. Por isso que ele quer que você não come. Como você vê? Não. Enquanto Deus estava no coração dela, ela não comia. Enquanto havia a presença de Deus na vida dela, ela não comia. Ela não comeu. O dia que Deus foi saindo dela e o bicho foi entrando nela, ela comeu. Não tem homem forte, não. Não tem mulher forte aqui, não, senhora. Eu sou forte. Tem até medo. Eu sou forte. Eu sou forte. Não tem ninguém forte aqui. Aqui tem gente fraca. Forte aqui é o Espírito Santo. Forte aqui que nos fortalece é a presença do Altíssimo. É Ele que nos fortalece. É Ele que nos fortalece. É Ele. Glória a Jesus. Glória a Jesus. Eu sou é fraco. Eu sou é fraco. Você também é fraca. Diz para você: eu sou fraco. Mas como é o restante? Como é que é o restante? Diz ao fraco: eu sou forte. Por que que eu sou forte? Porque a fortaleza de Deus está na minha vida. Para dizer não para o diabo, dizer não para o pecado, dizer não para Satanás, dizer não para o meu coração, dizer não para os meus olhos, dizer não para a minha mente, dizer não para os meus ouvidos. Ei, aquela música, e música bonita lá do mundo. Sai da minha vida, Satanás, da música. É ou não é? Lembra daquelas músicas do mundo? Cada um gostava. Lembra da novela? Lembra do filme? Do futebol? Lembra das modas? Você lembra daquela calça boca de sino? Quem lembra do sapatão salto alto? A botona, levanta a mão. Eu já usei aquele troço também, que sapatão parecia que ficava assim. Era moda. Era moda. Quem está no mundo vive na moda, né? Lembra da calçona lá no fundo aqui assim? O fundo da calça no joelho? É? A camisona aqui nas costas, escrito não sei o que, 53. A mochila nas costas, a mochila. E o cara, lembra? Isso é o capeta, está montado nas costas dele. Por quê? Falta de Deus. Está no mundo, é para isso aí. É para matar, é para roubar, é para adulterar, é para estuprar, é para fazer desgraça. Mas quando nós estamos na presença de Deus, é para orar, é para jejuar, é para vigiar, é para consagrar, é para santificar, irmã. Ô, irmã, é para fazer a vontade de Deus. Glória a Jesus. Eu quero chamar vocês aqui na frente para nós orarmos.
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3: Oh, graças a Deus. Meus irmãos, nós aprendemos na Bíblia uma palavra que diz assim: quem planta, colhe. É um dizer popular: quem planta, colhe. Quantas vezes nós vimos, enxergamos alguém sofrer, padecer, uma vidinha de miséria, doente, às vezes a família espatifada, casamento acabado, pessoa desempregada, e alguém falou assim: ó, ele está colhendo o que plantou. Isso aí ainda é pouco. Vocês já ouviram isso, vocês já falaram isso, nós já escutamos isto. Ele, ela está colhendo o que plantou. Do mesmo jeito também, a gente vê pessoas que saíram da estaca zero, E hoje estão crescendo, prosperando, estão bem de vida. Pessoas que destacaram na vida. E alguém falar o contrário, falar assim, ó, esse aí ele merece, essa aí merece. Uma pessoa boa, de bom coração, uma pessoa que sempre ajudou o próximo, uma pessoa que só não ajuda se não puder. Essa pessoa aí merece. Esse homem, esse moço, esse casal merece, porque é um casal bondoso, um casal abençoado, um casal que faz o bem, um casal que a gente nunca ouviu falar mal dele ou dela. Deus abençoe a vida dele. Quantas vezes isto aconteceu, você desejar o bem para aquela pessoa de dentro do coração? Deus abençoe ele, oh meu Deus, abençoa ele, abençoa ela, me ajudou, ajudou meu filho, ajudou minha parente, meu parente, que Deus abençoe, que Deus dê muito para ele e para ela. Aquela palavra que tem um poder extraordinário. São muita gente orando por ele, são muita gente orando por ela, são muita gente desejando bênção na vida dele e dela. Do mesmo jeito a outra pessoa. Quantas pessoas que foram machucadas, feridas, que levaram prejuízos, quantas pessoas que estão sofrendo porque alguém o fez sofrer, quanta gente chorando, quanta gente que vendeu, confiante naquela pessoa, vendeu fiado para ela, ela prometeu que pagava, uma palavra bonita, uma palavra de engano, de mentira, comprou e não pagou, deixou a pessoa sem nada, tomou da pessoa, roubou da pessoa, assaltou a pessoa, furtou a pessoa, enganou. Aí você fala assim, mas ela vai pagar, ele vai pagar. Muita gente falando, ele vai pagar, ela vai pagar. Igual eu estou vendo aí, no meio da política, alguém falando aí de alguém. Tem uma pessoa aí no Brasil aí que o povo está falando. Deus é justo. A hora dele vai chegar. Não é um nem dois, não é milhões. A hora dele vai chegar. Deus não tarda. Então, meus irmãos, a Bíblia diz: façamos o bem, principalmente aos domésticos da fé, aqueles que estão ao nosso lado. Às vezes, quantas vezes nós deixamos de ajudar quem está ao nosso lado, que está precisando, para ajudar lá longe quem não está precisando? Qual a recompensa que nós vamos ter? Qual a recompensa que nós vamos ter de Deus deixando de ajudar um pobre necessitado para ajudar alguém que não tem necessidade? Aquilo que a gente vai dar para ele, ele nem vai usar. Presentes que serão dados e aquela pessoa não usa, porque aquilo para ele não interessa. Ele vai jogar fora, vai dar para outras pessoas. E nós, às vezes, deixamos de ajudar alguém ao nosso lado, que está precisando, que até pediu para nós, nós não tem. Hoje eu não posso te ajudar, mas está ajudando quem não precisa. Será que a recompensa de Deus também não vem? Então, meus irmãos e minhas irmãs, isso nós temos que olhar. Nós temos que olhar para dentro de nós e dizer, será que eu estou cumprindo o papel que eu tenho que cumprir, a minha obrigação como crente, como obreiro, como obreira, como membro? como uma pessoa que conhece a palavra de Deus, uma pessoa que conhece a palavra de Deus, que faz votos na hora que está morrendo, na hora que está desenganado da medicina, na hora que está no fundo do poço, faz voto: meu Deus, me tire dessa situação, porque eu vou sair daqui, eu vou para a igreja, vou reconciliar, eu vou servir a Deus. Às vezes está na cadeia: Senhor, a primeira coisa que eu vou fazer é ir para a igreja. Saiu da cadeia, foi roubar, foi matar, foi estuprar, foi fazer aquilo que agrada os seus olhos. Quantas vezes a pessoa sai do hospital prometendo para Deus: me cura dessa doença, esse câncer, que eu vou sair daqui e vou para a igreja. E nunca botou os pés na igreja. Será que ele vai enganar Deus? Será que ele vai enganar Deus? Será que ele vai enganar Deus? Pensa bem. Eu me lembrei de tantas coisas aqui agora. Eu me lembrei de tantas pessoas agora que prometeram ajudar a igreja. Pessoas que foram reveladas, que as bênçãos se cumpriram na vida delas. Olha, pastor, eu vou dar isso para a igreja. Na hora de dar, não deu. Deu por metade. Às vezes nem a metade deram. Eu lembro. Eu lembro de pessoas que foram reveladas aqui, que foram curadas. A hora que sair aquele dinheiro, pastor, eu vou trazer o dízimo para a igreja. Eu vou trazer aquilo para a igreja. Aí sumiram, nunca mais botaram os pés na igreja. Será que Deus não está vendo isso? Será que essas pessoas estão bem? Será que não estão pagando? Será que não já pagaram? Pensa bem. E às vezes está até ouvindo rádio, escutando rádio. Não tem aquela liberdade que tinha de vir aqui na igreja. Fez tanta coisa errada. Fez tanta coisa errada. Saiu daqui pela porta do fundo. Saiu daqui fugido, escondido, escondida. Que hoje escuta o rádio e não tem a liberdade. Às vezes tem a necessidade de vir aqui fazer uma campanha, mas não tem coragem mais, porque a sua consciência não deixa. Sua consciência acusa do que falou, do que fez. Pensa bem. Um dia desse, estava ouvindo aí uma irmã, se é que eu posso chamar de irmã, estava ouvindo ela numa outra programação, e eu falei: essa irmã fulano de tal estava aqui conosco no começo, estava aqui, foi curada aqui, tem testemunho gravado dela. E ela falava assim: nunca eu vou sair dessa igreja, nunca eu vou deixar de ajudar essa igreja, nunca eu vou deixar de ajudar essa igreja, porque foi aqui que Deus me ressuscitou, foi aqui que Deus me curou. Eu fui em tudo quanto é igreja e eles não fizeram nada por mim, mas aqui Deus fez. Aqui eu vou ajudar, aqui eu vou permanecer, aqui eu vou continuar, nunca vou sair dessa igreja. Foi só da boca para fora. Fez voto, na hora de cumprir o voto, não cumpriu. E aí, você acha que essas pessoas estão bem? Você acha que essas pessoas, elas vão enganar a Deus? Elas vão ser felizes na vida? Às vezes estão aí de igreja em igreja, de porta em porta, sem poder membrar, porque elas sabem, conhecem a palavra de Deus, mas elas querem um evangelho liberal, um evangelho porta larga, um evangelho que elas podem viver do jeito delas, vestir, se comportar do jeito delas. E elas estão sofrendo, elas não são felizes. Feliz é aquele que obedece a palavra de Deus. Feliz é aquele que se esforça, que sacrifica para servir a Deus. do jeito que ele aprendeu, do jeito que ela aprendeu. Este é feliz, é contente. O inferno pode se levantar, o diabo pode levantar de todas as formas, mas dentro dela tem a presença de Deus, tem a fé verdadeira, tem depósito guardado. São muitas noites de orações, são muitas horas de jejum, são muitas vindas à igreja, e vai juntando tudo isso. Deus vai juntando os momentos de vigília, de oração, de jejum, voto, dízimo, fidelidade, esforço, e é isso que tem segurado, isso que tem segurado as pessoas na presença de Deus. E quantas pessoas que desabaram e não levantaram mais, e não vai levantar. Não é porque Deus não quer, é porque elas não querem voltar aonde elas caíram, lá no começo, levantar aonde elas caíram. Aonde foi que ela caiu? Naquele pecado, naquele erro. Mas ela não quer, o coração dela está grosso, aquele coração de pedra, aquele coração duro. Conhece a palavra de Deus, conhece a verdade, já pregou, já escutou, já balançou a cabeça, sim, é isso mesmo, glória a Deus, é isso que eu quero, é isso que eu quero para a minha alma, é aqui que eu vou ficar hoje. Hoje, ela fala: Deus me livra, eu não quero nem saber daquela igreja, aquele pastor, Deus me livre, que pastor é duro. E o pastor é duro, mas no comecinho aqui ele era um homem de Deus. Pastor Messias, o senhor é um homem de Deus, pastor. O senhor me tirou, Deus tirou eu das garras do inimigo através da sua vida, pastor. Deus usou o pastor para falar comigo, Deus usou o pastor para me curar. O senhor é um homem de Deus, que Deus te abençoe, que Deus te dê muitos anos de vida. Hoje, o pastor Messias, na boca daquela pessoa, é um monstro, é um monstro na boca daquela pessoa. O que ela poder falar mal, ela vai falar. Que ela puder criticar, ela vai criticar, e aí ela vai cada dia piorando, cada dia ficando mais doente, mais enferma, mais fraca na fé, mais sofrendo, e vai até a hora que não aguenta mais, até a hora que não suporta mais. Meus irmãos, minhas irmãs que me ouvem agora, você que um dia esteve num lugar, numa igreja séria, uma igreja de oração, uma igreja de santidade, onde Deus te libertou um dia, Deus te curou, Deus transformou a tua vida, você virou as costas, foi embora. Meu irmão, minha irmã, não critica aquela igreja, não fala mal daquele pastor, não fala mal daquele ministério, irmão, que não tu vai pagar caro, e às vezes vai pagar até com a própria vida. Cuidado, cuidado com o que fala, cuidado com o que abre a boca para falar, porque existe homem de Deus nessa terra, existe homens de Deus, existe igreja de Deus, que foi Deus que levantou. Não foi igreja levantada por homens, não, igreja levantada por Deus para ganhar almas, para orar. Como é que você conhece uma igreja que é de Deus, aquela igreja que prega a salvação, que prega santidade, que prega oração, que põe o povo para orar, que ora junto com o povo, que bota o povo no jejum, aquela igreja que cobra santidade? Essa é a igreja de Deus, que cobra santidade, que o pastor vive o que prega, vive o que prega. Esse homem é um homem de Deus, você vai tocar nele? Você vai falar mal dele? Você vai tocar na unção dele, que Deus pôs na vida dele? Você vai se rebentar, você vai se quebrar, você vai pagar o preço. Quem planta, colhe. Então, nesta palavra, tira proveito, tira proveito, tira proveito. Aproveita o que for bom, o que for para a sua alma, O que for para você, tira proveito. Em nome de Jesus Cristo. Você está já ficando velho, ficando velha. Outros já estão velhos, estão idosos. Já estão no finalzinho da vida. E não está vendo isso, não está revendo. Agora só resta a morte. Agora só resta a morte. Agora a partida desta vida para outra. O que que nós vamos levar? Nada. A única coisa que vamos levar é a salvação ou a condenação. A salvação ou a condenação. Ou vamos com Cristo ou vamos sem Cristo. Quem vai com Cristo vai para onde? E quem vai sem Cristo vai para onde? Você já pensou nisso? Você não está preocupado com isso? Você está preocupado com essa vida, com esse mundo, com cura, com revelação, com recado, com profecia. O que que Deus falou, pastor? Missionário? O que que Deus está mostrando? O que que Deus está falando a meu respeito? Irmã, o que Deus está falando é que você tem que reconciliar, é que você tem que fazer um conserto com Deus. Ela vai embora, vira as costas, deixa o missionário falando, deixa o pastor falando e vai embora. Isso já aconteceu aqui. Lembro de uma mulher que chegou aqui um tempo desse aqui, e ela, porque minha vida virou um inferno, pastor. Minha vida virou um inferno. Minha vida virou, minha vida sentimental, virou uma miséria, uma desgraça, estou sofrendo, já tentei o suicídio, já isso, já aquilo, escuto vozes, escuto palavras do além. E uma mulher que conhece a Bíblia, que conhece a palavra de Deus. Eu falei assim: senhora já casou quantas vezes? Três vezes. Casei três vezes, agora o outro agora tá virou um inferno. Eu falei: minha irmã, por que você não faz um conserto com Deus, irmã? Você quer cobrar de mim? Eu vim aqui para ser cobrada? Tchau, vou embora. Virou as costas e foi embora. Eu falei: por isso que está sofrendo. Por isso que está sofrendo. Ela não deixou nem eu terminar. Irmã, faz um conserto com Deus. Vou fazer um conserto com Deus aqui hoje. Você está afastada, você não conhece a palavra de Deus. Vamos fazer um conserto com Deus. Deus vai mudar. Não quero conhecer isso, quero esse papo, não. Tal, vou embora. Falei: tá bom, por isso está desse jeito. Então tem muita gente assim que está pagando preço. Tem muita gente que está pagando preço. E tem muita gente que está alegre, feliz, porque está pagando o preço da obediência. Existe o preço da obediência e o preço da desobediência. Feliz aquele que está pagando o preço da obediência. Aquele tem Deus, tem o Espírito Santo. Levanta os capetas dos infernos, tudo contra ele, contra ela, mas não vence. Não vence. Levanta macumba, levanta macumbeiro, feiticeiro, bruxo, bruxa. E não adianta, porque Deus é com ele, Deus é com ela. Já tem aquela outra pessoa que qualquer macumbinha pega nele. Qualquer demoniozinho derruba ele. Qualquer lutazinha joga ela no chão e não levanta mais. Porque não tem Deus. Não tem a presença de Deus. Não tem o Espírito Santo. Não tem obediência. Então, meu querido, minha querida que me ouve agora, escuta essa palavra e vença o diabo, vença os demônios, vença os espíritos malignos, seja um vitorioso, seja, paga o preço da vitória e Deus será contigo, em nome do Senhor Jesus, para a glória do Pai, do Filho e do Espírito Santo de Deus. Amém.

voz da oração. Sem a oração, Noé não teria construído a arca. Abraão não seria pai da fé. Isaac não teria recebido uma virtuosa esposa. Sem a oração, Jacó não seria Israel. José não teria vencido. Moisés não seria grande como líder se o seu lugar preferido não fosse o Monte Horeb, Monte da Oração. Sem a oração, Elias não seria o homem do fogo. Eliseu não seria movido pelo sobrenatural de tal forma que até nos seus ossos havia unção. Sem a oração, Ana não teria tido um filho. Salomão não seria o homem mais sábio da terra. Sem a oração de Josué, o sol não teria parado. Sem a oração, Neemias não seria o grande construtor do muro de Jerusalém. Os três jovens hebreus não seriam libertos da fornalha. Daniel não seria milagrosamente guardado ao ser lançado na cova dos leões, se não fosse homem de oração. Assim como os heróis da fé, sejamos também heróis da oração.

0: Bom, nós vamos orar agora, nosso Deus. Vamos orar. Coloca o joelho no chão, como eu já estou aqui com o joelho no chão, para me orar por vocês e com vocês, e vocês orar por mim, e nós orar uns pelos outros. Sabe por que, que a gente às vezes não são curado? Olha o segredo aqui, ó. Sabe por que, que você não é curado? Porque você não ora pelos outros doentes, você só ora por você. O dia que você aprender isto, orai uns pelos outros para que sareis, aí você vai ficar curado. Ora agora para você e pelos outros, para você ver se não vai acontecer isso. Vamos orar.
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0: Senhor nosso Deus, e Senhor nosso Pai, meu Deus, em nome de Jesus Cristo Salvador, meu Deus, visita agora os irmãos, as irmãs que estão orando conosco. Meu Deus, visita agora, Senhor, Espírito Santo de Deus, visita, meu Deus, visita agora, visita, meu Senhor, todas as pessoas que estão doentes e estão conosco. Senhor, oh meu Deus, onde tiver uma pessoa doente agora, onde tiver uma pessoa enferma, meu Deus, onde tiver um parente nosso doente, desenganado da medicina, meu Deus, onde tiver agora uma pessoa que está com uma doença crônica, está com uma doença incurável, uma doença que para a medicina é incurável, mas para Deus não é. Em nome de Jesus Cristo, meu Deus, quantas curas o Senhor tem feito na minha vida. Meu Deus, quantas curas, quantos milagres, quantas libertações, quantas mudanças o Senhor fez na minha vida, baseado no que o Senhor fez na minha vida. Meu Deus, eu quero agora orar pelos doentes, eu quero orar pelas pessoas enfermas, eu quero orar, meu Deus, pelas pessoas que têm uma alteração no sangue. Deus, a pessoa que tem uma doença na tireoide, uma doença na laringe, na faringe, Jesus, cura agora. Cura essa pessoa, meu Deus, que tem uma doença na cabeça. Ô Jesus, toca agora, aqui na frente, na testa da pessoa. Meu Deus, essa sinusite, esta rinite crônica. Meu Deus, essa doença que dói a cabeça, que dói, dói tanto, que é uma dor insuportável. Meu Deus, cura essa pessoa, essa enxaqueca. Meu Deus, cura. Meu Deus, cura agora. Meu Deus, cura agora, meu Deus. Meu Deus, cura. O sangue de Jesus te repreenda, Satanás. Demônio da enfermidade, demônio da doença, demônio da enfermidade, o Senhor te repreenda, espírito que age só com doença no coração. Você, demônio, é aquele espírito que põe enfermidade no coração da pessoa. Você é especialista em infarto. Demônio, eu te ordeno em nome de Jesus, sai desse coração agora. Sai do coração agora. Aonde você estiver nesse coração, aonde você estiver escondido no coração, dentro ou por fora, o Senhor Deus te repreenda. O Senhor Deus te repreenda em nome de Jesus. Em nome de Jesus Cristo. Em nome de Jesus Cristo. Ó Jesus, cura agora. Cura esse coração doente, esse coração inchado, esse coração danificado, esse coração que desde o ventre da mãe já foi feito assim. Deus, toca agora, toca nesse coração, Jesus, toca nas válvulas, toca em todo o coração, em toda parte do coração, Jesus. Eu sei que todo mundo vai morrer um dia, mas que a pessoa morra no dia certo, que não fica sofrendo, padecendo, passando mal por causa do coração. Jesus, toca agora, toca no pulmão dessa pessoa, vá limpando esse pulmão, Jesus. Jesus, limpa esse pulmão, tira toda a enfermidade, toda a doença nesse pulmão. Jesus, cura esse pulmão, Jesus. Oh, Jesus, limpa esse pulmão. Jesus, limpa. Jesus, limpa esse pulmão, Jesus. Jesus, limpa esse pulmão, Jesus. Limpa esse pulmão. Jesus, cura esse pulmão. Cura ele, meu Deus. Meu Deus, cura. Meu Deus, cura. Meu Deus, cura esse pulmão. Jesus, cura. Limpa, tira essa bronquite asmática, tira esse problema, essa fraqueza nas válvulas do pulmão, das válvulas do pulmão, Jesus. Jesus, das artérias, Jesus, cura esse pulmão, Jesus. Oh, Jesus, cura esse pulmão. Meu Deus, cura. Meu Deus, cura esse pulmão agora. Eu te peço em nome do Pai, do Filho e do Espírito Santo. Meu Deus, toca agora no pâncreas, essa pancreatite que gera diabetes, alteração. Meu Deus, meu Jesus, cura agora. Meu Jesus, toca agora no pâncreas dessa pessoa. Ah, meu Deus, toca agora. Vai tocando, Senhor. Em nome de Jesus Cristo, Salvador, meu Deus e meu Pai, Senhor, ah, Jesus amado, toca agora, toca, meu Deus, toca, Espírito Santo, agora, vai tocando, vai queimando a doença, vai queimando a enfermidade, vai queimando, Jesus, vai queimando agora. Espírito de Deus, vai queimando. Meu Deus, vai queimando agora. Toca agora esta vesícula. Jesus, toca. Faz um milagre. Faz um milagre nessa vesícula, Jesus. Jesus, faz um milagre. Oh, meu Deus. Espírito da cura, dor da cura, poder da cura, unção da cura. Meu Deus, em nome de Jesus Cristo, em nome do Senhor Jesus, meu Deus, toca agora, vai tocando, Espírito de Deus, vai tocando agora, vai repreendendo essa enfermidade maligna. Jesus, queima, queima agora essa doença da pressão, essa pressão baixa, essa pressão alta. Jesus, toca agora, Espírito Santo, toca agora. Toca, meu Deus, toca nessa pressão, toca, Jesus, vai curando, meu Deus, vai curando agora, vai mexendo com essa pressão, regula ela. O Senhor pode, o Senhor tem poder, Ó Deus, vai desentupindo todas as artérias do corpo, aonde tem uma artéria, seja onde for, na cabeça, as artérias do pulmão, do coração, das pernas. Ó meu Deus, ó meu Pai, toca agora, vai desentupindo. Meu Deus, vai limpando, vai desentupindo as veias, vai desentupindo as artérias, Senhor. Deus, Deus de milagre, Deus de maravilha, Deus de sinais, Deus de prodígio, Deus de operação de milagres. Senhor, toca agora. Meu Deus, toca agora. Senhor Jesus, vai tocando. Vai tocando agora, Espírito Santo. Meu Deus, vai tocando. Meu Deus, vai queimando as enfermidades, enfermidades espirituais, enfermidades na mente, na cabeça, esse barulho na cabeça, esse barulho nos ouvidos, meu Deus, esse barulho na cabeça, nos ouvidos, Senhor, meu Deus, toca agora, meu Jesus, cura agora, ó Deus, vai repreendendo, Senhor, vai queimando esse mal, essa dor nas costas, nos rins. Ó Jesus, toca nos rins agora, vai tirando as pedras, vai tirando os cálculos renais. Meu Deus, desentope, tira, em nome de Jesus, em nome de Jesus, em nome de Jesus Cristo, meu Deus, em nome de Jesus Cristo, meu Deus, em nome de Jesus Cristo, Salvador, toca na cabeça, Jesus, Jesus, toca dentro da cabeça, no cérebro. Ô Jesus, faz milagre. Ô meu Deus, ô Deus Pai, faz milagres, Senhor. Deus, faz milagres, em nome de Jesus Cristo, meu Deus. Deus, em nome de Jesus, faz milagres acontecer. Eu creio na vitória. Eu creio, meu Deus. Eu creio, Espírito Santo da verdade. Eu creio, Jesus, eu creio no poder da cura, no poder da libertação, no poder da saúde. Meu Deus, eu creio. Meu Deus, eu creio, Senhor, eu creio. Ó Jesus, eu creio. Deus, toca agora nos ouvidos. Toca nos ouvidos agora, Deus. Abre esses ouvidos. Toca nos tímpanos. Toca, meu Deus, esses ouvidos surdos, tapados, esses barulhos nos ouvidos. Jesus, cura. Jesus, cura. Ô Jesus, aumenta a nossa fé. Aumenta a nossa fé, meu Deus. Meu Deus, aumenta a nossa fé. Em nome do Senhor Jesus. Em nome do Senhor Jesus, meu Deus. Pai da glória. Pai santo. Pai poderoso. Deus. Em nome de Jesus. Toca, meu Senhor, agora. Toca, meu Jesus, agora nos ouvidos. Deus, cura, destapa os ouvidos, vai destapando. Deus, essa pessoa que não está mais enxergando bem, Senhor, faz ela enxergar, faz ela enxergar, volta ela a enxergar, meu Deus, volta ela a enxergar, em nome de Jesus, em nome de Jesus Cristo, Salvador, em nome de Jesus Cristo, meu Deus. Toca, Senhor, nos olhos. Toca nos olhos com toque da cruz. Volta ela a enxergar. Em nome de Jesus. Em nome de Jesus Cristo, Salvador. Em nome de Jesus Cristo, meu Deus.

faz milagres, Senhor, milagres na próstata, milagres no útero, nos ovários, meu Deus, milagres, meu Deus, que só o Senhor, só Deus pode fazer, em nome de Jesus, em nome do Senhor Jesus, meu Deus, em nome do Senhor Jesus, toca agora, vai tocando, Deus vai tocando agora, toca no intestino, toca, meu Deus, no reto, toca nessa hemorroida, vai tocando, Senhor, Espírito da cura, dom da cura, dom dos milagres, Deus manifesta, Senhor, Deus manifesta, Espírito Santo, Deus vai manifestando, vai manifestando, Senhor, agora, vai derramando, meu Deus, vai derramando, Senhor, vai derramando, meu Jesus, a cura divina, aonde tiver alguém orando conosco, onde tiver alguém clamando pela família, orando pelos parentes, orando pelos familiares, meu Deus dos céus, glória a Deus, glória a Deus, glória a Deus, graças a Deus, graças a Deus, graças a Deus, graças a Deus, graças a Deus, glória a Jesus, graças a Deus, para honras e glórias do seu nome santo, graças a Deus, bendito seja o nome de Jesus, bendito seja Deus, graças a Deus, glória a Jesus, graças a Deus.

0: para meus irmãos, escuta isso aqui. A vida é assim, ó. Quem decide somos nós. Nós é que decidimos as nossas atitudes, é que vai falar pelo nosso futuro. As nossas atitudes, se nós dissermos que não tem jeito, não tem jeito mesmo. Ainda que tenha jeito, mas nós não esforçamos por aquilo que nós precisamos. Cuidado com o que você fala. Cuidado com aquilo que está passando na sua mente agora. Nem tudo que a gente vem vontade de falar, devo falar. Porque as nossas palavras, elas têm legalidades, tanto para Deus, tanto para o diabo. Elas são portas para Deus, portas para o diabo. Portas para o bem, portas para o mal. As nossas decisões é que falam para o nosso futuro. Como é que você vê a sua vida no futuro? Ah, o futuro pertence a Deus. Mas nós estamos vivendo o futuro. Nós estamos caminhando para o futuro. O futuro pertence a Deus. Então, se o futuro pertence a Deus, maravilha, glória a Deus. O ruim, se o futuro pertencesse ao diabo. Se o futuro pertence a Deus, é maravilha. Porque nós aí tenhamos um futuro bem sucedido. Tem gente que está vivendo nessa terra o reino de Deus. Está vivendo nessa terra as maravilhas de Deus, as bênçãos de Deus. Mas tem gente que está vivendo um inferno. Aí ele fala assim, não, o inferno é aqui. Não existe inferno. Inferno é esse que nós estamos vivendo. As pessoas falam isso. Por quê? Porque elas fizeram por aquilo que elas estão vivendo. É igual quando a gente olha na Bíblia. A gente fala assim, ó. Deus humilha os exaltados. E Deus exalta os humilhados. Não é assim. Não é desse jeito. Deus não humilha ninguém. Deus não humilha ninguém. Deus não humilha ninguém. E nem exalta. A Bíblia diz assim, ó, que os que se humilham serão exaltados. E os que se exaltam serão humilhados. Quer dizer, são as nossas atitudes que faz nós se exaltar ou se humilhar. São as nossas atitudes que faz nós crescer ou diminuir, romper ou parar. As nossas atitudes, nossas palavras, nossas ações. Agora você está aí dentro de casa escutando esta palavra e você fala assim, ah, isso aí é conversa de pastor, isso aí é pregação vazia, isso não vai mudar minha vida, isso não vai melhorar minha vida. Por quê? Porque a sua vida para melhorar, ela depende de você dar oportunidade. A vida é cheia de bênção. A vida é cheia de oportunidade. Deus prepara tudo para nós. Deus prepara tudo. Deus nos dá vida, saúde, nos dá inteligência, nos dá capacidade. Deus nos dá semente, Deus nos dá terra, Deus nos dá a chuva. Agora, plantar e colher é o nosso papel. Deus não planta, Deus não colhe. Quem planta somos nós. Quem colhe somos nós. E nós vamos colher o que nós plantar. O que nós plantar é o que nós vamos colher. Você é sabedor disso. Você está morando na casa que você construiu. Você está vivendo a vida que você construiu, preparou para viver. A vida é assim. Um certo médico, era final de semana, e ele estava em casa, era um domingo, aí chegou para ele um telefone: olha, corre aqui, que tem um jovem aqui que foi acidentado. Ele falou: não, eu só vou se me pagar adiantado. Se pagar adiantado, eu saio de casa, que hoje é meu feriado. Hoje é minha folga. Moço, doutor, o rapaz está morrendo, um rapaz novo. Vem socorrer ele, dizia as enfermeiras. E ele não deu ouvido. Aí levaram o rapaz para outro hospital. Quando chegou lá, o rapaz chegou sem vida. Isso foi aqui no Paraná. Aí, ele ficou sabendo pela televisão do acidente. E quando falaram o nome do rapaz que morreu, o rapaz era filho dele. O rapaz era filho dele, que morava em São Paulo, que vinha visitar ele naquele final de semana. E ele, então, viu aquela cena, ele ficou tão arrependido, tão desesperado, que ele ficou louco. Ele ficou louco. Por quê? Porque ele deixou de atender o seu próprio filho. Ele deixou de atender o seu próprio filho. Então, o filho morreu. Era a atitude dele fazer o bem, mas ele vivia por dinheiro. Ele não gostava da profissão, ele não gostava, não amava a profissão. O dia que ele foi formado, ele fez um juramento de socorrer os doentes, de socorrer as pessoas que estão morrendo, com dinheiro ou sem dinheiro. Mas ele não deu a mínima importância. A mínima importância. E quando viu, ele deixou de fazer o bem para ele mesmo. Ele deixou de fazer o bem para ele mesmo. Deixou de socorrer o seu próprio filho. É assim que acontece quando a gente é egoísta. Quando a gente só pensa em nós mesmos. A gente não pensa nos outros. Em fazer o bem, e fazer o bem, a gente só pensa na gente, e aí é quando a gente vê o estrago que a gente faz com as nossas próprias decisões.
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Ô, meu irmão, ô, minha irmã, cadê vocês? Cadê a senhora? Cadê o senhor? Moça, rapaz, cadê vocês? Aonde estão vocês que eu não vejo mais? O que que aconteceu com vocês? Que vocês eram tão alegres, felizes, contentes, tinham tanta fé, tinha luta, mas tinha vitória. Tinha luta, mas tinha bênção para contar. Vocês atravessavam a cidade de Curitiba para fazer campanha aqui na Deus é Santo. Vocês tinham força, fé e coragem, tinha a presença de Deus para estar aqui conosco na quarta, na sexta, no domingo. E hoje? Onde vocês estão? Vocês estão em alguma igreja? Vocês estão parados, afastados, desviados? Vocês estão vivos? Dá um sinal que vocês estão vivos. Dá um sinal que vocês estão vivos. Vocês receberam tantas bênçãos de Deus aqui na igreja, Deus é Santo. Fizeram tantas campanhas aqui. Contaram tantas bênçãos. Tantos milagres. E diziam, nunca vou deixar essa igreja, nunca vou sair dessa igreja, nunca vou parar de vir aqui na Deus é Santo, porque foi aqui que Deus me ressuscitou, foi aqui que Deus me curou, foi aqui que Deus me deu isso, me deu aquilo. Vocês prometeram tanto, estava direto aqui, e hoje faz 10 anos que não te vejo mais. Tem gente que tem mais de 10 anos que não te vejo. Isso é sinal de vitória? Isto é sinal de fé? Isto é sinal de gratidão a Deus? Você está bem desse jeito? A senhora está bem? O que aconteceu? O que que aconteceu, minha irmã? O que que aconteceu, meu irmão? Foi doença? Foi a idade? Foi a luta? Foi o quê? Foi o pastor Messias? Ué, mas o pastor Messias só orou por você e agora o pastor Messias não presta? Aquele que tanto orou por vocês? Aquele que tanto Deus usou para curar você, para curar a senhora? Agora você diz que o pastor Messias não vale nada, mete a boca no pastor Messias. Será que não é esta a razão que você está pagando, que você tocou no pastor Messias? Tocou na unção? A unção que te curou? Você tocou na unção que te curou? Aquela unção que estava e está na vida do pastor Messias, foi essa unção que te curou? Força, essa unção que fez o câncer sair da tua vida, da sua casa, da sua família, e agora você tem a coragem de falar mal dessa unção que te curou. Será que não é esta a razão porque você está desse jeito? Sofrendo, pagando o preço, tocou na unção. Tocar no pastor Messias não tem nada, mas tocar na unção que está no pastor Messias é tocar em Deus, porque essa unção é de Deus. Essa unção foi Deus que deu para ele. E tanto é que essa unção te curou. Essa unção fez você ficar curado de tumor, de hérnia, de câncer, de doenças incuráveis. E hoje você fala mal dele. Por onde você passa aí, o pastor Messias está na sua boca só criticando o pastor Messias,
E olha, cada dia a sua vida vai piorando, sua vida vai arruinando. Será que não é hora de você vir aqui falar com o pastor Messias? Olha, eu toquei tanto no pastor, toquei tanto na unção de Deus na sua vida, eu estou desse jeito. Uma época, eu fui dirigir uma igreja lá no outro ministério. Eu cheguei naquele lugar, naquela cidade. Eu cheguei na rodoviária. E quando eu entrei na rodoviária, procurei um hotel para me descansar. Aí tinha um hotel bem perto da rodoviária. Aí eu fui para lá. Quando eu cheguei no hotel, que eu acabei de colocar as duas malas no chão, quando eu fui sentar na cama, era umas 3 da tarde, quando eu fui sentar, mas meus irmãos, uma voz brigando comigo, uma voz gritando: ah, desgraçado, o que que você vai fazer aqui nessa cidade? Eu vou acabar com a sua vida aqui. Você vai sair daqui punido, eu vou te punir, eu vou te perseguir nessa cidade. Você vai ver, você vai sair daqui derrotado. Meus irmãos, não é pensamento, não foi revelação, não. Eu ouvi assim, igual vocês estão me ouvindo. Aí, eu falei, o sangue de Jesus tem poder. Meus irmãos, aí eu peguei aquela igreja da mão de um diácono, e aquele diácono me passou uma igreja derrotada, uma igreja fracassada, sem povo, uma igreja vazia, uma igreja que as irmãs falavam assim: olha, aqui a gente não vê mais demônio cair por terra, aqui a gente não vê mais cura, milagre, igreja vazia. Ah, irmão, aqui a gente não tem mais costume nem de segurar a pessoa endemoniada. A gente não sabe mais nem como segurar a pessoa endemoniada. Aí, meus irmãos, eu fui para a campanha de 6 da tarde, em jejum, 6 da tarde. E aquela igreja começou a crescer, encher, que não cabia mais. Mas, meus irmãos, aquela igreja encheu e o Satanás começou a levantar. Eu me lembro que um dia chegou um homem lá na igreja, jogou a gasolina nas costas de outro dentro da igreja e jogou fogo. E a igreja era coberta por palha de coco. Meus irmãos, aquele homem saiu dali em fogo, em chama, ele rolou na areia e ali a roupa dele queimando e o povo tentando apagar. Aquele homem foi parar na UTI, quase morreu, ficou cego. E começou as lutas contra mim. Aquele irmão, aquele diácono que passou a igreja para mim, começou a me perseguir, começou a me caluniar, querer me derrotar, porque a igreja cresceu. Ele se intitulava fiscal, e ele vinha ali quase todo dia fiscalizar, querer caçar, procurar um jeito para me derrotar, para me queimar. E vai daqui, vai dali, vai daqui, que não foi um dia. Ele falou para mim: ó, eu vou te punir. Falei: por quê? Eu vou te punir por isso, por aquilo, pelo outro. Mas punir por quê, rapaz? Eu vou te punir. Ele estava endemoniado. Falei: meu amigo, mas punir por quê? Eu vou te punir por isso. Mas isso aí não está errado. Não, mas eu vou te punir, não quero nem saber. Ele me puniu. Não foi o pastor que mandou, não. Ele foi lá me punir. Eu fiquei 18 dias punido por ele. Ele tomou minha casa. Tomou tudo que eu tinha. Me botou na rua, sem nada. Sem dinheiro. Eu não tinha lugar para ir. Casadinho de novo, não tinha lugar para ir. Não tinha dinheiro para comer, não tinha dinheiro para tomar café, para dormir em lugar nenhum, longe da família. Irmão, fala numa perseguição, fala num sofrimento. Eu, casadinho de novo, peguei a mulher da casa dos pais dela lá, dos tios dela, comendo o bom e do melhor, e foi passar fome comigo.
a rua, porque não tinha lugar. Querida Igreja de Deus, fala uma perseguição, fala numa perseguição maligna. Tá bom, 18 dias, o pastor do estado convocou o povo, fez uma reunião e perguntou para ele, qual é o pecado do irmão Messias? Qual é o pecado dele? Não, o negócio não é isso, não, o negócio é porque você é amigo dele, não sei o quê. Aí o pastor puniu ele, falou, você não tem nada para provar. O estado todo ali, a liderança puniu ele. Aí ele se humilhou e tal, falou, não, eu estava perseguindo mesmo o diácono Messias. Meus irmãos, eu sofri durante esses 18 dias, e eu ouvi uma voz falar comigo, um dia, uma voz falou comigo assim, dentro da igreja, eu estava orando, meu servo, eu olhei para lá, olhei para cá, não vi ninguém, meu servo, eu estou contigo, eu sou o Senhor teu Deus. Igual você está ouvindo aqui a minha voz, eu já ouvi a voz de Deus muitas vezes. Eu estou contigo, eu vou te dar vitória. Eu sou o Senhor teu Deus, eu estou vendo tudo, eu vou te dar vitória. Eita, meus irmãos, ali eu chorava, mas eu chorava. Com 18 dias, Deus me levantou. Quando Deus me levantou, aquele homem caiu, fracassou, ficou doente, entrou em depressão, a mulher dele, a família dele, os filhos, ele ficou doente, uns 2, 3 anos, doente. Meus irmãos, foi para uns 4 anos doente, mas doente. E eu fui só crescendo. E ele foi só diminuindo. Quando foi um dia, eu encontrei com ele em São Paulo. E ele falou para mim assim, ô pastor, pastor Messias, me levanta, me perdoa. Arranca essa maldição da minha vida. Só o pastor que pode tirar essa maldição de mim, porque eu levantei contra o ungido do Senhor, eu levantei contra o ungido de Deus. Eu estava com muita raiva do pastor, muita inveja, porque a obra não foi comigo e foi com o pastor, e o diabo me pegou, Satanás levantou eu para atacar o pastor, e a minha vida virou um inferno. Ele chorando de joelho, pastor Messias, me abençoa. Pastor Messias, me abençoa, pastor Messias. Tem misericórdia de mim, perdoa. Me perdoa. E lágrimas. Não vale a pena tocar no homem de Deus. Não vale a pena tocar no ungido de Deus. Não vale a pena tocar na unção que está na vida do homem de Deus. Eu abracei ele. Abençoei ele em nome do Senhor Jesus. Perdoei ele de coração. Daquele dia em diante, a vida dele mudou. E aqui em Curitiba tem muita gente aqui. Tem muita gente sofrendo. Sofrendo. Aqui tem gente sofrendo aqui em Curitiba. Em volta de Curitiba. Porque tocou na unção. A unção que está na vida do pastor Messias, essa unção que curou ele, essa unção que curou ela, essa unção que libertou ele, libertou ela, mas só aquela pessoa deixou o inimigo entrar na vida dela, o inimigo entrou na mente dela, entrou no coração dela, e ela fala mal do pastor Messias. E eu vou dizer de novo, falar mal de mim não é o problema. Tocar em mim não tem problema, que eu sou fraco, sou homem, sou carne, sou ser humano. Agora, o ruim é tocar a unção de Deus, é blasfemar contra a unção de Deus, é blasfemar contra o Espírito Santo. Está na Bíblia Sagrada, não toqueis nos meus ungidos. Então tem muita gente agora doente,
Tem muita gente triste, macumbado, casamento destruído, fracasso na família. Por que será? Porque não soube agradecer a Deus, não soube aproveitar o que Deus te deu nessa igreja. Deus é santo. Quantas curas milagrosas, quantos livramentos, quantos testemunhos você deu aqui. Quantas vezes você testemunhou aqui, deu um testemunho maravilhoso, e hoje você não vem aqui mais. Você escuta o rádio, escuta o testemunho seu mesmo, e não vem aqui. Não vem mais. Está doente, mas não vem. Está morrendo de problema, de luta, tribulação, macumba, demônio na família. E eu vou dizer para você a pura verdade. A sua vitória está aqui dentro da Deus é Santo. Seu milagre está aqui dentro da Deus é Santo. Eu te digo com toda certeza, em nome do Pai, do Filho e do Espírito Santo. Sua vitória está aqui. Pena que você não tem humildade. Pena que você não tem humildade para dizer, eu vou lá. Eu vou fazer uma campanha lá na Deus é Santo. No dia que o pastor Messias estiver pregando, eu vou lá. Você não tem essa coragem. Você não tem essa humildade. Você acha que o pastor Messias vai te humilhar na frente de todo mundo. Você acha que o pastor Messias vai pisar em você, mas isso aí não é você, é o diabo, é o demônio, que quer você doente, fracassado, triste, sofrendo, e impede você de estar aqui, nos cultos de quarta, de sexta, domingo à noite, segunda-feira. Você quer ver a verdade? Você quer ver a verdade? Obedeça essa palavra, venha estar conosco. Venha estar conosco, que não é Deus é Santo. Volta a fazer campanha aqui, como você fazia antes. Eu te garanto com toda a certeza da minha fé, que Deus vai te levantar. Deus vai te abençoar. Deus vai te dar a sua vitória aqui. A sua vitória ficou para trás, você largou aqui. Largou as suas vitórias, você começou a fazer campanha e foi... Quando o melhor estava chegando, você foi embora. Quando o maior de Deus estava chegando, você foi embora. Você largou para trás um projeto. Largou para trás um projeto que você não terminou. Um projeto pela metade. Um projeto pelo começo. Escuta essa palavra diante do Pai, do Filho e do Espírito Santo. Em nome do Senhor Jesus. Olha, quando você era obreiro aqui, irmão. Olha como você era obreiro aqui, irmã. Olha como você era presbítero, diácono, você cooperava aqui, dirigia igreja. Olha como a sua vida era. Você sabe que é verdade? Você sabe que é verdade? Você tinha vitória, você tinha bênção, saúde, alegria, paz, força para orar. Hoje você não ora mais. Você não tem mais força para jejuar, para buscar a Deus. É só luta, tribulação, dificuldade. É um problema em cima do outro, é uma luta em cima da outra, é uma tribulação em cima da outra, é um fracasso em cima do outro. Não é verdade ou não é? Então, decida, decida, meu irmão, decida, minha irmã. Seja sábio, seja sábia, seja humilde, seja uma pessoa crente, convertida, liberta, que haja como um verdadeiro servo de Deus. Deixa de lado, deixa no chão a arrogância, a soberba, e só te atrapalha, só te faz sofrer. Em nome de Jesus Cristo, em nome do Senhor Jesus, levanta a cabeça. Há um projeto, há um projeto. Eu vou repetir, há um projeto na sua vida aqui nessa igreja. Um projeto parado. Há um projeto parado aqui. Tem tanta gente me ouvindo que sabe que o lugar dele é aqui. Ele já falou. Ele já falou quantas vezes meu lugar é Deus é Santo. Meu lugar é Deus é Santo. Só que você não está no lugar que você diz que você deve estar. Meu lugar é Deus é Santo. Mas cadê você na Deus é Santo? Você está no lugar errado. Na posição errada. Você fala, meu lugar é Deus é Santo. Minha igreja é Deus é Santo. Minha igreja é Deus é Santo. Você fala isso direto e você não está na Deus é Santo. E você está igual o caranguejo andando para trás. A gente sabe quando a gente tem a aprovação de Deus,
E a gente sabe quando Deus não está aprovando. Escuta essa palavra. Escuta essa palavra. Mais do que rápido, mais do que ligeiro. Em nome de Jesus, assuma o teu lugar, a tua posição de uma pessoa humilde, sábia. Larga de estar falando mal do servo de Deus, que tanto orou pela sua vida, que tanto te ajudou nos piores momentos da sua vida. Você esqueceu? Quantas vezes você estava aqui conversando com o pastor Messias, e ele te aconselhando, te orientando, falando, às vezes coisas que você não gostava, mas você sabia que era verdade. Então está aí o conselho. Você quer vencer? Você sabe o caminho. Deus abençoe, em nome de Jesus Cristo. 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
2: Quando eu estava orando a Deus, o Espírito de Deus, o Espírito Santo de Deus, o Espírito da verdade, Espírito de profecia, o Espírito de entendimento dos mistérios de Deus. Talvez você não vai entender isto. Das profundezas de Deus, dos mistérios de Deus, das grandezas de Deus, me fez ver pessoas aqui que não foi feliz no namoro. Alguém falou: se você não ficar comigo, não vai ficar com ninguém, não vai ser feliz com seu ninguém. Tem alguém escutando isto e tem alguém que não está escutando, mas alguém da sua família que foi amaldiçoado por obra de macumba, de rancor, de ódio. Tem gente aqui eficientemente competente, uma pessoa trabalhadora, inteligente, sábia, experiente, e a coisa não vai. Por que que não vai? Por que que não sobra? Por que que você não cresce? Hein? Por que que não cresce? Por que que você vive trabalhando para os outros? Você já tentou montar o seu negócio e deu errado. Você já tentou montar a sua empresa, a sua loja, e não foi para frente. E na loja do outro, na loja do seu patrão, da sua patroa, você é um gênio aí para administrar, para prosperar, progredir aí na loja, na empresa do seu patrão, da sua patroa. E por que que não vai para frente na sua? Você tem que entender isto. Por que que não vai para frente a sua loja? Por que que não vai para frente o seu comércio? Por que que tudo que você põe a mão, quando é para você, não vai? Quando é para os outros, vai? Você já percebeu isso? Quando você pega o dinheiro dos outros, você sabe administrar. Quando você pega o seu, você não sabe administrar. Você não já percebeu que tem uma palavra de maldição da sua própria família em cima de você? Uma palavra de maldição da sua própria família. Esse negócio de família pega muito. Quando o pai fala, quando a mãe fala, quando os irmãos falam, você vê que os irmãos de José influenciou muito na vida dele, para o mal. Os irmãos de José influenciaram muito na vida dele, para o mal. Tentou matar ele, tentou aniquilar ele. Você não já percebeu isto? Que família, irmãos, cunhados, e às vezes até o próprio pai, porque às vezes no mundo, tem um pai que gosta de um filho e não gosta do outro. Onde o pastor arrumou isso? Até na Bíblia, você vê isto. Isaac amava Esaú, já a mãe amava Jacó. Era um casamento, era um lar dividido, e um irmão enganou o outro, com a permissão da própria mãe, com a ajuda da própria mãe. E quando o irmão foi traído, o irmão falou: vou matar, eu vou vingar com morte. E a mãe falou: foge, corre, esconde, vai para a terra do seu tio Labão. Quer dizer, você não já percebeu isto? Que às vezes o pai quer ver mais para um lado de um filho do que para o outro. Às vezes o irmão se dá mais com um e não dá com o outro. Às vezes irmãos que ficam ali rejeitado, sozinho, pobre, não cresceu na vida. Ninguém gosta dele. Ninguém ajuda ele. Ninguém ajuda ela. Ela é aquela pessoa desprezada. Ela é aquela pessoa rejeitada, abandonada. Aquela pessoa tímida, que ninguém vai com o jeito dela. E que ela se sente sozinha. Ela se sente sozinha. Não tem ninguém para estender as mãos. Então é por isso que nós temos que agarrar com Deus, com a igreja. Uma igreja. Nós temos que ter uma igreja. Esse negócio de você estar em 10 igrejas não presta. Esse negócio de você estar, pula para lá, pula para cá, igual macaco. Você vai na frente misturar os conteúdos e você não sabe quem está certo nem quem está errado. E a maioria desse povo vai ficar em casa. Então, igreja é uma, você tem que escolher uma igreja. Essa igreja é igual namoro, casamento. Você tem que escolher uma moça para casar, escolher. Você não pode casar assim, de qualquer jeito, por necessidade. Escolher o marido, esse aqui é o homem que eu escolhi. Para viver com ele, para passar com ele a vida aqui na terra. Então, é assim, você tem que escolher, você não tem que aceitar tudo que vem para você, tudo que é jogado nas suas mãos, tudo que é restolho, tudo que é sobra, não presta, é para fulana, tudo que sobra, não presta para o Beltrano, é roupa velha, sapato velho, é comida velha, o que sobrou, é coisas velhas, tudo que é velho é para você, não, senhor, negativo, você não pode aceitar isso. Viver de doação. Você tem que ser aquela pessoa independente. E para isso você tem que ter Deus de verdade. Não é falar, eu frequento as igrejas. Isso aí é uma pessoa sem compromisso. Sem assumir compromisso. Tudo no mundo você tem que assumir. Tem que assumir. É um pai, tem que assumir o filho. Engravidou a moça, ninguém mandou você engravidar, agora você tem que assumir ela. Se errou, assume o erro. Pecou, assume o pecado. Mentiu, errou, assume. Esse tipo de gente mentiroso, descarado, falso, fingido, covarde, duas caras. Esse povo não prospera, só dá trabalho. Para ele.

cabeça, prometia para ele, não vou fazer mais, então ele me perdoava. É assim que é a vida de uma pessoa vitoriosa, uma pessoa vencedora, uma pessoa próspera, uma pessoa capacitada, uma pessoa habilitada para crescer, e ser capaz de assumir os seus erros, capaz de assumir. A gente não assume quando a gente faz algo certo, que alguém pergunta, quem fez isso aqui? Fui eu. E quando a gente fez algo errado, que alguém pergunta, quem fez? Aí você fica calado, está mentindo. Então Deus não abençoa isso, Deus abomina isso, Deus aborrece isso. Então hoje, eu quero dizer para você, faz as coisas ser diferente na sua vida. Muda a sua cabeça, seu pensamento. Muda o seu jeito de agir. Você não pode continuar repetindo numa coisa que está dando errada, sem futuro. Muda o jeito, muda a forma. Cria um outro jeito, cria uma outra forma e fórmula para você descobrir o caminho certo, o caminho que agrada a Deus e o caminho que te agrada, que você diz assim, isso aqui foi uma revelação de Deus, isso aqui foi Deus que falou comigo, Deus mudou meus pensamentos, Deus mudou meu entendimento. Eu estava perseverando uma coisa errada, eu estava insistindo uma coisa errada e só dava errado. Eu mudei, Deus fez eu mudar, daquele dia em diante a minha vida mudou. Hoje eu tenho lucro, hoje eu tenho resultado, eu tenho respaldo, hoje eu tenho um testemunho de vida diferente, hoje eu tenho isso, tenho aquilo. Foi Deus que me deu, foi Deus que me deu. Hoje eu tenho uma vida abençoada, um casamento abençoado, uma casa, um lar, eu tenho uma empresa, eu tenho um negócio. Eu sempre gostei de trabalhar para mim, toda a vida. Se eu trabalhei para os outros, foi por curto prazo. Sempre eu pensei na minha própria independência. Eu sempre fui homem de trabalhar. Eu era moleque, menino, mas eu já tinha homens trabalhando por minha conta. 16 anos eu já tinha gente trabalhando para mim, homens cabeça branca que me respeitava, homens que me respeitavam, mulheres, porque havia em mim um espírito de liderança. Espírito de liderança, dom de liderança, de independência. Aí você fica aí nesse serviço aí, e amarrado a vida toda. Você sabe fazer uma comida gostosa aí no restaurante. A comida quem tempera é você. Ganhando um salário minguado, por que você não monta o seu restaurante? Ai, não tem dinheiro. Você não tem dinheiro, mas você tem disposição, você tem algo que você faz gerar dinheiro. O que, pastor, que eu tenho? Ué, você não sabe o que você tem? Você tem capacidade, você tem sabedoria para fazer gerar dinheiro. Do nada você inventa algo aí na firma, na empresa, no comércio de alguém, e você orienta o seu próprio patrão, você dá diretrizes para o gerente, para a sua patroa. Por que que isso não pode ser usado para você montar a sua lojinha pequenininha e depois essa lojinha vai crescendo, sua fábrica, sua indústria, sua firma? Hoje com a internet, meus irmãos, hoje com a internet, com Google,

Agora, com a inteligência artificial, meu Deus do céu, gente, você tem tudo para crescer, para mudar, para melhorar. Agora você fica aí a vida toda trabalhando nesse lugar. Aí você fica velho, aposenta com um saláriozinho, e o que você ganhou foi só para comer, foi só para manter os gastos dentro de casa, gasto com luz, com água, com comida, com impostos, com tantos impostos na casa, no carro. A vida toda, você vai comprar no posto de gasolina, olha lá no cupom fiscal quanto que você paga de imposto. Vai no mercado fazer a sua compra e olha lá quanto que você tira do seu bolso para pagar impostos. Então você tem que mudar o teu pensamento, mudar o teu jeito. Mas como, pastor? Vai para a oração. Deus diz assim: clama a mim, responder-te-ei e anunciar-te-ei coisas grandes e firmes que não sabes. Quando a gente ora, quando a gente busca, Deus mostra, Deus revela, as portas se abrem, as coisas acontecem de um jeito que a gente não sabe nem explicar como foi que aconteceu, porque é milagre. Milagre não se explica. Milagres não se explica. Milagre você crê e recebe.

0: E atenção. E atenção. Muita atenção. Curitiba, Paraná. Atenção, irmãos. Atenção, ouvintes. Quarta-feira. É quarta-feira. Quarta-feira é o dia que o povo passa a semana toda pensando na quarta-feira. Quarta-feira é algo que fica marcado mesmo na mente, na cabeça, no entendimento das pessoas. Por quê? Porque quarta-feira, irmãos, quarta-feira é algo que não tem palavra, é algo além da palavra, é algo além da imaginação. Quarta-feira é algo que Deus entregou na minha mão. Não adianta, é algo que Deus me entregou, que Deus me deu. Quarta-feira Deus me entregou essa campanha para me fazer. Deus me entregou esta campanha nas minhas mãos. E eu tenho sido abençoado. Eu tenho sido abençoado por Deus, graças a Deus. Eu tenho visto o povo ser abençoado através da minha vida. Deus usando a minha vida, Deus usando a quarta-feira para abrir caminhos, abrir portas, abrir negócios. Então, os irmãos, as irmãs, os ouvintes, que não entrou nessa campanha, vocês não sabem o que vocês estão perdendo. Vocês não sabem, irmãos católicos, irmãos de outras igrejas, vocês que não entrou na campanha, você que parou de fazer a campanha, você não sabe o que você está perdendo. Porque quarta-feira é algo aprovado por Deus, é algo consagrado por Deus, é algo ungido por Deus, santificado. Senão vocês não via tanta operação de milagres, tantas maravilhas como nós estamos vendo acontecer aqui na campanha do milagre financeiro. Eu ouvi aqui um milagre marcante. Esse milagre marcou. É um milagre que marcou também. É algo marcante. Vamos ouvir a moça contando que o pai dela recebeu algo que a gente fica assim, de boca aberta, sem saber como explicar. A gente fica assim, sem saber falar. As palavras são pobres, são fracas. As palavras são inexplicáveis diante da realidade. Vamos ouvir. Graças a Deus. Meus irmãos e minhas irmãs, meus ouvintes de casa, nós estamos aqui com a irmã que o pai dela recebeu de Deus um grande milagre aqui na igreja Deus é Santo. Nós vamos ouvir a própria filha. Seu nome?
1: Ângela.
2: Conte aí como é que foi.
1: Irmão, nós começamos a ouvir o programa em casa e quando a gente escutou assim, as pessoas contando testemunho que aparecia dinheiro na conta, que sumia a dívida, aí primeiramente eu falei assim, eu estava afastado dos caminhos do Senhor, eu falei assim, eu não sei se isso acontece, mas se isso acontecer vai aparecer na minha conta 10 reais e eu não tinha nada na minha conta. E quando foi à tarde eu fui lá e estava lá os 10 reais na minha conta. Falei, então, Deus existe, Deus está nessa igreja. E o meu pai, ele estava com uma dívida de 12.800 reais no Banco Itaú. E ele estava angustiado com aquilo, porque ele sendo um servo de Deus, ele falou... ficava chato, né? Tá com o nome sujo e tal. E ele começou a vir aqui. Quando foi... Na mesma semana, ele foi no banco dar uma consultada, ver como que estava ali. Mas ele, com aquela fé viva, não, a minha conta vai sumir também. Deus vai pôr as mãos. E ele foi lá, exatamente. A dívida dele tinha sumido. Mas teve um porém. Quando ele foi lá na mulher lá, a chefe, né, do banco, na gerente, ela falou assim, ó, o senhor não deve nada aqui. E ele falou assim, não, mas eu queria saber porque apareceu mais R$5.600 na minha conta. Como eu estava devendo para o banco e agora apareceu mais um tanto, sumiu aquele valor de 12.800 e apareceu mais 5.600. Aí ela falou assim, ó, o senhor não deve nada aqui, eu vou puxar aqui, mas o senhor não deve mais nada. E esse dinheiro é seu. Aí ele falou assim, se foi o senhor mesmo que colocou na minha conta esse dinheiro, eu vou deixar 30 dias aqui. E a hora que eu voltar aqui, esse dinheiro vai estar aqui. Passou esses 30 dias, ele chegou lá no banco, estava lá de novo o dinheiro. E falou, então é meu, em nome de Jesus. E ele é um dizimista da casa do Senhor. Então o Senhor honra o dizimista da casa dele. Deus abençoa. E eu acredito que Deus está nessa igreja.
0: Você, ouvintes, o senhor, a senhora, preste atenção. Hoje é dia de quarta-feira. Hoje é quanto? Hoje é dia 20 de março do ano 2013. Você não acreditava. Se for verdade, eu quero um sinal de 10 reais. Por que você não pediu 10 mil reais? Por que você não pediu 5 mil ou 50 mil?
1: Na verdade, eu fiz só um teste, mas agora eu pedi para Deus mais um valor maior, fiz um propósito com o Senhor. Se o Senhor me alcançar com essa vitória, eu vou ser dizimista dessa igreja. Eu vou dar
0: seu
1: o dízimo nessa igreja.
0: Pai devia 12.800 pro banco.
1: 12.800.
0: Sumiu a dívida.
1: Sumiu e apareceu ainda mais 5.600.
0: Quem é que colocou lá na conta dele 5.600? Quem é que foi lá e pagou para ele 12.800?
1: Foi Jesus.
0: Agora você vê que essa obra é de Deus.
1: É de Deus. Vale a pena servir a Deus e ser fiel no dízimo.
0: E tava parada.
1: Eu estava parado.
0: E agora?
1: Agora eu voltei para o Senhor Jesus. Eu
0: reconciliou.
1: Creio, me reconciliei.
0: Vai servir a Deus.
1: Vou servir a Deus.
0: Seu nome?
1: Ângela.
0: Seu pai?
1: Antônio.
0: Antônio de quê?
1: Ferreira.
0: Vocês moram onde?
1: Lá em Contenda, para frente da Araucária.
0: Deus abençoe. Obrigado.

0: Agora, eu fico pensando, meu Deus, como isso pode acontecer? Como isto pode acontecer? Como isto é capaz de acontecer? Veja, meus irmãos, esse homem ganhou 18.400 reais. R$ 18.400 foi o que ele ganhou aqui na Igreja Deus é Santo. Alguém fala assim: ah, é longe. Ah, eu não posso ir porque é longe. Você imagina o quanto ele ganhou vindo aqui para Deus é Santo, fazendo as campanhas comigo na quarta-feira. Ele devia para o banco 12 mil e... Vamos ouvir quanto que ele devia para o banco? Presta atenção quanto esse homem devia para o banco. Os irmãos, os ouvintes, as pessoas que são empresárias, estão devendo, com a vida amarrada, com a vida toda enrolada, embaraçada, e ouvindo um depoimento desta natureza, e você não faz nada, isso aí não te convence? Isso aí não te atrai? Isso aí não te chama atenção? Meu querido irmão, se um milagre desta natureza não te chamar atenção, então vai me desculpar com toda a minha franqueza. O senhor não tem fé, a senhora não tem fé. A senhora não tem fé em Deus. O senhor não tem fé em Deus. Porque olha só, quem tem fé em Deus tem que acreditar em milagres. Quem tem fé em Deus tem que acreditar em milagres. Eu não admito, eu não aceito alguém falar que tem fé em Deus se essa pessoa não acredita em milagres. Se essa pessoa não tem fé para receber milagres. Vamos ouvir a moça contando.
1: O meu pai, ele estava com uma dívida de 12.800 reais no Banco Itaú. E ele estava angustiado com aquilo, porque ele sendo um servo de Deus, ele falou... ficava chato, né? Tá com o nome sujo e tal. E ele começou a vir aqui. Quando foi, na mesma semana, ele foi no banco dar uma consultada, ver como que estava ali. Mas ele, com aquela fé viva, não, a minha conta vai sumir também, Deus vai pôr as mãos. E ele foi lá, exatamente, a dívida dele tinha sumido. Mas teve um porém. Quando ele foi lá na mulher lá, a chefe, né, do banco, na gerente, ela falou assim: ó, o senhor não deve nada aqui. E ele falou assim: não, mas eu queria saber porque apareceu mais R$ 5.600 na minha conta. Como eu estava devendo para o banco e agora apareceu mais um tanto, sumiu aquele valor.

0: Agora, o senhor soma aí, ó, 12.800 que ele devia, com mais 5.600 que depositar na conta dele, deu 18.400. Pensa bem, você ganhar 18.400 reais numa campanha só da pessoa sair lá da casa dele, vir aqui fazer os cultos comigo aqui, as orações, vem na outra quarta-feira, depois na outra sete quartas-feiras, ganhar 18.400 reais. Gente, pelo amor de Deus, não era para ninguém quebrar essa campanha, não era para ninguém parar de fazer campanha, pelo amor de Jesus Cristo. Olha que milagre, meu Deus, olha que milagre, meus irmãos. Aonde vocês ouviram um depoimento desta natureza? Aonde vocês ouviram isto? Só na quarta-feira, que na Deus é Santo, que isso acontece. Só na quarta-feira, na igreja, Deus é Santo. É por isso que eu tenho a liberdade, a certeza, a convicção de anunciar esta campanha e convidar o povo, porque o povo vem e recebe. O povo vem e alcança o milagre. E até hoje, o senhor, a senhora, nunca botou os pés aqui na quarta-feira, hein? Você imagina que fé que o senhor tem? Todo dia, o dia todo, escutando o rádio. Meu querido irmão, que fé que o senhor tem, que fé que a senhora tem, que fé que essa família tem, hein? Meu Deus, isso era para acontecer contigo. Isto era para acontecer com você, meu irmão, com você, minha irmã. E cadê que aconteceu? E por que que não aconteceu? Por quê? Porque você não crê. Os sinais, os milagres, é possível para quem crê, para quem acredita. E olha, o Ezequiel ganhou 37 mil fazendo as campanhas aqui conosco. Ele devia para o banco 37 mil reais. Ele devia para o banco 37 mil reais. Veja se ele deve hoje menos um centavo para o banco. Veja se ele deve hoje menos um centavo vir para o banco. Aonde que ele conseguiu isso? Através das orações, através da fé, sair de casa e vir aqui para Deus é Santo e participar desta campanha milagrosa. Isso aqui é um milagre. Essa campanha chama-se campanha milagrosa, campanha do milagre financeiro. Agora a pessoa vem um dia, passa um mês, depois daqui dois meses ele vem, daqui cinco meses ele vem, como que ele vai receber bênção? Ele vem uma vez, daqui um ano ele vem, ele não tem experiência, ele não sabe fazer campanha, ele não sabe fazer campanha para receber bênção. Escute aqui, ó. Seu nome?
1: Ezequiel Falcão Alves da Silva.
0: Você devia pro banco quantos mil?
1: 37 mil.
0: Pagou a conta?
1: Não. Deus pagou.
0: Deus pagou?
1: Pagou. Eu fui, puxei meu nome lá, não constava nada.
0: Quem pagou?
1: Jesus.
0: Você devia 37 mil reais para qual banco?
1: Para BV Financeira.
0: E agora não deve mais?
1: Agora não devo mais nada.
0: O que aconteceu? Explica. Explica pro ouvinte, porque vai dizer, isso é mentira, isso é conversa fiado. O que que aconteceu? Me diga.
1: Aconteceu que Deus tocou em mim, eu fui lá levantar meu nome lá para ver como é que tava, que eu queria abrir uma empresa da lataria e pintura. E para abrir a empresa eu tinha que estar com o nome limpo. Aí eu fui, consultei meu CPF lá no Serasa, no SPC, não constou nada.
0: Nada?
1: Nada, nada, nada.
0: Isso é milagre?
1: É milagre.
0: Isso chama milagres. Milagres. Isso acontece. Hoje é dia 20 de março do ano 2013. Está aqui o Ezequiel contando, gravando o seu depoimento na quarta-feira aqui na Igreja Deus é Santo. Quando você chegou aqui, o que você tinha?
1: Falar a verdade, não tinha nada, né? Eu tenho uma lataria e pintura, só que essa lataria não tá no papel, nada. Aí eu vindo na igreja, foi revelado que ali na igreja havia uma pessoa que tinha um comércio e Deus queria que fosse pro papel. Aí eu, como estava com meu nome sujo mesmo, eu sabia que não havia jeito de eu fazer que isso que acontecesse. Mas Deus fez a obra e eu consegui.
0: E hoje, além disso aí, o que você tem?
1: Hoje eu tenho o meu carro quitado, tô com a empresa agora aberta e já trouxe o papel pro pastor ver. E agora vamos conseguir tudo de novo, né?
0: Tá prosperando?
1: Tô prosperando, bastante.
0: Aumentou as bênçãos?
1: Aumentou.
0: A renda sua?
1: Também aumentou. Eu ganhava e não sei onde que ia o dinheiro. Sempre pego bastante dinheiro também e não sei onde que ia. Entrar num saco sem fundo o dinheiro. Ganho bem, graças a Deus, mas não sabia onde é que estava indo o meu dinheiro. Agora eu estou vendo.
0: Mas você também não dava o dízimo?
1: Não dava o dízimo também. Depois que eu comecei a dar com a minha mãe, falou para mim começar a dar o dízimo, eu comecei a prosperar de verdade mesmo.
0: Sumiu uma dívida de 37 mil?
1: 37 mil sumiu.
0: E hoje eu tenho um carro quitado?
1: Hoje eu tenho um carro quitado.

0: quarta-feira é sagrada. Quarta-feira é algo sobrenatural. Você imagina o camarada devendo para o banco 37 mil reais. Meu querido irmão, banco nenhum vai te dar 37 mil reais. Ninguém. Ninguém, mas ninguém mesmo. Nenhum banco. Ninguém vai perdoar uma dívida de 37 mil reais. Pode baixar, pode negociar, renegociar agora. Isso aí foi pago. Isso aí foi pago. Quem pagou? Quem pagou esses 37 mil reais? Pensa bem. Quem foi que pagou? Quem foi que pagou? Quem foi que depositou na conta do Ezequiel 37 mil reais? Porque se ele não pagasse, o nome dele ficaria sujo. Mas ele não deve e o nome está limpo em todas as áreas. Protesto não está sujo. Eu vi o papel aqui. Serasa não está sujo. Serasa não está sujo. E nada. Agora, quem pagou esses 37 mil para o Ezequiel? Meu querido irmão, a campanha da quarta-feira é algo sobrenatural. Vocês ouviram aí a moça contando que o pai dela devia 12 mil. E os 12 mil foi pago. Apareceu mais 5.600 na conta do pai dela. O Ezequiel devia 37 mil. Agora, o Emanuel devia 59 mil. Então, se eu falo aqui, eu sou a pessoa que posso falar isso aqui em Curitiba, abertamente, com toda simplicidade e humildade. Deus entregou na minha mão a campanha da quarta-feira, a campanha da prosperidade, a campanha do milagre financeiro. E as pessoas que estão aqui comigo na quarta-feira, eles vivem milagres financeiros. Milagres financeiros acontecem na quarta-feira. 9 da manhã, 3 da tarde e 7 horas da noite. Onde? Igreja Pentecostal Deus é Santo.
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0: 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Vem, empresário, microempresário, você que quebrou, que faliu, você que levou um grande prejuízo, você que está aí dizendo assim, olha, eu não creio mais de nada. 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

0: graças a Deus, meus irmãos, minhas irmãs, meus ouvintes, vai se aproximando a hora, o momento de nós estarmos na presença de Deus nesta quarta-feira. Quando chega quarta-feira, os corações se enchem de fé. Que segredo é este? Que mistério é este? Por que será que quando chega de terça para quarta, as pessoas se enchem de fé, se enchem de confiança, de esperança, de certeza que Deus vai fazer coisas novas? Quarta-feira é a campanha do milagre financeiro. Quarta-feira é o dia que a fé do povo se volta a Deus para as portas se abrirem. Eu quero dizer para os irmãos, para as irmãs, para os nossos ouvintes, que as coisas acontecem mesmo. As coisas acontecem. Não é blá blá blá. As coisas acontecem mesmo. Milagres acontecem mesmo. O poder de Deus se manifesta é pela fé. O poder de Deus se age e reage é pela fé. É quando a fé entra em ação, aí o milagre acontece. Eu me lembro do Sérgio, que ele foi curado do câncer. O Sérgio e a esposa dele, ele conta aqui, ela também conta, que eles entraram aqui na igreja Deus é Santo com a vida amarrada, ele com câncer, canceroso. E olha, meus irmãos, ele foi curado do câncer. Ele conta aqui, juntamente com a esposa, que eles deviam para a Caixa Econômica mais de 30 mil reais. Mas quando eles chegaram aqui, o Espírito Santo falou com eles, revelou, falou que ia fazer um milagre na área da finança. Eles tinham que quitar, eles tinham que quitar o seu apartamento com 30 e poucos mil. Mas como Deus falou que ia abençoar, com 190 reais, ele pagou os 30 e poucos mil. Você imagina isto? Você imagina isto? 190 reais pagar 30 e poucos mil. Pensa bem. O que que é o poder de Deus? O que que é a campanha de quarta-feira? É um milagre financeiro. Graças a Deus. Meus irmãos, nós estamos aqui com um casal que recebeu de Deus um milagre. O nome da irmã?
1: Luzia.
0: E o irmão?
2: Sérgio.
0: Como é que foi essa história aí, rapaz?
2: Nós pensávamos em quitar o apartamento e nós não tínhamos condições. Aí nós resolvemos correr atrás e Deus nos abençoou. Nós conseguimos quitar pelo valor mínimo que a gente não tinha, um valor real, mas a gente não tinha esse valor. E acabamos quitando pelo valor mínimo, 200 reais.
1: 190.
0: Como é que é?
1: O nosso, para quitar apartamento era 30.880. E nós não tínhamos dinheiro nenhum. Daí nós fomos atrás, ele. Ele correu atrás, foi na Caixa Econômica, foi ver nosso fundo de garantia, tudo. Nós tínhamos que pagar um valor X, acho que 600, 800 reais. Aí ele foi. Daí ele falou assim, ah, dei entrada no, na quitação do apartamento. Aí ele falou assim, mas nós não temos dinheiro. Falei, vai lá e faça, e Deus vai fazer a obra. Daí ele deu entrada, fomos lá no Alto da 15, na Caixa Econômica. Daí trouxeram os papéis tudo aqui para a comendadora Araújo, né, amor? Aí ele foi, deu entrada e ele falou assim, tá tudo certo. Num dia, no outro dia, a Caixa me ligou, a moça ligou para mim, que nosso apartamento ia ser quitado por R$ 190,80.
3: Por mês?
1: Não, quitou tudo. Tudo, não devo mais nada para a Caixa Econômica.
3: Graças a Deus.
0: Então vocês não pagaram? Se era para pagar 30 aí?
1: 30.880 pouco.
0: E pagou quanto?
1: R$ 190.
0: Isso aí é só para pagar os papéis. 30 e quantos mil?
1: 30.800 e pouquinho.
0: R$ 30.800. Tinha que pagar para a Caixa Econômica. Veja bem, meus irmãos, que estão em casa ouvindo a rádio. Eles tinham que pagar R$ 30.800 para quitar o apartamento. De repente pagou 190, quanto?
1: R$ 190,80, acho.
3: O que, que é isso aí?
1: Isso é um milagre de Deus. Foi um propósito que ele fez.
3: Que propósito?
2: Que Deus me abençoasse para me quitar meu apartamento. Eu acreditei, eu tive fé. Como outras coisas que eu já fiz na minha vida, curar o meu câncer, que eu estava desenganado já. Eu não conseguia. Pensava até em perder o que eu tinha do meu corpo, mas eu coloquei na mão de Deus e Deus colocou a mão sobre mim e me abençoou.
0: Estava com câncer de próstata.
2: Próstata também.
0: Câncer geral, próstata, reto, intestino, estava tomado pelo câncer.
2: Dava a impressão que eu estava podre. Mas a mão de Deus foi maior.
3: Foi revelado.
2: Foi revelado. E a mão de Deus me curou. Ele colocou a mão sobre mim e me abençoou. Eu devo tudo. Todos os dias eu agradeço pelo que eu passei.
0: Depois que vocês vieram para aqui, o que mudou de vocês? Mudou tudo, né?
1: Tudo. Toda a minha vida. Tudo. Fé, o casamento meu que estava perdido, basicamente. Deus me deu uma casa, me deu um carro novo. Mudou tudo. Me deu também uma promoção no meu trabalho, que eu era vendedor, era supervisor, hoje sou a gerente da Andaraqui, do portão. Tudo.
0: Gente, vocês chegaram aqui e Deus pegou vocês da estaca zero e levantou vocês. Curou ele de um câncer que estava em estado final. Estava para morrer, não tinha mais, tinha mais saída. Agora, um apartamento que tinha que pagar 30 mil.
1: R$ 30.880.
0: Vocês dão só 190.
1: R$ 190 e alguns centavos.
3: Saúde mudou.
1: Graças a Deus, tudo, só tenho que agradecer a Deus.
3: Financeiramente mudou.
1: Tudo. Graças a Deus.

0: Graças a Deus, graças a Deus, graças a Deus. Glorificado, bendito, engrandecido é o nosso Deus. É o Deus dos milagres. É o Deus da vida eterna. É o Deus da salvação. É o Deus que age aqui na igreja. Deus é santo. Por quê? Porque nós damos lugar a Ele. Nós abrimos as portas para Ele. E assim Ele faz. E assim Ele fará. Agora, pensa o senhor, a senhora, com a vida enrolada, embaraçada, devendo, com a vida amarrada, desanimado, desanimada, pensando em desistir, parar com tudo, e escutando uma rádio, uma programação desta, sabendo que quarta-feira é a quarta-feira do milagre financeiro. Pensa bem isto. Quarta-feira é algo que marca, meu irmão. Marca mesmo, quarta-feira marca. E o senhor aí, a senhora ouvindo e não faz nada. Aí não tem como Deus fazer nada por você. Aí não tem como Deus fazer nada pelo senhor, pela senhora. Agora, quer ver o milagre acontecer? Prepara a tua fé. Prepara o teu coração e venha participar das orações e da palavra que Deus vai falar conosco nesta quarta-feira, às 9 da manhã, às 3 da tarde e também 7 horas da noite, onde? Aqui na Igreja Pentecostal Deus é Santo, aqui na Avenida Marechal Floriano Peixoto. Avenida Marechal Floriano Peixoto, 6711, aqui, bem pertinho aqui da passarela da Vila Auer. Eu, pastor Messias, estarei pregando a fé. Estarei pregando a fé nesta quarta-feira. Estarei mostrando que Deus, Ele age mediante a nossa fé. Aqui tem chegado pessoas com a vida amarrada, enrolada, embaraçada. Aqui tem chegado pessoas que não tinha mais saída, não tinha mais jeito, não tinha mais esperança. Mas eles ouviram o rádio e praticaram a fé, usaram a fé. Eles entraram aqui numa situação difícil, devendo, doente, com câncer, com a vida amarrada. Mas graças a Deus, olha, ouvintes, quarta-feira é o dia da fé, porque não é só um, é multidão de gente com a mesma fé, é multidão de gente com a mesma fé, com o mesmo sentimento, com o mesmo objetivo, e aí as coisas mudam, aí as coisas acontecem de uma maneira que só por Deus, só por Deus mesmo. Eu me lembro de um irmão que ele devia a faculdade. Ele tinha problemas com a faculdade. Ele não tinha com o que pagar. Ele não tinha dinheiro. Ele trancou a faculdade dele, devendo muitos mil. Mas ele veio para Deus é Santo. Chegou aqui num chevetezinho, caindo os pedaços. Mas ele entrou na quarta-feira e começou a aprender. Começou a aprender a usar a fé. E foi aí que a história dele mudou para a glória do Senhor Jesus.
1: Qual o seu nome?
2: Luiz Alberto.
1: Luiz Alberto, conte a bênção que Deus te deu.
2: Irmãos, eu... 5 anos atrás estava fazendo faculdade, eu passei no vestibular de administração e tentei uma bolsa de estudo. No primeiro ano eu consegui a bolsa, no segundo ano também foi aquela luta, e eu estava no terceiro ano, foi travado todo o processo. Eu tinha perdido minha matrícula, não poderia fazer mais a matrícula e eu tive que pagar metade daquele ano. E a metade do terceiro ano eu não paguei e no quarto ano, quando eu fui estudar, estava totalmente travado a minha mensalidade, eu tinha que pagar a dívida que estava lá na faculdade correndo com juros. E a minha dívida já era mais de 13 mil reais na época.
1: 13 mil reais! Olha bem, irmãos, ouvintes que estão ouvindo a programação, uma dívida de 13 mil reais não é brincadeira, não. Vamos ouvir a sequência desse mãe dele.
2: Minha dívida estava em 13 mil reais, daí naquele ano eu não pude estudar, porque não tinha como pagar a dívida. E meu pai começou a trabalhar com uma pessoa que era ligada à faculdade. E ele pegou e contou comigo que eu não estava mais podendo estudar, porque minha dívida era de 13 mil reais e eu não tinha condições de estudar. Foi aí que Deus tocou naquela pessoa. Ele falou, não, teu filho vai voltar a estudar ano que vem. Quando eu voltei a fazer minha matrícula, minha mensalidade tinha zerado. Quando começaram a tirar os tickets da minha faculdade, não tinha dívida nenhuma mais. Deus tinha operado, Deus tinha colocado a mão naquela dívida e tinha assumido totalmente a minha dívida. Eu não paguei nem o quarto ano, só paguei só a formatura. Toda aquela dívida de 13 mil reais com juros, toda sumiu para a honra e glória do Senhor Jesus.
1: Agora vocês imaginam, irmãos, é brincadeira um desumil desse? 13 mil reais, ouvintes, 13 mil reais desaparecer. Olha, quem pagou esta conta para ele? Agora descobre quem pagou. Quem é que foi pagar essa dívida? Ouvintes, presta atenção. 13 mil reais que desapareceu. Alguém pagou para você, não pagou?
2: Jesus foi avalista e Jesus pagou a minha dívida na faculdade. E para honra e glória do Senhor Jesus, eu estou fazendo um novo curso, terminei a administração e agora estou fazendo um curso de direito na mesma faculdade e Deus tem abençoado.
1: Quem pagou? Agora fica a pergunta no ar para vocês que ouvem a rádio, o programa Vencendo pela Fé. Quem pagou essa dívida? Até hoje não apareceu ninguém que se manifestou. Eu paguei a conta, eu paguei a dívida de 13 mil reais. E a dívida está comprovando que alguém o pagou.
2: Verdade ou não é? Alguém pagou, inclusive dona faculdade já faleceu. E quem pagou foi Jesus.
1: Aí está, irmão. Aí está, irmã. Eu quero te convidar para esta quarta-feira. A campanha da prosperidade de Deus. Mas esse irmão aqui, ó, ele está constantemente nas campanhas e é um fiel dizimista da obra de Deus. Por isso que Deus te honrou.
2: Deus tem sido misericordioso, Deus tem aberto as portas, coisas que eu nem imaginava. Na mesma época em que estava com essa dívida na faculdade, eu estava com minha mãe internada entre a vida e a morte, devendo todas as dívidas no banco, os limites estavam todos estourados. E naquele momento de angústia, o Senhor ouviu o meu clamor. E é algo inacreditável que Deus tem feito na nossa vida nesses últimos anos.
1: Agora, e alguém que está aí te ouvindo em aflição, em desespero, alguém que tem uma dívida aí que não pode pagar, até maior do que a sua? Do Deus que pagou para você 13, ele paga 26, ele paga 39, ele paga qualquer que seja a dívida. Alguém está agora te ouvindo com atenção. O que você pode falar para ele, melhor dizendo, para ele e para ela que está devendo?
2: Para Deus nada é impossível, ele é dono do ouro da prata. Situações que você pensa que você está sozinho, Deus tem todo o poder e tem toda a vontade de te ajudar. Eu estava nesse mesmo período com essas dívidas na faculdade, minha mãe entre a vida e a morte, logo depois nós estávamos com um chevetinho velhinho, 88, quase caindo nos pedaços, e Deus dizendo que ia abrir as portas, e Deus honrou. Eu saí de um chevette para o carro importado, de uma maneira que eu não acreditei que o dono da loja fez aquele negócio. E Deus tem prosperado, Deus tem aberto as portas, meu salário Deus já multiplicou 15 vezes mais, e eu louvo a Deus porque ele tem me dado força para estar todos os dias na casa do Senhor, entregando meu dízimo com confiança, porque o Deus que eu tenho crido, o Deus que tem aberto as portas, ele tem confirmado vitórias na nossa vida, e eu tenho certeza que o dízimo entregue nas mãos do Senhor, o Senhor multiplica mesmo, ele repreende o devorador, e ele tem abençoado a minha vida, eu sou prova disso.
1: Aí está, meus irmãos,
2: com confiança, porque o Deus que eu tenho crido, o Deus que tem aberto as portas, ele tem confirmado vitórias na nossa vida, e eu tenho certeza que o dízimo entregue nas mãos do Senhor, o Senhor multiplica mesmo, ele

0: meus irmãos, o Luiz Alberto, ele chegou aqui um dia, talvez pior do que a sua situação. Eu não sei como que está a tua situação hoje, mas eu sei que o nosso Deus é poderoso para fazer acontecer o milagre. Eu sei que o nosso Deus é poderoso para fazer acontecer na sua vida o milagre na área da finança, o milagre na área das dívidas, portas se abrindo, portas grandes, negócios grandes, bênçãos grandes acontecendo. Então, quarta-feira às 9 da manhã, 3 da tarde, 7 da noite, não se esqueça dessa palavra, a oração dos grandes negócios, das grandes bênçãos, das bênçãos grandes. Não esqueça destas palavras, a oração das grandes bênçãos. Meus irmãos, porque a Bíblia Sagrada, ela mostra resultados de homens que invocaram a Deus, de homens que lutaram, de homens que pelejaram em agradar a Deus, em servir a Deus, e Deus o abençoou, e Deus derramou vitórias grandes na vida deles, vitórias grandes, grandes vitórias. Eu me lembro de um rapaz que ele chegou aqui na quarta-feira e foi revelado que Deus ia abrir para ele uma porta nova. E na quinta-feira ele já estava em outro trabalho, ganhando várias vezes mais, ganhando muitas vezes a mais. E ele acreditou naquela palavra. Ele creu naquela palavra, daquela revelação profunda de Deus. E na quinta-feira, ele estava trabalhando, ganhando muito, mas ganhando muito. Ele falou, olha, o segredo é oferta, o segredo é dízimo, o segredo é crer. O Claudinei chegou aqui ganhando mixaria, ganhando pouco, mas ele ouviu a palavra grande, de coisas grandes, de mentalidade grande. E aí, no outro dia, ele estava trabalhando, ganhando quase 10 mil reais. Meu Deus do céu, isso é impressionante, isso é marcante, isso é marcante, isso é marcante demais. É por isso que eu estou te chamando, te convidando para estar conosco nesta quarta-feira.
1: Preste atenção no que esse irmão vai contar. Vamos ouvir. O nome do senhor?
2: Claudinei.
1: Irmão Claudinei, conte a benção.
2: Eu entrei aqui na igreja Deus é Santo, início de janeiro, eu estava desempregado. A gente começou a fazer a campanha da prosperidade, depois na madrugada, comecei a fazer a campanha, Deus já me deu um emprego. Na próxima semana Deus me deu outro emprego e aí Deus me deu um outro carro. Eu já tinha um carro de passeio e Deus me deu um carro a trabalho. Agora finalizamos uma campanha na segunda semana de fevereiro e eu acabei de receber uma bênção agora. Os dois empregos que eu trabalhava ganhavam em torno de 4 mil reais. Agora Deus abriu uma porta para mim ganhar 9.200 reais. Acabei de fazer os exames hoje pela manhã e estou começando a trabalhar dia 5 de março.
1: Será que vocês estão prestando atenção no que o irmão Claudinei está contando aqui na igreja Deus é Santo? Olha que milagre da prosperidade na vida dele. Ele conseguiu aqui 2 carros, ele conseguiu um emprego, meus irmãos, 9.200 reais. Veja se não é Deus nessas campanhas. Veja o resultado das pessoas buscar a Deus. Quanta gente está ouvindo esse programa agora, irmão

0: Claudinei, e que não tem essa mesma fé que o irmão teve de buscar, de fazer campanha. Eu queria que o irmão agora desse um conselho para eles que estão em casa te ouvindo agora.
1: Primeira coisa, buscar a Deus e ser fiel no dízimo. Em todos os meus votos eu fui fiel. Não pegue o voto na frente que o pastor Darcy Messias fala e deixe em casa. Cumpra com o seu voto. Fiz com fé, com um clamor a Deus, e Deus me honrou, em nome de Jesus.
0: Tá aí, irmãos, mas o segredo é esse: dai a Deus o que é de Deus. Ele é dizimista. Quem devolve o que é de Deus, tem a mão aberta para a obra de Deus, tem resultado. Tá aí o milagre que Deus fez na vida do irmão Claudinei. Ele está aqui nas campanhas, essas campanhas eu sou daqui sempre.
1: Em nome de Jesus, com certeza. Eu sou de outra igreja, mas venho aqui fazer todas as campanhas.
0: E essas bênçãos foi aqui?
1: Tudo aqui, em nome de Jesus, todas aqui.
0: Tá vendo aí, irmão? Você que está em outra igreja, congregando em outro ministério, fazendo aí campanha em outros lugares, vem para cá. O irmão Claudinei é de outra igreja. Mas ele vindo para cá, ele está contando com as suas próprias palavras, que as bênçãos que ele conseguiu foi aqui na igreja Deus é Santo. Mas tudo que Deus dá para o irmão também dá o dízimo para a obra do Senhor.
1: Com certeza, o que é de Deus, o dízimo é sagrado, é a primeira coisa que eu faço, em nome de Jesus, ser fiel a ele. Ele vai prospera. Com certeza, eu ser fiel a Deus, ele vai ser fiel a mim.
2: Você mora onde?
1: São José dos Pinhais.
2: Deus abençoe.
1: Amém, Jesus.
0: Tá aí, irmãos. Venha para cá, quarta-feira é o dia de Deus abençoar sua vida, como Deus abençoa a vida do irmão Claudinei.

meu irmão, minha irmã, meu ouvinte de casa, quando a gente coloca a vida dentro do centro da vontade de Deus, quando a gente age dentro da vontade de Deus, as coisas mudam. As coisas mudam, mas mudam mesmo. Então, quarta-feira, 9 da manhã, 3 da tarde e 7 da noite, onde, pastor Messias? Na Igreja Pentecostal Deus é Santo, Avenida Marechal Floriano Peixoto, 6711, aqui, bem pertinho aqui da passarela da Vila Áurea.

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1: Eu estava orando a Deus, o Espírito de Deus, o Espírito Santo de Deus, o Espírito da verdade, Espírito de profecia, o Espírito de entendimento dos mistérios de Deus. Talvez você não vai entender isto, das profundezas de Deus, dos mistérios de Deus, das grandezas de Deus, me fez ver pessoas aqui que não foi feliz no namoro. Alguém falou, se você não ficar comigo, não vai ficar com ninguém, não vai ser feliz com seu ninguém. Tem alguém escutando isto e tem alguém que não está escutando, mas alguém da sua família, que foi amaldiçoado por obra de macumba, de rancor, de ódio. Tem gente aqui eficientemente competente, uma pessoa trabalhadora, inteligente, sábia, experiente, e a coisa não vai. Por que que não vai? Por que que não sobra? Por que que você não cresce? Hein? Por que que não cresce? Por que que você vive trabalhando para os outros? Você já tentou montar o seu negócio e deu errado. Você já tentou montar a sua empresa, a sua loja e não foi para frente. E na loja do outro, na loja do seu patrão, da sua patroa, você é um gênio aí para administrar, para prosperar, progredir aí na loja, na empresa do seu patrão, da sua patroa. E por que que não vai para frente na sua? Você tem que entender isto. Por que que não vai para frente a sua loja? Por que que não vai para frente o seu comércio? Por que que tudo que você põe a mão, quando é para você, não vai? Quando é para os outros, vai. Você não já percebeu isso? Quando você pega o dinheiro dos outros, você sabe administrar. Quando você pega o seu, você não sabe administrar. Você não já percebeu que tem uma palavra de maldição da sua própria família em cima de você. Uma palavra de maldição da sua própria família. Esse negócio de família pega muito. Quando o pai fala, quando a mãe fala, quando os irmãos falam, você vê que os irmãos de José influenciou muito na vida dele, para o mal. Os irmãos de José influenciaram muito na vida dele para o mal. Tentou matar ele, tentou aniquilar ele. Você não já percebeu isto? Que família, irmãos, cunhados, e às vezes até o próprio pai, porque às vezes aí no mundo, às vezes no mundo, tem um pai que gosta de um filho e não gosta do outro. Onde o pastor arrumou isso? Até na Bíblia. Até na Bíblia você vê isto. Isaac amava Esaú. Já a mãe amava Jacó. Era um casamento, era um lar dividido. E um irmão enganou o outro. Com a permissão da própria mãe, com a ajuda da própria mãe. E quando o irmão foi traído, o irmão falou, vou matar, eu vou vingar com morte. E a mãe falou, foge, corre, esconde, vai para a terra do seu tio Labão. Quer dizer, você não já percebeu isto? Que às vezes o pai quer ver mais para um lado de um filho do que para o outro. Às vezes o irmão se dá mais com um e não dá com o outro. Às vezes irmãos que ficam ali rejeitados, sozinho, pobre, não cresceu na vida, ninguém gosta dele, ninguém ajuda ele, ninguém ajuda ela, ela é aquela pessoa desprezada, ela é aquela pessoa rejeitada, abandonada, aquela pessoa tímida, que ninguém vai com o jeito dela, e que ela se sente sozinha, ela se sente sozinha, não tem ninguém para estender as mãos. Então é por isso que nós temos que agarrar com Deus, com a igreja, uma igreja. Nós temos que ter uma igreja. Esse negócio de você estar em 10 igrejas não presta. Esse negócio de você estar, pula para lá, pula para cá, igual macaco, você vai na frente misturar os conteúdos e você não sabe quem está certo nem quem está errado, e a maioria desse povo vai ficar em casa. Então, a igreja é uma, você tem que escolher uma igreja, essa igreja é igual namoro, casamento. Você tem que escolher uma moça para casar, escolher. Você não pode casar assim, de qualquer jeito, por necessidade, escolher o marido, esse aqui é o homem que eu escolhi, para viver com ele, para passar com ele a vida aqui na terra. Então, é assim, você tem que escolher, você não tem que aceitar tudo que vem para você, tudo que é jogado nas suas mãos, tudo que é restolho, tudo que é sobra, não presta, é para fulana, tudo que sobra, não presta para o Beltrano, é roupa velha, é sapato velho, é comida velha, o que sobrou, é coisas velhas, tudo que é velho é para você. Não, senhor, negativo, você não pode aceitar isso. Viver de doação. Você tem que ser aquela pessoa independente. E para isso você tem que ter Deus de verdade. Não é falar, eu frequento as igrejas. Isso aí é uma pessoa sem compromisso. Sem assumir compromisso. Tudo no mundo você tem que assumir. Tem que assumir. É um pai, tem que assumir o filho. Engravidou a moça, ninguém mandou você engravidar, agora você tem que assumir ela. Se errou, assume o erro. Pecou, assume o pecado. Mentiu, errou, assume. Esse tipo de gente mentiroso, descarado, falso, fingido, covarde, duas caras. Esse povo não prospera, só dá trabalho para ele e para os outros. Como eu detesto esse tipo de pessoa que tem duas caras. Pessoa mentirosa, falsa, fingida, covarde, que não assume o seu erro. Errou, errei. Pecou, pequei. Você fez errado, fiz. Quantas vezes o meu pai dizia, você fez isso, Darcy? Fiz. Você fez? Fiz. E quando eu dizia que não tinha feito, e que ele sabia que eu tinha feito, o couro era dobrado. A surra era dobrada, porque eu menti. Quando ele ia me corrigir, ia me disciplinar, se eu corresse, a surra era dobrada. Mas se eu ficasse quieto, baixava a cabeça, prometia para ele, não vou fazer mais. Então ele me perdoava. É assim que é a vida de uma pessoa vitoriosa, uma pessoa vencedora, uma pessoa próspera, uma pessoa capacitada, uma pessoa habilitada para crescer e ser capaz de assumir os seus erros, capaz de assumir. A gente não assume quando a gente faz algo certo, que alguém pergunta, quem fez isso aqui? Fui eu. E quando a gente fez algo errado, que alguém pergunta, quem fez? Aí você fica calado, está mentindo. Então Deus não abençoa isso, Deus abomina isso, Deus aborrece isso. Então hoje, eu quero dizer para você, faz as coisas ser diferente na sua vida. Muda a sua cabeça, seu pensamento. Muda o seu jeito de agir. Você não pode continuar repetindo numa coisa que está dando errada, sem futuro. Muda o jeito, muda a forma. Cria um outro jeito, cria uma outra forma e fórmula para você descobrir o caminho certo. O caminho que agrada a Deus e o caminho que te agrada, que você diz assim, isso aqui foi uma revelação de Deus. Isso aqui foi Deus que falou comigo. Deus mudou meus pensamentos. Deus mudou meu entendimento. Eu estava perseverando uma coisa errada. Eu estava insistindo uma coisa errada e só dava errado. Eu mudei, Deus fez eu mudar. Daquele dia em diante, a minha vida mudou. Hoje eu tenho lucro, hoje eu tenho resultado, eu tenho respaldo, hoje eu tenho um testemunho de vida diferente, hoje eu tenho isso, tenho aquilo. Foi Deus que me deu, foi Deus que me deu. Hoje eu tenho uma vida abençoada, um casamento abençoado, uma casa, um lar, eu tenho uma empresa, eu tenho um negócio. Eu sempre gostei de trabalhar para mim, toda a vida. Se eu trabalhei para os outros, foi por curto prazo. Sempre eu pensei na minha própria independência. Eu sempre fui homem de trabalhar, eu era moleque, menino, mas eu já tinha homens trabalhando por minha conta. 16 anos, eu já tinha gente trabalhando para mim. Homens, cabeça branca, que me respeitava. Homens que me respeitavam, mulheres, porque havia em mim um espírito de liderança. Espírito de liderança, dom de liderança, de independência. Aí você fica aí, nesse serviço aí, e amarrado a vida toda. Você sabe fazer uma comida gostosa aí no restaurante. A comida quem tempera é você. Ganhando um salário minguado. Por que você não monta o seu restaurante? Ai, não tem dinheiro. Você não tem dinheiro, mas você tem disposição. Você tem algo que você faz gerar dinheiro. O que, pastor, que eu tenho? Ué, você não sabe o que você tem? Você tem capacidade. Você tem sabedoria para fazer gerar dinheiro. Do nada você inventa algo aí na firma, na empresa, no comércio de alguém, e você orienta o seu próprio patrão. Você dá diretrizes para o gerente, para a sua patroa. Por que que isso não pode ser usado para você montar a sua lojinha pequenininha, e depois essa lojinha vai crescendo, sua fábrica, sua indústria, sua firma? Hoje com a internet, meus irmãos, hoje com a internet, com Google, agora com a inteligência artificial, meu Deus do céu, gente, você tem tudo para crescer, para mudar, para melhorar. Agora você fica aí a vida toda trabalhando nesse lugar. Aí você fica velho, aposenta com saláriozinho, e o que você ganhou foi só para comer, foi só para manter os gastos dentro de casa, gasto com luz, com água, com comida, com impostos, com tantos impostos na casa, no carro. A vida toda, você vai comprar no posto de gasolina, olha lá no cupom fiscal quanto que você paga de imposto. Vai no mercado fazer a sua compra e olha lá quanto que você tira do seu bolso para pagar impostos. Então você tem que mudar o teu pensamento, mudar o teu jeito. Mas como, pastor? Vai para a oração. Deus diz assim: clama a mim, responder-te-ei e anunciar-te-ei coisas grandes e firmes que não sabes. Quando a gente ora, quando a gente busca, Deus mostra, Deus revela, as portas se abrem, as coisas acontecem de um jeito que a gente não sabe nem explicar como foi que aconteceu, porque é milagre. Milagre não se explica. Milagres não se explica. Milagre você crê e recebe.

graças a Deus. Meus irmãos, nós aprendemos na Bíblia uma palavra que diz assim: quem planta, colhe. É um dizer popular: quem planta, colhe. Quantas vezes nós vimos, enxergamos alguém sofrer, padecer, uma vidinha de miséria, doente, às vezes a família espatifada, casamento acabado, pessoa desempregada, e alguém fala assim, ó, ele está colhendo o que plantou. Isso aí ainda é pouco. Vocês já ouviram isso, vocês já falaram isso, nós já escutamos isto. Ele, ela, está colhendo o que plantou. Do mesmo jeito também, a gente vê pessoas que saíram da estaca zero e hoje estão crescendo, prosperando,

Oh, meus irmãos e minhas irmãs, paz do Senhor Jesus, nós vamos agora falar com Deus, porque nós estamos na campanha de oração e jejum até às 18 horas. E nós estamos aí com uma equipe de irmãos, de irmãs, que estão até meio-dia, a outra equipe até às 3 horas da tarde, e a outra equipe, a outra, até às 18 horas, que vai comigo até às 18 horas. E agora é meio-dia, e agora nós vamos botar o joelho no chão e vamos falar com

graças a Deus. Graças a Deus. Bendito seja Deus. Louvado, engrandecido. É o Rei da Glória. Oh, meu Deus. Em nome de Jesus Cristo. Em nome de Jesus Cristo Salvador. Deus, abençoai esta campanha. Deus, abençoai esta campanha. Em nome de Jesus. Deus, abençoe os irmãos que estão orando conosco. Meu Deus, derrama a tua bênção. Visita agora. Visita, meu Deus, a irmã Simone, a Ana Caroline, o Simeão, o pastor, o presbítero Simeão, a Arcilete, o Gerson, a Jaqueline Gaspar. Meu Deus, visita aqui a Marli, também a Nádia, Marinalva, Neuza, Maria, Cícero, Salete, o diácono Clóvis, Alice, Helena Franco, Andreisa, Maria Ferreira, Edson. Meu Deus, visita agora o Antônio Filho, Marina Ramos, Maria Passos, Jurandir, Rudimar, Inês, Cooperador Manuel, Reginaldo, Itamar, Márcio, Tânia, Sara, Aparecida Ribeiro, Josefa, Rosana, Aparecida, Rosana Aparecida, Adriana, Dafne, Jéssica Soares. Meu Deus, abençoa os irmãos, abençoa, meu Deus, com aquela bênção que só o Senhor sabe o que eles precisam. A Lília Rodrigues, Geraldo e Cristiane, Jusmira, Eduarda, Jéssica, Maris, Maria Pereira, Vanessa Bonfim, Suelen, Roseli, Neuza Cavalheiro, presbítero Nemésio, Jean, Denise Silva, Cerci, Marcos Paulo, Tereza, Gabriela Luísa. Meu Deus, aí derramando a tua bênção, em nome de Jesus, visita agora a Delcina Félix, Maria Odete, Miqueias, Rosali, Patrícia, Bete, Adir, José Luiz, João Henrique, Valdir, Paulo Firmo, Carmen, Neuza Oliveira, Marli Ferreira, Mônica Silva. Meu Deus, em nome de Jesus Cristo, visita cada pessoa, cada irmão e irmã que estão com o nome aqui. Visita sua casa, sua família, seu trabalho, sua saúde. Visita, meu Deus, no geral. Senhor da glória, derrama tua bênção. Derrama, meu Deus, a cura milagrosa, a bênção de Deus, a bênção na saúde, a bênção espiritual. Meu Deus, derrama, derrama força, derrama graça, derrama ânimo, derrama alegria do Espírito Santo. Meu Deus, derrama o perdão, derrama cura, cura dessas doenças malignas que incomoda. Deus, derrama a paz dentro de casa, derrama a solução dos problemas. Meu Deus, derrama a vitória na área jurídica. Essa pessoa que está passando por um bocado difícil financeiramente, está devendo, tem dinheiro para receber e não recebe, tem causa na justiça. Meu Deus, põe as tuas mãos, em nome de Jesus Cristo.
Meu Deus, em nome de Jesus, coloca tuas mãos santas, tuas mãos benditas, tuas mãos poderosas, Senhor, repreenda os demônios, repreenda as legiões, repreenda as castas, os principados e potestades, meu Deus, repreenda, meu Deus, queima, meu Deus, há poder no teu nome, há poder no sangue de Jesus, há poder no sangue de Jesus, há poder no nome de Jesus, meu Deus, queima agora, vai queimando, vai repreendendo, meu Deus, vai queimando todo mal, toda opressão, macumbaria, feitiçaria, bruxaria e magia negra, meu Deus, em nome de Jesus, meu Deus, em nome de Jesus, põe as tuas mãos santas, põe as tuas mãos poderosas, tuas mãos benditas, meu Deus, ajudando nós a vencer as lutas, as tribulações, as dificuldades, aquilo que nós não podemos de nós mesmos vencer, mas o Senhor é poderoso, o Senhor é Deus, o Deus dos milagres, o Deus completo, o Deus que salva, que cura, que liberta, que transforma, o Deus que faz as coisas acontecer de uma maneira tão maravilhosa, tão gloriosa, meu Deus, em nome de Jesus, meu Deus, em nome de Jesus, meu Deus, em nome de Jesus, faz uma obra santa, uma obra divina, uma obra poderosa, meu Deus, faz uma obra que ninguém pode fazer, no filho, na filha, meu Deus, aquela obra que só Deus é que pode fazer, no genro e na nora, Senhor dos exércitos, só Deus que tem o poder de fazer uma obra naquela criatura, em nome de Jesus, no pai, na mãe, meu Deus, no sogro, na sogra, aqueles que estiverem vivos, Senhor da glória, faz uma obra, meu Deus, na vida dos irmãos, das irmãs, dos cunhados, cunhadas, primos, primas, sobrinhos, sobrinhas, meu Deus, tios e tias, Senhor da glória, faz uma obra, meu Deus, faz uma obra, tenha misericórdia, repreenda os demônios, repreenda as legiões, repreenda as castas, repreendo os principados e potestades, meu Deus da glória, em nome de Jesus, dá-nos força para nós orar, dá-nos graça, dá-nos palavra, em nome de Jesus, meu Deus, palavras poderosas, palavras espirituais, palavras que têm unção, que têm poder, que têm autoridade, a nós repreender os demônios, nós repreender as obras malignas, as obras satânicas, as obras diabólicas, as obras das trevas, as obras infrutíferas das trevas, Senhor da glória, meu Deus, em nome de Jesus, Senhor, repreenda. Eu apresento aqui agora os irmãos que vão até às 15 horas. Meu Deus, o presbítero Raimundo, que estava com o nome nas 18, mas está indo só até as 3. Abençoa o presbítero Raimundo. A irmã Rose Marim, que não estava aqui, o nome dela. A Jéssica Marcondes. A Ana Glória, em nome de Jesus. A Fabíola. A Neide Cordeiro. A Silete. Ricardo. Maria Valentina, meu Deus, abençoe seus irmãos, a Marina Furquim, o John, Mara Lúcia, cooperadora Lucivânia, Álvaro Souza, Cleide, Elvira, também Arlete Paula, Simone Martim, também a Cirlândia, Conceição e Tiago. Meu Deus, em nome de Jesus Cristo, meu Deus, em nome de Jesus Cristo Salvador, visita cada irmão, visita, meu Deus, o Senhor sabe
a necessidade de cada um, ou as necessidades de cada um de nós, Senhor da glória, meu Deus, meu Deus, meu Deus, meu Deus, faz alguma coisa por nós, faz alguma coisa para aqueles irmãos também que estão no jejum até as 18 horas, meu Deus, que é Sonismar, Arlete Souza, o Arlete Soares, Gisele, cooperador Luiz Henrique, cooperadora Silvia, Marcos Borges, Gilson, também Jéssica, Janete, Mary Santos, Jaqueline, Josnei, Sônia, Gedielson, Janete Andrade, Ana Vieira, Valden Vieira, Karine Piraí do Sul, Diácono Daniel, a Selma, meu Deus, olha aqui, meu Deus, esses nomes que vão até as 18 horas, em nome de Jesus, Deus, em nome de Jesus, Marcos Ribas, Anísio, Jaime Luiz, Jefferson de Andrade, o presbítero Jefferson, meu Deus, a Míria, também Joel Gonçalves, Jurema, Mainara, Marília, também Henrique, Esté, Marilene, Gabriel, Paulo Messias, Rose Messias e Darcy Messias, esses nomes, eu coloco eles, essas vidas eu coloco diante da presença de Deus, diante do altar do nosso Deus, em nome de Jesus Cristo, em nome de Jesus Cristo Salvador, meu Deus, quebra essas forças do mal, meu Deus, quebra essas correntes, quebra essas cadeias, quebra essas setas malignas, meu Deus, quebra, faz alguma coisa, quebrando as maldições, quebrando as cadeias, as pragas, aquelas pestes, aquelas doenças hereditárias, meu Deus, repreenda, haja cura dessa campanha de oração e jejum, meu Deus, que vai até domingo, e outros vão até segunda e terça, meu Deus, meu Pai da glória, Senhor, haja cura, haja milagre, haja resposta, haja vitória, haja bênção de Deus, em nome de Jesus, em nome de Jesus Cristo Salvador, meu Deus, meu Salvador da glória, manifesta o fogo, queimando o mal, queimando toda praga, toda peste, toda inflamação, toda seta maligna, todo mal, toda seta aguda maligna que foram jogadas contra nós, isso não vai ter poder na nossa vida, não tem força em nossa vida, porque maior é Deus, maior é o sangue de Jesus, maior é o poder de Deus na nossa vida, meu Deus, queima, queima, queima, queima, queima, queima, olha os irmãos da nossa igreja, olha os irmãos obreiros, obreiras, olha os presbíteros, olha os diáconos, olha os cooperadores, olha os membros da igreja, os que frequentam a nossa igreja, os que fazem campanhas na nossa igreja, Deus é santo, meu Deus, também os irmãos de longe, os irmãos que estão conosco nas lives, meu Deus, os irmãos que estão conosco, meu Pai, de longe, nas lives, no aplicativo da igreja, Senhor da glória, Espírito Santo, meu Deus, meu Deus, meu Deus, meu Deus, meu Deus, meu Pai da glória, meu divino Espírito Santo, meu divino Espírito Santo, meu Deus, meu Deus, meu Deus, quebra as forças do mal, quebra as cadeias, quebra as correntes, quebra as algemas, quebra as pragas, as palavras contrárias, meu Deus, aqueles levantes espirituais que acontece, que Satanás levanta, que Satanás investe pesado contra nós, mas o sangue de Jesus tem poder na nossa vida para amarrar os demônios, tirar as forças do maligno,
tirar as forças dele, que Satanás investe pesado contra nós, mas o sangue de Jesus tem poder na nossa vida para amarrar os demônios, tirar

com câncer. Esse câncer vai desaparecer. Esse câncer vai sumir. Meu Deus, esse câncer vai desaparecer agora. Em nome de Jesus, na família, nos parentes. Meu Deus, esse câncer vai sumir agora. Vai desaparecer. Vai desaparecer. Vai desaparecer agora. Em nome de Jesus, em nome de Jesus, em nome de Jesus, em nome de Jesus, agora sai o câncer, sai agora, vai saindo, vai saindo, vai saindo, vai saindo. Meu Deus, queima, queima, queima essa doença do coração. Meu Deus, queima, meu Deus, queima. Essa doença crônica, essa doença incurável, essa doença maligna, meu Deus, essa doença crônica, que essa pessoa já nasceu com ela, meu Deus, Jesus, Espírito Santo, arranca essa doença hoje. Depois de quantos anos, depois de tanto tempo, o Senhor é poderoso, o Senhor é grande para fazer uma obra divina, uma obra santa, uma obra poderosa. Meu Deus, visita agora, quebrando essa força maligna, essa força satânica, essa força diabólica, essa força demoníaca. Meu Deus, queima, queima, queima, queima essa herança maldita, essa herança hereditária. Jesus, queima agora. Jesus, queima. Jesus, queima agora. Jesus, queima. Jesus, queima. Jesus, queima agora. Passa o teu sangue. Passa o teu sangue. O sangue. O sangue de Jesus. O sangue de Jesus Cristo é poderoso para repreender o mal. O sangue de Jesus é poderoso para quebrar as fortalezas de Satanás, para quebrar as fortalezas do inferno. Jesus, Jesus, o teu sangue tem poder. Jesus, o teu sangue tem poder. Teu sangue tem poder. Teu sangue é poderoso. Teu sangue, Jesus, o teu sangue é poderoso para queimar, para repreender toda obra maligna, toda obra do diabo, toda obra das trevas, toda força do mal, onde há um demônio trabalhando, um espírito de confusão. Sai demônio de confusão, demônio de mentira, de fofoca, demônio de levante. Meu Deus, queima, queima, queima, queima, queima. Meu Deus, queima, queima o espírito de desavença, espírito de desunião na família, meu Deus, na igreja, no trabalho, seja onde for, lá no setor de trabalho, meu Deus, vai repreendendo, vai queimando, vai jogando por terra, meu Deus, vai jogando aquele espírito de nervosismo, de ansiedade, aquele espírito maligno, que sai agora, vai saindo, sai do setor de trabalho, aquele desencontro, aquela desavença, aquela má vontade. Meu Deus, queima, meu Deus, queima, meu Deus, queima, meu Deus, queima, meu Deus, queima, meu Deus, queima, meu Deus, queima, meu Deus, queima, queima, meu Deus, aquelas brigas entre marido e mulher, meu Deus, queima aquela desavença, aquele espírito maligno, que cada um quer ter razão, cada um é mais soberbo, mais arrogante, mais cheio de ignorância. Não há acerto. Jesus, queima, queima, queima, age, meu Deus, nessa natureza terrena, essa natureza pecaminosa, essa natureza errada, meu Deus, em nome de Jesus, meu Deus, em nome de Jesus, em nome de Jesus, em nome de Jesus, em nome de Jesus, em nome de Jesus, em nome de Jesus, meu Deus, entra com providência, entra, meu Deus, entra com providência, aquele negócio

amarrado, aquele negócio que já era para ter dado certo e até hoje está travado, está amarrado. Meu Deus, destrava. Meu Deus, olha aí, meu Deus, a compra, a venda, a construção. Olha aí, meu Deus, os irmãos que têm um dinheiro para receber, que tem algo para dar certo, uma causa ganha, já ganhou a causa, mas o juiz ainda não liberou o dinheiro, alguém recorreu. Meu Deus, põe as tuas mãos, meu Deus, põe as tuas mãos, em nome de Jesus, em nome de Jesus, em nome de Jesus, em nome de Jesus, Deus da glória, Deus poderoso, Deus santo, visite todos nossos parentes, todos nossos familiares, parentes que estão envolvidos com coisas erradas, envolvido com roubo, com crime, com assalto, com bebedeira, drogas, meu Deus, com jogos, Senhor, parentes envolvidos com traições, meu Deus, faz alguma coisa, meu Deus, o Senhor sabe, o Senhor tem o poder de fazer alguma coisa, parentes que estão envolvidos com coisas que a gente talvez nem deve falar aqui nas lives, coisas pesadas. O Senhor conhece, o Senhor sabe, aquele rapaz, aquela moça que está envolvido com coisas terríveis, que contraria a família, que deixa a família triste, que deixa a família angustiada. Meu Deus do céu, visita agora, visita, meu Deus, visita agora os fazendeiros, todos os fazendeiros, todos os homens de terra, de gado, meu Deus, de lavoura. Senhor, os irmãos que estão envolvidos com fazendas, com terras, plantações, com leite, com gado, com recria, ovelhas, cabritos, meu Deus, com porcos, meu Deus, olha o povo que está envolvido, meu Deus, que tem suas criações, suas granjas, galinhas, ovos, que trabalham com galinhas, trabalham com tanque de peixe, meu Deus, que trabalha com horta, Senhor, que trabalha na feira, Senhor da glória, meu Deus, aqueles que trabalham autônomo, Espírito Santo, aqueles que estão diarista, Deus da glória, trabalha de empreita, Senhor, põe as tuas mãos, agora na cidade, as irmãs, os irmãos que trabalham na cidade, que moram na cidade, que vivem na cidade, olha os empresários, olha Deus a sua empresa, seu negócio, olha o seu comércio, a loja, o seu trabalho, olha a sua fábrica, a sua indústria. Meu Deus, olha, Senhor, olha o povo na cidade, olha o povo que trabalha na cidade, povo que vive na cidade. Meu Deus, abençoa, consagra, ó Deus, o seu trabalho, seu serviço, sua casa, as irmãs, diarista, Senhor, todo o povo na cidade, com todo o seu trabalho, meu Deus, entra com providência, meu Deus, age com providência, age, meu Deus, guardando, protegendo, livrando, meu Deus, prosperando, Senhor da glória. Meu Deus, aquela pessoa que está lá no hospital com câncer, aquela pessoa que está em um estado final, numa situação final, Senhor, visita aquela pessoa agora, aquela mulher que está lá numa situação que não tem mais o que fazer. Meu Deus, aquele homem, aquela criança, Senhor da glória, aquele idoso, aquela idosa lá sofrendo, meu Deus, faz alguma coisa, aquela pessoa que está na UTI, meu Deus, que até agora não acordou, Senhor da glória, Espírito Santo, meu Deus, quanta gente, meu Deus, que estão atacadas pelos demônios, pelos espíritos, pelas legiões, pelas castas, meu Deus, em nome de Jesus, repreenda,
Repreenda, Senhor, repreenda, meu Deus, todo espírito de enfermidade, todo espírito maligno, meu Deus, olha os nomes dos irmãos que estão no jejum conosco, o grupo de meio-dia, o grupo das 3 da tarde e o grupo das 18 horas, meu Deus, abençoa os irmãos, abençoa as irmãs, meu Deus, vai derramando a tua bênção. Eu oro agora em favor de todos os irmãos que são dizimistas, são pessoas que devolvem fielmente o dízimo todos os meses ou todas as semanas. Meu Deus, haja recompensa, haja milagre, haja prosperidade, haja, meu Deus, haja riqueza, o dom da riqueza, o dom de prosperar, o dom de administrar, faz os irmãos administrar bem, dá eles a sabedoria, dá eles a bênção, dá eles a administração, meu Deus, esses irmãos dizimistas, que um dia quebrou, que um dia faliu, levanta eles, dá eles, meu Deus, agora, uma nova chance, uma nova oportunidade, para que eles voltem novamente a investir no futuro, a investir no seu trabalho. Meu Deus, abençoa, consagra todos os irmãos dizimistas que têm ajudado a nossa igreja. Deus é santo, que tem dizimado, que tem mandado aqui para a conta da igreja, Senhor, o Pix da igreja, que tem levado até o altar da nossa igreja. Deus é santo, abençoa, levanta, meu Deus, levanta irmãos ricos, levanta irmãs ricas, abençoadas por Deus, que essa riqueza não foi com roubo, não foi passando os outros para trás, não foi mentindo, não foi comprando e não pagando, meu Deus, mas foi bênção de Deus, vitória de Deus, prosperidade de Deus, em nome de Jesus, em nome de Jesus. Oh, meu Deus, abençoa, Senhor da glória, eu oro agora por todos, todo aquele povo que está parado, afastado, todo aquele povo, meu Deus, que saiu da igreja, que saiu da tua presença, aquele povo que saiu da direção de Deus, aquele povo que largou o altar, largou o chamado de Deus, aquele povo que Deus deu dom, deu graça, deu unção, deu palavra, meu Deus, aquela pessoa que saiu, foi embora, virou as costas, meu Deus, aquela pessoa que largou a igreja, largou a doutrina, largou os princípios da palavra, largou os usos e costumes da palavra de Deus e foi embora para uma igreja que não tem usos e costumes bíblicos, que não tem mandamento, que não tem doutrina. Eles foram para lá, fugindo da responsabilidade, fugindo da santidade, fugindo do temor, e hoje estão lá, desanimados, caídos, fracassados. Meu Deus, levanta, meu Deus, levanta, meu Deus, levanta, meu Deus, levanta eles, arranca eles das garras de Satanás, arranca eles das garras do diabo, das garras do inimigo, das garras do maligno. Deus, fala com ele, fala com ela, fala, Senhor, aquele povo que saiu e está por aí murmurando, blasfemando, zombando, criticando, meu Deus, que são os verdadeiros escarnecedores do evangelho, zombadores, aqueles que conhecem a igreja e conhecem o mundo, aqueles que conhecem a verdade e conhecem a mentira, aqueles que conhecem Deus e conhecem o diabo, e eles preferem lá no mundo, preferem continuar lá no mundo. Meu Deus, o Senhor sabe como tratar com aquela gente,
O Senhor sabe como agir com aquele povo rebelde, aquele povo desobediente, aquele povo murmurador, aquele povo que não quer compromisso com Deus. O Senhor sabe a maneira, o jeito de agir com aquelas almas. Meu Deus, eu entrego nas suas mãos. Meu Deus, envia o povo, envia as almas, levanta os caídos, fortalece os fracos, anima os desanimados. Meu Deus, perdoa os arrependidos, dai força para aquele e aquela que está na igreja, uma luta travada contra ele, o diabo querendo tirá-lo da igreja, tirá-lo do evangelho. Meu Deus, ó Senhor, fortalece aquele e aquela que está lutando pela obra de Deus, que está pelejando. Meu Deus, aquela pessoa que está dando a vida na obra, meu Deus, abençoa ele, abençoa ela, ajuda ele, ajuda ela, consagra, vai consagrando, há poder no sangue, há poder no nome de Jesus, há poder no sangue, no nome de Jesus, para abençoar, para dar vitória, em nome de Jesus. Amém e amém e amém e amém. Espero que eu tenha uma palavra para vocês. Em nome de Jesus.

Graças a Deus. Olha, escuta aqui. Os irmãos que estavam em jejum até agora, eu creio que muitos deles já alimentou. E aqueles que não alimentou ou não alimentaram, pode alimentar. Os que estavam no grupo até o meio-dia. Agora, daqui a pouco, nós vamos ter o grupo que vai entregar o santo jejum, que vai até às 3 da tarde. E outro grupo que vai até às 18 horas. Mas eu estava aqui orando a Deus com vocês, e veio em mim. Olha, talvez você não vai entender isso. E veio em mim o Espírito Santo de Deus, me mostrando, me falando, me esclarecendo. Por que que tem um povo que a vida dele é luta todo o tempo? Escuta aqui. Por que que tem um povo que a vida dele é luta, luta, luta, luta, luta, luta, luta, meu Deus do céu? Deixa eu explicar para vocês aqui. Por exemplo, uma pessoa que veio da macumbaria, da feitiçaria, que veio da bruxaria, aquela pessoa que ela relacionava com os demônios, com os espíritos malignos. Você acha que essa pessoa, a vida dela vai ser fácil? Você acha que os demônios que perderam, perdeu ela, você acha que eles estão felizes, alegres, contentes? Pessoas que vieram da macumba, pessoas que iam no terreiro, se envolvia lá na sexta-feira, pessoas que iam nas encruzilhadas, pessoas que acendiam velas nas encruzilhadas, nos cemitérios, nas matas virgens, nas cachoeiras, que faziam despachos, que faziam carrego ou descarregos. Elas nem sabiam o mal que elas estavam fazendo para elas mesmas. Elas estavam fazendo, estavam construindo o mal para elas mesmas. Elas estavam plantando o mal para elas mesmas, sem saber. Porque lá na macumba, as pessoas não falam que é macumba, que é pesado. Lá eles falam que é os espíritos que vão desenvolver, que não sei o quê. Aquelas conversas que vocês talvez não sabem se saber. Que lá você tem um chamado, que você tem que desenvolver, que você tem um guia, que você tem a mediunidade, que você vai ajudar muita gente, e que não sei o quê. E aí as pessoas, por falta de conhecimento, elas entram para aquele caminho. Entram para aqueles caminhos. E depois, elas ficam presas ali dentro. Elas querem sair, mas não têm força. Elas não têm força para sair daquela vida que está vivendo. Elas estão amarradas ali, ameaçadas. O demônio fala, o bicho fala, se você sair, eu vou te matar. O bicho fala, vai matar sua filha, matar sua criança, matar não sei o quê, vai quebrar sua perna. Ele ameaça as pessoas. Ele ameaça as pessoas. E as pessoas estão ali sofrendo, mas não tem uma visão aberta como sair daquela situação. Aí tem alguém na igreja orando por ele, por ela,
Tem alguém na igreja buscando a Deus por ele e por ela, e vai orando, até que ele sai daquela situação, procura uma igreja, e não pode ser qualquer igreja. Quem foi da macumba, quem desenvolveu na macumba, eles não podem ir para qualquer igreja. Por que, pastor Messias? Porque eles têm que ir para uma igreja aonde tem a oração. Tem que ter a oração. A igreja tem que ser uma igreja de oração para ele membrar. Uma igreja que ora muito. Uma igreja que prega jejum para cumprir aquela palavra. Essa casta não sai com coisa alguma a não ser com jejum e oração. Quer expulsar demônio? É jejum e oração. Quer ter força espiritual? É oração e jejum. Aí a pessoa sai de lá, ela vai para uma igreja aí que não é pentecostal. Uma igreja, não é que é uma igreja ruim, que o pastor é ruim. Não estou falando mal da igreja. Estou falando que o pastor é do diabo. Não estou falando isso não. É um homem bom, maravilhoso, uma família boa. Ele ensina o povo a Bíblia, tudo bem, prega. Mas falta uma coisa, falta o poder de Deus. Falta o poder de Deus. Tem o conhecimento da palavra, mas não tem o conhecimento do poder de Deus. Será que vocês estão entendendo? Eu até queria que a Aninha botasse aqui na tela aqui, para mim ver os comentários. A igreja tem a palavra, mas não tem o poder de Deus. Não tem a unção, a autoridade, não tem os dons espirituais, não tem o dom de fé, dom de cura, dom de revelação, dom de milagre, de expulsar, de confrontar os demônios. Aquela pessoa está ali, dentro daquela igreja, mas ela só vive doente, ela só vive oprimida, ela só vive vendo vultos, vendo o vulto, ouvindo vozes, o inimigo falando na cabeça dela que ela tem que morrer, que ela tem que tirar a vida dela. Aquela pessoa angustiada, depressiva, não dorme à noite. Vocês estão entendendo, irmãos? Aquela pessoa que não tem aquela força. Ela está sendo dominada pelo mal, dominada pela força do mal. Aí ela vai falar com o pastor não entende nada disso. O pastor fala: ai, irmã, nós vamos orar, né? Vamos orar, mas cadê a oração? Ah, porque a Bíblia fala assim, porque a Bíblia fala isso, porque a palavra de Deus fala aquilo outro, porque não sei o quê. E vai lá, faz um estudo bíblico com a pessoa, mas a pessoa não está precisando de estudo bíblico. Ela está precisando é do poder de Deus. A Bíblia diz isto: errais. Ela está errando, errais por não conhecer as escrituras e o poder de Deus. Então, o conhecimento bíblico é fundamental, como o poder de Deus é fundamental. Às vezes a pessoa conhece o poder de Deus, mas não conhece a palavra de Deus, entendeu? Você não já foi na igreja, você não já foi nos cultos assim, que aquele pastor é poderoso em cura, em revelação, é poderoso, que Deus usa ele para expulsar demônio, usa ele para curar os doentes? Você não já foi nessas igrejas fazer campanha? Já ou não já? Pastor saiu da Deus Amor,
revelação, cura, expulsão de demônio, o demônio cai e tal. Só que o povo não vai ficar ali. O povo não vai permanecer ali. Por que que não vai permanecer? Porque a cura não segura ninguém. A revelação não vai segurar ninguém. Não vai segurar. A cura divina não segura ninguém. Você está entendendo? A cura é uma coisa importantíssima. É igual você ter o anzol. Mas cadê a isca? Você tem que ter o anzol e tem que ter a isca. Você tem que ter a fé e as obras. Você tem que ter o jejum e a oração. Tem que ter a fé e a santidade. Você tem que ter as duas coisas. Você tem que ter, igual, você tem que ter o dízimo e a oferta. Duas coisas. Então você tem que ter o conhecimento, mas tem que ter o poder de Deus. Você tem que ter o poder de Deus, mas tem que ter o conhecimento. Porque o que vai segurar o homem é a palavra de Deus. Segurar o homem liberto. Segurar o homem que foi curado. A cura é um chama. Vamos lá na igreja tal. Vamos lá comigo, você está doente. Vamos lá levar lá, porque lá o pastor é usado no dom da cura. Vamos lá. Vamos lá, que o pastor é usado na revelação. Vamos lá, levar você numa igreja aí, que lá tem cura, tem revelação, lá tem o poder de Deus, o irmão lá, a irmã. É uma bênção para orar pelos doentes. Mas você vai lá, faz uma campanha, mas você acaba não ficando naquela igreja. Porque está faltando alguma coisa. A alma está vazia. Foi curado o físico. Foi curada a carne. Foi curado o corpo. Mas a alma está doente. A alma está precisando de quê? Da palavra de Deus. A palavra que liberta o homem em tudo. Em tudo, em tudo. Aquele vazio. Aquele vazio. Aquele vazio. Aquela fraqueza, aquela falta. Aquela falta. Quer dizer, a obediência. Agora acho que eu coloquei mais, bem mais claro. A obediência. Quando Jesus chamou os discípulos, lá no livro de Lucas 10, Jesus deu poder para todos eles. Escuta isso aqui, irmãos. Jesus deu poder para eles. Jesus deu poder para eles expulsar demônio. Jesus deu poder para eles curar os doentes. Jesus deu poder para eles fazer sinais e maravilhas. Mas quando eles voltaram trazendo o relatório, Jesus falou assim para eles: ó, você não deva se alegrar porque os demônios saem. Você não tem que alegrar porque os demônios saem. Você tem que alegrar é por o seu nome está escrito no livro da vida. Lucas capítulo 10. Quer ver aqui para vocês verem? Então você está numa igreja, mas está faltando uma coisa. É igual aquele jovem rico. Aquele jovem rico que tinha tudo, tinha dinheiro, tinha fazenda, mas faltava uma coisa. E foi ter com Jesus, Jesus falou com ele: te falta isso, isso, isso, isso. Faz isso, isso e isso. Mas como ele era muito rico, foi embora, largou, não obedeceu e foi continuar infeliz. Vamos lá, olha aqui, ó. Lucas capítulo 10. Lucas capítulo de número 10. Deixa eu mostrar para vocês aqui. Não sai daqui não, porque o final disso aqui é maravilhoso. E depois disso, designou o Senhor ainda outros 70 e mandou-os diante da sua face de dois em dois a todas as cidades e lugares aonde ele havia de ir. E diz ele: grande em verdade é a seara, mas poucos são os ceifeiros, os obreiros. Rogai, pois, ao Senhor da seara que envie obreiros para a sua seara. E aí fala:
Aí ele deu poder para eles, de cura e milagre e tal. Ó, ele deu um som para eles. Mas no versículo 17, e voltaram 70 com alegria, dizendo: Senhor, pelo teu nome, até os demônios vos sujeitam. Se não sujeito, diz: eu vi a Satanás. Aí o senhor falando: eu vi a Satanás como um raio cair do céu. Eis que vos dou poder para pisar serpentes, está vendo aí? E eles, escorpiões, e toda a força do inimigo, e nada vos será, e nada vos fará dano algum. Olha aqui o negócio aqui. Mas não vos alegreis, porque vós sujeitos espíritos, alegrai-vós antes por estar o vosso nome escrito nos céus. Você tem que alegrar os discípulos, não é porque vocês foram lá e expulsaram o demônio, porque curaram, fizeram milagre, maravilha. Não, vocês têm que alegrar pelo fato do vosso nome estar escrito. Será que está escrito? E o que aconteceu? Quando Jesus começou a falar com eles, quando Jesus começou a pregar para eles, falar para eles como é que é as coisas, eles foram saindo. Está aqui, ó, no livro de João. Olha aqui, ó. João capítulo 6. João, me dá aí uma caneta aqui, Ninha, para mim, por favor. João capítulo 6. Olha o que diz aqui a palavra de Deus, ó. Obrigado, Ninha. Glória a Deus. João capítulo 6. Deixa eu procurar aqui para vocês. O versículo. Deixa eu procurar aqui para vocês aqui. Aonde os discípulos foram saindo de um em um. 60, versículo 60. Versículo 60, deixa eu ver. Glória a Deus. Versículo 60 fala assim, ó. Versículo 60. Muito pois dos seus discípulos, ouvindo isso, disseram: duro esse discurso. Quem poderá, ou quem pode ouvir? Sabendo, pois, Jesus em si mesmo que o seu discípulo murmurava a respeito disso, disse assim: isso escandaliza vocês? E aí, meus irmãos, e aí, minhas irmãs, eles foram saindo um por um, aqui no versículo 66 fala assim, desde então muitos dos seus discípulos tornaram para trás e não andava com ele. Então disse Jesus aos 12, só ficaram 12, hein? Quereis vós também retirar-vos? Respondeu-lhe, pois, Simão Pedro: Senhor, para quem iremos nós? Tu tens palavra de vida eterna, e nós temos crido e conhecido que tu és o Cristo, o Filho de Deus. Quando a palavra de Deus está no coração do homem, quando a palavra de Deus está no coração da mulher, ela não vai retirar. Ele não vai retirar. Ele não vai largar Jesus. Ele não vai deixar o Senhor por nada. Se a palavra de Deus estiver em nós, se a palavra de Deus estiver no nosso coração, nós não vamos largar Jesus. Nós não vamos largar a obra. Esse povo que larga é porque a palavra não estava no coração deles. Eles pregavam a palavra, mas não a palavra de Deus. Eles viviam a palavra, mas não a palavra de Deus. Você vai num culto, alguém fala assim: eita, que palavra! Não é assim? Eita, que palavra! Mas Simão prega.
Essa irmã prega. Ela prega o quê? A palavra. A palavra do jeito dela, que agrada o povo, que o povo fica alegre na carne, que o povo se emociona, que o povo chora, derrama lágrimas, porque a palavra é confortável. A palavra é assim: filha, Deus está te vendo, Deus está contemplando, filha, teu sofrimento. A pessoa está sofrendo porque ela é uma desviada, ela é uma rebelde, ela está sofrendo porque ela não quer compromisso com Deus. Aí a palavra falou com ela, para ela se consolar: filha, Deus está vendo tuas lágrimas, o anjo está parando as tuas lágrimas, Deus manda lhe dizer que o anjo veio segurar tuas lágrimas, que tem chegado no céu tuas lágrimas. Mas que mentira cabeluda! Isso é tudo mentira. A pessoa está desviada, rebelde, numa vida desgraçada, sofrida, endemoniada, emacumbada, chorando, endemoniada, querendo tirar a vida, querendo dar um fim na vida, e o anjo de Deus está contemplando as suas lágrimas. O anjo do Senhor: olha, filho, Deus está mandando dizer que ele também está chorando contigo. Pronto, tudo isso era o que a pessoa queria. Queria o quê? A pessoa que está desviada, rebelde, a pessoa que está no pecado, ela queria ouvir a palavra. Que palavra? Não a de Deus, mas a palavra da pregadora. Aquela pregadora que só prega o que o povo quer ouvir. Aí no culto dela, enche de desviado. Aí quando ela volta de novo a pregar, enche de desviado. De gente desconcertado, de gente desmantelado, de gente virado. Por quê? Porque o povo gosta disso. O povo que não quer pagar o preço. Agora, quem quer pagar o preço, quem quer servir a Deus, ele vai num culto em que lá a palavra foi dura, mas aquela palavra que entrou no coração, na mente, na alma. Que palavra? A palavra de Deus. A palavra de Deus foi lá no coração. A palavra de Deus é como espada de dois gumes, que corta para lá, corta para cá. Na hora ela ficou vermelha, na hora o rosto dela ficou vermelho, porque ela estava apanhando ali na hora, entendeu? A palavra estava batendo na carne dela, a orelha pegou fogo. Ela baixou e levantou, às vezes ela ficou assim, não ficou muito bem. Já o outro não, o outro: glória a Deus, aleluia, ah, isso que eu queria ouvir, é isso que eu quero ouvir. Deus, fala comigo, eu quero consertar minha vida contigo, eu quero endireitar minha vida, glória a Deus, é isso que eu queria ouvir, glória. Ele se alegrou no espírito, se alegrou a alma, a alma se alegrou. Já o outro que estava meio desconcertado, ficou-se meio, porque toda palavra de repreensão, toda palavra de conserto, na hora, ela não traz alegria, não. Ela vai trazer alegria depois. Ela vai trazer alegria depois. É igual uma cirurgia que você faz, na hora a cirurgia dói, né? Você sofre para tirar o tumor, para tirar a hérnia, para tirar não sei o que estava doendo. A pessoa fez uma cirurgia no dente, você acha que foi bom? O dente doente, a boca inchada, foi tirar aquele dente lá, fazer um canal, tal, tal, tal, e a anestesia não pegava, e aplicava anestesia, e aplicava duas, três, e doía. Aí, mas fez o canal. Depois que fez o canal, acabou a dor, mas na hora estava doendo. Você está entendendo, meus queridos e amados irmãos e irmãs? Você está entendendo? Na hora dói. Quando a pessoa vai para a igreja, que ela depara com a verdade, ela fica envergonhada, ela fica assim na carne, fica triste, né? Mas depois ela vai embora dizendo assim: eu não vou voltar aqui mais, que pastor chato, que pastor chato, que pregador chato. Mas aquilo fica gravado no coração dele, fica gravada. A palavra de Deus, ela não sai mais da pessoa. O que que fez você e eu, nós, estar aqui, pela misericórdia de Deus? Foi a palavra. Quantos anos que nós escutamos aquela palavra, que nós aceitamos Jesus, lembra? Foi aquela palavra de Deus que mexeu contigo e comigo, que fez eu ir na frente,
e reconciliar e aceitar Jesus. Aquela palavra jamais saiu da minha vida. O que que faz você e eu continuar firme? É a palavra de Deus. É a palavra de Deus que está dentro de nós. A palavra de Deus está dentro de nós. Está na Bíblia. Escondi a tua palavra no meu coração para mim não pecar contra ti. Para mim não pecar contra ti. Não é assim, irmãos? Não é assim, irmãs? Estou falando para crente, servo de Deus, que tem o Espírito Santo, que passou pela olaria de Deus, que passou pelo engenho de Deus, que passou pelo fogo, que Deus quebrou ele, arrumou a vida dele. Aquela pessoa que passou prova, tribulação, que Deus botou ele no deserto, que Deus botou ele no deserto, para ela aprender como servir a Deus. Aprender como servir a Deus. Tem hora que Deus fica calado. Tem hora que Deus fica calado. Você está ali, ai meu Deus, tem misericórdia de mim, me responde. Ai, não vou aguentar. Ai, aquela ansiedade, aquela tristeza, aquela angústia, aquele vazio de Deus. Você quer ouvir uma palavra de Deus, você quer ouvir um conselho, mas ninguém te dá um conselho. Você vai para o culto, você quer ser revelado daquela situação e todo mundo foi revelado, menos você. Deus fica calado, Deus fica em silêncio, não é assim? Tem hora que você está sozinho, meu Deus do céu, sangue de Jesus tem poder, todo mundo me abandonou, todo mundo me largou, todo mundo me deixou, e parece que até Deus me deixou também, parece que até Deus me abandonou. Quem é que nunca passou por isso? Quem não passou vai passar. Quem nunca passou, que vai passar. Quem é que nunca passou por isso? Quem é que nunca passou no deserto? Vai passar, pode ter certeza, porque Deus não vai deixar você e eu, nós continuar sendo um crente cru, aquele crente neófito, sem conhecimento da palavra de Deus, sem conhecimento da verdade. Entendeu? Todos os homens de Deus passaram no deserto, todos, Elias, Eliseu, todo mundo passaram no deserto, Moisés passou no deserto, Davi passou no deserto, e aí vai longe, vamos longe, Jesus passou no deserto, todos eles passaram no deserto, todos eles. E quem é que nunca teve os momentos mais tristes da vida? Jesus chegou a dizer: Pedro, João, Tiago, me ajuda, ora por mim, me socorre aqui, me ajude. E os homens não entendiam nada, porque era tudo neófitos, eles não entendiam nada, era discípulo barriga verde, era obreiro barriga verde, quer dizer, que não, neófito, que não tinha barriga verde, que eu falo assim, pessoas jovens, novas, que não tinha conhecimento, pode falar na minha terra barriga verde. Então veja bem, aí Jesus apelou para Pedro, Tiago e João, ninguém respondeu nada para eles, para ele. Aí Jesus apelou para o pai: pai, a minha alma está angustiada até a morte, passa de mim esse cálice, passa de mim esse cálice. Porque quando ele olhava, havia sangue sair de dentro dele, sem ser cortado, sem ser furado, e o sangue brotava dentro dele. Ele estava sendo moído para cumprir a palavra, que ele foi moído pelas nossas iniquidades. Quando ele viu aquela aflição, ele apelou para Deus: Senhor, passa de mim esse cálice, pai, não quero mais. Aí não, eu volto atrás, que seja feita a tua vontade e não a minha, que seja feita a tua vontade e não a minha. Crente mesmo, salvo, fala desse jeito: que seja feita a vontade do Senhor. Senhor, eis-me aqui na tua presença,
Se o senhor quer colocar no deserto, o senhor põe no deserto. Se o senhor quer me tirar do deserto, o senhor tira do deserto. Se o senhor quer abrir a porta, o senhor abre. Se o senhor quer fechar, o senhor fecha. O senhor é manda em tudo. Manda em tudo. Manda em tudo. O senhor tem a chave de tudo, do domínio de todas as coisas. Isso aqui não é para todo mundo, não. O crente velho cru, não é nem o crente velho cru, é o crente novo, aquele crente que converteu numa igreja. Converteu não, vou voltar atrás. Aquele crente que batizou numa igreja dessas aí, que fala: meu amigo, minha amiga, você vai arrebentar. Você vai arrebentar, porque eu vou determinar. Olha, você vai trazer aqui o propósito, você vai pegar aqui um envelope e vai colocar aqui 10 mil, 5 mil e não sei o quê, e você vai subir no altar, porque eu vou determinar, porque eu vou fazer isso, eu vou fazer aquilo outro, vem me consultar. E o povo corre atrás daquelas promessas infundadas, promessas que é do homem, que não é de Deus. Eles estão ali cego, sem o conhecimento da palavra. É por isso que esse povo fica ali um tempo, depois eles vão embora. Por quê? Porque a alma deles querem ouvir a verdade. A alma deles está com sede, está com fome da palavra de Deus. Eles foram chamados lá, mas foram escolhidos em outras igrejas. Igrejas de doutrina, de princípio, de oração, de jejum. Vocês estão entendendo, meus irmãos? Vocês estão entendendo, meus irmãos? Vocês estão entendendo? Porque que às vezes muita gente fica na igreja ali um pouco, depois ele sai. Foi lá no comecinho, porque lá tem cura, que tem revelação, que tem prosperidade, campanha de Israel, campanha não sei de quê, de Monte Sinai, campanha daquilo outro, e traga aquilo outro, e fogueira, e voto, e dinheiro, e propósito, e que você vai subir no monte, que Deus vai subir no monte contigo, e eles põem dentro da igreja lá uns troços dentro da igreja, enfeita a igreja para induzir as pessoas olham para aquilo. É igual na igreja católica, olha para o santo, para a santa, olha para isso, olha para aquilo, olha para a cruz e tal, e dererê, bababá, e o texto na mão, e a reza e tal. Mas depois o católico fala assim: peraí, está me faltando alguma coisa. Eu venho aqui, mas minha vida não muda. Eu estou aqui há tanto tempo, mas não muda. Ah, meu Deus. Aí vem um sistema carismático. Opa, já começou a melhorar. Aí vem um carismático lá e tal, e cura, e revelação, e não sei o que, bebê, bababá, e movimento e tal, e não sei o que. Ninha, pode deixar aqui, Ninha, por favor. E tal. Só que ali já é o primeiro passo para pular para uma igreja evangélica. Dali do carismático ele já vai para um outro sistema, fica lá em uma igreja, daquelas igrejas evangélicas mais leve e tal, bababá, dererê, e vai. Aí Deus permite ele ir para uma outra igreja e tal, e daqui a pouco ele não fica lá, daqui a pouco ele vai parar numa igreja que tem cura, que tem poder de Deus, que tem milagre, mas que tem a palavra de Deus. Daqui eu não saio mais. Daqui eu não saio mais. Por quê? Ah, irmão, aqui Deus mudou minha vida. Olha aí. Ah, irmão, aqui Deus mudou minha vida. Eu era uma mulher muito triste, pastor. Pastor, eu era uma pessoa muito triste, pastor. Eu tinha dinheiro, tudo bem, tinha as coisas, mas minha alma estava sempre vazia. Eu deprimido, pastor. Eu estava sempre no psicólogo, eu estava sempre no psiquiátrico, pastor, não sei o que e tal. Mas aquela palavra falou comigo, aquela palavra entrou no meu coração. Aquele dia, aquele irmão ou aquela irmã pregou uma palavra que parece que contaram toda a vida minha para ele e para ela. Contaram tudo para ele e para ela, pastor. Não sei, meu Deus, ali saiu um peso da minha cabeça, ali saiu uma angústia, ali saiu um desespero, pastor, ali saiu uma aflição na minha vida, na minha mente. Graças a Deus, aqui eu sinto leve,
Aqui eu sinto, meu Deus, eu sinto paz na minha alma. Aqui eu tenho certeza da minha salvação. Aqui eu tenho certeza, porque eu vi a palavra da verdade, a palavra da salvação, a palavra santa, pastor. Eu fazia umas coisas que eu achava que era certo, porque na minha igreja ninguém nunca falou nada. Lá na minha igreja ninguém nunca falou nada que era pecado, eu fazia porque a minha pastora nunca falou nada, o padre nunca falou nada, o bispo nunca falou nada, né? Mas aqui eu vi os irmãos mostrar na Bíblia e cobrar da gente, pastor. Eu fazia isso, fazia aquilo que era pecado, fazia aquilo outro que era vaidade, e graças a Deus, Deus me libertou daquela vida. Hoje eu tenho paz, hoje eu nunca tinha certeza da minha salvação, mas hoje, se Deus me chamar, se Deus me levar hoje, eu tenho certeza da minha salvação. Mudei muito, pastor, mudei tudo, mudei minhas vestimentas, hoje é veste santa. Hoje eu larguei de falar palavrão, pastor, larguei a novela, pastor, larguei isso, estava amigado, pastor, tomando Santa Ceia, amigado, pelo amor de Deus. Ah, não, estava bebendo, tomando ceia, estava fumando, tomando ceia, pastor, misericórdia, o sangue de Jesus tem poder, o sangue de Jesus. Ah, não, aqui eu conheci a verdade é que liberta. A verdade é que liberta. João capítulo 8, meus irmãos, versículo 32 e 36, 32 e 36, e conhecereis a verdade, e a verdade vos libertará. Se, pois, o Filho vos libertar, verdadeiramente sereis livres. Está entendendo, meus irmãos e minhas irmãs? Vocês estão entendendo mesmo de verdade? Tem um monte de comentário aqui, ó. Então, o povo de Deus, povo da fé, povo que está nos acompanhando, o que liberta nós é a verdade, meus irmãos. O que liberta, às vezes, a verdade, ela é doída, ela machuca nós. No começo, quando a gente está na mentira, a verdade nos machuca. Mas a verdade, ela tem poder para curar, ela tem poder para perdoar. A verdade tem poder para tudo, para consolo. A palavra de Deus, ela tem poder para mudar a nossa vida. A palavra de Deus, não é a palavra da igreja, do homem. Não, senhor, a palavra de Deus. Então, você não pode ficar num lugar onde tudo é liberado, tudo pode. Essas igrejas por aí, que é liberado, é liberal. Aqui Deus só quer o coração. Minha pastora disse que não tem problema. O meu pastor disse que não tem problema. A diaconisa disse que não tem problema. Quer dizer, eles não preguem a palavra de Deus para o povo. Porque quando você vai lá naquela palavra de Deus que confronta esse erro aí, você não vai fazer mais. Você não vai fazer mais. O Espírito Santo vai te convencer naquela área. O Espírito Santo vai fazer você lembrar daquilo que você ouviu. Por mais que você está numa igreja da verdade, e vai para uma igreja que não é da verdade, ah, meu irmão, o dia que você ouvir uma palavra da verdade, a ficha vai cair. A ficha vai cair. Aquele pastor veio pregar, o pastor da verdade veio pregar naquela igreja, ainda que aquela igreja é liberal, mas aquele irmão trouxe uma palavra de Deus ali para nós. Dentro do seu coração vai despertar uma curiosidade divina. Mas por que os outros não pregam? Hein? Por que o pastor não fala? Por que aqui nunca foi pregada essa palavra? Entendeu? Pastor, agora está tendo até bispa e apóstola e pastora. Olha aqui, fala um pouco daí, é verdade. Isso é antibíblico. Isso aí é antibíblico. Não, mas ela é ousada. Ela é ousada.
Usada de quê? Como assim usada? Usada? Como usada? Ela pode ser usada, mas se ela não prega a verdade, quem está usando ela? O Espírito de quem? O Espírito da verdade? É o Espírito da verdade que está usando ela? Usando ele? Então, vocês estão entendendo, meus irmãos e minhas irmãs? Então, o que vai, olha, escuta aqui para encerrar, o que vai levar nós para o céu é a verdade. Ó. Eu sou o caminho, a verdade e a vida. Ninguém chega o Pai a não ser por mim. Entendeu, meus irmãos e minhas irmãs? Olha, eu vou ficar por aqui, porque daqui a pouco eu estou aqui de novo, 3 horas. 3 horas nós orando com outro povo aqui, que é o povo das três. Um colocou aqui um versículo aqui, 1 Reis 18:17. Vamos lá. 1 Reis 18:17. 1 Reis, deixa eu ver o que é isso aqui. 1 Reis 18:17. 1 Reis 18:17. Vamos ver o que fala aqui na palavra de Deus. Glória a Deus. Glória a Deus, glória a Deus. 18, 17. Mais um para trás um pouquinho. Elias apresenta-se diante de Acabe. Então vamos lá. 18, 17. E sucedeu que, vendo Acabe a Elias, disse-lhe Acabe: tu és o perturbador de Israel? Então ele disse: eu não tenho perturbado a Israel, mas tu e a casa de teu pai, porque deixaste os mandamentos do Senhor e seguiste os Balaim. Está vendo? E sucedeu que, vendo Acabe a Elias, disse-lhe Acabe: és tu o perturbador de Israel? Então disse ele: eu não tenho perturbado a Israel, mas tu e a casa de teu pai, porque deixaste os mandamentos do Senhor e seguiste os Balaíns. Agora, pois, envia junto a mim todo Israel no Monte Carmelo, como também os 450 profetas de Baal e os 400 profetas de Assera, que come na mesa de Jezabel. Então enviou Acabe e os mensageiros, e todos os filhos de Israel juntaram os profetas no Monte Carmelo e os 400 profetas de Assera, que come na mesa de Jezabel. Então enviou Acabe e os mensageiros do

homens, dei-nos, pois, dois bezerros, e eles escolheram para si um dos bezerros, e dividiram em pedaços, e ponha sobre a lenha, e aí vai, aí o fogo caiu do céu e matou aquele povo. Então deixa eu gravar isso aqui é uma palavra poderosíssima para o povo de Deus, povo da verdade, povo que ama a verdade, povo escolhido para ir para o céu. Não é só povo para encher a igreja, mas para povoar o céu. Encher a igreja é fácil. Encher a igreja é fácil demais, chegar lá e não ser cobrado, não mudar nada, continuar do mesmo jeito, é muito fácil. Eu quero ver pagar o preço da obediência. É ser fiel, é confrontar a natureza carnal, a natureza pecaminosa, as vaidades, deixar o adultério, né, irmãos? Deixar a mentira, deixar tanta coisa errada que o homem para ir para o céu tem que deixar, senão não vai não. Pode ser quem for, pode ser vocês, eu, nós, qualquer um de nós. Se nós não fazer o que é para fazer, não vai subir ninguém. Não vai subir ninguém. Então, povo de Deus, eu volto com vocês às 3 horas, tá bom? O desviado sempre coloca a culpa nos outros. É mesmo. É isso mesmo. Glória a Deus. Elias não se vendeu. Verdade. Acabe fala para Elias: tu és o perturbador de Israel. Quer dizer, Acabe era um banana mandado pela mulher. A mulher dele era uma mulher maligna. A mulher misturada com macumba, com tanta coisa errada, com espírito de engano, de mentira. Aquela pessoa que só Deus, que... Mas ela morreu muito feia. Povo de Deus, eu volto com vocês às 3 horas. 15 para as 3 eu vou estar aqui orando. Tá bom, irmão? Às 15 para as 3 eu vou estar aqui orando com vocês aqui. Quem fala a verdade torna-se perturbador. É verdade. Quem fala a verdade, meus irmãos, não tem que ter medo, não. Pode falar o que quiser. Se Deus estiver conosco, pode nos criticar, pode meter a lei em nós, pode. Ruim é quando a pessoa é criticada porque ela abriu a mão para o pecado. É duro, né, irmãos? Pelo amor de Deus. Quando a pessoa aprende a verdade e depois ele larga tudo aquilo que ele aprendeu e começa a pregar um outro evangelho. Pregar um outro evangelho, o evangelho do mundanismo, o evangelho moderno da dança, pô, vá, dançando aí, que conversa, pulando dentro da igreja, sapateando, pulando, e o que, aquele somzão, dum, dum, dum, dum, e a molecada, a meninada, e o povo, ah, não, gente, isso não é para nós, não. Não é para nós. Nós não aprendemos assim. Povo de Deus, eu volto com vocês às 15 para as 3. Deus abençoe você. Ô, irmão, olha aqui, ó. Olha aqui, ontem eu falei aqui, ó. Eu falei aqui ontem, à noite. Eu vou falar de novo. Olha, para vocês verem que não. Isso aqui não foi eu que anotei, não. Foi o irmão que anotaram. Não foi você que marchou isso aqui, não, né? Ah. Olha aqui. Eu acho que eu sei quem foi. Não foi você, não. Fica quieto. Olha aqui, ó. Ó, Aricast. O Aricast custa R$2.500 por ano. E o Vmix, que custa R$1.700, é vitalício. Comprou uma vez, tá comprado. Só que os irmãos dizem que esse Vmix, como que é? Vmix, é difícil para aprender. Então nós precisamos do dinheiro aqui, irmãos, porque segunda-feira nós vamos ter que comprar esse me chama aí, o Aricast, pagar R$2.500, porque o outro é mais barato, é uma vez só. Só que os irmãos não sabem mexer com esse sistema aqui. Então eu quero ver o que

que o povo de Deus, estou fazendo aqui agora um apelo aqui, o povo de Deus mandar uma ajuda aqui, e mandar ajuda e mandar o seu nome, mandar ajuda e o nome, pastor está aqui, ore por mim, ore pela minha família, assim, assim, assim, para Deus abençoar, a Deus dar nossa recompensa. Então está aqui, ó, é o sistema aqui do computador, que tem que ter, para nós fazer as lives, porque senão, como é que é? Quem? Foi você não, Ninha? Olha, estava toda amassada aqui ontem. Amassada aqui, embolada assim, ó. Ó. Aí quando eu cheguei aqui, cacei, procurei. Cadê, meu Deus do céu? Tá o troço todo amassado aqui, ó. Aí eu falei, será que foi a Ninha? Mas não foi a Ninha, não. Foi não, eu tenho certeza que não foi. Então, irmãos, como é que vocês vão mandar a sua ajuda? Converse com a família aí. Converse com a família e manda essa conta aqui, ó, que a Ninha vai colocar aqui agora, aqui na tela do computador. Vocês colocam aqui, segundo que vocês puder, cada um vai fazer com alegria, cada um vai fazer com amor. Não estou pedindo dinheiro para mim, esse dinheiro é da igreja para montar esse sistema aqui, que eu não entendo nada disso. É um troço que é comprado dos Estados Unidos. Então, isso aqui é para nós continuar fazendo as lives. Porque está caindo certo. Quando a Ninha chega aqui, cai direto, né, Ninha? Não é você, Ninha. É o sistema que cai quando está na sua mão. Pego no pé da Ninha. Então, irmão, depois que botar isso aqui não vai cair mais. Segundo o que me falaram. Que é um sistema aí que eu não entendo de nada. Essas coisas eu não entendo, eu não vou falar o que eu entendo. Então, como é que vocês podem aí? Vocês podem mandar uma ajuda até segunda-feira? Reunir a família aí e mandar uma ajuda, mandar um dízimo, mandar uma oferta, mandar... Aquele que Deus tocar no coração de vocês, esforça aí. Converse com a família, marido, mulher, filho, e manda uma ajuda, e manda o nome de todo o povo que ajudou, que é para nós botar no joelho, na oração, para Deus abençoar, tá bom? Deus abençoe vocês, daqui a pouco eu volto com vocês, tá bom? Deus abençoe vocês, paz do Senhor Jesus.

0: meu irmão, ou minha irmã, cadê vocês? Cadê a senhora? Cadê o senhor? Moça, rapaz, cadê vocês? Aonde estão vocês que eu não vejo mais? O que que aconteceu com vocês? Que vocês eram tão alegres, felizes, contentes, tinham tanta fé, tinha luta, mas tinha vitória. Tinha luta, mas tinha bênção para contar. Vocês atravessavam a cidade de Curitiba para fazer campanha aqui na Deus é Santo. Vocês tinham força, fé e coragem, tinha a presença de Deus para estar aqui conosco na quarta, na sexta, no domingo. E hoje, onde vocês estão? Vocês estão em alguma igreja? Vocês estão parados, afastados, desviados? Vocês estão vivos? Dá um sinal que vocês estão vivos. Dá um sinal que vocês estão vivos. Vocês receberam tantas bênçãos de Deus aqui na igreja Deus é Santo. Fizeram tantas campanhas aqui. Contaram tantas bênçãos. Tantos milagres. E diziam, nunca vou deixar essa igreja, nunca vou sair dessa igreja, nunca vou parar de vir aqui na Deus é Santo, porque foi aqui que Deus me ressuscitou, foi aqui que Deus me curou, foi aqui que Deus me deu isso, me deu aquilo. Vocês prometeram tanto, estava direto aqui, e hoje faz 10 anos que não te vejo mais. Tem gente que tem mais de 10 anos que não te vejo. Isso é sinal de vitória? Isto é sinal de fé? Isto é sinal de gratidão a Deus? Você está bem desse jeito? A senhora está bem? O que aconteceu? O que que aconteceu, minha irmã? O que que aconteceu, meu irmão? Foi doença? Foi a idade? Foi a luta? Foi o quê? Foi o pastor Messias? Ué, mas o pastor Messias só orou por você e agora o pastor Messias não presta? Aquele que tanto orou por vocês? Aquele que tanto Deus usou para curar você, para curar a senhora? Agora você diz que o pastor Messias não vale nada, mete a boca no pastor Messias. Será que não é esta a razão que você está pagando, que você tocou no pastor Messias? Tocou na unção? A unção que te curou? Você tocou na unção que te curou? Aquela unção que estava e está na vida do pastor Messias, foi essa unção que te curou? Força, essa unção que fez o câncer sair da tua vida, da sua casa, da sua família, e agora você tem a coragem de falar mal dessa unção que te curou. Será que não é esta a razão porque você está desse jeito? Sofrendo, pagando o preço, tocou na unção. Tocar no pastor Messias não tem nada, mas tocar na unção que está no pastor Messias é tocar em Deus, porque essa unção é de Deus. Essa unção foi Deus que deu para ele. E tanto é que essa unção te curou. Essa unção fez você ficar curado de tumor, de hérnia, de câncer, de doenças incuráveis. E hoje você fala mal dele. Por onde você passa aí, o pastor Messias está na sua boca só criticando, criticando o pastor Messias, e olha, cada dia a sua vida vai piorando, sua vida vai arruinando. Será que não é hora de você vir aqui falar com o pastor Messias? Olha, eu toquei tanto no pastor, toquei tanto na unção de Deus na sua vida, eu estou desse jeito. Uma época, eu fui dirigir uma igreja, lá no outro ministério, eu cheguei naquele lugar, naquela cidade, eu cheguei na rodoviária, e quando eu entrei na rodoviária, procurei um hotel para me descansar, aí tinha um hotel bem perto da rodoviária, aí eu fui para lá. Quando eu cheguei no hotel, que eu acabei de colocar as duas malas no chão, quando eu fui sentar na cama, era umas 3 da tarde, quando eu fui sentar, mas meus irmãos, uma voz brigando comigo, uma voz gritando: "Ah, desgraçado! O que que você vai fazer aqui nessa cidade? Eu vou acabar com a sua vida aqui. Você vai sair daqui punido, eu vou te punir, eu vou te perseguir nessa cidade. Você vai ver, você vai sair daqui derrotado." Meus irmãos, não é pensamento, não foi revelação, não. Eu ouvi assim, igual vocês estão me ouvindo. Aí, eu falei, o sangue de Jesus tem poder. Meus irmãos, aí eu peguei aquela igreja da mão de um diácono, e aquele diácono me passou uma igreja derrotada, uma igreja fracassada, sem povo, uma igreja vazia, uma igreja que as irmãs falavam assim: olha, aqui a gente não vê mais demônio cair por terra, aqui a gente não vê mais cura, milagre, igreja vazia. Ah, irmão, aqui a gente não tem mais costume nem de segurar a pessoa endemoniada. A gente não sabe mais nem como segurar a pessoa endemoniada. Aí, meus irmãos, eu fui para a campanha de 6 da tarde, em jejum, 6 da tarde. E aquela igreja começou a crescer, encher, que não cabia mais. Mas, meus irmãos, aquela igreja encheu e o Satanás começou a levantar. Eu me lembro que um dia chegou um homem lá na igreja, jogou a gasolina nas costas de outro dentro da igreja e jogou fogo. E a igreja era coberta por palha de coco. Meus irmãos, aquele homem saiu dali em fogo, em chama, ele rolou na areia. E ali, a roupa dele queimando e o povo tentando apagar. Aquele homem foi parar na UTI, quase morreu, ficou cego. E começou as lutas contra mim. Aquele irmão, aquele diácono que passou a igreja para mim, começou a me perseguir, começou a me caluniar, querer me derrotar, porque a igreja cresceu. Ele se intitulava fiscal, e ele vinha ali quase todo dia fiscalizar, querer caçar, procurar um jeito para me derrotar, para me queimar. E vai daqui, vai dali, vai daqui, que não foi um dia. Ele falou para mim: ó, eu vou te punir. Falei: por quê? Eu vou te punir por isso, por aquilo, pelo outro. Mas punir por quê, rapaz? Eu vou te punir. Ele estava endemoniado. Falei: meu amigo, mas punir por quê? Eu vou te punir por isso. Mas isso aí não está errado. Não, mas eu vou te punir, não quero nem saber. Ele me puniu. Não foi o pastor que mandou, não. Ele foi lá me punir. Eu fiquei 18 dias punido por ele. Ele tomou minha casa. Tomou tudo que eu tinha. Me botou na rua sem nada. Sem dinheiro. Eu não tinha lugar para ir. Casadinho de novo, não tinha lugar para ir. Não tinha dinheiro para comer. Não tinha dinheiro para tomar café, para dormir em lugar nenhum. Longe da família. Irmão, fala numa perseguição, fala num sofrimento. Eu, casadinho de novo, peguei a mulher da casa dos pais dela, dos tios dela, comendo o bom e do melhor, e foi passar fome comigo, na rua, porque não tinha lugar. Querida igreja de Deus, fala uma perseguição, fala numa perseguição maligna. Tá bom, 18 dias, o pastor do estado convocou o povo, fez uma reunião, e perguntou para ele, qual é o pecado do irmão Messias? Qual é o pecado dele? Não, o negócio não é isso, não. O negócio é porque você é amigo dele, não sei o quê. Aí o pastor puniu ele e falou, você não tem nada para provar. O estado todo ali, a liderança puniu ele. Aí ele se humilhou e tal, falou, não, eu estava perseguindo mesmo o diácono Messias. Meus irmãos, eu sofri durante esses 18 dias, e eu ouvi uma voz falar comigo, um dia, uma voz falou comigo assim, dentro da igreja, eu estava orando, meu servo, eu olhei para lá, olhei para cá, não vi ninguém, meu servo, eu estou contigo, eu sou o Senhor teu Deus, igual você está ouvindo aqui a minha voz, eu já ouvi a voz de Deus muitas vezes, eu estou contigo, eu vou te dar vitória, eu sou o Senhor teu Deus, eu estou vendo tudo, eu vou te dar vitória. Eita, meus irmãos, ali eu chorava, mas eu chorava, com 18 dias Deus me levantou. Quando Deus me levantou, aquele homem caiu, fracassou, ficou doente, entrou em depressão, a mulher dele, a família dele, os filhos, ele ficou doente, uns 2, 3 anos, doente. Meus irmãos, foi para uns 4 anos doente, mas doente. Eu fui só crescendo, e ele foi só diminuindo. Quando foi um dia, eu encontrei com ele, em São Paulo, e ele falou para mim assim, ô pastor, pastor Messias, me levanta, me perdoa, arranca essa maldição da minha vida, só o pastor que pode tirar essa maldição de mim, porque eu levantei contra o ungido do Senhor, eu levantei contra o ungido de Deus, eu estava com muita raiva do pastor, muita inveja, porque a obra não foi comigo e foi com o pastor, e o diabo me pegou, Satanás levantou eu para atacar o pastor, e a minha vida virou um inferno, ele chorando de joelho, pastor Messias, me abençoa, pastor Messias, me abençoa, pastor Messias, tem misericórdia de mim, perdoa, em lágrimas, não vale a pena tocar no homem de Deus, não vale a pena tocar no ungido de Deus, não vale a pena tocar na unção que está na vida do homem de Deus. Eu abracei ele, abençoei ele, em nome do Senhor Jesus, perdoei ele de coração. Daquele dia em diante, a vida dele mudou. E aqui em Curitiba tem muita gente aqui, tem muita gente sofrendo, aqui tem gente sofrendo aqui em Curitiba, em volta de Curitiba, porque tocou na unção, a unção que está na vida do pastor Messias, essa unção que curou ele, essa unção que curou ela, essa unção que libertou ele, libertou ela, mas só aquela pessoa deixou o inimigo entrar na vida dela, o inimigo entrou na mente dela, entrou no coração dela, e ela fala mal do pastor Messias, e eu vou dizer de novo, falar mal de mim não é o problema, tocar em mim não tem problema, que eu sou fraco, sou homem, sou carne, sou ser humano, agora o ruim é tocar na unção de Deus, é blasfemar contra a unção de Deus, é blasfemar contra o Espírito Santo, está na Bíblia Sagrada, não toqueis nos meus ungidos, Então tem muita gente agora doente, tem muita gente triste, macumbado, casamento destruído, fracasso na família. Por que será? Porque não soube agradecer a Deus, não soube aproveitar o que Deus te deu nessa igreja. Deus é santo. Quantas curas milagrosas, quantos livramentos, quantos testemunhos você deu aqui, quantas vezes você testemunhou aqui, deu um testemunho maravilhoso, e hoje você não vem aqui mais, você escuta o rádio, escuta o testemunho seu mesmo, e não vem aqui, não vem mais, está doente, mas não vem, está morrendo de problema, de luta, de tribulação, macumba, demônio na família. Eu vou dizer para você a pura verdade, a sua vitória está aqui dentro da Deus é Santo, seu milagre está aqui dentro da Deus é Santo. Eu te digo com toda certeza, em nome do Pai, do Filho e do Espírito Santo, sua vitória está aqui. Pena que você não tem humildade, pena que você não tem humildade para dizer, eu vou lá, eu vou fazer uma campanha lá na Deus é Santo, no dia que o pastor Messias estiver pregando, eu vou lá. Você não tem essa coragem, você não tem essa humildade, você acha que o pastor Messias vai te humilhar na frente de todo mundo, você acha que o pastor Messias vai pisar em você, mas isso aí não é você, é o diabo, é o demônio, que quer você doente, fracassado, triste, sofrendo, e impede você de estar aqui, nos cultos de quarta, de sexta, domingo à noite, segunda-feira. Você quer ver a verdade? Você quer ver a verdade? Obedeça essa palavra, venha estar conosco. Venha estar conosco, que não é Deus é Santo. Volta a fazer campanha aqui, como você fazia antes. Eu te garanto com toda a certeza da minha fé, que Deus vai te levantar. Deus vai te abençoar. Deus vai te dar a sua vitória aqui. A sua vitória ficou para trás, você largou aqui. Largou as suas vitórias, você começou a fazer a campanha, e foi quando o melhor estava chegando, você foi embora. Quando o maior de Deus estava chegando, você foi embora. Você largou para trás um projeto, largou para trás um projeto que você não terminou, um projeto pela metade, um projeto pelo começo. Escuta essa palavra diante do Pai, do Filho e do Espírito Santo. Em nome do Senhor Jesus, olha quando você era obreiro aqui, irmão. Olha quando você era obreiro aqui, irmã. Olha quando você era presbítero, diácono, você cooperava aqui, dirigia a igreja. Olha como a sua vida era. Você sabe que é verdade? Você sabe que é verdade? Você tinha vitória, você tinha bênção, saúde, alegria, paz, força para orar. Hoje você não ora mais. Você não tem mais força para jejuar, para buscar a Deus. Essa luta, tribulação, dificuldade, é um problema em cima do outro, é uma luta em cima da outra, é uma tribulação em cima da outra, é um fracasso em cima do outro, não é verdade ou não é? Então, decida, decida, meu irmão, decida, minha irmã, seja sábio, seja sábia, seja humilde, seja uma pessoa crente, convertida, liberta, que age como um verdadeiro servo de Deus, deixa de lado, deixa no chão, arrogância, soberba, e só te atrapalha, só te faz sofrer, em nome de Jesus Cristo, em nome do Senhor Jesus, levanta a cabeça, há um projeto, eu vou repetir, há um projeto na sua vida aqui nessa igreja, um projeto parado, há um projeto parado aqui, tem tanta gente me ouvindo, que sabe que o lugar dele é aqui, ele já falou quantas vezes, meu lugar é Deus é Santo, meu lugar é Deus é Santo, só que você não está no lugar que você diz que você deve estar, meu lugar é Deus é Santo, mas cadê você na Deus é Santo? Você está no lugar errado, na posição errada, você fala, meu lugar é Deus é Santo, minha igreja é Deus é Santo, minha igreja é Deus é Santo, você fala isso direto, e você não está na Deus é Santo, e você está igual o caranguejo, andando para trás, a gente sabe, quando a gente tem a aprovação de Deus, e a gente sabe quando Deus não está aprovando. Escuta essa palavra, escuta essa palavra, mais do que rápido, mais do que ligeiro, em nome de Jesus, assuma o teu lugar, a tua posição de uma pessoa humilde, sábia. Larga de estar falando mal do servo de Deus, que tanto orou pela sua vida, que tanto te ajudou nos piores momentos da sua vida. Você esqueceu? Quantas vezes você estava aqui conversando com o pastor Messias, e ele te aconselhando, te orientando, falando, às vezes coisas que você não gostava, mas você sabia que era verdade. Então está aí o conselho. Você quer vencer? Você sabe o caminho. Deus abençoe, em nome de Jesus Cristo.
1: O lugar mais alto para se estar, Senhor, é aos teus pés. É onde eu quero estar.

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1: Vamos abrir nossa Bíblia? Vamos abrir nossa Bíblia Sagrada? Bíblia de Gênesis, capítulo 26. Gênesis, capítulo 26. Glória a Deus. Glória a Deus. Glória a Deus. Aleluia. Gênesis, capítulo quanto? 26. O versículo que eu quero ler com vocês é o versículo de número 9. Versículo 9 diz assim: então chamou quem? Abimeleque a Isaac e diz: eis que na verdade é tua mulher, como pois disseste, é minha irmã. E disse-lhe Isaac: porque eu dizia, para que eu porventura não morra por causa dela. E disse Abimeleque: que isso que nos fizeste? Facilmente se teria deitado alguém deste povo com a tua mulher, e tu teria trazido, tu terias trazido o quê? Sobre quê? Sobre nós um delito. E mandou Abimeleque a todo o povo, dizendo: qualquer que tocar neste varão ou em sua mulher, certamente morrerá. E semeou Isaac naquela mesma terra e colheu naquele mesmo ano sem medidas, porque o Senhor e engrandeceu-se o varão, e ia se engrandecendo até que se tornou muito grande. E tinha possessão de ovelhas. O que mais aí? Possessão de vacas. E muita gente de serviço. De maneira que os filisteus o invejavam. E todos os poços que os servos de seu pai tinha cavado nos dias de Abraão, seu pai, e os filisteus entulharam e encheram de terra. Disse também Abimeleque a Isaac: aparta-te de nós, porque muito mais, vai falar aí? Muito mais poderoso te tem feito do que nós. Sentai, meus irmãos. Mas dai glória a Deus aí com força, meus irmãos, com alegria. Oh, glória. Eu estava vendo aqui, enquanto eu estava lendo isso aqui, a minha mente, minha alma trabalhou assim rapidamente. E eu comecei a pensar assim: todos nós queremos prosperar, todos nós queremos ter as coisas, todos nós queremos ser bem-sucedidos, todos nós queremos ter saúde, ter paz, alegria, porque isso é bom, maravilhoso, quando a gente está bem. Não é bom quando a gente está bem? Pensa bem, dinheiro na conta, não está devendo, cartão de crédito está pago. Eita, meu Deus. Hoje eu tenho que pagar hoje 13 mil no meu cartão de crédito. Meu Deus, misericórdia, isso aí agora.
2: Glória a Deus.
1: 13 mil. Brincadeira, é isso? Meu Deus, faz um milagre na minha vida. Faz um milagre na minha vida. Faz um milagre na minha vida. Faz um milagre. Ó. E de repente eu recebi um telefonema. Quando a gente ora, ó. Olha o segredo aqui, ó. Quando a gente, olha para cá, quando a gente começa a crescer a oração, ó, a gente começa a dobrar a oração, a gente começa a dobrar ou triplicar a oração.
2: Amém.
1: Guarda isso aqui com vocês. Como você sai do natural, como você sai do eu, do homem natural, e passa a viver a vida de um homem espiritual, de uma mulher espiritual, aí você vai colher os frutos.
2: Amém.
1: Aí você vai ver a diferença.
3: Glória a Deus.
1: Experimenta para você ver se é ou não é. Experimenta. Passa a viver o sobrenatural para você ver. Fica assim, ó. Olha para o problema com medo. Olha para a dívida com medo. Aquela cara de triste. Não. Vai para a oração para você ver. Experimenta hoje. Começa hoje. Mas faz mesmo. Não fica só escutando, não. Cria que agora, aqui nesse culto, uma meta. Eu vou fazer uma campanha de 10 dias de jejum para você ver.
2: Glória a Deus.
1: Vou fazer uma campanha de orar 10 dias, orando todo dia 2 horas de oração. Que para alguém aqui é absurdo, não é nada. Meu Deus, mas 2 horas de oração. Gente, nós oramos aqui segunda-feira, nós oramos quase 5 horinhas de joelho. Ninguém viu o tempo passar. Você não viu o tempo passar. Quase 5 horas de oração. A gente orou assim, coisa mais leve. Agora dá uma paradinha para você ver, para você recomeçar a jejuar, para você ver. Para de tudo. Para de orar para você ver. Para de jejuar. Para de ir para a igreja para você ver. Para. Você vai ver. Se você quer começar, mas você não tem força, você não tem aquela fé, aquela confiança, aquela certeza, você só vê o problema, você só vê tristeza, você só vê luta, você só vê dificuldade. A luta não deixa você orar, a dívida, a preocupação não deixa você orar e jejuar. Eu estava lendo aqui, ó, que quando Deus abençoou Isaac, primeiro ele ficou sem a mulher dele. Tomaram a mulher dele. Ele ficou sem a mulher. Por quê? Porque ele ficou com medo. Ele ficou com medo de morrer. Esse medo é uma praga. Cadê o Deus que dava ele vitória? Cadê o Deus que deu a Abraão vitória? Precisava dizer não. Ela não é minha mulher, não. Ela é minha irmã, com medo de morrer. Ela não é minha esposa, ela é minha irmã. E aí, tomaram a mulher dele. Mas se não é esposa, então é irmã, então, e dá sua irmã para mim. E aí, Deus agora pesa a mão sobre aquele povo, porque alguém estava mexendo, tocando numa família ungida.
2: Aleluia.
1: Uma família consagrada, uma família de Abraão, que tinha uma promessa muito grande.
3: Glória a Deus.
1: Uma promessa sobrenatural. Abraão era ungido, Abraão era um homem de Deus, e Deus disse assim: não toqueis nos meus ungidos, não maltrateis os meus profetas. Então começou a haver problema, começou a haver luta naquela nação, começou a vir sofrimento, e eles não sabiam por que era. Até chegou o ponto de descobrir, eles pagaram caro. Aí falou: ô, rapaz, por que você não falou que ela era sua esposa? Por que, rapaz? Havia necessidade de você mentir para nós? Ah, eu tinha medo. Eu estava com medo de vocês me matarem, me matar por causa da minha mulher. Porque a mulher dele era bonita, era desejada. E agora? Ele ficou sem esposa por um tempo. Então a gente olha assim: quanta a covardia faz a pessoa sofrer, quanto medo faz a pessoa sofrer, quanto medo, a covardia faz a pessoa ficar para trás. Deus não é com covarde. Deus não é com frouxo, Deus é com corajoso, irmão. Deus é com pessoa que tem fé, irmão. Todo dia você já levanta da cama com o não. O não você já tem. Você tem que correr agora atrás do sim. A premissa de hoje. Você já levanta da cama com não. Será que vai dar certo? Será que vai dar certo? Será que vai dar certo? Eu acho que não vai dar certo. Sei lá. Acho que eu não vou lá não. Acho que eu vou falar não. Acho que eu vou fazer isso não. Eu tenho vergonha de dizer não na minha cara. Mano, não, você já tem. E se der certo? O que você perdeu? Quando eu soube cobrar isso aqui, eu falei, será que vai dar certo? Nós não temos dinheiro. Eu pensei, vim aqui, olhei, uma vez, duas. Ah, mas um milhão e tanto. Ah, meu Deus. Aonde vão mais dinheiro? Aí veio uma vez, veio duas. Na terceira vez eu falei, não. Agora eu vou dar para ele uma proposta, fazer uma proposta. O não eu já tenho. Eu vou fazer agora a proposta. Se ele quiser, amém. Se ele não quiser, eu perdi nada. Ei, você quer 36 vezes de tanto? Quero. Olha aí. Você está ouvindo? Como a gente tem que arriscar as coisas boas? A gente não pode arriscar as coisas ruins. Não arrisque nas coisas ruins. Mas nas coisas boas arrisque e Deus vai te dar vitória. Deus será contigo. Arrisque. Agora, ele passou por uma luta grande. Ele passou por uma batalha terrível. A culpa era quem? De quem? Era dele. Dele. A culpa não era de ninguém. Os nossos erros, as nossas indecisões ou decisões erradas faz nós sofrer, faz nós passar vergonha, faz nós passar decepção, faz nós ter consequências, porque nós agimos de maneira errada, nós fazemos decisões erradas, então nós vamos colher os frutos que nós plantamos. Pensa bem, nós vamos colher. Escuta isso aqui, escolher a semente que você vai plantar. Você pode escolher. Cada um de nós aqui podemos escolher a semente que vão plantar. Só que, porém, ninguém vai escolher os frutos. Ninguém consegue escolher fruto, selecionar fruto. O resultado, ninguém consegue selecionar. As sementes, as decisões, nós podemos pensar. Podemos planejar, podemos analisar. Agora, depois que nós semeamos, aí não tem como negar. Nós vamos escolher os frutos da semente que nós escolhemos. Quem entendeu, dá uma glória a Deus. Pensa bem isso aqui. Meu Deus, por que eu estou sofrendo? Olha as unhas. Meu Deus, por que está dando errado? Porque plantou a semente errada, no tempo errado, na terra errada, fez tudo errado, e depois esperar o quê? O que nós vamos esperar das nossas indecisões, ou precipitações, ou decisões erradas? Agora é assumir o erro, pagar por ele e consertar ele. E aprender com ele. Porque tem gente que não aprende nunca. E daqui, certamente ele aprendeu. Com as suas decisões. Com as suas decisões. Aí, ele então, agora, ele quer ir para o Egito. Isaac agora pensa em ir para o Egito. Todo mundo quer ir para o Egito. Naquela época. Igual hoje. Todo mundo hoje quer ir para os Estados Unidos. Todo mundo quer ir para os Estados Unidos. Quem é que não quer morar nos Estados Unidos? Se você tivesse condições, vê se você estaria aqui no Brasil. Pensa bem. Você acha que esses homens aí, ricos, eles moram onde? Homem da televisão, Faustão, tantos mocinhos santos. Esses homens aí, é de Macedo. Onde é que eles moram? Hein? Aonde que eles moram?
3: Orlando.
1: E aí? Se você tiver as condições, eu não ia. Duvido. Você não vai porque você não tem condições. Você não tem dinheiro, eu não tenho dinheiro. Mas o dia que você tiver dinheiro, você vai pensar diferente. Você vai pensar com outra mentalidade, a mentalidade rica. A mentalidade rica de desfrutar, de gozar a vida. Você pode, você tem dinheiro. Aí ele fala: eu vou agora para o Egito, porque aqui a coisa está feia. Pode olhar que você vai ver aí, no capítulo 26. Está feia a coisa, a fome, a pobreza, a miséria. Né? Vamos trocar de presidente. Vamos trocar, não quer? Trocar de presidente para mudar a situação do país. Será que vai mudar? Será que vai melhorar? O que vocês acham? Quem acha que vai mudar? Levanta a mão e diz: glória a Deus aí. Seus mudos. Irmãos, ele diz assim: vou para o Egito. Dá uma olhadinha para você ver na sua Bíblia aí.
3: Glória a Deus.
1: Trabalha com a cabeça, hein? Pega essa palavra com a cabeça, com a mente, com a sabedoria espiritual e humana. Diga um glória a Deus bem alto aí. Verso 1: e havia fome na terra, além da primeira fome que foi nos dias de Abraão. Por isso foi-se Isaac, Abimeleque, rei dos filisteus, em? E o Senhor lhe apareceu e disse: não desça ao Egito, habita na terra que eu te disser, peregrina nessa terra, e eu serei contigo, e te abençoarei, porque a ti, a tua semente, darei, me falei, todas essas terras, e confirmarei o juramento que tenho jurado Abraão teu pai, e multiplicarei a tua semente como as estrelas dos céus, e darei a tua semente, vem falar aí, todas essas terras, em tua semente serão benditas todas as nações da terra, porquanto Abraão obedeceu a minha voz e guardou meu mandato, os meus preceitos, os meus estatutos e as minhas leis. Levanta a cabeça um pouquinho. Levanta o cangote. Levanta o cangote. Meu mandato, os meus preceitos, os meus estatutos e as minhas leis. Levanta a cabeça.

0: estúpidas, as suas razões ignorantes, que todo mundo está vendo, que se ele fizer ou fazer, ou ela fizer ou fazer, vai dar errado, mas ela não vê, os olhos estão vedados, fechados, não enxerga o futuro, de consequência, ah, eu vou fazer, deu, não deu, pá, pronto, vai fazer, aqui é da cara. Aqui Deus diz assim, ó, Abraão, teu pai, me obedeceu. Quando eu falei, deixa tudo para trás, ele disse, vai para o mar, ele deixou. Quando Deus falou assim, Abraão, sim, Senhor, sai do meio da tua terra. Sai do meio da tua parentela. Era um sacrifício. Ninguém quer pagar isso não, irmão. Ninguém quer sofrer, não. Ninguém quer obedecer, ninguém quer plantar, ninguém quer trabalhar, ninguém quer ralar. Quer dizer, meu Deus, que maravilha! Mas para chegar lá, todo mundo passou por caminhos estreitos. Todos, todos eles. Aí a pessoa chega na igreja, quer chegar tudo pronto. É bênção para a cabeça para lá, e dinheiro na conta, e tererê, cura, milagre. Gente, e aquele processo que nós temos que passar? Amém. O que eu tenho que passar? O que eu tenho que passar é eu tenho que passar. O processo que você vai passar é você, não é eu, não é tua irmã.
1: Glória a Deus.
0: Você tem que aprender isso. Para valorizar o que Deus te deu, para não jogar fora, seja no campo espiritual, no material, no familiar, conjugal, tudo. Quem não sabe valorizar, não tem valor. Não tem valor. Você tem que valorizar. Valorizar você, valorizar sua casa, sua família, valorizar sua saúde, valorizar sua vida espiritual, valorizar seus bens materiais. Se você não valorizar, você vai jogar fora, vai perder.
1: Glória a Deus.
0: Vocês entendem aí, amém? Glória a Deus. Então, passar pela prova, passar pela luta, ou plantar para colher, ninguém quer não. Sabe como é que o povo quer? Joga a mão para cima, receba o pão. Receba o quê? Tem para receber? Vocês têm para receber? Hein? Será que nós temos para receber alguma coisa? Se tiver, não precisa nem jogar a mão para cima, não. Que já vai receber mesmo. Porque Deus não deixa ninguém é perder, nem levar prejuízo ninguém. Que Deus. Não, dá uma salva de palmas de verdade para Jesus, hein, irmão? De verdade. O que Deus tem para mim, para você, ninguém tira de nós, não. Só nós mesmos é que podemos jogar fora.
1: Glória a Deus.
0: Só nós mesmos. Valorize as palavras que você ouve aqui. Valorize as pregações. Às vezes é mensagem triste que vai te alegrar depois. Mensagem que no momento só te bate, fica assim, carregado. Levanta a cabeça. Você errou. Assume que errou. Falhou. Assume que falhou. Mas também assume que vai consertar. Assume que vai acertar. Assume, e Deus vai te dar sabedoria, Deus vai te dar inteligência, Deus vai te dar capacidade. Ah, eu vou para o Egito. Não, não vai para o Egito, não. Não vai para o Egito. Tá, mas a fome está grande. Fica aqui. Fica aqui que eu vou te dar vitória. Fica aqui que eu vou te dar vitória. Tua vitória não está no Egito. Tua vitória está em mim. Deus falando para ele, a sua vitória, a nossa vitória está em Deus. É de lá que vem a nossa bênção. É de lá, irmão. Quem entendeu, não, glória a Deus, vem alto, irmão. A minha vitória vem de Deus. Aí eu vou mudar de igreja. Eu vou mudar de serviço. Eu vou mudar de daquilo, daquilo outro. Será que vai resolver? Se perguntou para Deus. Deus falou sim. Porque às vezes é assim, ó. Deus fala primeiro, faz isto. Vai que eu estou contigo. Vai, não fica que eu estou contigo. Falou aqui, fica que eu estou contigo.

0: abençoar você nesse lugar. Eu vou te abençoar nesse lugar, irmão. Para quem está debaixo da bênção de Deus, não tem terra seca, não, irmão. Não tem terra que não produz, não, irmão. Aonde ele for, a terra vai produzir, irmão.
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3: É, meus irmãos, está chegando a hora, está chegando o momento, está chegando a hora sagrada, a hora em que nós estaremos no altar de Deus para orar, para profetizar, porque a Bíblia me dá o direito de profetizar, meu querido irmão. A Bíblia Sagrada me dá o direito de profetizar, em nome de Jesus. Se eu tiver no Espírito, se eu tiver na fé, se eu tiver na unção de Deus, o que eu falar vai acontecer sim. O que nós falarmos, se nós formos homens de Deus, se nós formos homens de Deus, que viver para Deus, que viver na direção de Deus, o que nós falar acontece. Eu digo isso para você, baseado na Bíblia Sagrada, baseado em exemplo de homens, de mulheres, de pessoas que viveram o Evangelho, que viveram o verdadeiro Evangelho de Cristo Jesus, o Evangelho do passado, o Evangelho que os profetas viviam. Eu olho na Bíblia, eu vejo Elias, que era um homem de Deus. Elias era consagrado, chamado, considerado homem de Deus. Elias estava lá no deserto, como um homem de Deus, lá pedindo a morte. Deus, tira a minha vida. Deus, tira a minha vida. Tira a minha vida. Não quero mais viver. Isso não quer dizer que o homem de Deus não passa os seus maus bocados na vida. Isso não quer dizer que o próprio Senhor Jesus também não passou os seus maus bocados. Os discípulos, profetas, patriarcas enfrentaram tempestades, mas quando eles falavam, aconteciam. Ele dizia: Deus, tira a minha vida, porque eu não sou melhor do que ninguém. Manda a morte. Deus mandava lá o anjo, levando comida, levando bebida para o homem de Deus. O homem de Deus aonde? Na caverna, no deserto, no mato. E ali, no pior dos piores momentos de Elias. E Elias ali, querendo morrer. Mas Deus mandava corvo, Deus mandava anjo tratar dele, cuidar dele, levar para ele comida, água, era comida do céu. Veja, meus irmãos, quando um homem está na direção de Deus, vem comida do céu. Quem trazia para Elias era o anjo, que trazia comida do céu, água do céu, e alimentava o homem de Deus. E dali, o homem de Deus saía e ia a uma cidade chamada Sarepta, e ali Deus falava para ele: olha, vai para lá, porque eu já ordenei ali uma mulher que vai te cuidar de pão, que vai te dar comida. E a mulher não tinha nada, a mulher não tinha nada, a mulher só tinha um punhado de farinha que ia fazer a última comida. Ela ia morrer. Ela dizia: é a última comida, eu vou morrer. que não dê mais comida em Israel. Mas chegava ali o homem, e o homem era homem de Deus, e dizia para ela: me dá comida, me faz um pedaço de bolo, me dá água. E ela dizia: a água tem, mas pão não tenho, só tenho aqui um punhado de farinha. Mas o homem de Deus, com a palavra de Deus, dizia: assim diz o Senhor Deus de Israel. É isso que me deixa maravilhado, é isso que me deixa confiante, é isso que me deixa seguro no nosso Deus. Ele dizia: assim diz o Senhor Deus de Israel, a farinha da panela não vai acabar, não vai faltar, o azeite da botija também não vai acabar, assim diz o Senhor Deus de Israel, enquanto não tiver chuva, enquanto Deus não mandar chuva. Eu fico maravilhado com a palavra de um homem de Deus. Eu já vi inúmeras vezes homens e mulheres de Deus falando na minha vida, ministrando na minha vida, e isso acontecendo. E é o que vai acontecer nesta quarta-feira, às 9 da manhã, às 3 da tarde e às 7 horas da noite, aqui na Igreja Pentecostal Deus é Santo. O Senhor, a Senhora, está aí desanimado, abatido, angustiado, triste. Levanta, levanta, levanta e venha para cá nesta quarta-feira. Levanta e venha. Eu estou usando a fé, eu estou usando o nome do Senhor Deus de Israel, o Deus de Elias. Levanta e venha, levanta e venha, levanta e venha. Vamos orar, vamos ouvir uma palavra profética de Deus nesta quarta-feira aqui na Igreja Deus é Santo. Então Elias, o tisbita dos moradores de Gileade, disse a Acabe: vive o Senhor Deus de Israel, perante cuja face estou, que nestes anos nem orvalho nem chuva haverá, senão segundo a minha palavra. Que camarada, hein? Que camarada, hein? Olha que palavra. 1 Reis 17. Então Elias, o tisbita dos moradores de Gileade, disse a Acabe: vive o Senhor Deus de Israel, perante cuja face estou, que nesses anos nem orvalho nem chuva haverá, senão segundo a minha palavra. Está vendo? Está vendo, meu querido irmão? Que o homem falava e Deus era com ele. Ele falava e ele falava seguro, segundo a minha palavra. Ele nem falou a palavra de Deus. Ele nem falou a palavra de Deus. Ele diz: a minha palavra. Depois veio a ele a palavra do Senhor dizendo: vai-te daqui e vira-te para o oriente e esconde-te junto ao ribeiro de Querite, que está diante do Jordão, e há de ser que beberás do ribeiro. E eu tenho ordenado aos corvos que ali te sustentem. A providência virá, meu querido irmão. Quando o homem está na direção de Deus, Deus ordena até animais para cuidar de nós. vai-te daqui e vira para o oriente, esconde-te junto ao ribeiro de Querite, que está diante do Jordão, e há de ser que beberás do ribeiro, eu tenho ordenado aos corvos que ali te sustente. Foi, pois, e fez conforme a palavra do Senhor, porque foi e habitou junto ao ribeiro de Querite, que está diante do Jordão, e os corvos lhe trazia pão e carne. Pão e carne? Sim. Mas, pastor Messias, aonde que esses corvos faziam pão? Da onde vinham esses pães? E os corvos lhe traziam pão e carne pela manhã, como também pão e carne à noite, e bebia do ribeiro. Pão? O que urubu tem nada a ver com pão? O que pássaro, animal, tem a ver com pão? Da onde vinham esses pães? Ou você acha que Deus ia mandar os animais levar carne podre, vencida, de carniça? Não, senhor. Era corvos diferentes. Eram corvos diferentes. Não era urubu, esse urubu sujo. Não era esse urubu sujo que come carniça, não. Era o contrário. Eram os corvos que Deus mandava, que Deus enviava, que Deus falava com eles. Ah, meu querido irmão, você aqui tem que ter Deus, tem que ter fé. O indivíduo tem que ouvir a voz de Deus. O indivíduo tem que estar para Deus, tem que querer Deus. E há de ser que beberás do ribeiro, e eu tenho ordenado aos corvos que ali te sustente. Veja bem. Foi, pois, e fez conforme a palavra do Senhor, porque foi e habitou junto ao ribeiro de Querite, que está diante do Jordão, e os corvos lhe traziam pão e carne pela manhã, como também pão e carne à noite, bebia do ribeiro. Meu Deus, meu Deus, meu Deus, meu Deus. Ô, irmãos, eu creio nesse Deus, eu creio nessa campanha de quarta-feira. Eu creio de verdade, eu acredito nisto. Eu acredito nos milagres da quarta-feira. Isso aqui é algo santo. Aqui é algo misterioso. Aqui é algo milagroso. Aqui é algo divino. Aqui é algo inexplicável. O que Deus vem fazendo na igreja Deus é Santo, na quarta-feira, não tem explicação. Como também não tinha aqui explicação como os animais traziam alimentos, pão, carne ao homem de Deus, também não tem explicação para quarta-feira. Quarta-feira é inexplicável. Quarta-feira é inexplicável. E olha, meu irmão, isso aqui durou 3 anos e pouco. Isso aqui durou 3 anos e pouco. A Bíblia diz isto para mim, sabe aonde? No livro de Tiago. Olha o que a Bíblia me diz aqui, ó. A Bíblia confirma para mim estas palavras que eu estou falando aqui no livro de Tiago, no capítulo 5. Capítulo 5 de Tiago. A Bíblia me diz isso aqui, ó. É bom vocês acompanhar. É bom vocês acompanhar para que a tua fé aumente. Elias era homem sujeito às mesmas paixões que nós, e orando pediu que não chovesse, e por 3 anos e 6 meses não choveu sobre a terra. E orou outra vez, e o céu deu chuva e a terra produziu seu fruto. Tiago 5, 17 e 18. Eu creio no poder da palavra. Eu creio no poder da fé em Deus. Eu creio. Senão, não aconteceria milagres como acontece aqui na quarta-feira. Eu posso ter um monte de defeitos. Eu posso ter um monte de falhas, porque eu não sou perfeito. Elias também não era perfeito. Elias era como eu, sujeito o que eu passo. Elias era homem, como você e eu, sujeito a fraquezas, às emoções, a dores, a tristezas. Mas Elias, quando ele abria a boca, ele abria a boca seguro, seguro, firme. E o poder da palavra tem a sua unção, a sua eficácia. Nesta quarta-feira, aqui na igreja pentecostal, Deus é Santo, acontecem coisas inexplicáveis. Na vida de quem está aqui, nós vamos ouvir aqui o depoimento desta moça que fala que apareceu um dinheiro na conta do pai dela. O pai dela devia 12 mil para o banco, e os 12 mil e pouco, sumiu a dívida. Como sumiu? Alguém pagou. E quem pagou? Quem pagou? Ninguém vai saber nunca quem pagou. Só naquele grande dia que vai saber quem pagou isto. Quem pagou? Quem pagou foi Deus. Quem pagou foi Deus. Tanto é que Deus pagou, que apareceu um dinheiro na conta. Aonde era para ter dívida, tinha dinheiro. Onde era para ter uma dívida de 12.800, tinha 5.600. Quem colocou? Ninguém sabe, mas um dia vai saber. Eu sei quem foi. Foi o nosso Deus, o Deus de Elias, o Deus dos milagres, o Deus das maravilhas, o Deus dos sinais. É o que vai acontecer quarta-feira na vida de quem estiver aqui comigo. 9 da manhã, 3 da tarde e 7 da noite. Está devendo? Vem para cá. Você está devendo e quer pagar? Vem para cá. Se você está devendo e não quer pagar, não vem para cá não. Faça o favor. Você está devendo e é um caloteiro? Não vem para cá. É uma caloteira? Por favor, aqui não é lugar de caloteiro. Você está devendo e quer pagar? Vem para cá. Você quer estar bem com Deus? Vem para cá. Você quer servir a Deus? Vem para cá. Você quer crescer na graça, no conhecimento? Quer crescer na presença de Deus? Quer crescer espiritualmente, financeiramente? Vem para cá. Vem para cá. Vem para cá, empresário. Vem para cá, meu companheiro. Você que está devendo. Você que está devendo que não pode pagar. Pastor Messias, você pode pagar minhas contas? Meu querido irmão, eu não pago nem as minhas. Quem paga as minhas contas é Deus. Se ele não me der recurso, se ele não me der condições, como que eu pago as minhas contas? Mas ele tem suprido, ele tem mantido, ele tem aberto as portas. Quando eu olho para um lado e para o outro, eu digo: Deus, agora é o Senhor. Deus, não tem dinheiro para pagar o rádio. Deus, não tem dinheiro para isso, para aquilo.

ou igreja de Deus, igreja dos crentes, graças a Deus, bendito, louvado, engrandecido é o nosso Deus. E agora nós vamos orar ao nosso Deus, paz do Senhor Jesus. Nós vamos falar com Deus, porque agora nós vamos orar por todos aqueles que estão aí entregando agora às 3 da tarde. Quem está na tela já? Deixa eu ver enquanto os outros estão chegando. Quem está na tela? 1, 2, 3 e já. Bom, já tem um povo na tela aí já. Quem está na tela? Quem está na tela? Pitangueira, Paraná. Irmã da, me chama Josefa, né? Pitangueira, paz do Senhor. Jesus, peça oração, por favor, da minha vida financeira, espiritual. Luiz Ronaldo, tal. Um monte de gente aqui. Vamos orar agora, em nome de Jesus. Bom, nós só temos 3 pessoas só? Tá bom. Então vamos ler aqui o nome dos irmãos, porque nós já vamos orar. Agora oração das 15 horas. Oração das 15 horas. Vamos lá. Presbítero Raimundo, que está agora no horário das 3. Quer dizer, sempre teve, mas o nome dele estava aqui. Presbítero Raimundo. José, o Rosemaringa, não sabia. Jéssica Marcondes. A Ana Glória, que está aqui na minha frente. A dona Fabíola. Neide, que é a mãe dela. Sirlete, Ricardo. Maria Valentina. Marina Furquim. John. Mara Lúcia, cooperadora Lucivânia, Álvaro Souza, Cleide, Elvira, Arlete Paula, Simone Martim, Cirlândia, Conceição e Tiago. São os irmãos que agora vão entregar o santo jejum. Os irmãos que entregaram de manhã, que entregaram o meio-dia, são esses aqui, ó. Fala bem ligeirinho. Deixa eu vou colocar o óculos. Eu vou colocar o óculos para andar mais rápido. Oh, meu Deus da glória. Sabe como é que é? Povo de idade assim, né? Então vamos lá. Simone, Ana Caroline, Presbítero Simeão, Silete, Gesto, Jaqueline, Marli, Nádia, Marinalva, Neuza, Maria, Cícero, Salete, Presbítero Diácono Clóvis, Alice, Helena, Franco, Andreisa, Maria Ferreira, Edson, Antônio Filho, Maria, Marina Ramos, Maria Passos, Jurandi, Rudimar, Inês, Cooperador Manuel, Reginaldo, Itamar, Márcio, Tânia, Sara, Aparecido Ribeiro, Josefa, Rosana Aparecido, Adriana, Daphne, Lília Rodrigues, Geraldo e Cristiane, Josmira, Eduarda, Jéssica, Maris, Maria Ferreira, Maria Pereira, Vanessa Bonfim, Suelen, Roseli, Neuza Cavalheiro, Presbítero Nemésio. Eu quero falar com esse Presbítero Nemésio, de onde que ele está falando? Eu não conheço ele. Qual o lugar dele? Jean, Denise Silva, Cerci, Marcos Paulo, Tereza, Delcina, Félix, Maria Odete, Miqueias, Rosali, Patrícia, Bete, Adi, José Luiz, João Henrique, Valdir, Paulo Firmo, Carmen, Neuza Oliveira, Marli Ferreira e Mônica Silva. Oremos ao Senhor.

graças a Deus, Senhor nosso Deus e Pai, em nome do Filho querido, Filho amado, bendito, santo, meu Deus Pai, em nome de Jesus, nós oramos, nós consagramos a nossa vida ao Senhor, meu Deus, olha os irmãos que agora estão encerrando o seu jejum às 3 da tarde, Deus abençoa eles, Deus abençoa, meu Salvador, meu querido, me dá intimidade com o Senhor, Espírito Santo, me dá intimidade para me orar, em nome de Jesus, como é tão importante o homem a quem tem intimidade com Deus, a quem tem comunhão com Deus, Pai da glória, Pai santo, poderoso, em nome de Jesus, coloca na minha boca uma palavra poderosa, uma palavra milagrosa, uma palavra santa, uma palavra que tem unção de Deus, que tem o poder de Deus, em nome de Jesus, em nome de Jesus, em nome de Jesus, Senhor, aprova essa campanha, conquistando o impossível pela fé, vencendo, desafiando o impossível pela fé, em tempo de crise, meu Deus, em nome de Jesus, meu Deus, em nome de Jesus, em nome de Jesus, em nome de Jesus, em nome de Jesus Cristo, meu Deus, Senhor da glória, nos ajuda a vencer as batalhas, as guerras, as pelejas e as tribulações, em nome de Jesus, em nome de Jesus Cristo, Pai da glória, abençoa a nossa igreja, Deus é santo, os pastores, os obreiros, as obreiras, os membros, meu Deus, abençoa os irmãos e outras igrejas que estão conosco nessas campanhas, nessas orações, em nome de Jesus, em nome de Jesus, em nome de Jesus Cristo, meu Deus, cobre com teu sangue, meu Deus, cobre com teu sangue, quebra toda a força do mal, quebra todas as cadeias, todas as correntes, todos os laços, todas as forças do mal, todas as batalhas, guerras espirituais, em nome de Jesus, em nome de Jesus que cai por terra, em nome de Jesus que cai por terra, pelo sangue de Jesus, pelo sangue de Jesus que cai por terra, tudo quanto é demônio, tudo quanto é espírito maligno, tudo quanto é doença incurável, tudo quanto é batalha, guerra, peleja, que cai por terra, meu Deus, em nome de Jesus, dai vitória ao teu povo, dai vitória, meu Deus, ajuda nós a vencer as batalhas, as guerras, as pelejas, as doenças incuráveis, as doenças crônicas, as doenças que não têm cura, as doenças malignas, as doenças que não têm cura, hoje elas vão ter que sair, elas vão ter que sair agora, vai ter que sair agora, sai doença, sai doença, sai doença, sai doença, sai enfermidade, obra maligna, obra de Satanás, meu Deus te repreenda, meu Deus te repreenda, em nome de Jesus, meu Deus te repreenda, meu Deus te repreenda, o sangue de Jesus te repreenda, o sangue de Jesus te repreenda, enfermidade, doença, macumbaria, feitiçaria, bruxaria, magia negra, Jesus queima agora, há poder, há poder no sangue, há poder no nome de Jesus, há poder no sangue de Jesus, há poder no nome de Jesus, há poder no sangue de Jesus, há poder no nome de Jesus, meu Deus e meu Pai da glória, Espírito Santo da verdade, meu Deus,
meu Salvador Jesus, meu Divino Espírito Santo da verdade, meu Deus, meu Senhor, toca aqui agora, vai tocando, Deus vai tocando, Deus vai repreendendo, vai queimando todo mal, toda doença, toda macumba, toda inveja, toda palavra de maldição, toda palavra contrária, toda palavra maligna, toda palavra diabólica, toda palavra espiritual das trevas, meu Deus, toda palavra contrária, toda palavra maligna, Jesus, queima agora toda força da morte, força dos demônios, meu Deus, vai repreendendo, meu Deus, vai repreendendo, meu Deus, vai repreendendo, em nome de Jesus, em nome de Jesus, que sai agora, sai todo mal, meu Deus, abençoa, abre as portas de grandes negócios para o teu povo, abre as portas de milagres na área espiritual, na área financeira, na área jurídica, meu Deus, abre as portas, Senhor, Deus, levanta o teu povo, fortalece o teu povo, consagra, unge o teu povo, derrama unção no teu povo, derrama graça, derrama virtude, derrama o poder de Deus, Deus vai derramando, Deus vai derramando, Senhor, vai derramando Espírito Santo, vai derramando os milagres, vai derramando, meu Deus, aquelas bênçãos grandes, aquela surpresa, aquilo que nos alegra, aquilo que nos fortalece, aquilo que nos encoraja, meu Deus, em nome de Jesus, meu Deus, em nome de Jesus, mais uma vez, eu oro aqui pelos irmãos das 3 da tarde, o Tiago, Conceição, Cirlândia, Simone, Martim, Arlete, Paula, Elvira, Cleide, Álvaro Souza, que está conosco até as 3 da tarde, cooperadora Lucivânia, meu Deus, também a Mara Lúcia, o John, a Marina Furquim, a Maria Valentina, Ricardo, Cirlete, Neide Cardoso, Fabiola, Ana Glória, também Jéssica Marcondes, Rose Marim, Raimundo, presbítero Raimundo, meu Deus, em nome de Jesus, agora 3 da tarde, os irmãos estão encerrando o jejum, em nome de Jesus, meu Deus, agora eu apresento os irmãos que vai comigo, que vai conosco, até às 18 horas, que Arlete Souza, Arlete Soares, Sonismar, Selma, Diaco Daniel, Karine Piraí do Sul, Valden Vieira, Ana Vieira, Janete Andrade, Gidelso, Gidelso, Sônia, Josnei, Jaqueline, também Mary Santos, Janete, Jéssica, Gilson, Marcos Borges, cooperadora Silvia, cooperador Luiz Henrique, Gisele, meu Deus, está aqui também Marcos Ribas, Anísio, Jaime Luiz, Jefferson, pastor Jefferson, presbítero Jefferson, a Miriam, Joel Gonçalves, Jurema, Mainara, Marília, Henrique, Esté, também Marilene, Gabriel, Paulo Silas Messias, Rose Messias, Darcy Messias, que vão até às 18 horas, em nome de Jesus, em nome de Jesus, meu Deus, receba esta campanha, meu Deus, aprova esta campanha, unja esta campanha, não deixa ser apenas uma campanha em que nós ficaremos sem comer e sem beber, meu Deus, mas uma campanha aprovada, ungida,
consagrada pelo nosso Deus, em nome de Jesus, em nome de Jesus, em nome de Jesus, meu Deus, Senhor da glória, faz milagre acontecer, faz coisas grandes acontecer, em nome de Jesus, faz coisas que só Deus, que só o Senhor que pode fazer, meu Deus, em nome de Jesus, me dá palavra, me dá unção, me dá autoridade, para que eu possa no teu nome profetizar palavras poderosas, palavras ungidas, palavras consagradas, palavras que vai de encontro à necessidade do povo. Meu Deus, olha os irmãos orando conosco, olha os irmãos jejuando conosco. Deus, olha a sua família, seus parentes, seus familiares, seus negócios, sua vida espiritual, sua vida financeira. Meu Deus, olha, meu Deus, olha o teu povo que está pagando o preço. Aprova, consagra, unge, meu Deus, vai consagrando, vai abençoando, vai derramando a bênção de Deus, a bênção de Deus, a bênção de Deus é que enriquece e não acrescentadores, Senhor da glória, em nome de Jesus, em nome de Jesus, em nome de Jesus, Deus, perdoa nós, cobre nós com teu sangue, cobre nós com teu sangue, cobre nós com teu sangue, Jesus, purifica a nossa vida, santifica, consagra, unge o teu povo, meu Deus, que estão orando, jejuando, consagrando, santificando, pagando o preço, em nome de Jesus. Deus abençoe também os irmãos que são dizimistas, que ajudam a nossa igreja com a sua oferta, com o seu dízimo, com a sua oferta, com a sua contribuição. Abençoa, meu Deus, abençoa os dizimistas, Senhor da glória, meu Deus, abençoa, cobre com teu sangue, em nome de Jesus, meu Deus, em nome de Jesus, abre as portas para os dizimistas, abre as portas, meu Deus, derrama neles os milagres, o crescimento financeiro, o crescimento, meu Deus, abençoa, é o Senhor que repreende o devorador, a miséria, a maldição, o migrador, o cortador, o destruidor, meu Deus, quebra toda maldição financeira na vida do teu povo dizimista e abençoa em nome do Senhor Jesus, para a glória de Deus Pai, Filho e Espírito Santo de Deus. Meus irmãos, vocês estão chegando agora e eu estou saindo, porque eu estou aqui orando aqui desde das 15 para as 15 para 15. E agora eu vou sair daqui correndo, que eu vou para Ponta Grossa agora. Eu tenho que chegar lá antes das 18 horas, porque 18 horas eu vou orar com vocês lá em Ponta Grossa. Tá bom, irmãos? Então vocês estão chegando agora e fiquem na paz do Senhor Jesus. Os irmãos que vão agora comer seu feijão com arroz, tomar o seu café, beba um copo d'água bem grande para lavar o estômago, entendeu? E aí vocês podem tomar o seu café, e os outros que estão no propósito comigo até as 18, fica aí no propósito, porque daqui a pouquinho nós vamos encerrar o jejum às 18 horas, tá bom? Deus abençoe vocês, amanhã nós vamos encerrar a nossa campanha, fica firme, porque depois que a gente faz a nossa parte, a gente fica na expectativa, na esperança de dizer, eu fiz a minha parte, agora Deus não vai errar com ninguém, Deus não vai falhar com ninguém, Deus não vai ficar devendo para ninguém, tá bom, meus irmãos? Eu volto com vocês, 15 para 18, já de Ponta Grossa. Paz do Senhor Jesus, Deus abençoe agora os irmãos que vão tomar o café, o povo das 3 e o povo das 6 continua no jejum até as 18 horas. Paz do Senhor, que eu vou para Ponta Grossa, que hoje eu estou pregando hoje em Ponta Grossa, se assim, papai do céu me permitir. Deus abençoe.

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quando eu estava orando a Deus, o Espírito de Deus, o Espírito Santo de Deus, o Espírito da verdade, Espírito de profecia, o Espírito de entendimento dos mistérios de Deus. Talvez você não vai entender isto, das profundezas de Deus, dos mistérios de Deus, das grandezas de Deus, me fez ver pessoas aqui que não foi feliz no namoro. Alguém falou: se você não ficar comigo, não vai ficar com ninguém, não vai ser feliz com seu ninguém. Tem alguém escutando isto e tem alguém que não está escutando, mas alguém da sua família que foi amaldiçoado por obra de macumba, de rancor, de ódio. Tem gente aqui eficientemente competente, uma pessoa trabalhadora, inteligente, sábia, experiente, e a coisa não vai. Por que que não vai? Por que que não sobra? Por que que você não cresce? Hein? Por que que não cresce? Por que que você vive trabalhando para os outros? Você já tentou montar o seu negócio e deu errado. Você já tentou montar a sua empresa, a sua loja, e não foi para frente. E na loja do outro, na loja do seu patrão, da sua patroa, você é um gênio aí para administrar, para prosperar, progredir aí na loja, na empresa do seu patrão, da sua patroa. E por que que não vai para frente na sua? Você tem que entender isto. Por que que não vai para frente a sua loja? Por que que não vai para frente o seu comércio? Por que que tudo que você põe a mão, quando é para você, não vai? Quando é para os outros, vai. Você já percebeu isso? Quando você pega o dinheiro dos outros, você sabe administrar. Quando você pega o seu, você não sabe administrar. Você não já percebeu que tem uma palavra de maldição da sua própria família em cima de você? Uma palavra de maldição da sua própria família. Esse negócio de família pega muito. Quando o pai fala, quando a mãe fala, quando os irmãos falam, você vê que os irmãos de José influenciou muito na vida dele para o mal. Os irmãos de José influenciaram muito na vida dele para o mal. Tentou matar ele, tentou aniquilar ele. Você não já percebeu isto? Que família, irmãos, cunhados, e às vezes até o próprio pai, porque às vezes aí no mundo, às vezes no mundo, tem um pai que gosta de um filho e não gosta do outro. Onde o pastor arrumou isso? Até na Bíblia. Até na Bíblia você vê isto. Isaac amava Esaú. Já a mãe amava Jacó. Era um casamento, era um lar dividido, e um irmão enganou o outro, com a permissão da própria mãe, com a ajuda da própria mãe. E quando o irmão foi traído, o irmão falou: vou matar, eu vou vingar com morte. E a mãe falou: foge, corre, esconde, vai para a terra do seu tio Labão. Quer dizer, você não já percebeu isto? Que às vezes o pai quer ver mais para um lado de um filho do que para o outro. Às vezes o irmão se dá mais com um e não com isto.
que às vezes o pai quer ver mais para um lado de um filho do que para o outro.

sente sozinha, não tem ninguém para estender as mãos. Então é por isso que nós temos que agarrar com Deus, com a igreja, uma igreja. Nós temos que ter uma igreja. Esse negócio de você estar em 10 igrejas não presta. Esse negócio de você estar, pula para lá, pula para cá, igual macaco, você vai na frente misturar os conteúdos e você não sabe quem está certo nem quem está errado, e a maioria desse povo vai ficar em casa. Então, igreja é uma, você tem que escolher uma igreja, essa é a igreja, é igual namoro, casamento. Você tem que escolher uma moça para casar, escolher. Você não pode casar assim, de qualquer jeito, por necessidade, escolher o marido, esse aqui é o homem que eu escolhi, para viver com ele, para passar com ele a vida aqui na terra. Então, é assim, você tem que escolher, você não tem que aceitar tudo que vem para você, tudo que é jogado nas suas mãos, tudo que é restolho, tudo que é sobra, não presta, é para fulana, tudo que sobra, não presta para o Beltrano, é roupa velha, sapato velho, é comida velha, o que sobrou, é coisas velhas, tudo que é velho é para você, não senhor, negativo, você não pode aceitar isso. Viver de doação. Você tem que ser aquela pessoa independente. E para isso você tem que ter Deus de verdade. Não é falar, eu frequento as igrejas. Isso aí é uma pessoa sem compromisso. Sem assumir compromisso. Tudo no mundo você tem que assumir. Tem que assumir. É um pai, tem que assumir o filho. Engravidou a moça, ninguém mandou você engravidar, agora você tem que assumir ela. Se errou, assume o erro. Pecou, assume o pecado. Mentiu, errou, assume. Esse tipo de gente mentiroso, descarado, falso, fingido, covarde, duas caras. Esse povo não prospera, só dá trabalho para ele e para os outros. Como eu detesto esse tipo de pessoa que tem duas caras, pessoa mentirosa, falsa, fingida, covarde, que não assume o seu erro. Errou? Errei. Pecou? Pequei. Você fez errado? Fiz. Quantas vezes o meu pai dizia, você fez isso, Darcy? Fiz. Você fez? Fiz. E quando eu dizia que não tinha feito, e que ele sabia que eu tinha feito, o couro era dobrado, a surra era dobrada, porque eu menti. Quando ele ia me corrigir, ia me disciplinar, se eu corresse, a surra era dobrada, mas se eu ficasse quieto, baixava a cabeça, prometia para ele, não vou fazer mais, então ele me perdoava. É assim que é a vida de uma pessoa vitoriosa, uma pessoa vencedora, uma pessoa próspera, uma pessoa capacitada, uma pessoa habilitada para crescer, e ser capaz de assumir os seus erros, capaz de assumir. A gente não assume quando a gente faz algo certo, que alguém pergunta, quem fez isso aqui? Fui eu. E quando a gente fez algo errado, que alguém pergunta, quem fez? Aí você fica calado, está mentindo. Então Deus não abençoa isso, Deus abomina isso, Deus aborrece isso. Então hoje, eu quero dizer para você, faz as coisas ser diferente na sua vida. Muda a sua cabeça, seu pensamento. Muda o seu jeito de agir. Você não pode continuar repetindo numa coisa que está dando errada, sem futuro. Muda o jeito, muda a forma, cria um outro jeito, cria uma outra forma e fórmula para você descobrir o caminho certo.

O caminho que agrada a Deus e o caminho que te agrada, que você diz assim: isso aqui foi uma revelação de Deus, isso aqui foi Deus que falou comigo, Deus mudou meus pensamentos, Deus mudou meu entendimento. Eu estava perseverando uma coisa errada, eu estava insistindo uma coisa errada e só dava errado. Eu mudei, Deus fez eu mudar. Daquele dia em diante, a minha vida mudou. Hoje eu tenho lucro, hoje eu tenho resultado, eu tenho respaldo, hoje eu tenho um testemunho de vida diferente, hoje eu tenho isso, tenho aquilo. Foi Deus que me deu, foi Deus que me deu. Hoje eu tenho uma vida abençoada, um casamento abençoado, uma casa, um lar, eu tenho uma empresa, eu tenho um negócio. Eu sempre gostei de trabalhar para mim, toda a vida. Se eu trabalhei para os outros, foi por curto prazo. Sempre eu pensei na minha própria independência. Eu sempre fui homem de trabalhar. Eu era moleque, menino, mas eu já tinha homens trabalhando por minha conta. 16 anos eu já tinha gente trabalhando para mim, homens cabeça branca que me respeitava, homens que me respeitavam, mulheres, porque havia em mim um espírito de liderança, espírito de liderança, dom de liderança, de independência. Aí você fica aí nesse serviço aí, e amarrado a vida toda. Você sabe fazer uma comida gostosa aí no restaurante. A comida quem tempera é você. Ganhando um salário minguado. Por que você não monta o seu restaurante? Ai, não tem dinheiro. Você não tem dinheiro, mas você tem disposição. Você tem algo que você faz gerar dinheiro. O que, pastor, que eu tenho? Ué, você não sabe o que você tem? Você tem capacidade, você tem sabedoria para fazer gerar dinheiro. Do nada você inventa algo aí na firma, na empresa, no comércio de alguém, e você orienta o seu próprio patrão, você dá diretrizes para o gerente, para a sua patroa. Por que que isso não pode ser usado para você montar a sua lojinha pequenininha, e depois essa lojinha vai crescendo, sua fábrica, sua indústria, sua firma? Hoje com a internet, meus irmãos, hoje com a internet, com Google, agora com a inteligência artificial, meu Deus do céu, gente, você tem tudo para crescer, para mudar, para melhorar. Agora você fica aí a vida toda trabalhando nesse lugar, aí você fica velho, aposenta com saláriozinho, e o que você ganhou foi só para comer, foi só para manter os gastos dentro de casa, gasto com luz, com água, com comida, com impostos, com tantos impostos na casa, no carro, a vida toda. Você vai comprar no posto de gasolina, olha lá no cupom fiscal quanto que você paga de imposto. Vai no mercado fazer a sua compra e olha lá quanto que você tira do seu bolso para pagar impostos. Então você tem que mudar o teu pensamento, mudar o teu jeito. Mas como, pastor? Vai para a oração. Deus diz assim: clama a mim, responder-te-ei e anunciar-te-ei coisas grandes e firmes que não sabes. Quando a gente ora, quando a gente busca, Deus mostra, Deus revela
as portas se abrem, as coisas acontecem de um jeito que a gente não sabe nem explicar como foi que aconteceu, porque é milagre. Milagre não se explica. 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

0: meus irmãos, ô minhas irmãs, povo de Deus, povo da fé, povo que é acostumado a receber bênção de Deus aqui na igreja. Deus é Santo, essa igreja que Deus consagrou, que Deus ungiu com o poder, a unção e a autoridade para realizar milagres. Olha o povo que frequenta, o povo que faz parte da igreja Deus é Santo, o povo que faz campanha conosco na quarta-feira, é um povo abençoado, é um povo abençoado por Deus. A bênção de Deus está na vida deste povo, na saúde, na família, na vida financeira. Quarta-feira é milagres. Quarta-feira é milagres. E nesta quarta-feira, ah, meus irmãos, vocês vão ver com seus olhos o que vai acontecer. O povo de manhã, em santo jejum, em santa consagração, vocês vão ver portas abrindo, portas fechadas, portas trancadas, aquela porta que foi o maligno, que foi o inimigo que fechou, que foi a macumba, a feitiçaria, a bruxaria, a palavra de maldição, a palavra de derrota. Isso vai cair por terra, em nome de Jesus, aqui na igreja Deus é Santo. Nesta quarta-feira, nos três horários, 9 da manhã, 3 da tarde, 7 horas da noite, ah, meus irmãos, nós estamos em campanhas milagrosa, campanha milagrosa, a campanha do milagre financeiro que nós estamos fazendo para a glória de Deus. Nós gravamos aqui o nosso irmão Rosival, que apareceu 22 mil na conta dele.
1: Primeiramente, o nome do irmão?
2: É Rosival.
1: Qual foi a bênção, Rosival?
2: Segunda-feira, agora eu vi que apareceu 22 mil reais na minha conta, para a glória do Senhor Jesus.
1: Apareceu 22 mil?
2: 22 mil reais.
0: Depois, à noite, nós gravamos um rapaz que apareceu 12 mil reais na conta desse rapaz.
1: O seu nome?
3: Jackson.
1: Qual foi o milagre, irmão Jackson?
3: Financeiro. Uma quarta-feira, eu nem estava aqui e o senhor revelou que, que até chegar em casa tinha uma bênção financeira. Daí quando eu cheguei em casa, fui abrir o aplicativo do banco, tinha 12 mil, né?
1: 12 mil na sua conta?
3: Aham.
1: Apareceu quanto?
3: 12 mil. 12 mil na minha conta.
0: Aqui na Igreja Pentecostal, Deus é Santo, Avenida Marechal Floriano Peixoto, 6.711, Vila Auer. Venha para cá, irmão. Você que esfriou na fé, é por isso que você está desse jeito. Você que parou as campanhas, é por isso que você está desse jeito, amarrado, cheio de dívidas, de problema, de luta. Porque quando você fazia campanha aqui, sua vida era outra. Então, 9 da manhã, 3 da tarde, 7 da noite, campanha do milagre financeiro.

0: Ô, meu irmão, ô, minha irmã, cadê vocês? Cadê a senhora? Cadê o senhor? Moça, rapaz, cadê vocês? Aonde estão vocês que eu não vejo mais? O que que aconteceu com vocês? Que vocês eram tão alegres, felizes, contentes, tinham tanta fé, tinha luta, mas tinha vitória. Tinha luta, mas tinha bênção para contar. Vocês atravessavam a cidade de Curitiba para fazer campanha aqui na Deus é Santo. Vocês tinham força, fé e coragem, tinha a presença de Deus para estar aqui conosco na quarta, na sexta, no domingo. E hoje? Onde vocês estão? Vocês estão em alguma igreja? Vocês estão parados, afastados, desviados? Vocês estão vivos? Dá um sinal que vocês estão vivos. Dá um sinal que vocês estão vivos. Vocês receberam tantas bênçãos de Deus aqui na igreja, Deus é Santo. Fizeram tantas campanhas aqui, contaram tantas bênçãos, tantos milagres, e diziam: nunca vou deixar essa igreja, nunca vou sair dessa igreja, nunca vou parar de vir aqui na Deus é Santo, porque foi aqui que Deus me ressuscitou, foi aqui que Deus me curou, foi aqui que Deus me deu isso, me deu aquilo. Vocês prometeram tanto. Estava direto aqui. E hoje faz 10 anos que não te vejo mais. Tem gente que tem mais de 10 anos que não te vejo. Isso é sinal de vitória? Isto é sinal de fé? Isto é sinal de gratidão a Deus? Você está bem desse jeito? A senhora está bem? O que aconteceu? O que aconteceu, minha irmã? O que aconteceu, meu irmão? Foi doença? Foi a idade? Foi a luta? Foi o quê? Foi o pastor Messias? Ué, mas o pastor Messias só orou por você e agora o pastor Messias não presta? Aquele que tanto orou por vocês, aquele que tanto Deus usou para curar você, para curar a senhora, agora você diz que o pastor Messias não vale nada, mete a boca no pastor Messias. Será que não é esta a razão que você está pagando, que você tocou no pastor Messias? Tocou na unção, a unção que te curou. Você tocou na unção que te curou. Aquela unção que estava e está na vida do pastor Messias, foi essa unção que te curou, foi essa unção que fez o câncer sair da tua vida, da sua casa, da sua família, e agora você tem a coragem de falar mal dessa unção que te curou. Será que não é esta a razão porque você está desse jeito, sofrendo, pagando o preço? Tocou na unção. Tocar no pastor Messias não tem nada, mas tocar na unção que está no pastor Messias é tocar em Deus, porque essa unção é de Deus. Essa unção foi Deus que deu para ele. E tanto é que essa unção te curou. Essa unção fez você ficar curado de tumor, de hérnia, de câncer, de doenças incuráveis. E hoje você fala mal dele. Por onde você passa aí, o pastor Messias está na sua boca só criticando, criticando o pastor Messias, E olha, cada dia a sua vida vai piorando, sua vida vai arruinando. Será que não é hora de você vir aqui falar com o pastor Messias? Olha, eu toquei tanto no pastor, toquei tanto na unção de Deus na sua vida, eu estou desse jeito. Uma época, eu fui dirigir uma igreja, lá no outro ministério, eu cheguei naquele lugar, naquela cidade, eu cheguei na rodoviária, e quando eu entrei na rodoviária, procurei um hotel para me descansar, aí tinha um hotel bem perto da rodoviária, aí eu fui para lá. Quando eu cheguei no hotel, que eu acabei de colocar as duas malas no chão, quando eu fui sentar na cama, era umas 3 da tarde, quando eu fui sentar, mas meus irmãos, uma voz brigando comigo, uma voz gritando: "Ah, desgraçado! O que que você vai fazer aqui nessa cidade? Eu vou acabar com a sua vida aqui. Você vai sair daqui punido, eu vou te punir, eu vou te perseguir nessa cidade. Você vai ver, você vai sair daqui derrotado." Meus irmãos, não é pensamento, não foi revelação, não. Eu ouvi assim, igual vocês estão me ouvindo. Aí, eu falei: "O sangue de Jesus tem poder." Meus irmãos, aí eu peguei aquela igreja da mão de um diácono, e aquele diácono me passou uma igreja derrotada, uma igreja fracassada, sem povo, uma igreja vazia, uma igreja que as irmãs falavam assim: "Olha, aqui a gente não vê mais demônio cair por terra, aqui a gente não vê mais cura, milagre, igreja vazia. Ah, irmão, aqui a gente não tem mais costume nem de segurar a pessoa endemoniada. A gente não sabe mais nem como segurar a pessoa endemoniada." Aí, meus irmãos, eu fui para a campanha de 6 da tarde, em jejum, 6 da tarde. E aquela igreja começou a crescer, encher, que não cabia mais. Mas, meus irmãos, aquela igreja encheu e o Satanás começou a levantar. Eu me lembro que um dia chegou um homem lá na igreja, jogou a gasolina nas costas de outro dentro da igreja e jogou fogo. E a igreja era coberta por palha de coco. Meus irmãos, aquele homem saiu dali em fogo, em chama, ele rolou na areia. E ali, a roupa dele queimando e o povo tentando apagar. Aquele homem foi parar na UTI, quase morreu, ficou cego. E começou as lutas contra mim. Aquele irmão, aquele diácono que passou a igreja para mim, começou a me perseguir, começou a me caluniar, querer me derrotar, porque a igreja cresceu. Ele se intitulava fiscal, e ele vinha ali quase todo dia fiscalizar, querer caçar, procurar um jeito para me derrotar, para me queimar. E vai daqui, vai dali, vai daqui, que não foi um dia. Ele falou para mim: "Ó, eu vou te punir." Falei: "Por quê?" "Eu vou te punir por isso, por aquilo, pelo outro." "Mas punir por quê, rapaz?" "Eu vou te punir." Ele estava endemoniado. Falei: "Meu amigo, mas punir por quê?" "Eu vou te punir por isso." "Mas isso aí não está errado." "Não, mas eu vou te punir, não quero nem saber." Ele me puniu. Não foi o pastor que mandou, não. Ele foi lá me punir. Eu fiquei 18 dias punido por ele. Ele tomou minha casa, tomou tudo que eu tinha, me botou na rua, sem nada, sem dinheiro. Eu não tinha lugar para ir, casadinho de novo, não tinha lugar para ir. Não tinha dinheiro para comer, não tinha dinheiro para tomar café, para dormir em lugar nenhum, longe da família. Irmão, fala numa perseguição, fala num sofrimento. Eu casadinho de novo, peguei a mulher da casa dos pais dela lá, dos tios dela, comendo o bom e do melhor, e foi passar fome comigo. na rua, porque não tinha lugar. Querida igreja de Deus, fala numa perseguição maligna. Tá bom, 18 dias, o pastor do estado convocou o povo, fez uma reunião, e perguntou para ele, qual é o pecado do irmão Messias? Qual é o pecado dele? Não, o negócio não é isso, não. O negócio é porque você é amigo dele, não sei o quê. Aí o pastor puniu ele, falou, você não tem nada para provar. O estado todo ali, a liderança puniu ele. Aí ele se humilhou e tal, falou, não, eu estava perseguindo mesmo o diácono Messias. Meus irmãos, eu sofri durante esses 18 dias, e eu ouvi uma voz falar comigo, um dia, uma voz falou comigo assim, dentro da igreja, eu estava orando, meu servo, eu olhei para lá, olhei para cá, não vi ninguém, meu servo, eu estou contigo, eu sou o Senhor teu Deus, igual você está ouvindo aqui a minha voz, eu já ouvi a voz de Deus muitas vezes, eu estou contigo, eu vou te dar vitória, eu sou o Senhor teu Deus, eu estou vendo tudo, eu vou te dar vitória. Eita, meus irmãos ali, eu chorava, mas eu chorava, com 18 dias Deus me levantou. Quando Deus me levantou, aquele homem caiu, fracassou, ficou doente, entrou em depressão, a mulher dele, a família dele, os filhos, ele ficou doente, uns 2, 3 anos, doente. Meus irmãos, foi para uns 4 anos doente, mas doente. Eu fui só crescendo, e ele foi só diminuindo. Quando foi um dia, eu encontrei com ele, em São Paulo, e ele falou para mim assim, ô pastor Messias, me levanta, me perdoa, arranca essa maldição da minha vida, só o pastor que pode tirar essa maldição de mim, porque eu levantei contra o ungido do Senhor, eu levantei contra o ungido de Deus, eu estava com muita raiva do pastor, muita inveja, porque a obra não foi comigo e foi com o pastor, e o diabo me pegou, Satanás levantou eu para atacar o pastor, e a minha vida virou um inferno, ele chorando de joelho, pastor Messias, me abençoa, pastor Messias, me abençoa, pastor Messias, tem misericórdia de mim, perdoa, em lágrimas, não vale a pena tocar no homem de Deus, não vale a pena tocar no ungido de Deus, não vale a pena tocar na unção que está na vida do homem de Deus. Eu abracei ele, abençoei ele, em nome do Senhor Jesus, perdoei ele de coração. Daquele dia em diante, a vida dele mudou. E aqui em Curitiba tem muita gente aqui, tem muita gente sofrendo, aqui tem gente sofrendo aqui em Curitiba, em volta de Curitiba, porque tocou na unção, a unção que está na vida do pastor Messias, essa unção que curou ele, essa unção que curou ela, essa unção que libertou ele, libertou ela, mas só aquela pessoa deixou o inimigo entrar na vida dela, o inimigo entrou na mente dela, entrou no coração dela, e ela fala mal do pastor Messias, e eu vou dizer de novo, falar mal de mim não é o problema, tocar em mim não tem problema, que eu sou fraco, sou homem, sou carne, sou ser humano, agora o ruim é tocar a unção de Deus, é blasfemar contra a unção de Deus, é blasfemar contra o Espírito Santo, está na Bíblia Sagrada, não toqueis nos meus ungidos, então tem muita gente agora doente, Tem muita gente triste, macumbado, casamento destruído, fracasso na família. Por que será? Porque não soube agradecer a Deus, não soube aproveitar o que Deus te deu nessa igreja. Deus é santo. Quantas curas milagrosas, quantos livramentos, quantos testemunhos você deu aqui. Quantas vezes você testemunhou aqui, deu um testemunho maravilhoso, e hoje você não vem aqui mais. Você escuta o rádio, escuta o testemunho seu mesmo, e não vem aqui. Não vem mais. Está doente, mas não vem. Está morrendo de problema, de luta, de tribulação, macumba, demônio na família.
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0: Abra sua Bíblia, Eclesiastes capítulo 2, versículo 24. 2:24. Bendito seja Deus. Bendito seja Deus. Já acharam aí, meus irmãos? Então vamos ler então. Lê para mim aí. Versículo 24. Lê para mim escutar, vai. Mais alto. Não para o homem que coma e beba e que faça gozar a sua alma do bem do seu trabalho. Isso também eu vi que vem da mão de Deus. Porque quem pode comer ou quem pode gozar melhor do que eu? Volta de novo lá. Versículo 20, 24. Não. Mais alto, todo mundo. Não é, pois, bom para o homem que coma e beba, faça gozar a sua alma do bem do seu trabalho. Isso também eu vi que vem da mão de Deus. Agora. Não, mas cadê os homens? Só as mulheres que falam e os homens. Cadê os homens? Os homens não sabem ler. Não, irmão, vamos lá. Todo mundo, vai. E a pergunta que Salomão fez para todos naquela época. Sente, povo de Deus. Senta, povo de Deus. Dá uma salva de palmas para louvar a Jesus com força, com coragem. Ele, o sábio Salomão, está falando na Bíblia que ter as coisas é dom de Deus. Quer dizer, a gente tem que buscar esse dom. Tudo é dom, meus irmãos. Tudo é dom. Orar é dom. Cantar, louvar a Deus é dom. Pregar é dom. Administrar é dom. Ó, o segredo, olha para cá. O segredo não é ganhar dinheiro. Que adianta ganhar o dinheiro, não tem nada? Não é ganhar. O segredo é você administrar o que ganhou. Estava lendo hoje aí, um homem ganhou 120 milhões na Mega Sena, na esportiva, não sei como é que fala, no jogo. 120 milhões. Agora 2006, parece, 2006, 2008. O camarada hoje não tem nada, nada, nada, nada, nada. Tem nada. Sabe o que ele tem? Uma doença que fez ele ficar na cadeira de roda. 120 milhões, tem nada. Não tem nada. Cadê o dinheiro? Então não é dinheiro. O segredo não é ganhar dinheiro. Ele não ganhou 120 milhões. Cadê o dinheiro? Não ficou com ele. O segredo é nós pedir a Deus o dom. Deus, me dá o dom. Me dá o dom de fazer o pouco virar muito. E para ter esse dom, tem que ser fiel. Tem que ser fiel, tem que ser honesto. Não tem ninguém que é rico se não for honesto.
2: porque se ele não for honesto, ele vai perder. Vai perder tudo. A desonestidade dele vai fazer ele perder tudo. Põe na sua cabeça isso. O banco não empresta dinheiro para gente honesta ou desonesta. O banco não arruma dinheiro, ninguém vai arrumar dinheiro sabendo que você é o mau pagador. Ninguém. Ninguém. As financeiras, porque, ó, eles têm um cadastro da minha vida, da sua vida. Eles têm um score, uma pesquisa, uma perícia da nossa vida. Por que que seu telefone está tocando toda hora? Alguém ligando para você, oferecendo cartão, ó, planos. Olha a TIM. Ah, irmão, enjoa com a TIM. É a Vivo, toda hora ligando. Você está dormindo e ela ligando. Para quê? Não, porque o plano tal, o plano tal. Daqui a pouco alguém liga. Você quer um cartão? Você quer um cartão nacional, internacional? Por quê? Não é porque você tem dinheiro. É porque você tem um nome limpo. Você tem um nome bonito lá no meio do comércio. É pouca gente que tem um nome limpo, que tem um nome bonito, que tem um score bonito no meio do comércio. Então o banco quer te emprestar. O dinheiro do banco para movimentar. É igual o dinheiro do governo. Você acha que o governo vai ganhar, ficar com bilhões guardado? Não. Tem que gerar economia, gerar comércio. Gerar o giro de dinheiro é que faz o povo ter dinheiro. Quando o governo solta o dinheiro, as pessoas vão ser beneficiadas. O banco não quer ficar com dinheiro guardado. Ele não vai ganhar nada ficar com dinheiro guardado. O banco não ganha nada estocar dinheiro. Ele vai perder dinheiro, porque o dinheiro vai desvalorizar. Uma inflação que nós temos hoje de quase 14% ao ano. O dinheiro tem que girar. Vocês que aqui estão nessa noite, esqueça esse negócio de poupança. Isso não dá lucro. Cai fora de poupança. Cai fora de poupança, porque quem ganha com isso é os bancos e o governo. Quem entendeu, levante a mão. Quem entendeu, levante a mão. Dá glória a Deus aí. Esse negócio de botar dinheiro na poupança com a inflação de 14% ao mês, ao ano, é prejuízo. É prejuízo. Você tem que fazer uma aplicação diferente. Você tem que escolher uma aplicação no banco. Existia um tal de CBD. Me quer? CBD. É? CBD. Me quer? E vê isso. Outra coisa, as pessoas querem aplicar dinheiro nas bolsas de valores. Foi o tempo que esse negócio era bom. Gente que aplicou dinheiro na Petrobras, teve tempo que perdeu dinheiro, teve tempo que ganhou. Aplicou dinheiro na Americana, perdeu. Essas lojas aí. Então, nós temos que ter a direção de Deus. Orar a Deus. Deus, o que que eu faço com esse dinheiro que eu tenho aqui? 100 mil, 50 mil. O que que eu vou fazer com isso? Porque senão a pessoa pega o dinheiro, compra as coisas sem pensar, sem fazer uma pesquisa. Daqui a pouco cadê o dinheiro dele? Está lá com um imóvel, lá um lote, um terrenozinho lá, ninguém quer comprar. O terreno valorizou. O terreno não valorizou, quer dizer, ele jogou o dinheiro fora. Eu vou comprar carro. Não compre carro para aplicar dinheiro. Só se ele comprar à vista. Mas se você for comprar carro fiado, você vai ver, quando você pagar o carro, você já pagou 3 carros. Quem entendeu, levante a mão e dá uma glória a Deus aí. Quem entendeu, levante a mão e dá uma glória a Deus aí. Agora, se você comprar um carro à vista, aí é outra coisa. Comprar um carro à vista, não um carro zero à vista. Se você comprar um carro zero à vista, você vai perder dinheiro. Por quê? Porque quando ele sai da loja, ele já perde não sei quantos por cento. Sabia disso? Quem sabia disso aí? Tem que comprar um carro usado. Então por que que as pessoas crescem e outras não? Eu vou comprar uma casa. Aonde essa casa? Comprar um terreno aonde? Tem que ser um lugar que esse lugar cresce. Porque senão você pode comprar, daqui a pouco aquele lugar vai ser desapropriado pela prefeitura. Daqui a pouco chega lá a prefeitura aí, passa o trator, vai te dar outro, se você quiser dar, lá nos cafundó do Judas. Lá nos cafundó do Judas. Oh, meu Deus do céu. Eu achei que estava seguro aqui. Ó, ali assim, naquela esquina ali, ó. Tinha um terreno ali. Quando nós compramos, ele queria vender para nós lá. Eles queriam vender para nós. Não, te faço um preço bom. Parará, perere. Mentira. O terreno não era dele. Era invasão. O que é que deu? Ficou com raiva de mim, porque eu não comprei. Comprei aqui. Ficou de mal comigo, não gostou. Eu veio aqui dar tiro na frente da igreja, porque não sei o quê, com raiva da gente. E o terreno não era dele. Quando foi um dia, ele morreu, infartou ali. Aí veio a prefeitura lá, você pode olhar, de fora a fora, na beira do rio aí, ó. Do esgoto, fora a fora. Jogar tudo no chão. Você imagina se nós tivéssemos comprado? Se nós tivéssemos comprado, nós tínhamos jogado o dinheiro da igreja fora. Entendeu? Então, até nisso você tem que ver o que você vai fazer. Porque o negócio não é comprar. Comprar o quê? Eu vou comprar isso. Você já pensou? Você já pesquisou? Você já consultou se aquilo ali tem futuro? Porque hoje pode valer um preço, amanhã pode estar lá embaixo. Principalmente com esse governo que nós estamos vivendo aí, ó. Esse governo aí está um governo inseguro. Quem sabia disso? Levante a mão. Aliado com China, com os comunistas. E hoje mesmo já deu um bafafá terrível lá. Então, nós temos que estar na igreja olhando a Bíblia, buscando a direção de Deus, para você falar, isso aqui foi Deus que me deu, isso aqui eu recebi uma revelação de Deus, Deus me abençoou, Deus me deu, e está aí, ó, Deus me deu e está aí. Eu comprei por 100, hoje vale 150, comprei por 100, vale 200. É isso que é bênção de Deus na nossa vida. Está entendendo aí? Dá uma glória a Deus. Então tudo tem que ser de Deus. Tudo tem que passar pelas mãos de Deus. Com oração, com jejum, com fé, pedindo a Deus se é de Deus ou não, porque senão você pode fazer as coisas movido por alguém que não tem Deus. Você vai ouvir conselho de alguém que não tem Deus, aí você faz um mau negócio, e aquela pessoa é usada pelo bicho, aquela pessoa está desviada, aquela pessoa está perturbada, vai te dar um conselho perturbado, e aí você perdeu. Mas é parente, pastor. Cuidado, é marido, é esposa, é filho, é pai, é mãe, é irmão, vê se ele tem Deus. Não vai por conversa dos outros, não. Não vai por ideia dos outros, não, porque você pode ir por ideias erradas. E daqui a pouco você entrou num buraco sem saída. Então, escuta essa mensagem hoje. Tudo que você for fazer, busca de Deus. Busca de Deus, a direção de Deus. Deixa Deus te orientar. Deixa Deus falar contigo. Porque se Deus falar e te orientar, é bênção de Deus na sua vida. É bênção de Deus na sua vida, meus irmãos. É bênção de Deus. Vamos lá. Vamos pegar de novo a Bíblia. Pega a Bíblia, pega a Bíblia, pega a Bíblia. Dando glória a Deus. Pega a Bíblia, dando glória a Deus de novo. Livro de quê que nós falamos? Capítulo 2, versículo 24. Aqui diz assim, ó: nada melhor para o homem do que comer, beber e fazer que a sua alma goze do bem do seu trabalho. No entanto, vi também que isso vem da mão de Deus. Está vendo? Agora vamos no capítulo 3. Vamos no capítulo 3. Veja o versículo 9 em diante. Vamos na Bíblia. Não vamos por emoção, por pensamento, não. Capítulo 3, verso 9. Que proveito tem o trabalhador naquilo com que se afadiga? Vi o trabalho que Deus impôs aos filhos dos homens para com ele os afligir. Olha só, tudo fez Deus formoso no seu, como é que fala aí? No seu, também pôs a eternidade no coração do homem, sem que este possa descobrir as obras que Deus fez, desde o princípio até o fim. Agora lê para mim o versículo de número 12, mas dê para mim bem alto para me ouvir, vai lá. Sei que nada melhor para o homem do que regozijar-se e levar a vida, como é que fala aí? Regalada. E também que é dom de Deus, que possa o homem comer, beber, desfrutar do bem do seu trabalho. Sei que tudo quanto Deus faz durará eternamente. Nada lhe pode acrescentar, nada pode tirar. Isto faz Deus para os, como é que fala aí? Para que os homens temem diante dele. E agora o versículo 15. O que já foi, não, o que é já foi, e o que há de ser também já foi. Deus fará renovar-se o que passou. Está vendo? Tudo tem que ser sobre a direção do Altíssimo. Se não for na direção de Deus, a gente vai ter hoje, amanhã não tem nada. A gente tinha, oh vida maravilhosa, oh vida boa que eu tinha antigamente. O que que deu? Ah, eu fiz uma loucura, me separei, me divorciei, e aí acabei com tudo. Fiz um negócio aí, arrumei um sócio, e o sócio me lesou, me meteu a mão, me roubou, e hoje eu não tenho nada. Por quê? Porque fez as coisas sem a direção de Deus. Faz as coisas por conta própria. Mão, não faça isso, ele vai lá e faz. Ó, Deus está falando para você não fazer, ele vai lá e faz. Deus está falando para você não fazer, vai e faz. Deus está falando para você fazer, vai e não faz. E lá na frente, quebra a cabeça. Volta, ou não volta mais, ou não tem mais jeito. Vai para o remédio controlado, fica fora da casinha, frente, quebra a cabeça. Volta, ou não volta mais, ou não tem mais jeito. Vai para o remédio controlado.

E de novo desviou. Deus me livre de igreja. Nunca mais eu quero saber de igreja. Por quê? Porque fez tudo errado. Se fizer tudo errado, vai dar tudo errado. Se fizer tudo certo, vai dar tudo certo. Quando a gente faz certo, não dá errado, irmão. Quando a gente faz certo, não vai dar errado, irmão. A sua lei de consciência diz, mas não pode, eu fiz certo. Você espera que vai dar certo. Quando a gente está errado, que faz as coisas erradas, aqui diz, vai dar tudo errado. Quando dá, eu já esperava que ia dar errado. Eu já sabia, porque eu fiz tudo errado, eu comecei tudo errado. Meu filho, não casa com essa mulher, rapaz. Olha a família dela, tudo usa droga. Pelo amor de Deus, cai fora. Minha filha, não casa com esse rapaz. Olha a família dele, todo mundo usa drogas. Todo mundo já foi preso, já envolveu com crime. Você vai casar com esse camarada, você vai sofrer. Ah, mas eu gosto dele. Ele é bonito. Eu quero ele. Quem vai sofrer sou eu. Deixa eu casar, não quero nem saber. Lá na frente vai quebrar a cara. Por quê? Começou errado. O que você começa errado, vai dar errado. Começa para você ver uma construção errada. A casa construída na areia. A casa construída na areia. Vem a chuva, põe no chão. Mas encostado nela tinha outra casa construída em cima de quê? Da rocha. E aí? Veio a chuva, veio a tempestade, veio o vento. A mesma chuva que derrubou aquela, não derrubou essa. A mesma chuva que veio com tudo, essa não caiu, a outra caiu. Por que que a outra caiu? Porque foi mal construída, mal feita. Assim é a sua vida. Começa a fazer certo. Não olha para quem faz errado e... Aí falando, meu irmão, puxa, o cara está rico. Será que está rico? Meu irmão, olha, o cara tava um dia desse, estava pobre, agora está rico. Mas como que ele enriqueceu? Daqui a pouco você vai ver a bomba explodir. Você vai ver a bomba explodir. Ele estava envolvido com coisa errada. Ó, tinha um camarada aí que vinha na nossa igreja, fazia campanha na nossa igreja, dava oferta grande, dava dízimo grande, chegava na igreja com os carrões. E aí, peraí, mas é estranho esse negócio. Quem é que pode dar uma oferta de R$1.000? Ele, pum. Quem é que tem fé de nós fazer um voto aqui de R$2.000? Pum. Ué. Quem é que tem fé de ajudar nós a comprar as caixas de som? Pum. Peraí. O carro dele era só carro novo, todo dia trocava de carro. Esse negócio está estranho. Quando foi ver, ele morreu matado. A polícia foi lá e matou ele. Porque assaltante de bancos, assaltante de carro forte, parecia um santo, parecia um anjo, parecia uma coisa mais, olha, precisa ver, mas o bicho era perigoso. O bicho era perigoso e nem parecia. Vinha para a igreja para esconder os seus erros, para Deus acobertar ele. E Deus não vai acobertar ladrão, bandido, não. Deus vai acobertar o seu povo que tem compromisso com Deus e com a sua palavra, meus irmãos. Leva isso a sério. Dá glória a Deus, igreja de Cristo. Pessoa dessa não tem medo de morrer. Uma pessoa dessa não tem medo de matar. Uma pessoa dessa não tem medo de ir para o inferno. Ele vive por um prazer, não o que nós vemos aqui, ó, o prazer que Deus dá para nós. Porque o prazer que Deus dá para nós não tem nada que venha estragar, porque Deus é que deu. Só Ele pode desmanchar. Operando Deus, quem impedirá? Então, igreja, seja fiel. Seja fiel, seja fiel. Busque em Deus. Não precisa ter ser assim, ó, de um dia para a noite, porque Deus não fez tudo de um dia para a noite. Deus não fez tudo de um dia para a noite. Deus fez aí, gastando milhares de anos, que o povo não sabe. Deus não fez assim, um povo falar, oh, Deus fez tudo em 7 dias. Não, negativo. Isso é tudo mentira. A Bíblia diz

No princípio, criou Deus os céus e a terra. Vai ver quantos milhões de anos, quantos milhares de anos ficou céu e terra. No princípio, criou Deus os céus e a terra. E ó, pronto. Aí Deus foi pensar. Aí, no primeiro dia, Deus fez isso. Depois, ó, Deus fez aquilo. No segundo dia, aquilo. No terceiro dia, aquilo. Foi o resumo das coisas que Deus planejou fazer. Deus fez isso e tal. Por último, ele fez o homem. Mas parecia que estava tudo resolvido. Mas faltava uma coisa. O que estava faltando? O que estava faltando? A mulher. Vai ver quantos mil anos, ou quantos anos, quer dizer, quantos anos estava Adão lá, sozinho? Vai ver quantos anos estava Adão lá, solitário? Pensa bem. Então aí Deus pegou e fez a mulher. Então nós temos que ler a Bíblia, nós temos que estudar a Bíblia e ver as coisas que Deus fez. Como que Deus fez? Deus fez pensado. Deus não precisou de ajuda de ninguém, de conselho de ninguém. Deus não precisou de alguém estar ensinando, ele faz isso, faz aquilo, não. Ele fez pensando. Pensando. Deus fez, isso vai dar certo, assim tá, vai. Vamos lá, fez isso. Isso aqui vai dar certo? Não, isso aqui não dá. Antes de fazer. Vou fazer desse jeito aqui, ó. Tá, esse aqui. Esse aqui? Não. Eu vou mudar. Quem é que estava com Deus lá? Ninguém. Ele fez tudo sozinho. E tudo que ele fez bem feito. Não é como nós que fazemos a parede, o prédio, daqui a pouco racha. Não é como o homem que faz o carro, daqui a pouco tem que voltar lá porque alguma coisa fez errada. O motor do carro, não sei o que, papapá, volta lá para fazer o que? A perícia. Não é como o médico que faz a cirurgia e deixa lá dentro da pessoa. Como é que é? Mexeu o troço aí? Hã? Bisturi, alguma coisa ficou lá, o pano, alguma coisa. Depois a pessoa está doente, mas por quê? Porque o médico fez a cirurgia errada. Mas Deus não faz nada errado, Deus faz tudo certo, porque Deus é sábio, Deus é inteligente, Deus é todo poderoso, irmão. Deus é grande e poderoso. Glória a Jesus. Então Deus faz tudo bom para nós, ó, gozar do bem do nosso trabalho. Comer bem. Comer bem. Você não vai levar nada. Não seja miserável, não. Tem dinheiro, não come. Isso é pecado. Ter dinheiro, não come. Ter dinheiro, não poder comer. Olhar para a comida. Não vou gastar meu dinheiro. Não vou nem falar o nome aqui. Você tá doido? O camarada tem o dinheiro no bolso, vê a comida e não comer. A criança quer comer, não dá. A mulher quer comer, não dá, porque é um miserável. Isso é pecado. Isso é pecado. Então come. Come. Não é comer muito, é comer bem. Quem quer viver muito aí? Levanta a mão. Deixa eu ver. Quem quer viver muito? Levanta a mão. Isso está errado. Tem que viver bem. Você não tem que viver muito, você na cama 100 anos lá. Ai, ai, ai, ai. Alguém bota na, ó, a comida em sua boca. Levando o banheiro. Para defecar. Fraldão. Você imagina? Pessoa não fala nada. Em cima da cama lá. 10, 20, 30 anos em cima da cama. Quantos ela tem? 100. Que vida miserável é? Tem 30 anos que está ali sofrendo, querendo morrer e não morre. Isso é vida? Para que viver assim? O negócio não é viver muito, o negócio é viver bem, meus irmãos. Aprenda isso. É viver bem. Viver bem. Todo mundo em pé.

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Oh, amados irmãos, eu quero dizer ao povo de Deus que são sinceros, povo de Deus que são fiéis à palavra, que são fiéis a Deus, que tem compromisso com Deus, com os céus, porque hoje nós estamos vendo a dificuldade de nós encontrarmos um povo que querem compromisso com Deus, compromisso com a sua palavra, pessoas que querem renunciar a si mesma, renunciar o mundo, renunciar às vaidades, os prazeres deste mundo, os prazeres da carne, as paixões da carne. Hoje nós estamos vendo um povo que não querem compromisso com Deus, não querem compromisso com a palavra de Deus, que querem estar na igreja e ao mesmo tempo estar no mundo. Eles querem uma igreja para frequentar, para ir lá receber uma oração, receber uma libertação física, uma unção com óleo e só. Eles não querem compromisso com o céu, com a palavra de Deus. Eles querem apenas ir lá na quinta-feira, na quarta, na terça. E vocês escutem, eu escuto as pessoas dizendo: venha para fazer a limpeza espiritual, fazer o descarrego espiritual. Isto é evangelho, meus irmãos? Que evangelho é este? Isso é o evangelho da macumba. Desculpe, mas com todo respeito, evangelho da macumba. Porque quando eu estava no mundo, eu ouvia falar, porque eu também era uma pessoa que frequentava a macumba, frequentava o feitiço, frequentava o benzimento, descarregos, mesa branca. Eu via ali o pai de santo, todo de branco, camisa branca, calça branca, sapato branco, mesa branca, tudo branco. Quando eu ia no terreiro de macumba, eu ia e via essas coisas. E lá era feito o passe, tomava o passe, fazia a limpeza espiritual, o descarrego. E hoje em dia não está diferente do passado, no que diz igreja e terreiro de macumba. Meus amados, isso nós temos visto com tristeza, com pesar, e as pessoas estão ali, não quer saber quem está entregando a libertação, a cura, querem saber de onde vem, quem é que deu, como é que foi. Eles querem apenas que a vida deles esteja bem. Da onde vem esse bem ou esse mal, eles não estão nem aí, preocupado. Então nós estamos vendo, meus amados, que esse evangelho atualizado, esse evangelho moderno, que você não sabe se é evangelho de Cristo ou é outros evangelhos, como o próprio Paulo diz aos Gálatas, no capítulo 1, onde ele fala que ainda que um anjo venha e pregue um outro evangelho, além do que já foi anunciado, além do que já foi pregado, que é para nós não receber, porque isso é anátema, isto é maldição. Então, o verdadeiro cristão, ele tem compromisso com a palavra, compromisso com a palavra de Deus, a palavra denominada portas estreitas, caminhos apertados, porque a Bíblia Sagrada nos diz que muitos são os chamados. Os chamados são aqueles que vêm com facilidade, são aqueles que não querem mudança de vida. Muitos são os chamados. Agora, os escolhidos
são aqueles que permanecem na verdade, aqueles que deixam o mundo, os prazeres, os cuidados deste mundo, e nega a si mesmo, e toma a própria cruz e segue o Senhor Jesus. Aquelas pessoas que são criticadas no trabalho, criticadas em casa, no colégio, na igreja, pessoas que são chamadas de santarronas, de fanáticas, de atrasada, de bregas, são essas pessoas que vão ser salvas. Jesus falou: se o mundo vos persegue, vos aborrece, primeiro me perseguiram, me aborreceram. Quem foi que matou Jesus? Foi os evangélicos do passado, foi os religiosos do passado, foi os sacerdotes que mataram a Jesus, que não aceitava escutar aquela pregação dura que eles achavam que Jesus pregava. Tanto é que Jesus chamou para si 70 homens, mas escolheu 12, porque somente 12 é que queria compromisso, e 58 saíram de um por um. E hoje não está estranho, ouvintes, você vê que é isso aí. As pessoas estão mudando de igreja, começaram uma igreja e já estão na 10ª igreja. Cada igreja que eles vão procurando é uma mais porta larga, aí eles querem uma outra mais porta larga, e assim vão seguindo, e assim vão caminhando, e assim vão vivendo longe de Deus, longe da verdade. Eles querem um lugar que satisfazem o seu ego, que satisfazem seus prazeres, seus cuidados, suas paixões, que o pastor da igreja não pregue contra o pecado, não pregue contra o erro das pessoas. Ele sabe que as pessoas estão vivendo em erro, em pecado, mas ele não vai perder o tempo dele mexer com isto, porque são dizimistas fortes, são dizimistas grandes, são empresários, são pessoas intocáveis, pessoas que não pode tocar, porque ele não quer perder a pessoa. Se ele perder a pessoa, ele vai perder dízimos grandes. Estão dando a Santa Ceia aí para esse povo, fumando, pessoas estão amigadas, bebendo, pessoas que nem é batizadas, estão participando da ceia, e a Bíblia diz que estão participando para sua própria condenação. Livro de Coríntios, capítulo 11, a partir do versículo 23. Agora, se as pessoas estão participando para suas próprias condenações, será que quem está entregando a ceia para eles também não estão entregando para sua própria condenação? Pensa bem. Então, meus irmãos, minhas irmãs, este é o evangelho de hoje, que as pessoas chegam hoje na igreja e amanhã já estão batizadas, e depois já são pastoras, pastores, missionários, missionárias. Amanhã já estão lá em cima do altar. Não houve uma libertação, não houve uma mudança de vida, não houve uma transformação de vida, um encontro com o Senhor Jesus, e a igreja está cheia, cheia para dançar, cheia para fazer o show dentro da igreja, horas só de danças dentro da igreja. Existe até o curso para a pessoa aprender a dançar. Este é o evangelho de hoje, de fazer coreografia. Esse é o evangelho de hoje. Então, meus irmãos, se Jesus voltar hoje, agora, será que essas pessoas têm direito à salvação da vida eterna? Será que essas pessoas vão subir do jeito que estão, sem negar a si mesma, sem ter um verdadeiro encontro com Cristo, com a sua palavra?
Se a Bíblia diz que o povo de Deus é um povo santo, sede santo, porque eu sou santo. E o que é santidade? Santidade é viver em santidade, é viver em novidade de vida, viver diferente do que aprendeu antes no mundo, é ser como uma criança que nasce, uma criança que acabou de nascer, que vão aprender a caminhar, vão aprender a falar. Assim também é o cristão, quando ele aceita o plano de Deus para com ele, ele vai aprender a andar na presença de Deus, ele vai aprender a falar somente aquilo que é para falar, que é santo, linguagem santa. Então, Jesus diz na noite que Nicodemos a procurou, Jesus falou para ele: se você não nascer de novo, você não pode ver o reino de Deus. Se você não nascer da água do Espírito, você não vai entrar no reino de Deus. Então, meu irmão, minha irmã, esse evangelho que estão pregando por aí não é o evangelho de Jesus. O evangelho que estão pregando por aí, em muitos lugares, é o evangelho que as pessoas têm que sacrificar, não o lado espiritual. Sacrificar, no modo deles interpretar, é levar todo o salário dentro do envelope e dar na mão do pastor. Meus amados, enquanto que a Bíblia diz, no livro de Romanos, no capítulo 12, o sacrifício que o Senhor quer de nós é este aqui, ó: rogo vós, pois, irmãos, pela compaixão de Deus, que apresenteis os vossos corpos em sacrifício vivo, santo e agradável a Deus, que é o vosso culto racional. Não vos conformeis com este mundo, mas transformai vós pela renovação do vosso entendimento, e assim por diante. Então, nós vemos aí que as pessoas têm sacrificado não a natureza, não a vontade, não o desejo, mas sacrificado no sentido de, às vezes, até fazer empréstimo nos bancos e levarem um dinheiro para a igreja. O dinheiro que ele não podia levar, o dinheiro que ele não tinha, ele vende as coisas dentro de casa e vai levando para a igreja. Vai levando, e vai sendo exigido, vai levando, e de repente a pessoa vai ficando fraca. Vai ficando fraca. Como fraca? É mais ou menos assim, quer ver? É como uma pessoa que vai para o mundo das drogas. Ele começa lentamente e vai entrando, e vai entrando, e vai entrando. De repente, ele não tem mais como manter o vício. Ele parte para levar o que tem dentro de casa e trocar pela droga. E assim, para manter o vício dele, ele passa a vender o que tem dentro de casa para continuar alimentando os seus vícios. Uma vez que já não tem mais o que vender, o que ele faz? Ele vai roubar. Ele vai roubar para levar o dinheiro para o traficante, levar o dinheiro para manter o vício das drogas. Eu não vejo tanta diferença hoje por aí, meus irmãos, minhas irmãs. E essas pessoas às vezes estão revoltadas, revoltadas com pastores, com igrejas, achando que todas as igrejas são iguais, que todos os pastores são iguais, compara um com o outro como um pastor corrupto,
pastores que fazem lavagem de dinheiro, lavagem da cabeça do povo, para tomar o dinheiro do povo. E as pessoas estão aí indignadas, e com uma certa razão, porque realmente o escândalo traz essa desconfiança. E o pior é que todo mundo são taxado igual. Pague os justos pelos pecadores. E as pessoas estão aí dizendo: igreja? Que igreja? Igreja é dinheiro. Igreja é dinheiro. Vamos abrir uma igreja também, fulano? Vamos? Para nós ficarmos ricos? Vamos abrir um mega templo? Vamos abrir uma igreja para nós ganhar dinheiro? Vamos tomar o dinheiro do povo? Vamos inventarmos alguma coisa para nós fazer no povo uma lavagem cerebral e ficarmos ricos? E isso aí tem se tornado motivo de gargalhadas, motivo de chocarrice. Meus amados, meus irmãos e minhas irmãs, e às vezes tem a igreja que está aí pregando a verdade, e alguém fala: o quê? Você é um dos tais também? Você também é um dos tais? Você também é mais um pé da vida que negou ao Senhor Jesus? Quer dizer, então, nessa altura, as pessoas estão desanimadas, as pessoas estão aí escandalizadas. Mas, irmão, irmã, você vai afastar, você vai desviar por causa do escândalo do fulano, do Beltrano? Você vai esfriar na fé? Será que só tem uma igreja? Será que não tem igreja séria?

0: jovens, irmão, no sábado, faz uns 4 meses já, que já se passou. Eu estava no culto aqui e eu sentia muita dor na metade da minha cabeça, assim, muito forte. E Deus, usando a irmã Priscila, nos dom de revelação do Espírito Santo de Deus, ela revelou assim, que eu estava com a veia da minha cabeça, que não estava bem. E desde aquele dia que ela orou por mim, irmãos, que Deus usou ela com os dons de Deus, nunca mais eu tive aquela dor forte na minha cabeça. Era uma veia que estava começando a entupir a veia. E graças a Deus eu recebi essa bênção, irmãos. Não tenho mais nada, para a honra e glória do Senhor Jesus. Eu agradeço a oportunidade, as palmas bem fortes para o Senhor Jesus.
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2: Graças a Deus. Irmãos, eu quero testemunhar aqui nesta noite. Glória a Jesus. Glória a Deus. Eu não me recordo qual foi o sábado que nós viemos na igreja e minha esposa foi revelada, Deus usando a vida da irmã Priscila, que Deus estava dando um livramento para o nosso filho, né? Dele cair e se machucar muito, né? Glória a Jesus, irmãos. Então, quando Deus revela, Deus já cortou o laço, né? Mas o inimigo, ele é sujo, meus irmãos. Então, hoje, glória a Jesus, o meu filho foi brincar, glória a Deus, lá do lado da moto, de uma moto que eu tenho, glória a Jesus, e a moto, ela acabou caindo, glória a Deus, uma moto pesada, e veio por cima dele, mas Deus deu um grande livramento, que não aconteceu nada com ele, para a honra e glória do Senhor Jesus, e ele está bem, para a glória do Senhor Jesus, amém, irmãos? Então, quando você for revelado, creia que Deus dá o livramento, Deus dá a bênção e a vitória, amém? Através da nossa fé, e as palmas para o Senhor Jesus, palmas e glória para Jesus.
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3: A bênção que eu quero contar é que eu tenho uns tempos que eu comecei a sentir uma dor no coração, assim, no músculo do coração. Se for no coração mesmo, a pessoa morre na hora, não se importa. E daí eu estava mal com aquela enfermidade, aquela dor no coração. Daí eu vim um dia, eu vim no sábado aqui, a irmã Priscila estava pregando a palavra, orando pelos dons. Ela revelou. Ela falou diretamente comigo, que ela falou, tem um irmão que está com a dor no coração, aqui, do lado esquerdo, em cima do coração. Se esse irmão, erguer a mão e vir para frente, Deus vai curar ele. Daí, erguer a mão, vim para frente, a irmã Priscila falou, você tem fé? Eu falei, tenho. E daí, graças a Deus, naquele momento em diante, não senti mais aquela dor. Toda a honra é dada ao nosso Salvador, Jesus Cristo. Eu dessa oportunidade, em nome do Senhor.
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4: A minha vez que eu quero contar, que ainda eu trabalhava lá no condo, aí quando eu saí, aí eu pedi direção a Deus e Deus confirmou outra porta de trabalho aberta para mim. Lá na minha cidade mesmo, na Fazio Grande, lá pertinho de casa, lá de casa. Deus concedeu uma porta aberta lá e segunda-feira já começa a trabalhar. Essa é a minha bênção.
5: Deus abençoe.
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6: A bênção que eu recebi foi sábado passado que eu vim. Graças a Deus, eu estava no meu trabalho, estava sentindo uma dor assim, na parte do coração. Até comentei com as pessoas lá que eu estava com uma dor no coração. E quando eu cheguei aqui na igreja, o Espírito Santo Deus usou a cooperadora Priscila para dizer que Deus estava dando um livramento de um infarto fulminante para um irmão. E era eu. E graças a Deus, a partir do momento que eu vim aqui na frente, que eu ajoelhei aqui, graças a Deus, eu não senti mais nada. Eu agradeço o livramento que Deus tem nos dado. Amém? E as palmas são bem alegres para Jesus.
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7: Cumprimento os irmãos e as irmãs com a paz do Senhor Jesus. Eu, se eu pudesse, eu estaria aqui toda noite do sábado, mas geralmente, né, uma vez por mês, no primeiro sábado, daí quem fica para a oração última sou eu, né, que é das 17 às 19, e não há como, né, ir embora e deixar para trás esse culto maravilhoso, né. E foi num sábado que eu estive aqui, né, Deus usou a irmã Priscila para dizer que ela já me chamou direto e falou, né, que Deus estava me dando um livramento, que tinha uma veia da minha cabeça com problema, e que Deus estava me dando um livramento de um AVC. E naqueles dias eu estava sentindo mesmo aqui na parte lateral da minha cabeça, era como que algo, como se fosse uma borboleta dentro da minha cabeça, assim, que fazia assim, ó, dentro da minha cabeça. E a partir do momento que Deus usou a irmã Priscila, que eu dobrei meu joelho aqui e agradeci, nunca mais eu senti aquilo. E eu agradeço a Deus, né? E as palmas são para o Senhor Jesus.
5: Glória a Deus.
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8: Estamos aqui com o irmão que vai falar o seu nome e contar o testemunho que Deus fez hoje. A cura hoje, nesta noite de sábado. Irmão, seu nome?
9: Pedro.
8: Pedro, conte a vitória, a cura que Deus fez na sua vida nesta noite de sábado.
9: Cheguei aqui na igreja hoje com o meu corpo todo fumigando, né? Eu nem imaginaria que seria revelado, mas na hora da revelação, Deus se usou da irmã para dizer que Deus estava me dando um livramento de AVC. E agora, nesse momento, me encontro completamente liberto para a glória de Deus.
8: Seu corpo não está mais formigando?
9: Nem um pouquinho.
8: Irmão, na hora da revelação, ainda estava com formigamento?
9: Sim.
8: E depois, irmão, veio aqui na frente, dobrou seus joelhos, agradeceu a Deus.
9: Para a glória de Deus.
8: Essa pessoa que está nos vendo, essa pessoa que está nos ouvindo, que está ouvindo esse testemunho, talvez está com início, com suspeito de AVC, tem alguém na sua casa, na sua família, que está com o AVC, fica em casa ou vem para a igreja?
9: Eu recomendo que venha imediatamente até a igreja para que você possa estar em comunhão com os irmãos e Deus, se usar de algum servo, te revelar e você receber a cura em nome do Senhor Jesus.
8: É a primeira vez hoje?
9: Primeira vez. Estou saindo abençoado. Um grande livramento que Deus me deu nessa noite de AVC.
8: Amém. Deus abençoe a sua vida, meu irmão.
9: Amém. Deus abençoe todos vocês do corpo da igreja e o ministério. Que Deus continue prosperando e venha para cá, que Deus é bom.
8: Amém. Paz do Senhor Jesus.
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5: Primeiramente, o seu nome.
10: Moisés. Pela infinita misericórdia do Senhor, Deus usando a irmã Priscila, né? Nas divinas revelações do Espírito Santo, revelando um livramento, uma campanha que eu fiz, vindo aqui também no sábado, livrando do AVC, né? A honra e glória do Senhor Jesus, estava com muita dor de cabeça, realmente ali, eu via a mão do Senhor tocando. E outro livramento também foi na minha córnea, né? Que ia se revelando para a sua serva também, para a Priscila, e ia gerar uma infecção, uma coisa assim. E Deus, pela sua infinita misericórdia, nos deu novamente o livramento. A nossa vida, a minha vida, a tua vida, né, irmão? É um milagre, nós somos um milagre, né? E se não for a mão do Senhor, para diga Israel, nós estaríamos perdidos, né? O Senhor tem nos livrado e sabemos aí que estamos nos últimos momentos da igreja. O arrebatamento está aí, temos que ficar cada vez mais firme. O inimigo não está brincando, mas louvado seja o nome do Senhor, que Deus está na frente, nos livrando, né, de toda a seta, de todos esses espíritos de enfermidade.
5: Deus abençoe, em nome de Jesus. Aí, ó, dois livramentos, né? Veio aqui no culto dos jovens, Deus usou a vida da cooperadora Priscila, né? E está aí contando a bênção para exaltar o nome do Senhor Jesus.
7: Você,
0: vou contar uma bênção maravilhosa que eu recebi no culto dos jovens, irmão Gonçalo,
7: está acompanhando. Você está ouvindo testemunhos de fé de pessoas que foram alcançadas por Deus aqui através dos cultos da mocidade, frutos da fé. Né? Eu estava até aqui vendo, averiguando se nós tínhamos aqui o testemunho da irmã que ela contou semana passada aqui no culto, mas não foi gravado, mas nós vamos providenciar para ela contar novamente o testemunho dela, que ela estava devendo uma dívida alta, que não, ela não tinha feito aquela dívida no banco. Mesmo assim, ela pagou, mas pagou um valor bem baixo. Acho que foi R$50 que ela pagou. E aí, quando ela chegou em casa, passou uns dias, o próprio banco retornou, falando que tem um valor de R$500 para você sacar aqui no banco. E aí, ela, com aquele dinheiro, ela pôde pagar as contas que estava devendo. E Deus revelou no culto que Deus ia abrir as portas financeiras. Então, você tem que crer
11: Você tem que confiar, você tem que descansar no Senhor. Quando Deus promete, Ele é fiel para cumprir. Então aqui, irmã Osana, deixa eu aumentar a letra aqui. Osana conosco, Michel, é isso mesmo? É de algum lugar aqui que não falou. Cadê? Presbítero Simeão, Francisco S.A., Minas Gerais. Quem mais está aqui conosco? Valdir Antônio também conosco. Isaías de Lages. Luquinha, quem é Luquinha? Também aqui conosco. Vamos ver aqui no Facebook. Irmão João Carlos conosco também. Irmã Silvana Cavaleiro de Capão Raso. Arlete Caçapava do Sul. Juliane também aqui conosco, ela pedindo orações. Vamos orar daqui a pouco, nós vamos orar por todos vocês. E Deus vai entrar com providência. Vamos ver quem já deixou o seu like aqui no Facebook. Irmã Arlete, Silvana, João e irmã Priscila Fraga, que está aqui conosco. Que Deus abençoe a todos vocês, irmãos, irmãs, que estão aqui conosco. Semana passada estive ministrando a palavra do Senhor. Vou pôr aqui um momento. Deixa eu ver se eu vou conseguir aqui colocar. Mas foi uma... Ah, tem aqui, Mana Glória. Achei, Mana Glória. Achei o testemunho da irmã. Agora que eu fui colocar aqui. Mas foi uma... Ah, tem aqui, Mana Glória. Achei, Mana Glória.

0: para vocês ouvirem aqui o que Deus fez na vida dela. Ela esteve aqui semana passada contando seu testemunho, a sua bênção, do que Deus fez na vida dela, através dela estar aqui vindo nos cultos da mocidade, frutos da fé. E eu creio que todos vocês, irmãos, deixa eu voltar aqui, que estava ao vivo lá também, né? Eu saí do local, depois eu voltei. Vamos ver se eu consigo aqui, irmãos, é ao vivo, ao vivo é ao vivo. Vamos ver se eu consigo voltar aqui para você ouvir o testemunho da irmã, que ela veio aqui no culto da mocidade, peraí, vamos ver, e Deus honrou a vida dela. E assim como Deus honrou a vida dela, Deus também vai honrar todos vocês, irmãos, irmãs, que aqui se fazerem presente. Em nome de Jesus, eu quero que você que está nos acompanhando neste momento, que você venha para a casa do Senhor hoje, logo mais, às 19 horas, aqui na Igreja Pentecostal Deus é Santo. Irmãos, é ao vivo aqui, deixa eu ver se vai dar certo aqui. Vamos ver, deixa eu só tirar aqui a minha imagem para nós colocarmos aqui o testemunho da irmã. É um testemunho breve, acho que de menos de 2 minutos, mas para aumentar a fé dos irmãos, que Deus ainda opera milagres, Deus ainda faz milagres grandes acontecer na vida de quem crê. Se você crê, se você acredita, se você estiver presente, você vai ser a próxima pessoa que vai testemunhar. No comecinho você vai ver eu andando para lá e voltando por causa da câmera, estava focada em mim, mas você vai ouvir aqui a irmã testemunhando. Preste atenção nesse testemunho e nós já voltamos com todos vocês.
1: A igreja com a paz do Senhor Jesus. Eu vim num culto no sábado e daí Deus usou a sua serva para falar que o Senhor estava preocupado assim com uma conta no banco. O banco estava falando que eu estava devendo para o banco. Aí eu fui lá. O banco diminuiu aquela conta e eu paguei só R$50, mas era uns R$400 que o banco estava falando, mas eu sabia que eu não devia. Mas aí, tudo bem. Daí eu vim no culto, Deus usou a irmã Priscila e falou que Deus estava entrando com uma provisão. Aí eu voltei no banco, acertei, e daí o gerente falou para mim assim: você tem eu nunca fiz isso, nunca fiz nesse banco empréstimo e nem fiz um seguro. Eu não fiz. Aí o gerente falou para mim: você tem um seguro? E eu falei: sim, você tem um seguro. Daqui 3 dias eu deposito R$520 na tua conta. Glória a Deus. E eu estava precisando desse dinheiro para pagar umas contas, porque eu estava trabalhando, daí eu saí, porque houve uma mudança lá. Daí eu falei: e agora, Senhor, como eu vou pagar minhas contas, que eu recebo não dá. Aí fui no banco, o Senhor me surpreendeu. Deus abençoe a serva do Senhor.
0: Tá vendo, meus irmãos? Deus opera milagres, Deus surpreende. Por isso você que está nos acompanhando neste momento, eu quero lançar este convite para você que mora aqui em Curitiba, você que mora na região metropolitana de Curitiba, para você se esforçar e estar conosco na Igreja Pentecostal Deus é Santo. Você que mora aqui em Curitiba, você que pode estar conosco, olha a oportunidade, olha a oportunidade que Deus está lhe concedendo para você estar na presença do Senhor. E eu creio que quando você faz por onde, você se esforça, você luta, Deus ele honra, Deus ele abençoa. Vou colocar aqui rapidinho um momento da ministração da palavra de Deus, sábado passado, e nós já voltaremos com todos vocês nesta live do dia de hoje. Como não tenho retorno, não sei o momento ali, o trechinho da pregação, mas você vai ouvir um pouco aqui a pregação ministrada e nós já voltamos

0: com todos os irmãos, as irmãs, aqui nesta live do dia de hoje.
1: Aqui na casa do Senhor, e o Senhor abriu os teus olhos, o Senhor abriu o seu entendimento. Mas muitas pessoas fazem o contrário, só chegam na igreja e querem apenas aquilo que agrada a carne. Apenas aquilo que satisfaz o ego, irmãos. Não, não, não. Nós temos que examinar a palavra do Senhor. Eu digo que a palavra do Senhor é um remédio, né? Quando a gente era criança, né, pequenininho, a injeção era a gotinha, né? Aí, passando o tempo, foi injeção no braço. Oh, mas como dói. Mas é necessário, né? Tem injeção que não dói, mas tem injeção que é uma bezetacil. Mas é preciso para melhorar a sua saúde. A palavra do Senhor também. Tem leitura que fala assim, oh, palavra doce. Aí tem leitura que fala assim, oh, meu Deus, que palavra dura. Mas é preciso para a correção da nossa alma. Quem está entendendo, diga amém. Tem feridas que nós precisamos limpar ela. Senão ela vai estragar você, vai adoecer mais você. E assim também a palavra. Se nós examinar a palavra, ela entra na nossa alma. Ela penetra o mais profundo do nosso ser e elimina toda doença espiritual que queira alojar dentro de nós. Porque a palavra do Senhor liberta, a palavra do Senhor transforma e a palavra levará nós para o céu. Quem cresce, bate palma para Jesus. Quem crê, diga amém, Jesus. Por isso, você que está aqui hoje, guarda essa palavra. Aqui diz, ó, mas qualquer que guarda a sua palavra, o amor de Deus está nele. Verdadeiramente aperfeiçoado nisto, conhecemos que estão nele. Aquele que diz que está nele, também deve andar como ele andou. Irmão, será que nós estamos andando como Cristo andou aqui na terra? Qual é o exemplo que nós estamos tendo? Lá no seu trabalho, quando chega uma pessoa, passa você, te encara. Aí você faz o quê? Encara de novo. É assim ou não? Né? Alguém te xinga na rua. Oh, crentinho. Aleluia. Pai do Senhor, crentinho. O que você vai fazer? Vai xingar ele? Né? Ou vai dizer, Pai do Senhor, meu irmão. Glória a Deus. Você é crente? Eu não sabia não que Deus que você é. Meu irmão, que maravilha. Né? Mesmo não sendo. Né? Vamos confundir os querendo nos enganar? Amém, igreja? Né? A pessoa chega com você querendo te maltratar, querendo te enganar, querendo te passar a perna. Você fala, Senhor, me coloca com o teu sangue, me ajuda a eliminar tudo mal. E pela palavra, nós vamos vencer o maligno. Agora, se nós não estivermos obedecendo a palavra do Senhor, se nós não estivermos vivendo o que está na palavra, o inimigo usou a Bíblia. Quando Jesus estava lá em jejum, os 40 dias, usou ou não usou? Querendo tirar o foco, que era a consagração. Se Jesus, que é Jesus, o inimigo foi até atentar a ele, quem dirá nós? Mas nós vamos perseverar. Porque Jesus venceu, nós também vamos vencer. Mas para nós vencer, nós temos que estar examinando a palavra do Senhor. Nós temos que ter o prazer em ler a palavra de Deus. Quem está entendendo, diga amém. Tem gente que quando acorda, a primeira coisa que pega é o celular. Né? Pega o celular, vamos ver o que está acontecendo hoje no Brasil, né? E a Bíblia lá fechada, né? E Deus querendo falar com ele, Deus querendo falar com ela. Aí, ela lê, meu Deus, marido bateu na esposa, misericórdia. Marido fugiu de casa com a amante, sangue sem poder. E Deus querendo falar com ele na Bíblia. Aí ele sai com a mente cheia de problema que acabou de ver na internet. Né? Acidente, a morte. O que será que vai ser o dia dele? Já traiu a tragédia no comecinho do seu dia. Mas quando você acorda, fala, Senhor, obrigado que acordei com vida e saúde. Vou abrir aqui a palavra do Senhor porque eu creio que você vai falar comigo. Você está chamando Deus para a sua vida. Está chamando Deus para o seu amanhecer. E eu tenho certeza que durante todo o dia, Deus vai estar com você. Quem crê assim, diga amém. Muda esse hábito, irmão. Irmã, muda esse hábito de acordar e já pegar o celular, querer ver as notícias, as bombas nucleares, os terremotos, os tsunamis, as guerras. Não! Deus tem coisas para se revelar pela palavra. Conhecereis a verdade e a verdade vos libertará, igreja. Aleluia! Quem crê assim, bate pau para Jesus, igreja. Pois você que está aqui hoje, seja uma pessoa temente a Deus. Seja uma pessoa que ama estar na casa do Senhor. Quem gosta da casa do Senhor, diga amém. Amém. Ama mesmo? Amém. Você ama mesmo, porque hoje está um frio, uma chuva. Só quem está aqui porque ama mesmo, né? Né, irmã Helga? Está aqui porque está com frio e chuva, mas veio para a igreja. Né? Tem gente que nem está falando, irmã. Tem gente que é Nutella. Chover não vem para a igreja. Se fazer frio, não vem. igreja. Se fizer calor, não vem para a igreja. Se adoecer, não vem para a igreja. Chega a visita, não vem para a igreja. Mas nós não. Em qualquer circunstância, estamos na casa do Senhor. Porque nós iremos alimentar nossa alma com a palavra do Senhor. E a palavra do Senhor fortalece a nossa vida dia e noite. Quantas vezes você está ali desesperado, chega na igreja e Deus renova você pela palavra do Senhor. Então você que está aqui hoje, saia daqui renovado, fortalecido, leva contigo a palavra do Senhor e o Senhor abençoará a tua vida em nome de Jesus, por onde você for. Quem crê assim, diga amém, Jesus. Porque muitas pessoas, elas dizem que amam a Deus, mas não praticam a palavra, não vivem a palavra, não andam com a palavra do Senhor. Esses dias eu vi um novo convertido, né? Novo convertido, aquele novo convertido. Meus irmãos, você está ouvindo? Opa! Deixa eu tirar aqui. Você estava ouvindo a ministração da palavra do Senhor, que foi realizada semana passada aqui na igreja pentecostal Deus é Santo, no sábado passado. Demonstrava um frio, mas o povo foi presente. Da mesma forma hoje, você que está nos acompanhando aqui em Curitiba, na região metropolitana de Curitiba, corra para cá. Venha para cá, meus irmãos, venha. Deus tem grandes coisas a realizar na sua vida, no seu lar, na sua casa, na sua família. Irmã Conceição de Apiaí está aqui conosco, paz do Senhor. Irmão Marcos Ribas de Guaraxi também está aqui conosco. Deus abençoe a sua vida. Irmã Neuza Cavalheiro também, Neuza, Maria Lopes, Mari Lopes, Edivaldo do Rio Negro também. Está aqui conosco. Deus abençoe todos vocês. Lembrando que já, 18 horas, pastor Simicias vai estar com todos vocês aqui ao vivo, no YouTube e no Facebook. Então, acredito eu que nós vamos começar, terminar aqui 15 para as 6, porque o pastor já vai entrar antes para a oração. Então, nós vamos, acho que, finalizar daqui a alguns minutos, daqui a pouquinho mais, né? Porque o pastor, às 6 em ponto, ele vai já estar aqui, ou até antes, né? Nas 6 horas, já vai estar aqui orando com os irmãos no propósito do jejum que estão sendo realizados até neste domingo. Tá bom, meus irmãos? Então, você que está nos acompanhando, Deus abençoe em nome de Jesus. Continue conosco. Você viu? Deus vai falar com você nesta noite. Mas é preciso você se esforçar, é preciso você estar aqui na casa do Senhor e Deus abençoará a sua vida. Venha para cá, irmãos, Igreja Pentecostal Deus é Santo, Avenida Marechal Floriano Peixoto, 6711, aonde Deus tem algo para se revelar em sua vida. Mas é preciso você que está nos acompanhando neste momento, se esforçar, irmão. Não olhe para o tempo. Ah, irmã, a previsão é de chuva. Aí que você tem que se esforçar. Ah, irmã, a previsão é de frio. Aí que você tem que se esforçar. Não ficar olhando para a circunstância. Enquanto você fica olhando para a circunstância, você não vai vencer. Enquanto você ficar aí olhando para o problema, para a dificuldade, você não vai vencer. Mas quando você busca Deus, quando você invoca o nome do Senhor, o Senhor, Ele dará a vitória. O Senhor, Ele vai ao seu encontro para curar, libertar, transformar a sua vida em nome de Jesus. Eu quero colocar aqui um testemunho de um irmão. Olha só, olha a importância de nós estar na casa do Senhor. Ele esteve conosco na igreja Deus é Santo e Deus deu um prazo ali, ó, em 21 dias, Deus vai honrar você. Em 21 dias, anota aí, irmão. E ele anotou, ele creu na palavra. E você vai ouvir agora ele mesmo testemunhando a vitória, a bênção que Deus fez na vida dele. Então você que está nos acompanhando, quando Deus revelar algo a você, irmão, a você, minha irmã, creia. Em nome de Jesus, você precisa crer. Se você duvidar, o milagre não vai acontecer. Mas se você crer, o milagre acontecerá na sua vida. Deixa eu ver se eu consigo colocar aqui o testemunho deste irmão. Para você que está aí do outro lado, que para o olhar humano parece que não tem jeito, que nada vai acontecer de bom na sua vida. Irmão, vem para cá. Corre para cá.
0: 7 da noite estaremos aqui com todos vocês, uma cidade louvando a Deus, os jovens vêm de várias localidades aqui do Paraná, Curitiba, região metropolitana. Olha só esse testemunho e nós já voltamos com todos vocês.
2: Fala, senhor, meus irmãos, falando aqui com o irmão, comprador Daniel, vai contar uma grande história, uma grande bênção que Deus deu a ele com prazo, né? Irmão, conte sua vitória.
3: Paz Jesus, meus irmãos. Irmãos, eu precisava, né, fazer uma extra aí, ganhar um dinheiro extra, né, irmãos, irmãos? Que eu pedi para Deus confirmar, porque Deus confirmou, né, para a gente fazer essa extra. Só que, irmãos, era o carro, né, trocar de carro, e o meu carro não dava para fazer essa extra, né, trabalhar, né, com um aplicativo. E fomos na loja lá com os irmãos, e lá, né, eles pegavam o nosso carro lá, né, como entrada, mas tinha que voltar um restante lá, né. E eu não tinha esse restante. Aí o que aconteceu, né? Eles falaram, não, vamos aprovar no banco. Eu falei, não, o meu nome não dá, né? Mas o nome do CPF da sua esposa, né? Que faz aqui também não dá. E eles falaram, não, vamos tentar. Eu falei, não dá certo. Eu já tentei em outras lojas, não dá certo, irmãos. E fomos lá tentando, né? Meu nome não deu mesmo. Eu falei, ó, não deu, né? Eu falei, não dá, não dá. O nome da esposa deu, meus irmãos. Coisa que não dava, aconteceu. Foi um milagre de Deus. Eu já vi um Deus operando já nesse mesmo instante, né? De algo que não dava certo e acabou dando, né? Não foi só com um banco, foi com 4 bancos. E deu certo, deu certo lá para financiar. No outro dia voltamos para buscar o carro não dava financiamento. Mas eles foram um carro melhor, mais do ano. Ou seja, meus irmãos, agora eu consigo, né, fazer lá o aplicativo com um carro mais do ano, mais novo, com as mesmas condições. E o mais interessante que eu acho, mais tremendo que eu acho nessa, né? Nessa vez de Deus, que Deus entrou com a nossa piscina, né? 2 semanas antes, que dentro de 21 dias, Deus ia dar uma bênção financeira. Irmãos, eu contei 21 dias e ia cair dia 8, que foi ontem. Hoje é 9, foi ontem, dia 8. E dia 8 certinho, meus irmãos, Deus entregou a bênção. Agora vamos trabalhar, vamos ter uma extra. E Deus é glorificado, né, irmãos?
4: Ô, oh, glória!
3: Deus abençoe.
4: Glória a Deus! Aleluia! Ô, oh, glória!
0: Olha, meus irmãos, você está ouvindo aí testemunho de fé do que Deus faz e vai continuar fazendo a vida de quem crê. Então, você que está nos acompanhando, dá tempo ainda de você se organizar, de você se preparar, de você se arrumar para estar conosco. Não olhe para o clima, não. Não olhe para o tempo, não. Olha para o tamanho da bênção que Deus vai entregar nas tuas mãos. Deus vai operar grandes maravilhas. O Eliseu está aqui conosco, Pai do Senhor. O irmão está em tratamento oncológico para cura. Vamos orar, irmão Eliseu. Deus vai entrar com providência em nome de Jesus. Já fomos à sua casa orar? Irmão mora ali perto do SIC ali? Irmão Luiz Henrique, irmã Patrícia também do SIC, Paz do Senhor Jesus. Deus abençoe a todos vocês, irmãos, irmãs, que estão nos acompanhando. Irmãos, eu acredito que eu já... É para mim já começar a encerrar essa live, porque o pastor Darcy Messias vai orar com vocês já, antes das 8, né? Antes das 18, aliás. Então, vamos orar agora, então? Vamos já fazer aqui o encerramento desta live. Irmãos do aplicativo, irmãos do site, também está conosco. Vamos orar? É momento de oração. Vamos falar com Deus.
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0: Senhor meu Deus, Senhor meu Pai, nós te colocamos agora as nossas vidas diante da tua presença. Eu te peço, Deus, perdão dos meus pecados, das minhas falhas, das minhas iniquidades. Deus, ó Deus de graça, Deus de compaixão, Deus de misericórdia. Eu peço ao Senhor, acampa ao redor de todos nós, meu Deus. Guarda a vida do pastor Darcy Messias, seu lar, a sua casa e toda a sua família. Meu Deus, eu peço a ti neste momento, venha alcançar a diretoria, os obreiros, as obreiras, os membros, os frequentadores, os dizimistas desta obra. Olha os irmãos, as irmãs que estão orando neste momento, que está buscando, Senhor, a Tua presença. Alcança, Senhor, estas almas, fortalecendo estas vidas, repreendendo todo mal, toda enfermidade, toda obra maligna. Eu te repreendo aqui agora. O sangue de Jesus tem poder. O sangue de Jesus é poderoso para arrancar, para repreender todo mal, toda enfermidade maligna. Saia deste corpo agora, sai agora, é uma ordem, em nome de Jesus. Senhor, guarda estas vidas, meu Deus, livra do mal, meu Deus, livra da aparência do mal, que todo levante do maligno caia por terra agora. Sai doença, sai obra maligna, saia. Eu te repreendo agora. O sangue de Jesus tem poder. Jesus queima, Jesus queima, Jesus vai queimando, vai repreendendo, vai expulsando agora, meu Deus, todo mal que queria impedir este irmão, meu Deus, de estar na tua casa, na tua presença, que seja agora repreendido, expulso pelo poder que há no nome de Jesus. Senhor, guarda a vida dos irmãos, das irmãs que estão orando agora e vai orar já com o pastor esse Messias. Meu Deus, proteja, livra de todo mal, em nome de Jesus. Amém? Meus irmãos, que Deus abençoe a todos vocês que estavam conosco até agora. Eu vou encerrar aqui, que eu acredito que o pastor já vai entrar. O telefone está tocando, eu acho que o pastor já vai entrar para dar a continuidade a esta live. Irmãos, aguardando vocês às 19 horas, aqui na Avenida Marechal Floriano Peixoto, 6711, aqui no Hour. Que Deus abençoe a todos. Quem despede logo mais às 7 da noite. Quem despede é a sua irmã em Cristo, Priscila Messias. Paz do Senhor.

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0: antes, nós vamos orar o nosso Deus agora. E nós vamos buscar a força, o poder, a unção de Deus. Oremos já em seguida.
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0: poderoso e eterno Deus, Pai, Filho e Espírito Santo. Deus, em nome de nosso Senhor e Salvador Jesus Cristo, ó grande Pai, ó grande Deus Todo-Poderoso, eu te peço agora que apague os meus pecados, apague, risque todos os meus pecados, todos que eu pratiquei, todos, meu Deus, para que a minha oração seja aceita, seja bem-vinda ao teu lugar santo, ao trono de glória. Oh, meu Deus, como eu queria e quero que o Senhor me desse força, espiritualidade, comunhão com o Senhor, para me entrar na tua presença. Meu Deus, antigamente, para entrar no santo dos santos, eram as pessoas escolhidas pelo Senhor, senão eles morriam. Meu Deus, meu Pai, eu quero agora entrar na tua presença, mas eu preciso do perdão, eu preciso, meu Deus, da limpeza, da purificação na minha vida, para que a minha oração seja aceita, ouvida e respondida pelo Senhor. Meu Deus, em nome de Jesus Cristo Salvador, em nome do Senhor Deus Todo-Poderoso, meu Deus, oh meu Deus, me dá palavras, coloca na minha boca as palavras certas, as palavras corretas, agradáveis, porque eu não sei como orar, porque eu não sei como pedir, eu não sei como agradecer o Senhor. O Senhor é tão grande, tão santo, ó Deus, o Senhor é tão poderoso, que eu, perto do Senhor, sou barro, pó e cinza, verme. Deus da glória, o Senhor é tão grande, tão santo, tão poderoso. Ah, como o homem não é nada na tua presença. O homem é pó, é uma sombra que vai passando. O homem é uma flor, uma erva que vai murchando, que de manhã nasce e à tarde já não existe mais. Ó Deus, ó Deus, ó Deus, ó Deus, ó Deus, ó Pai, coloca na minha boca as palavras, coloca no meu coração as palavras corretas, as palavras certas que te agrada, porque é o Senhor que está falando, mostrando, revelando. Meu Deus, em nome do Senhor Jesus, oh Jesus, me ajuda, oh Jesus, ajuda esse povo, ajuda os irmãos, as irmãs, ajuda, meu Deus, nós reconhecer o nosso estado precário, nosso estado de miséria, como diz Paulo, miserável homem que eu sou, quem me livrará do corpo dessa morte? Oh Deus, meu Deus, faz nós reconhecermos a nossa carência, necessidade, a nossa fragilidade. Ah, meu Deus do céu, faz nós reconhecermos que nós somos eternamente dependentes do Senhor. Meu Deus, oh meu Deus da glória, vai falando meu coração, vai falando ao coração desse homem e dessa mulher, vai falando a alma desta pessoa, a mente dessa pessoa, o espírito dela, a mente dela. Deus, vai falando, vai limpando, vai santificando, vai perdoando, vai purificando com o sangue de Jesus. Ah, meu Deus do céu, vai purificando o meu entendimento, vai purificando a minha boca, meus olhos, meus ouvidos. Ah, Deus da glória, faz eu reconhecer que o que eu sou porque o Senhor é. É o Senhor, não fui eu, não fui eu, não sou eu, não será eu, mas é o Senhor. É o Senhor, meu Deus. É o Senhor, é o Senhor, é o Senhor. Ó grande Deus e Pai, em nome do Senhor Jesus, faz nós descermos de cima desta escada chamada soberba, vanglória, exaltação, grandeza carnal. Faz nós descermos, meu Deus, à casa do oleiro e observar como se faz pastores, como se faz obreiros, obreiras, membros. Meu Deus, faz nós vermos, Senhor. Oh, meu Deus do céu, faz nós descermos, faz nós enxergarmos, faz nós nos convertermos, Senhor. Meu Deus, em nome de Jesus Cristo, Salvador, quantas vezes nós pedimos as coisas só que nos interessa, as coisas carnais, as coisas humanas e perecíveis, as coisas que agrada a carne, que agrada o nosso corpo, mas não agrada a nossa alma, não agrada, meu Deus, a nossa alma. Ó Deus, que não agrada o teu poder, o teu nome, a tua palavra, a tua vontade. Meu Deus, faz nós orarmos como oravam os homens do passado, os homens crentes, as mulheres crentes do passado, que orava do jeito que era para orar, a oração que agradava a Deus, a oração que mexia com o Senhor. Ó, meu Deus, ó, como nós somos, como eu sou soberbo, cheio de vanglória, de grandeza, de exaltação, como isso me impede, como isso me atrapalha, como isso faz eu perder as oportunidades, perder as bênçãos de Deus na minha vida. Ó, Senhor da glória, ó Espírito Santo, me ajuda. Ó, Espírito Santo, me ajuda, me ajuda, me ajuda, Espírito Santo. Me ajuda na minha fraqueza. Me ajuda na minha fraqueza, Espírito Santo. Me ajuda. Meu Deus, me ajuda, me ajuda, me ajuda. Ajuda esse homem, essa mulher que está aí debatendo, quebrando com a cabeça para lá e para cá, fora da tua presença, fora da tua direção. Meu Deus, faz nós entender, meu Deus, a tua vontade. Não deixa nós ficarmos andando pelos olhos humanos, pelo coração humano, pela vontade humana, pelo desejo humano, carnal e perecível, mas que nós possamos andar dentro da vontade do Senhor, andar no caminho do Senhor, no caminho estreito, na porta estreita, que nós possamos nos renunciar a nós mesmos, negar a nós mesmos, tomar a cruz e seguir o Senhor. Alcança agora cada alma, cada vida agora. Alcança, Senhor, da maneira correta, como o Senhor sabe fazer, em nome de Jesus. Em nome de Jesus, em nome de Jesus, Pai, Deus, em nome de Jesus, Deus, eu não sei falar, mas Tu sabes fazer, Tu sabes agir, Tu não precisas da minha explicação, Tu não precisas do meu ensinamento, Tu não precisas do meu conselho, da minha orientação, Tu és soberano, Tu és sábio, poderoso, Tu és tudo em todos, Senhor. Oh Deus, me perdoa a minha incapacidade, a minha fragilidade, os meus erros, me perdoa tudo, não preciso falar, o Senhor sabe tudo. Pedro dizia para Jesus, Tu sabe tudo, Senhor, o Senhor sabe todas as coisas, ainda que a gente não falamos ainda, ainda que nós não sentamos, não levantamos, não pensamos o que vão falar, o Senhor já sabe tudo, meu Deus. Oh, meu Deus, como Tu és soberano, Tu és poderoso, Tu és grande. Oh, meu Deus. Oh, meu Deus do céu. Uma coisa eu quero te pedir: alcança as almas, alcança as almas, salve as almas. E uma delas é a minha alma. Oh, meu Deus, salva as almas, salva as almas. Oh, meu Deus, liberta as almas. Em nome do Senhor Jesus, Pai. É a minha oração, é o meu pedido, meu Deus. Oh, meu Deus, me perdoa, porque eu não sei pedir, eu não soube pedir. Eu perdi quantas vezes na vida a oportunidade de falar palavras, orações que te agradam. E quantas vezes nós oramos tudo errado, que só nos agrada, que só serve para agradar os nossos olhos, nossos ouvidos, mas no final da história foi tudo perdido. Oh, meu Deus, me perdoa, me lava, me purifica no teu sangue, abençoe todos que oraram comigo, estão orando, meu Deus, abençoa poderosamente, no nome de Jesus Cristo, amém.
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meus irmãos, escuta aqui. Escuta aqui agora esta palavra. A Bíblia Sagrada, a palavra de Deus, ela diz aqui para nós, no livro de 2 Crônicas, no capítulo 20, olha o que diz aqui a palavra de Deus. Olha o que diz aqui a palavra de Deus. E sucedeu que depois disso, os filhos de Moabe, os filhos de Amon, e com eles alguns outros amonitas, vieram a peleja contra Josafá. Presta atenção. Então vieram alguns que deram aviso a Josafá, dizendo: vem contra ti uma grande multidão dalém do mar da Síria, e eis que já estão em Azon Tamar, que é de Gade. Então Josafá temeu e pôs-se a buscar o Senhor e apregoou jejum em todo Judá. E Judá se ajuntou para pedir socorro ao Senhor. Também de todas as cidades Judá vieram para buscar o Senhor. E pôs-se Josafá em pé na congregação de Judá e de Jerusalém, na casa diante, vamos lá, eu mudei aqui, vamos lá, na casa do Senhor, diante do pátio novo. Versículo 5: e pôs-se Josafá em pé na congregação de Judá e de Jerusalém, na casa do Senhor, diante do pátio novo, e disse: ah, Senhor Deus de nossos pais, porventura não és tu Deus nos céus? Pois tu és dominador sobre todos os reinos das gentes, e na tua mão há força e poder, e não há quem possa resistir. Porventura, ó Deus nosso, não lançaste tu fora os moradores dessa terra diante do teu povo de Israel, e não a deste a semente de Abraão, teu amigo para sempre? Então Josafá estava diante de uma batalha, de uma peleja, que era vida ou morte. Vida ou morte. Sabe quando você está num fundo de poço, num beco sem saída, que agora é confiar em Deus, ou confiar em Deus, ou confiar em Deus, ou então sair derrotado, sair do caixão, sair morto? Era a situação de Josafá. Josafá não confiou agora nos seus soldados. Josafá não confiava nesse exato momento no povo que estava com ele. Josafá agora dependia de Deus, dependia unicamente de Deus e mais ninguém. Aí Deus então levanta um profeta. Olha bem, Deus levanta um profeta e vai falar com Josafá. Versículo 14: então veio o Espírito do Senhor no meio da congregação sobre Jaziel, filho de Zacaria, e Jaziel disse: dai ouvidos todo Judá,
e vós, moradores de Jerusalém, e tu, ó rei Josafá. Agora lá vem a profecia, agora lá vem a profecia, agora lá vem um recado de Deus. Assim diz o Senhor, assim o Senhor vos disse, não temais. Assim o Senhor vos disse, não vos temais, nem vos assusteis por causa desta grande multidão, pois a peleja não é vossa, senão de Deus. Olha só. Olha só que palavra poderosa. Olha que palavra poderosa. Nesta peleja não tereis de pelejar. Parai. Está em pé e vede a salvação do Senhor para convosco. Ó Judá e Jerusalém, não temais, nem vos assusteis. Amanhã está em pé e vede a salvação do Senhor para convosco. Ó Judá e Jerusalém.

dos coatitas para louvar o Senhor Deus de Israel com voz muito alta. Meus irmãos, resumindo, à medida que aquele povo foi louvando a Deus, à medida que aquele povo foi louvando a Deus, os inimigos foram caindo por terra, um matando o outro, um destruindo o outro. Não precisaram e não precisou Josafá fazer nada, não precisou os soldados de Josafá fazer nada, aquele povo mesmo mataram um ao outro. O que você entende nisto? O que que eu entendo nisto? Eu entendo nisto que quantas vezes nós estamos confiantes em nós mesmos e voltamos derrotados. Quantas vezes nós estamos confiantes na família, nos parentes, confiantes no dinheiro, no médico, no advogado. Ah, eu tenho meu médico, meu amigo, eu tenho meu advogado amigo, eu tenho dinheiro, e daqui a pouco ele está derrotado. Deus trava tudo, Deus permite que aquilo dê tudo errado, para que o homem se volte a Deus, para que o homem saiba que o homem nasceu para ser dependente de Deus. Não viver sozinho, não viver sozinha. Eu faço o que eu penso, o que eu quero, o que eu acho, eu entendo assim, eu vejo assim, eu penso assim, não precisa de igreja, não precisa de pastor, não precisa estar dentro de igreja, e aí estão se despedaçando, quebrando, se arruinando. Quanta gente agora me escutando desse jeito? Quanta gente agora escutando que estão desse jeito, que um dia já foram pastores, fiéis, homem de Deus, já foram obreiras, já foram cooperadores, presbíteros, diáconos, que hoje estão aí destruídos, casamento destruído, família destruída. O que mais tem é gente com família destruída, que essa família um dia estava na casa de Deus, foram todos os filhos consagrados no altar, apresentados no altar, todos os filhos um dia estavam na igreja servindo a Deus, cantando, aquelas crianças tudo bem arrumadinha, louvando a Deus, ia para o colégio, ia para a igreja, pai, mãe, trabalhando, igreja, trabalho, família, presença de Deus, e daqui a pouco começou a ver defeito, ver pecado, ver erro, ver falha em todo mundo, começou a criticar, a murmurar, começou a falar besteira, saíram da presença de Deus. Eu vou lá para a igreja da pastora, da missionária, do pastor, a igreja do bispo, a igreja do apóstolo, eu vou lá para a igreja do reverendo, a igreja do reverendo. Saiu da igreja de Deus, aonde estava um dia, levantada por Deus, para ir para a igreja do fulano, porque lá pode, lá eu faço o que eu quero. Ah, meus irmãos, minhas irmãs, isso é derrota, isso é fracasso. Eu estava aqui um dia, chegou aqui um pastor aqui que eu conheci, que agora está desviadíssimo, desviado, pastor esquisito, nem você olha na cara dele, você vê que está depressivo, perturbado, atormentado. Da boca dele, se você escutar, meia hora você desvia.

Se você não tiver o Espírito Santo, pastor do diabo, pastor usado pelo diabo, a boca dele é instrumento do diabo, só sai palavras de morte, de destruição, palavras para tirar a pessoa da igreja. Um dia ele levava o povo para a igreja, ele ia buscar o povo em casa. Hoje ele fala assim: não, não precisa de igreja nada. Que igreja? Igreja sou eu. Aí eu perguntei para ele: você não vai na igreja? Eu vou lá o dia que eu acho que eu devo ir. Minha igreja é minha família. Minha igreja é minha família. Às vezes eu penso de ir para a igreja e falo: ah, não vou não. Vou na casa do filho. Vou na casa não sei de quem. Ganho muito mais de ir para a casa de um filho do que para a igreja. Um homem desse está derrotado. Ao invés de pegar o filho e levar para a igreja, ele sai da igreja, larga de ir para a casa de Deus, para ir para a casa do filho, para murmurar contra Deus. Eu não vou à igreja nada. De jeito nenhum, vou lá. Se eu achar que eu devo tomar ceia, eu tomo. Se eu achar que não devo, eu não tomo, não vou. Igreja sou eu. Eu sou a igreja. Falou assim: pastor Messias, vai chegar o tempo que as igrejas estarão todas vazias. Ninguém vai precisar de igreja, porque você tem o seu celular. Se você quiser ouvir uma pregação, você ouve no celular. Você quer ouvir um hino? Você ouve no celular. Você quer ver um culto gravado? Um culto transmitido? Se você quer, você ouve no celular. Se você achar que deve dar uma oferta, você dá uma oferta no celular. Eu vou saber de igreja, eu quero saber de igreja. Eu estou cheio de igreja, estou cheio de pastor. Eu estou com o saco cheio de igreja e pastor. Um homem que já foi um pastor, um homem que um dia pregava salvação, pregava santidade, pregava fé, pregava a volta de Jesus. Hoje esse povo nem crê mais que Jesus volta. Esse povo não crê mais que Jesus vem. Esse povo está derrotado, está fracassado. Então você que está me ouvindo agora, Deus tem uma obra contigo, meu irmão. Escuta isso aqui. Deus tem uma obra contigo, mas é do jeito de Deus. Deus tem uma obra contigo do jeito dele, não é do seu jeito. Deus tem uma obra contigo, minha irmã, mas é do jeito de Deus. Você tem que se moldar, ceder à vontade de Deus, você e eu e nós. Não é Deus que vai ter que concordar comigo. Não é Deus que vai ter que me apoiar, eu no meu erro, no meu pensamento, na minha vontade. Não, senhor, negativo. Você é, eu sou o barro, ele é o oleiro. Se você não fizer assim, triste será o teu final, triste vai ser a tua vida, seu final será muito triste. Você que pregou salvação e não prega mais. Você que concordava com a doutrina santa e não concorda mais. Triste será teu final. Teu final será muito triste, muito angustiante, porque há um vazio na sua alma. Esse vazio é para Deus. Esse vazio é para a presença de Deus. Esse vazio é para ser preenchido com o Espírito Santo. Se esse vazio não for preenchido com o Espírito Santo, esse vazio será preenchido com a presença do demônio. Aí, quando o demônio entra no homem, esse homem fica depressivo, possuído. Esse homem fica com a mentalidade distorcida. Esse homem começa a murmurar de Deus, murmurar de igreja, murmurar de pastor, murmurar de crente, murmurar de tudo. Ele fica uma pessoa perturbada. Ele fica uma pessoa atormentada, sofrida, angustiada. O casamento dele vai mal, a família dele vai mal,
o trabalho vai mal. Eu estou falando para crente que conhece a verdade. Eu estou falando para homens que viveu a verdade, para mulher que viveu a verdade um dia, que pregou a verdade, que viveu a verdade. Como é que você vai ser feliz na mentira, na vaidade, no mundanismo, nessas igrejas por aí do homem? Igreja levantada, criada por homem, por organização humana. Como é que você vai ser feliz desse jeito? Como que você tem certeza da sua vitória? Como você vai ter certeza que um dia você vai morar no céu com Jesus? Morar no céu com Cristo? Morar no céu com Deus? Nada. Acabou. Morreu. Acabou. Eu não sei, eu penso que morreu, acabou. Morreu, acabou. Morreu, acabou. Tem muita gente assim, que um dia creu em Deus, hoje não crê mais. Cria em Deus, orava, jejuava, consagrava, pregava, tocava, cantava, louvava a Deus. Estava nos cultos. E hoje não está mais. Será que essa pessoa é feliz? Essa pessoa é feliz? Essa pessoa é alegre? É realizada? Será que essa pessoa vai ser feliz? Então, escuta essa palavra. Josafá deu ouvido à voz de Deus. Josafá deu ouvido à palavra de Deus. E Deus deu a vitória para ele. Deus deu a vitória para ele. Então, irmão, irmã que me ouve agora, povo de Deus, volta a congregar, pelo amor de Deus, pelo amor de Deus, pelo amor da sua alma, pelo amor do sangue de Jesus, pelo amor da sua salvação, volta, volta para Jesus, volta para Cristo, mas do jeito que Deus quer. Ah, eu estou indo na igreja, que conversa fiada de ir de igreja, isso aí vai mudar a sua vida? Ah, eu vou na igreja, você vai sem compromisso, você vai sem compromisso. Então agora esse povo está amigado, não, eu estou namorando, que namorando, até amigado, estou namorando, estamos conhecendo para casar daqui 10 anos. Se morre desse jeito, se morre desse jeito, aonde que é a salvação? Bem assim também está você. Não, eu vou na igreja. Mas você está derrotado, irmão. Fala a verdade, você está triste, angustiado. Você está vazio. Você está triste. Você não ora mais, você não jejua mais, você não lê a Bíblia, você não bota o joelho no chão para orar. Crente que não bota o joelho no chão para orar, no mínimo uma hora por dia, no mínimo dos mínimos, meia hora, não tem vida de vitória. Não tem. Não tem, irmão. Orando já não é fácil, jejuando, santificando, consagrando, na presença de Deus, é guerra, é luta, é tribulação, mas a gente vence, agora se a gente estiver fora da presença de Deus, eu desconheço alguém que vai vencer fora da presença de Deus. Então, volte agora, aonde você estiver aí, e volta para aquela igreja que um dia você estava, que você era uma pessoa vitoriosa. Não adianta você ficar nessa igreja aí que você não vê vitória. Pastor, você tem alguma coisa contra as igrejas? Eu tenho alguma coisa contra o erro que está dentro dessas igrejas levantadas por homem, levantadas por homem, fundadas por homens. Volta para aquela igreja que você era alegre,
aquela igreja que você era feliz, aquela igreja que você servia a Deus com alegria, com luta, mas com alegria. Volte para aquela igreja. Volte para aquela igreja. Qual igreja? Você estava conosco aqui? Você era feliz aqui? Por que que você saiu? Ah, eu saí por causa do pastor Darcy Messias. Eu saí por causa da irmã Rose. Eu saí por causa do presbítero. Por causa... Ué, mas como é que os outros estão aqui e não saíram por causa minha? Por que que os outros estão aqui e não saíram por causa de ninguém? Só você que saiu. Por que que você não tem a fé, a humildade? Chega aqui, pastor Messias. Eu saí triste com o pastor. Mas eu quero voltar. Eu quero reconciliar com Deus, com a igreja, com o pastor. Venha. Venha falar comigo. Venha falar conosco. Nós vamos te receber. Nós vamos te receber. Te dar oportunidade para você levantar novamente. Em nome de Jesus. Se eu fui o culpado, eu quero pedir perdão para você. Se eu fui o culpado, eu quero pedir perdão para você. Diante de Deus, eu quero te pedir perdão para você voltar, ser feliz. Seu lugar é Deus, é santo. Você sabe disso. Você sabe disso. Você já falou: meu lugar é Deus, é santo. A igreja que eu gosto, a igreja que eu amo, é a Deus, é santo. Eu me sinto bem nessa igreja. Então, por que você não está aqui? Por que você saiu daqui? Ou por que você não vem para aqui? A Deus é santo? Tem falhas. Pastor Messias nem se fala. Muitas falhas. Mas nós estamos lutando para ir para o céu. Nós estamos lutando para chegar no céu. Nós estamos lutando para ser salvo. Nós estamos lutando para ir para o céu no arrebatamento. Com todas as nossas fraquezas, nossas falhas. Mas Deus vai nos ajudar nós chegar na glória.

atenção, amados irmãos e ouvintes, para os endereços da Igreja Pentecostal Deus é Santo, em Curitiba e região metropolitana. Começando por Curitiba, cidade de Curitiba, atenção, porque a Igreja Pentecostal Deus é Santo, nossa sede nacional, está localizada na Avenida Marechal Floriano Peixoto, número 6711, Avenida Marechal Floriano Peixoto, 6711, no Auer, em Curitiba, sede nacional da Igreja Pentecostal Deus é Santo. Ainda em Curitiba, bairro do Capão Raso, atenção, povo de Deus, porque o endereço é a rua Professor Valdir de Jesus, número 513. Rua Professor Valdir de Jesus, número 513. Curitiba, bairro Osternac, Ganchinho, atenção, irmãos desta região, porque a Igreja Deus é Santo está na rua Arita Borda, número 662. Rua Arita Borda, 662. Atenção, Tatuquara, porque a Igreja Deus é Santo está no Jardim da Ordem, na rua Arcésio de Barros Lima, número 91. Jardim da Ordem, rua Arcésio de Barros Lima, número 91. Ainda em Curitiba, Igreja Pentecostal Deus é Santo, no SIC, rua Desembargador Cid Campelo, 5622. SIC, rua Desembargador Cid Campelo, número 5622, aí no Barigui. Vamos agora para a cidade de Piraquara, atenção Piraquara, porque a Igreja Pentecostal Deus é Santo está aí no Jardim Santa Mônica, sede regional em Piraquara, Jardim Santa Mônica, rua Engenheiro Djalma Maciel, número 92. Rua Engenheiro Djalma Maciel, número 92, no Santa Mônica. Ainda em Piraquara, Vila Macedo, atenção, porque o endereço fica na Rua Fortaleza, número 454. Rua Fortaleza, número 454, na Vila Macedo. Ainda em Piraquara, no bairro São Cristóvão, Rua Henrique Brudec, número 487. Piraquara, bairro São Cristóvão, Rua Henrique Brudec, número 487. Ainda em Piraquara, atenção, irmãos, porque nós temos a Igreja Deus é Santo no Jardim Holandês. Jardim Holandês, a igreja fica na Avenida Betonex, número 55. Avenida Betonex, número 55, no Jardim Holandês. Também em Piraquara, no Jardim Bela Vista, a Igreja Deus é Santo está localizada na Rua Centenário do Paraná, número 627. Jardim Bela Vista, em Piraquara, Rua Centenário do Paraná, número 627. E agora vamos para Colombo, atenção, cidade de Colombo. Atenção, moradores de Colombo, porque a Igreja Deus é Santo está aí no Jardim Guaraituba. Jardim Guaraituba, Rua Pedro do Rosário, número 488. Rua Pedro do Rosário, número 488, Jardim Guaraituba, Colombo. Atenção, cidade de Pinhais. Atenção, cidade de Pinhais, porque a Igreja Deus é Santo está aí, Vargem Grande, na Rua Monteiro Lobato, número 320. Rua Monteiro Lobato, número 320, Vargem Grande, na cidade de Pinhais. Atenção agora, amados irmãos que moram na região de Araucária. Atenção, Araucária, porque a Igreja Deus é Santo está no bairro Campina da Barra. Isso mesmo, bairro Campina da Barra, na rua Professora Maria Nassar Chaustec, número 1097. Repetindo, rua Professora Maria Nassar Chaustec, número 1097, no bairro Campina da Barra, em Araucária.
Atenção agora, Matos Irmãos da Fazenda Rio Grande. A Igreja Deus é Santo está no bairro Jardim Iguaçu. Fazenda Rio Grande, Jardim Iguaçu, na rua Rio Iguaçu, número 846. Rua Rio Iguaçu, 846, Jardim Iguaçu, na Fazenda Rio Grande. Atenção, Mandirituba. Atenção, Mandirituba. A Igreja Deus é Santo está aí localizada na rua Antônio Selusniak, número 85. O bairro é o centro de Mandirituba e bem pertinho da BR-116. Mandirituba, rua Antônio Selusniak, número 85, pertinho da BR-116, é onde está a Igreja Pentecostal Deus é Santo. E atenção, Campo Largo, atenção, Campo Largo, porque a Igreja Deus é Santo está aí no bairro do Centro, na rua Gonçalves Dias, número 1840. Rua Gonçalves Dias, número 1840, no centro de Campo Largo. Atenção, cidade da Lapa! Atenção, cidade da Lapa, a Igreja Deus é Santo está também no bairro do Centro, na rua Senador Souza Naves, número 741. Rua Senador Souza Naves, número 741, no centro da Lapa. E atenção, cidade de Porto Amazonas. Atenção, Porto Amazonas, porque a Igreja Deus é Santo está na rua João Pessoa, número 211. Atenção, Porto Amazonas, porque é novo endereço. Rua João Pessoa, número 211, frente à Pastelaria Sol. Esses são os endereços da Igreja Pentecostal Deus é Santo em Curitiba e na região metropolitana. 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

0: meus irmãos, minhas irmãs, eu senti de Deus aqui agora de falar para vocês que Deus vai fazer aquele dinheiro antigo que você nem sabe, aquele dinheiro que você deixou de receber. Eu estou falando isso diante do Pai, do Filho e do Espírito Santo. Aquele dinheiro que você não recebeu quando você trabalhou lá na empresa ou nas empresas durante a sua vida, quando você foi dispensado, você pediu conta, fez o acerto, fez acordo, que você sabe ou não sabe que você deixou de receber dinheiro grande, dinheiro grande. Dá valor a essa palavra aqui, porque isso aqui é espiritual. Isso aqui é Deus, é a palavra de Deus falando na minha boca. Dinheiro que você não recebeu. Dinheiro que você emprestou para os outros e as pessoas não te devolveram. Que você esqueceu. Mas Deus não esqueceu. Dinheiro de algo que você vendeu e as pessoas não te pagaram. Vendeu casa, terreno, carro, outras coisas que alguém te enrolou, estou te enrolando, e depois pagou pela metade. Deus não esqueceu disso. Dinheiro de prejuízo que você levou. Quantos prejuízos você levou durante a sua vida? Alguém que bateu no seu carro, aí você teve que pagar sozinho. Você deixou o carro num lugar, quando você viu, o carro estava batido, não apareceu ninguém. E você foi arcar com o conserto do carro. E olha, tantas outras coisas que você nem imagina. Dinheiro lá do plano Collor. Lembra aquele dinheiro que foi pego no banco? Pegou todo mundo de surpresa? Aqueles planos Bresser. Coisas antigas que seu avô não recebeu. Seu pai, sua avó, sua bisavó, sua mãe não recebeu. Isso é herança. Isso aí é herança que Deus vai te dar. Isso aí é herança que Deus vai te dar. O que teu pai não creu, teu avô não creu, você crê. Aquilo que era da sua tataravó, do seu tataravô, bisavô, bisavó, vó, mãe, eles não creram. Eles abandonaram, mudaram, largaram tudo para trás, desprezaram, rejeitaram. Mas no seu coração hoje, pelo amor de Deus, pelo amor dessa palavra, diga assim: eu não rejeito, eu quero o que é meu. Se o meu avô não quis, mas eu quero. Se o meu bisavô não quis, isso é problema dele, mas eu quero. Eu quero. Você tem que querer. Você tem que aceitar. Se você quer. A Bíblia nos mostra que Esaú não quis. Esaú rejeitou a bênção, a herança, a primogenitura. Era para ser Deus de Abraão, Deus de Isaac, Deus de Esaú. E no final foi Deus de Abraão, de Isaac, de Jacó. Porque ele abandonou. Tudo que nós abandona, tudo que nós rejeita, não faz parte da nossa vida. Está ficando para os outros. Tudo que você deu para os outros, você deu. Você deu para os outros. Pronto, você deu. Está dado. Seu avô deu. Está dado. Agora, fala consigo agora. Eu não dou. Eu não rejeito. Eu não desprezo tantas riquezas que estão escondidas por aí, que você não sabe. Que você não sabe. Estou dizendo diante do Pai, do Filho e do Espírito Santo de Deus. Olha o que a Bíblia diz aqui, ó. Escuta isso aqui um pouquinho, escuta, não sai agora não. Eu irei diante de ti e endireitarei os caminhos tortos, quebrarei as portas de bronze e despedaçarei os ferrolhos de ferro e te darei os tesouros das escuridades e as riquezas encobertas. Riquezas encobertas que você não sabe. Te darei os tesouros escondidos da escuridade, que você não sabe, que está escuro aos seus olhos, que está escuro aos nossos olhos, as riquezas que estão encobertas ao nosso entendimento, para que possais saber que eu sou o Senhor, o Deus de Israel, que te chama pelo teu nome. Eu não vou abrir mão do que é meu de jeito nenhum. Se você quiser abrir, você abre. Quantas vezes eu falo aqui na igreja, eu falei assim, olha, quem deixou de vir no culto, na campanha, quebrou a campanha, os irmãos que vieram é para pegar a bênção dele, pegar a bênção dela que não veio. A bênção que era para ele vai ficar para quem veio. O milagre que era para alguém que não quis vir, então é para você. Você está aí pagando o preço. Então receba aquelas bênçãos que era para os outros. Eles desprezaram, não quiseram vir, então você toma posse. É um voto, um propósito. Alguém não quer não? Então você pega aquele voto que era para alguém pegar e não quis pegar. Pega. Você não tem nada a perder, só tem a ganhar. O voto, aquele propósito. Quem tem fé de pegar esse voto aqui para Deus fazer um milagre na sua vida, na sua casa, na sua família? Tem gente que não quer. Vai lá e cata o voto. Pega o voto, fala, eu vou fazer o voto dobrado, a bênção dobrada. Você não quer não? Eu quero. Você não quis não? Eu quero. Você rejeitou? Eu não rejeito. Você abandonou? Eu não abandono. Você não quer não? Você não quis não? É dever seu querer ou não? Não quis, eu quero. Quantas vezes eu faço isso aqui na igreja? Alguém vai fazer o voto lá? Quem tem que fazer um voto assim, assim? Aí, dois, três lá, não quer, eu vou lá e faço o voto dele para mim. Depois ele vai ficar reclamando que não recebeu e eu recebi. Está achando que eu estou humilhando ele. Está achando que você está humilhando ela. Ela não quis, ela abandonou, ela rejeitou. Você fala, irmão, vem para a igreja, vem orar, vem jejuar. Hoje não dá, hoje não. Não, para mim é hoje, para nós é hoje. Você não quis, não, eu quero a sua bênção para mim. A bênção que era para você, que você não está querendo, que você está jogando fora, eu quero para mim. Então é isso que eu ensino aqui para o povo na igreja, e é assim que nós temos recebido cada milagrão aqui, que vocês escutam, que muitos só escutam, muitos escutam, mas não saem do lugar. Então, nesta oração que eu fiz aqui, veio a minha palavra de Deus, veio a mim o Espírito de Deus, veio a mim a unção de Deus para falar isto. Eu falo isso com liberdade espiritual. Você, a senhora, a moça, o rapaz, que o teu avô, que a tua avó, que os teus parentes não tiveram, você vai ter. Mas você só vai ter se você crer. Se você só escutar o rádio e ficar do mesmo jeito que você era antes, você não vai receber nada. Vai continuar do mesmo jeito. Vai continuar do mesmo jeito. Vai continuar a mesma vidinha. Não vai mudar nada. Por quê? Você não acredita. Você não sai do lugar, você não muda, você não melhora. Então, escuta essa palavra. Tem uma passagem na Bíblia que eu sempre prego aqui para os irmãos. Quando o dinheiro aparece na conta dos irmãos. Aqui há um mistério na Deus é Santo. Há um mistério na Deus é Santo, que o dinheiro aparece na conta dos irmãos. Já apareceu na minha, já apareceu em centenas de pessoas. Centenas de pessoas aqui na Deus é Santo. Que eu prego isso para o povo crê. Eu prego isso e o povo crê. O povo toma posse. Como assim, pastor? O homem de bem deixa uma herança para os filhos dos seus filhos, mas a riqueza do pecador é depositada para o justo. Você está vendo? Você está vendo? O homem de bem deixa uma herança para os netos. Os bens que era dele, as bênçãos que era dele, vai ser transportados para os filhos, os netos, os bisnetos, tataranetos. Mas a riqueza do pecador é depositada para o justo, para aquele que faz a obra de Deus, que crê, que se envolve, que se relaciona com a palavra de Deus. A riqueza do pecador é depositada na conta do povo de Deus. Assim como tem dinheiro, tem bilhões abandonado no banco, sabia disso? Se você procurar no Google, aí tem bilhões e bilhões e bilhões de dinheiro retido no banco, que o povo largou lá. De que esse dinheiro? Vai vencer o tempo. Se alguém não vai lá buscar o dinheiro, vai ficar para quem? Para o governo. O dinheiro está no banco. De quem é? É do milhões de pessoas no Brasil. Mas a pessoa não foi lá no banco buscar, o tempo venceu, o dinheiro vai ficar para o governo, para a União. Quantas vezes eu vejo aqui noticiário de alguém que jogou na Mega Sena, que ganhou milhões e milhões, que não foram buscar o dinheiro. O tempo passou e o dinheiro venceu o tempo de pegar. Aqui o dinheiro ficou para o governo. Então assim é na vida do povo de Deus. Se você não crê, se você não vem buscar, se você não acredita, se você não busca em Deus o seu direito, a sua bênção, que você tem direito, que é sua, que é seu, se você não quer, outro vai e pega. Outro vai e pega. Deus dá. Deus tira de um e dá para outro. Deus tira de um e dá para o outro. Deus tira do ímpio, Deus tira do injusto e dá para o justo. Deus tira daquele que não tem compromisso com Deus e Deus dá para quem tem compromisso. Aí vem a irmã contando que apareceu o dinheiro na conta dela. Tem o irmão contando. e ganhou uma causa. Tem um irmão contando que apareceu um dinheiro do governo. Agora mesmo, tem um irmão que vem aqui da igreja quadrangular, que ele foi abençoado aqui, revelado, abençoado, que apareceu um dinheiro na conta dele, um dinheiro que ele não tinha recebido há muitos anos. Agora a empresa teve que depositar na conta dele. Está aqui, ó, está aqui gravado o testemunho dele. E outra coisa, enquanto ele viver, isso aqui na Deus é Santo acontece direto. Ele ganhou um cartão, vale alimentação enquanto ele viver. Você imagina, ele ganhou um outro cartão lá que eu não me lembro, cartão Vale Gás. Enquanto ele viver, o governo vai pagar para ele o botijão de gás. Enquanto ele viver, ele vai fazer compras, sendo que ele está aposentado, ele não tem direito. Ele não tem direito disso. Mas, quando ele está aqui na igreja, Deus é Santo, faz campanha, é revelado, ele toma posse da bênção, aí começam as coisas a acontecer, aquilo que Deus prometeu. Aquilo que Deus prometeu vai cumprir.
1: O seu nome?
2: Meu nome é Nilson.
1: Irmão Nilson, qual foi a bênção financeira que o irmão recebeu aqui, vindo na igreja de Deus é Santo?
2: Isso aconteceu em 2023, né? Eu estava fazendo a campanha do milagre financeiro, eu acho. E o pastor Messias levantou a oferta de R$50 e disse que ia multiplicar. Para crer, ficar crendo que ia multiplicar. Aí passou eu cumpri com o voto, né, tudo certinho, passou uns 15 dias, eu fui na distribuidora lá pegar um gás, e o homem falou, eu vou dar um crédito para você de R$500. Aí peguei o crédito de R$500, levei um gás de graça para casa, né, mas ela perguntou, quanto que pagou no gás? Eu falei, não paguei nada. Eu falei, quem que vai dar coisa para você? Eu falei, Deus deu. Deus que eu estive lá no Deus é Santo, que nós cria lá na Deus é Santo, e esse deu. Então foi R$500, aí acabou, né? Foi pegando, acabou. Aí quando foi em 2024, ele falou, acabou o seu crédito, mas eu vou renovar para mais R$500. Aí peguei mais aquele ano, né? Gás de graça. Esse ano eu fui pegar, aí acabou, né? Esse ano foi pegar de novo. Ele falou, seu Nilson, pois é, seu crédito acabou, né? Eu falei, acabou. Ele falou, mas como tudo sofreu reajuste, o seu crédito vai ser reajustado esse ano, vou te dar mais R$700. Então, essa é um milagre financeiro, né, que acontece aqui nessa igreja.
1: Três anos seguidos. O irmão recebeu três créditos. Então, três anos que não paga gás. Diga glória a Deus, tá vendo? Irmão está na campanha da quarta-feira do milagre financeiro. 2023, um crédito de 500, 2024, outro de 500, e agora, 2025, um de 700.
2: R$700, isso mesmo.
1: Mas qual o motivo dele dar esse crédito por mão?
2: Milagre financeiro, né? Da Deus é Santo.
1: É Deus que abençoa.
2: É Deus, o milagre financeiro, a campanha da milagre financeiro, e quando o servo de Deus fala, é crer, né? Todos que estão aqui no altar estão na boca de Deus naquela hora, né? Eu criei e recebi um milagre financeiro.
1: Fez um voto lá em 2023, aqui na igreja, um voto na quarta-feira. E trouxe uma oferta aqui.
2: É, exatamente.
1: Oferta de quanto?
2: Oferta de R$50.
1: R$50. É. E através daquela oferta de R$50...
3: É 34 vezes.
1: Recebeu essas bênçãos todas, tá vendo? Plantou e colheu. Deus abençoe. É milagre financeiro, irmãos. Meu Deus do céu, é bênção.
0: Então, escuta essa palavra aqui hoje. Essa palavra é Deus falando na minha boca para despertar dentro de você tanta coisa maravilhosa que você tem para receber e não sabe. Quantas coisas maravilhosas. Quantos milagres, bênção, vitórias. Tem uma irmã que foi revelada aqui que tinha uma herança para ela, para a família dela. Ela foi revelada aqui numa quarta, foi sexta, daí 15 dias apareceu para o marido dela uma herança da tataravó dele. Herança da tataravó. Não é nem bisavó, tataravó. Deus falou, Deus prometeu, ele cumpre. Então, meu querido, minha irmã, prepara o coração, prepara a mente, prepara a alma para viver como príncipe, de viver como uma pessoa abençoada por Deus, como filho de Deus, filha de Deus, pois a Bíblia diz que o justo viverá pela fé, e se ele abandona, se ele recua, Deus não tem prazer na vida dele. Deus não tem prazer na vida dele. Então, Deus é Deus dos milagres. Nós estamos aqui na rádio com uma irmã que vai contar um grande milagre de Deus que ela conseguiu aqui na quarta-feira, na campanha da prosperidade completa. Por isso que é importante você prestar atenção agora neste testemunho. Minha irmã, seu nome?
3: Silvia. É, eu vou contar uma grande bênção que eu recebi da mão do Senhor. Deus usou o pastor falando assim que Deus ia dar, era para mim pegar um voto, que Deus ia dar uma grande bênção de herança para o meu marido. E eu tomei posse. Daí, de repente, passou uns nem 10 dias. Ontem, a mãe dele ligou lá, falando que tinha aparecido uma herança da tataravó dele, que era para a gente ir lá assinar os papéis, que a advogada estava juntando todos os papéis para a gente receber essa herança. Grande vitória. E ontem...
0: Dentro de 10 dias, revelação tremenda de Deus aqui nessa igreja. São revelações que se cumprem, revelações que é Deus que está falando. Então, demorou 10 dias.
3: 10 dias. Deus cumpriu. Deus tinha usado o pastor e aconteceu.
0: Como é que foi a revelação?
3: A revelação que era para mim pegar um voto, que Deus ia dar uma herança, ia surgir uma herança para o meu esposo. E eu peguei, fiquei assim, daí peguei e tomei posse daquela revelação. E cheguei em casa e ainda falei para ele. Daí passou 10 dias ontem, a mãe dele e a irmã dele ligou, falou que era para a gente ir lá assinar um papel, que era de uma herança da tataravó dele. Então é maravilha, sabe? A revelação assim se cumpriu rapidamente. Muito tremendo que Deus tem feito aqui.
0: 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Agora, o nome do seu marido?
3: Luciano Lângaro.
0: E o seu?
3: Luzia Silvia.
0: Mora onde?
3: No Vitória Régia, SIC.

graças a Deus, tudo é possível, não é para todo mundo. Tudo é possível, não é para os crentes. Tudo é possível, não é para quem é obreiro, quem é pastor. Tudo é possível, é para quem crê. Tem muita gente que prega o evangelho, mas não crê. Não crê no que está pregando. Está falando por falar. Tem gente que está ouvindo a palavra, mas ele não crê naquilo que está ouvindo. E a vida dele não muda. Por que que não muda? Porque ele não dá lugar para as mudanças que Deus tem para os crentes que vai para ele para ser salvo e ser abençoado. Então está aí o testemunho da irmã, e eu quero que vocês, em nome de Jesus, tomem posse dessas bênçãos, em nome do Senhor Jesus. Seja um testemunha, seja uma pessoa testemunha, verídica, do que Deus faz. Vamos viver a fé, irmão, vamos viver a fé, vamos viver como um verdadeiro cristão, porque está cheio de gente que só tem o nome de crente, só tem o nome de crente, igual igreja, só tem o nome de igreja, igual pastor, só tem o nome de pastor, mas não é pastor, igreja que não é igreja, crente que não é crente, mas tem um nome, está igual lá nas cartas de Apocalipse. Então, vamos viver a fé, não é a Bíblia que diz, ou é a Bíblia que está mentindo? A Bíblia diz que o justo, quem é o justo? É aquele que é justo, que é honesto, viverá pela fé. Por isso que nós temos que ser justo, honesto, crente verdadeiro, porque quando a gente ora, a gente vê a diferença, tá certo? Escuta essa palavra vai ficar sendo tocada aqui na igreja, aqui no rádio, direto, para aumentar a fé do povo.

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3: Ô, amados irmãos, eu quero dizer ao povo de Deus que são sinceros, povo de Deus que são fiéis à palavra, que são fiéis a Deus, que tem compromisso com Deus, com os céus, porque hoje nós estamos vendo a dificuldade de nós encontrarmos um povo que querem compromisso com Deus, compromisso com a sua palavra, pessoas que querem renunciar a si mesma, renunciar o mundo, renunciar às vaidades, os prazeres deste mundo, os prazeres da carne, as paixões da carne. Hoje nós estamos vendo um povo que não querem compromisso com Deus, não querem compromisso com a palavra de Deus, que querem estar na igreja e ao mesmo tempo estar no mundo. Eles querem uma igreja para frequentar, para ir lá, receber uma oração, receber uma libertação física, uma unção com óleo, e só. Eles não querem compromisso com o céu, com a palavra de Deus. Eles querem apenas ir lá na quinta-feira, na quarta, na terça, e vocês escutem, eu escuto as pessoas dizendo: venha para fazer a limpeza espiritual, fazer o descarrego espiritual. Isto é evangelho, meus irmãos? Que evangelho é este? Isso é evangelho da macumba. Desculpe, mas com todo respeito, evangelho da macumba. Porque quando eu estava no mundo, eu ouvia falar, porque eu também era uma pessoa que frequentava a macumba, frequentava o feitiço, frequentavam benzimento, descarregos, mesa branca. Eu via ali o pai de santo, todo de branco, camisa branca, calça branca, sapato branco, mesa branca, tudo branco. Quando eu ia no terreiro de macumba, eu ia e via essas coisas. E lá era feito o passe, tomava o passe, fazia a limpeza espiritual, o descarrego. E hoje em dia não está diferente do passado no que diz igreja e terreiro de macumba. Meus amados, isso nós temos visto com tristeza, com pesar. E as pessoas estão ali, não quer saber quem está entregando a libertação, a cura. Querem saber de onde vem, quem é que deu, como é que foi. Eles querem apenas que a vida deles esteja bem. Da onde vem esse bem ou esse mal, eles não estão nem aí, preocupado. Então nós estamos vendo, meus amados, que esse evangelho atualizado, esse evangelho moderno, que você não sabe se é evangelho de Cristo ou é outros evangelhos, como o próprio Paulo diz aos Gálatas, no capítulo 1, onde ele fala que ainda que um anjo venha e pregue um outro evangelho, além do que já foi anunciado, além do que já foi pregado, que é para nós não receber, porque isso é anátema, isto é maldição. Então, o verdadeiro cristão, ele tem compromisso com a palavra, compromisso com a palavra de Deus, a palavra denominada portas estreitas, caminhos apertados, porque a Bíblia Sagrada nos diz que muitos são os chamados. Os chamados são aqueles que vêm com facilidade, são aqueles que não querem mudança de vida, Muitos são os chamados. Agora, os escolhidos são aqueles que permanecem na verdade. Aqueles que deixam o mundo, os prazeres, os cuidados deste mundo, e nega a si mesmo, e toma a própria cruz e segue o Senhor Jesus. Aquelas pessoas que são criticadas no trabalho, criticadas em casa, no colégio, na igreja, pessoas que são chamadas de santarronas, de fanáticas, de atrasada, de bregas, são essas pessoas que vão ser salvas. Jesus falou: se o mundo vos persegue, vos aborrece, primeiro me perseguiram, me aborreceram. Quem foi que matou Jesus? Foi os evangélicos do passado, foi os religiosos do passado, foi os sacerdotes que mataram a Jesus, que não aceitava escutar aquela pregação dura que eles achavam que Jesus pregava. Tanto é que Jesus chamou para si 70 homens, mas escolheu 12, porque somente 12 é que queria compromisso. Os 58 saíram de um por um. E hoje não está estranho, ouvintes. Você vê que é isso aí. As pessoas estão mudando de igreja. Mudando de igreja. Começaram uma igreja e já estão na 10ª igreja. Cada igreja que eles vão procurando é uma mais porta larga. Aí eles querem uma outra mais porta larga. E assim vão seguindo. E assim vão caminhando. E assim vão vivendo. Longe de Deus. Longe da verdade. Eles querem um lugar que satisfazem o seu ego, que satisfazem seus prazeres, seus cuidados, suas paixões, que o pastor da igreja não pregue contra o pecado, não pregue contra o erro das pessoas. Ele sabe que as pessoas estão vivendo em erro, em pecado, mas ele não vai perder o tempo dele mexer com isto, porque são dizimistas fortes, são dizimistas grandes, são empresários, são pessoas intocáveis, pessoas que não pode tocar, porque ele não quer perder a pessoa. Se ele perder a pessoa, ele vai perder dízimos grandes. Estão dando a Santa Ceia aí para esse povo, fumando, pessoas estão amigadas, bebendo, pessoas que nem é batizadas, estão participando da ceia, e a Bíblia diz que estão participando para sua própria condenação. Livro de Coríntios, capítulo 11, a partir do versículo 23. Agora, se as pessoas estão participando para suas próprias condenações, será que quem está entregando a ceia para eles também não estão entregando para sua própria condenação? Pensa bem. Então, meus irmãos, minhas irmãs, este é o evangelho de hoje, que as pessoas chegam hoje na igreja e amanhã já estão batizadas e depois já são pastoras, pastores, missionários, missionárias. Amanhã já estão lá em cima do altar. Não houve uma libertação, não houve uma mudança de vida, não houve uma transformação de vida, um encontro com o Senhor Jesus. E a igreja tão cheia, cheia para dançar, cheia para fazer o show dentro da igreja. Horas só de danças dentro da igreja. Existe até um curso para a pessoa aprender a dançar. Este é o evangelho de hoje, de fazer coreografia. Este é o evangelho de hoje. Então, meus irmãos, se Jesus voltar hoje, agora, será que essas pessoas têm direito à salvação da vida eterna? Será que essas pessoas vão subir do jeito que estão, sem negar a si mesma, sem ter um verdadeiro encontro com Cristo, com a sua palavra? Se a Bíblia diz que o povo de Deus é um povo santo, sede santo, porque eu sou santo. E o que é santidade? Santidade é viver em santidade, é viver em novidade de vida, viver diferente do que aprendeu antes no mundo, é ser como uma criança que nasce, uma criança que acabou de nascer, que vão aprender a caminhar, vão aprender a falar. Assim também é o cristão, quando ele aceita o plano de Deus para com ele, ele vai aprender a andar na presença de Deus, ele vai aprender a falar somente aquilo que é para falar, que é santo, linguagem santa. Então, Jesus disse na noite que Nicodemos a procurou, Jesus falou para ele: se você não nascer de novo, você não pode ver o reino de Deus. Se você não nascer da água do Espírito, você não vai entrar no reino de Deus. Então, meu irmão, minha irmã, esse evangelho que estão pregando por aí não é o evangelho de Jesus. O evangelho que estão pregando por aí em muitos lugares é o evangelho que as pessoas têm que sacrificar, não o lado espiritual, sacrificar no modo deles interpretar, é levar todo o salário dentro do envelope e dá na mão do pastor. Meus amados, enquanto que a Bíblia diz no livro de Romanos, no capítulo 12, o sacrifício que o Senhor quer de nós é este aqui, ó: rogo vós, pois, irmãos, pela compaixão de Deus, que apresenteis os vossos corpos em sacrifício vivo, santo e agradável a Deus, que é o vosso culto racional. Não vos conformeis com este mundo, mas transformai vós pela renovação do vosso entendimento, e assim por diante. Então, nós vemos aí que as pessoas têm sacrificado não a natureza, não a vontade, não o desejo, mas sacrificado no sentido de, às vezes, até fazer empréstimo nos bancos e levarem um dinheiro para a igreja. O dinheiro que ele não podia levar, o dinheiro que ele não tinha, ele vende as coisas dentro de casa e vai levando para a igreja. Vai levando, e vai sendo exigido, vai levando, e de repente a pessoa vai ficando fraca, vai ficando fraca. Como fraca? É mais ou menos assim, quer ver? É como uma pessoa que vai para o mundo das drogas. Ele começa lentamente e vai entrando, e vai entrando, e vai entrando. De repente, ele não tem mais como manter o vício, ele parte para levar o que tem dentro de casa e trocar pela droga. E assim, para manter o vício dele, ele passa a vender o que tem dentro de casa para continuar alimentando os seus vícios. Uma vez que já não tem mais o que vender, o que ele faz? Ele vai roubar. Ele vai roubar para levar o dinheiro para o traficante, levar o dinheiro para manter o vício das drogas. Eu não vejo tanta diferença hoje por aí, meus irmãos, minhas irmãs. E essas pessoas às vezes estão revoltadas, revoltadas com pastores, com igrejas, achando que todas as igrejas são iguais, que todos os pastores são iguais. Compara um com o outro como um pastor corrupto. Pastor que fazem lavagem de dinheiro, lavagem da cabeça do povo, para tomar o dinheiro do povo. E as pessoas estão aí indignadas, e com uma certa razão, porque realmente o escândalo traz essa desconfiança. E o pior é que todo mundo são taxado igual. Pague os justos pelos pecadores. E as pessoas estão aí dizendo: igreja? Que igreja? Igreja é dinheiro. Igreja é dinheiro. Vamos abrir uma igreja também, fulano? Vamos? Para nós ficarmos ricos? Vamos abrir um mega templo? Vamos abrir uma igreja para nós ganhar dinheiro? Vamos tomar o dinheiro do povo? Vamos inventarmos alguma coisa para nós fazer no povo uma lavagem cerebral e ficarmos ricos? E isso aí tem se tornado motivo de gargalhadas, motivo de chocarrice. Meus amados, meus irmãos e minhas irmãs, e às vezes tem a igreja que está aí pregando a verdade, e alguém fala: o quê? Você é um dos tais também? Você também é um dos tais? Você também é mais um pé da vida que negou ao Senhor Jesus? Quer dizer, então, nessa altura, as pessoas estão desanimadas, as pessoas estão aí escandalizadas. Mas, irmão, irmã, você vai afastar, você vai desviar por causa do escândalo do fulano, do Beltrano? Você vai esfriar na fé? Será que só tem uma igreja? Será que não tem igreja séria? Será que não tem pastor sério? Será que não tem homem de Deus? Porque Judas Iscariotes traiu Jesus, todos eram Judas? Porque Pedro negou Jesus, todos eram Pedro? Não, senhor. Negativo. É mister que vem o escândalo, que vem tudo isso que está acontecendo por aí. Isso aí é bíblico. Jesus falou: ai daquele por quem vier o escândalo. Seria bom que amarrasse uma pedra no pescoço e se jogasse dentro do mar, do que escandalizar um desses pequenos que crê em mim. Então nós estamos vendo aí, e a Bíblia diz no livro de 1 Coríntios, capítulo 11, que os que são sinceros se manifestem entre vós. É hora que começa o julgamento, é hora que começa a justiça de Deus. Então, se aqueles que fazem a vontade de Deus, diz a Bíblia, apenas se salvem, e o que será daqueles que não fazem a vontade de Deus? Daqueles que são conhecedores da palavra, conhecedores do evangelho, que já pregaram, que estão pregando por aí, alguém que já ouviu, estão ouvindo por aí a verdadeira mensagem e não quer abraçar, não quer obedecer. O que vai ser essa pessoa diante de Deus no juízo final, no dia do juízo final? Então você, o senhor, a senhora, analise, examine a sua própria vida e não olhe para o homem. Não olhe para o homem, olhe para a palavra de Deus. Não olhe para o que o homem está fazendo de errado. Olhe para a palavra de Deus. Deus e a sua palavra não falha. A sua palavra, ela é real e verdadeira. Nós estamos aqui na igreja Deus é Santo, uma igreja pequena, simples. Estamos aí pregando a verdade, lutando pela salvação das almas. Eu sei que às vezes, irmão, nós somos discriminados, nós somos rejeitados, mal vistos, mas pelo bom sentido. Graças a Deus, isso não tem vergonha. Para mim é honra quando alguém me critica, quando alguém fala: ah, isso é um santarrão, isso aí é um pastor que prega julgo, prega fardo, que prega usos e costumes, para mim é honra. Para mim isso aí é muita honra. Eu ser criticado pelo fato de pregar a verdade, pelo fato de insistir com a santa palavra de Deus para conduzir um povo para Deus. Se alguém me critique, primeiro criticou Jesus. Se alguém zomba de mim, primeiro zombaram de Jesus, zombaram dos homens de Deus pela verdade. Isso é uma crítica que vai me trazer muitas alegrias. Agora, quando a gente é criticado porque fazemos as coisas erradas, fazemos as coisas que causam escândalo, aí, meus irmãos, aí é pesado demais. Aí é muito doído no dia do Senhor. Então nós vamos servir a Deus, vamos esperar no Senhor com paciência, vamos olhar para a palavra, vamos olhar para a verdade, vamos olhar para Cristo, vamos servir a Deus em verdade e espírito. Vamos, meus irmãos, vamos servir a Deus. Venha para cá, para a igreja Deus Santo. Venha ver uma igreja humilde, simples, mas que tenha defeito também, mas que tenha falhas também, que tenha fraqueza. Se você procurar aqui na terra uma igreja que não tem falhas, não vai encontrar ninguém. A única igreja que não tem falha é a igreja que já estiver no céu. Essa é a igreja que não tem falha, quando estiver no céu. Que Deus abençoe a todos vocês e a mim também. Que nós devamos ter muito cuidado com a língua, com os olhos, com os ouvidos, para que nós não venhamos perecer no dia do juízo.

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Então aqueles que temem ao Senhor fala cada um com seu companheiro, e o Senhor atenta e ouve, e há um memorial escrito diante dele para os que temem ao Senhor e para os que se lembram do seu nome. E eles serão meus, diz o Senhor dos Exércitos, naquele dia que farei, serão para mim particular tesouro, poupá-lo-ei como homem poupa o seu filho que o serve. Então vereis outra vez a diferença entre o justo e o ímpio, entre o que serve a Deus e o que não serve. Meus irmãos que estão agora me escutando, será que vale a pena nós se esforçar diante de Deus? Se esforçar, será que há recompensa quando a gente se esforça para agradar a Deus? Será que há recompensa quando a gente se esforça para servir a Deus? Será que Deus está vendo? Será que Deus está agradando? Será que Deus vai recompensar? Você ouviu aqui a palavra que diz que há um memorial. Está escrito tudo diante dele. Meu nome, seu nome, nosso dia a dia. Está tudo ligado lá. Segundo após segundo, está tudo ligado diante do Criador. Quando o Criador puxa a nossa ficha, lá está tudo, seja de bom e seja de mal. Se o que for de bom foi mais do que o que foi de mal, então aí é que vem e virá a recompensa, a salvação, o perdão, as vantagens de servir a Deus, as vantagens de ser um cristão verdadeiro, um cristão que agrada a Deus. Não é um cristão que vive preocupado com a sua aparência, em agradar os homens, se vestindo, se trajando, em agradar o mundo. Aquela pessoa que está colado no mundo, que está ligado no mundo, os colegas que não são crentes, colegas que são ímpios, que são escarnecedores, blasfemadores do evangelho. Aí você fala assim para ele: ó, a gente não mistura, a gente não mistura. Você é católico, você é espírita, você é macumbeiro, você é ateu, mas você é meu amigo. Será que é assim que agrada a Deus? Olha o que a Bíblia Sagrada está dizendo aqui para você e para mim. Então vereis outra vez a diferença entre o justo e o ímpio, entre o que serve a Deus e o que não serve. Então vereis outra vez a diferença. Qual a diferença? Como é que o crente está lá no meio do ímpio e não faz diferença nenhuma? Por que que ele está lá com o ímpio? Por que que o ímpio é amigo dele? Porque ele é amigo do ímpio. Por que que ele é amigo do escarnecedor? Porque ele concorda com ele. Senão os dois não estariam juntos. Andarão dois juntos se não tiver de acordo?
andarão dois juntos, duas juntas, se não tiver de acordo? Um homem que ele é da natureza virada para o lado oposto, um homem homossexual, um gay, um travesti, ele está com a cabeça voltada para isso. Uma mulher travesti, uma mulher lésbica, quem são as amigas dela? Quem são as amigas dela? Quem são os amigos de um homem travesti? De um homem que é homossexual, gay? Quem são os amigos de um assassino? Quem são os amigos de um assaltante? Quem são os amigos de um criminoso? Quem são os amigos dele? Por que que é amigo? Por que que é amigo? Porque está de acordo. Se não está de acordo, não é amigo. Não, eu sei separar. Eu sei separar as coisas. Ele é meu amigo, mas eu não tenho nada a ver com a vida dele. Uma hora, vocês vão estar juntos e a polícia vai pegar ele e você, porque você está junto com ele. Quantas vezes a pessoa passa dando tiro e atira naquele que ele queria matar, e atira também naquele outro e mata, como queima de arquivo, porque estava lá bebendo, estava lá no crime, estava lá reunido, de acordo. Porque se não tivesse de acordo, ele não estava lá. Ele não estava lá no bolo. Outra vez vereis a diferença entre o justo e o ímpio, entre o que serve a Deus e o que não serve. Olha a vida de um homem honesto, trabalhador, e olha a vida de um homem desonesto, trabalhador. Olha a vida de um homem honesto, trabalhador, e um homem desonesto, que não é trabalhador. A diferença é muito grande. Olha a diferença de um crente fiel, de um crente que agrada a Deus, um crente que bota o joelho no chão, um crente que ora, que jejuma, que consagra, que santifica, um crente que tem uma igreja, que tem um pastor, que tem um rebanho ao lado dele e dela. Não vai me dizer que você é crente, mas você não tem pastor. Não, eu não vou à igreja nenhuma. Eu sou crente não praticante. O outro, eu sou católico não praticante. Que católico é esse? Que lá na igreja dele, ele não é conhecido. Ele não vai na católica. Estou falando agora de comparação. Que crente é esse? Que crente é esse? Que ele é crente, mas ele não tem igreja. Que aluno é este? Que não tem professor. Que não tem colégio. Que marido é este? Que não tem esposa. Que esposa é essa que não tem marido? Tem comparação isso aí? Que professor é esse que não tem aluno? Será que não é por causa disso que a gente vê uma grande quantidade de pessoas fracassadas, cheia de maldição, cheia de macumba, tudo quanto é coisa ruim pega nele, tudo quanto é coisa ruim pega nela, não tem proteção nenhuma, não tem proteção nenhuma, tudo quanto é palavra má pega nela. Será que não é por causa disso que ela não tem compromisso com Deus? Não é fiel? Ele diz que é crente, mas do jeito dele, não do jeito de Deus. Não existe crente do jeito dele.
crente tem que ser do jeito de Deus, da forma de Deus. Crente mesmo é aquele que não é ele que escolhe, é Deus que escolhe ele. Ele não é a pessoa que diz, eu faço isso, eu faço aquilo, eu... Não, o crente verdadeiro não faz o que ele quer, não faz o que ele pensa. Ele faz o que Deus quer, o que Deus pensa dele. Ele é servo. Ela é serva. Servo obedece alguém. Quem? Seu Senhor. Agora, que crente é esse? Que diz assim, não, eu sou cristão, mas eu não tenho igreja, não estou ligado a igreja nenhuma. Eu sou cristão, mas eu não tenho pastor. Você não é cristão, rapaz. Você não é cristão. Você está sendo enganado. Você está sendo enganado. O seu sentimento sem compromisso, seu sentimento sem sacrifício, seu sentimento sem renúncia, está te enganando. Isso aí no mundo existem as leis para todas as coisas. Para tudo existe leis. A Constituição tem resposta para todas as perguntas. Quando alguém vai julgar uma causa, é baseado na lei. O juiz não vai fazer nada fora da lei. E Deus não tem as leis dele. Deus não tem os mandamentos dele. Deus não tem as ordenanças dele. Como é que você quer crescer? Como que você quer prosperar? Como que você quer Deus, mas você não quer agradar a ele? Quer entristecer a ele, aborrecer ele? Você quer Deus para fazer a sua vontade, não para fazer a vontade de Deus. Você quer Deus como se Deus fosse subordinado a você. Ou Deus faz o que eu quero, ou então eu rasgo a Bíblia. Ou Deus faz o que eu quero, ou então eu não dou dízimo. Eu não dou oferta. Você acha que Deus está preocupado somente com a sua oferta, com o seu dízimo? Que crente é esse? Que ele dá o dízimo, mas ele não vai à igreja, ele não tem compromisso não, com o horário de culto, chegar na igreja, olha, eu vim aqui hoje adorar a Deus, eu vim orar aqui hoje com os irmãos, eu vim buscar a Deus, eu estou ligado a uma igreja. Você não pode estar ligado a duas igrejas, três igrejas, não existe isso. Não existe. Esses crentes que saem de igreja sem desligar da igreja, eles não estão debaixo de bênção. Esses obreiros, obreiras, pastores, presbíteros, diáconos, que estão numa igreja e de repente não está lá mais, saiu de lá por conta própria, não desligou da igreja, eles não estão debaixo de bênção. Eles não estão debaixo de bênção. Eles estão debaixo de maldição, de rebeldia. Por quê? Eles são rebeldes. Uma pessoa de Deus, uma pessoa de Deus, está ligada a Deus, ligada a uma igreja, ligada a um pastor, se ele não quer ficar mais lá, ele ora a Deus, ele busca de Deus uma direção. Não é de um dia para a noite que tem que fazer isso. Quando Deus responde para ele, que eu tenho certeza, ele vai lá na igreja, conversa com a liderança, pede uma carta, pede a bênção do pastor. Ele vai com a bênção porque o pastor abençoa ele. O pastor só presta para orar para ele quando está doente. O pastor só presta para orar para ele quando ele está na miséria, na pindaíba. Pastor para ele é servo também. Pastor é obrigado. Aí ele sai, não despede. Quando vê, ele está lá na outra igreja. Ele saiu debaixo de maldição, porque ele saiu punido. Ele adulterou,
Ele não cumpriu a sua prova. Quando a pessoa sai de uma igreja para outra, que ele adulterou, que ele foi disciplinado, e que ele foi lá para outra igreja, chegou lá na outra igreja, o pastor de lá recebeu ele em comunhão, recebeu ele em plena comunhão. Ele saiu debaixo de maldição, ele chegou lá debaixo de maldição, ele está debaixo de maldição, e se ele morrer assim, ele não vai ser salvo. Ah, pastor, quem é você para julgar a vida de ninguém? A Bíblia Sagrada é quem julga, é a palavra. Eu estou falando baseado na Bíblia. Quando a pessoa vai sair de uma igreja, ela tem que conversar com a liderança dela. Olha, pastor, obrigado, Deus abençoe. Eu vou mudar daqui, vou lá para o Ceará, eu vou lá para Amazonas, eu vou lá para Alemanha. Então eu quero pedir aqui meu desligamento dessa igreja. Eu quero uma carta, eu quero a bênção do pastor, eu quero agradecer o meu pastor, um homem de Deus que cuidou de mim até hoje, meu pastor que zelou da minha alma. Mas só faz isso quem é salvo, só faz isso quem é crente verdadeiro. O falso crente não faz isso, o crente estragado, o rebelde não faz isso não, o crente que já está caído não faz isso não. Só faz isto o crente salvo, convertido. Ou pastor, ou irmã, esposa do pastor, ou ministério, ou igreja, ou povo de Deus, eu estou me desligando. Não porque eu quero, mas eu estou indo embora daqui da cidade, do estado, do país. Então, eu estou aqui pedindo a bênção do pastor, o anjo da igreja que cuidou de mim até hoje, que Deus vai recompensar ele por tudo que ele fez por mim, tudo que ele fez por mim, pela minha família. Quando eu mais precisava do pastor, o pastor me ajudou, me socorreu, me orientou, me auxiliou, me ajudou. Esse é o verdadeiro crente. Esse é o crente que sai debaixo da bênção. Mas aquele que sai debaixo de rebelião, de rebeldia, ele é rebelde. O que está na vida do rebelde é maldição. O que está na vida do rebelde é rebeldia. O rebelde não tem paz na sua alma, não tem a bênção de Deus. Primeiro rebelde foi Satanás. Primeiro rebelde foi Satanás que rebeliou contra Deus. E aqui na terra está cheio de gente pregando salvação, pregando vida eterna, pregando cura, mas ele saiu de uma igreja punido. Ele saiu de uma igreja debaixo de maldição. Ele pode até ganhar a alma dos outros. E a alma dele? Ele tem que voltar lá naquela igreja. Voltar lá, pedir perdão pelo tempo que ele ficou fora daquela igreja. Pedir perdão para o pastor. Se é que ele é um salvo, se é que ele é de Deus, lá pedir perdão, pedir a bênção do pastor. É assim. Agora, numa firma, numa empresa, quando a pessoa vai sair, ele sai bem, ele acerta, a firma acerta com ele, ele desliga daquela firma, que uma coisa do mundo, uma coisa terrena, e as coisas de Deus? Não precisa, não? Você faz o que você acha que tem que fazer, é por isso que você está desse jeito. É por isso que você está sofrendo. É por isso que você está padecendo. E não vai adiantar você ir para monte orar, se esconder do seu pecado, esconder da sua rebeldia, da sua desobediência. De Deus você não esconde. De Deus eu também não escondo. Não adianta, meu querido. Não adianta, minha irmã, você esconder, fugir como Adão e Eva. De Deus não se esconde. E você não está tendo sucesso, você não está tendo progresso, prosperidade na sua vida ministerial, nem na vida financeira, em nada, porque você está debaixo de maldição que você mesmo criou para você.
que você mesmo atraiu para você. Você não gosta dessas palavras verdadeiras, você gosta de mentira. Porque você é da mentira, você é do engano. Você gosta de mentira. Você gosta de engano. Agora, os verdadeiros crentes amam a verdade. Ama a santidade, o zelo, a palavra que confronta nossos pecados. Eu me alegro quando eu escuto. Às vezes eu estou viajando por aí, longe daqui, estou lá em outro lugar, e lá eu estou com o carro ligado, e aí eu coloco num programa evangélico. Aí eu, quando eu escuto uma pregação, um conselho de alguém que você não vê nada de Deus, eu nem perco tempo, nem perco tempo. Aquela pregação carnal, aquela pregação que você não vê nada de Deus, aquela arrogância, aquela soberba. Mas quando eu coloco numa rádio, que eu vejo que ali tem um homem de Deus pregando, falando pelo Espírito de Deus, eu paro para ouvir, eu paro para escutar, eu paro para dar ouvido àquela palavra. Aquela palavra vai me bater ou me combater. Aquela palavra vai me cobrar, vai me corrigir. E eu aceito, porque eu estou errado. Eu quero aprender, eu quero mudar de vida. Aquela palavra eu paro para escutar. O homem que está pregando, não está pregando moleza para agradar o povo, está pregando a palavra de Deus. Deus está falando na boca dele, eu paro para ouvir. É assim que eu vejo, é assim que eu escuto. E tem muita gente assim também, que gosta da verdade, que ama a verdade, que gosta. Não está bem por acaso. Ele não cresceu por acaso. Como também tem gente que está mal. Mal, e não é por acaso. Tem gente que está mal, debaixo de maldição. Não vai, não vai, não vai. Quando ele ganha uma, perde duas. Que a pessoa mal sucedida, mas ela não aceita. Ela não aceita o estado, o caráter dela, o estado dela, a situação dela. Ela não aceita a verdade, não aceita ser cobrada, não aceita, porque o caráter dela é poluído, é estragado, é arrebentado, e ela está sofrendo e vai sofrer mais. Ela não consegue sair daquela vida, ela está amarrada, cercada por demônios, por espíritos de rebeldia que entrou no coração dele, é arrebentado. E ela está sofrendo e vai sofrer mais. Ela não consegue sair daquela vida. Ela está amarrada, cercada.

porque ele não está debaixo da bênção. Ele não está debaixo da bênção de Deus, porque Deus não vai concordar com o pecado dele. Deus não vai concordar com o erro dele. Não é, não vai mesmo, esquece isso aí. Deus é verdade. Deus é verdade. Deus, ele é verdade. Quem está na verdade, está com ele. Quem está na mentira, está sem ele. Escuta essa palavra. Coloque em prática. A partir de hoje, Deus vai mudar a tua vida. Você vai ter uma nova vida, uma vida nova, diferente, abençoada, ungida, consagrada. Paga o preço, arrepende, conserta, pede perdão, arruma o que está desarrumado e Deus será contigo.

0: meus irmãos, minhas irmãs, eu senti de Deus aqui agora de falar para vocês que Deus vai fazer aquele dinheiro antigo que você nem sabe, aquele dinheiro que você deixou de receber. Eu estou falando isso diante do Pai, do Filho e do Espírito Santo. Aquele dinheiro que você não recebeu quando você trabalhou lá na empresa ou nas empresas durante a sua vida, quando você foi dispensado, você pediu conta, fez o acerto, fez acordo, que você sabe ou não sabe que você deixou de receber dinheiro grande. Dinheiro grande. Dá valor a essa palavra aqui, porque isso aqui é espiritual. Isso aqui é Deus, é a palavra de Deus falando na minha boca. Dinheiro que você não recebeu. Dinheiro que você emprestou para os outros e as pessoas não te devolveram. Que você esqueceu. Mas Deus não esqueceu. Dinheiro de algo que você vendeu e as pessoas não te pagaram. Vendeu casa, terreno, carro, outras coisas que alguém te enrolou, estou te enrolando, e depois pagou pela metade. Deus não esqueceu disso. Dinheiro de prejuízo que você levou. Quantos prejuízos você levou durante a sua vida? Alguém que bateu no seu carro, aí você teve que pagar sozinho. Você deixou o carro num lugar, quando você viu, o carro estava batido, não apareceu ninguém. E você foi arcar com o conserto do carro. E olha, tantas outras coisas que você nem imagina, dinheiro lá do plano Collor. Lembra aquele dinheiro que foi pego no banco? Pegou todo mundo de surpresa? Aqueles planos Bresser. Coisas antigas que seu avô não recebeu. Seu pai, sua avó, sua bisavó, sua mãe não recebeu. Isso é herança. Isso aí é herança que Deus vai te dar. Isso aí é herança que Deus vai te dar. O que teu pai não creu, teu avô não creu, você crê. Aquilo que era da sua tataravó, do seu tataravô, bisavô, bisavó, vó, mãe, eles não creram. Eles abandonaram, mudaram, largaram tudo para trás, desprezaram, rejeitaram. Mas no seu coração hoje, pelo amor de Deus, pelo amor dessa palavra, diga assim: eu não rejeito, eu quero o que é meu. Se o meu avô não quis, mas eu quero. Se o meu bisavô não quis, isso é problema dele, mas eu quero. Eu quero. Você tem que querer. Você tem que aceitar. Se você quer. A Bíblia nos mostra que Esaú não quis. Esaú rejeitou a bênção, a herança, a primogenitura. Era para ser Deus de Abraão, Deus de Isaac, Deus de Esaú. E no final foi Deus de Abraão, de Isaac, de Jacó, porque ele abandonou. Tudo que nós abandona, tudo que nós rejeita, não faz parte da nossa vida, está ficando para os outros. Tudo que você deu para os outros, você deu. Você deu para os outros. Pronto, você deu, está dado. Seu avô deu, está dado. Agora, fala consigo agora. Eu não dou. Eu não rejeito. Eu não desprezo tantas riquezas que estão escondidas por aí, que você não sabe. Que você não sabe. Estou dizendo diante do Pai, do Filho e do Espírito Santo de Deus. Olha o que a Bíblia diz aqui, ó. Escuta isso aqui um pouquinho, escuta, não sai agora não. Eu irei diante de ti e endireitarei os caminhos tortos, quebrarei as portas de bronze e despedaçarei os ferrolhos de ferro e te darei os tesouros das escuridades e as riquezas encobertas, riquezas encobertas que você não sabe. Te darei os tesouros escondidos da escuridade, que você não sabe que está escuro aos seus olhos, que está escuro aos nossos olhos, as riquezas que estão encobertas ao nosso entendimento, para que possais saber que eu sou o Senhor, o Deus de Israel, que te chama pelo teu nome. Eu não vou abrir mão do que é meu de jeito nenhum. Se você quiser abrir, você abre. Quantas vezes eu falo aqui na igreja, eu falei assim, olha, quem deixou de vir no culto, na campanha, quebrou a campanha, os irmãos que vieram é para pegar a bênção dele, pegar a bênção dela que não veio. A bênção que era para ele vai ficar para quem veio. O milagre que era para alguém que não quis vir, então é para você. Você está aí pagando o preço. Então receba aquelas bênçãos que era para os outros. Eles desprezaram, não quiseram vir, então você toma posse. É um voto, um propósito. Alguém não quer não? Então você pega aquele voto que era para alguém pegar e não quis pegar. Pega. Você não tem nada a perder, só tem a ganhar. O voto, aquele propósito. Quem tem fé de pegar esse voto aqui para Deus fazer um milagre na sua vida, na sua casa, na sua família? Tem gente que não quer. Vai lá e cata o voto. Pega o voto, fala, eu vou fazer o voto dobrado, a bênção dobrada. Você não quer não? Eu quero. Você não quis não? Eu quero. Você rejeitou? Eu não rejeito. Você abandonou? Eu não abandono. Você não quer não? Você não quis não? É dever seu querer ou não? Não quis, eu quero. Quantas vezes eu faço isso aqui na igreja? Alguém vai fazer o voto lá? Quem tem que fazer um voto assim, assim? Aí, dois, três lá, não quer, eu vou lá e faço o voto dele para mim. Depois ele vai ficar reclamando que não recebeu e eu recebi. Está achando que eu estou humilhando ele. Está achando que você está humilhando ela. Ela não quis, ela abandonou, ela rejeitou. Você fala, irmão, vem para a igreja, vem orar, vem jejuar. Hoje não dá, hoje não, não, para mim é hoje, para nós é hoje. Você não quis, não, eu quero a sua bênção para mim. A bênção que era para você, que você não está querendo, que você está jogando fora, eu quero para mim. Então é isso que eu ensino aqui para o povo da igreja, e assim que nós temos recebido cada milagrão aqui, que vocês escutam, que muitos só escutam, muitos escutam, mas não saem do lugar. Então, nesta oração que eu fiz aqui, veio a mim a palavra de Deus, veio a mim o Espírito de Deus, Veio a mim a unção de Deus para falar isto. Eu falo isso com liberdade espiritual. Você, a senhora, a moça, o rapaz, que o teu avô, que a tua avó, que os teus parentes não tiveram, você vai ter. Mas você só vai ter se você crer. Se você só escutar o rádio e ficar do mesmo jeito que você era antes, você não vai receber nada. Vai continuar do mesmo jeito. Vai continuar do mesmo jeito. Vai continuar a mesma vidinha. Não vai mudar nada. Por quê? Você não acredita. Você não sai do lugar, você não muda, você não melhora. Então, escuta essa palavra. Tem uma passagem na Bíblia que eu sempre prego aqui para os irmãos. Quando o dinheiro aparece na conta dos irmãos, aqui há um mistério na Deus é Santo. Há um mistério na Deus é Santo, que o dinheiro aparece na conta dos irmãos. Já apareceu na minha, já apareceu em centenas de pessoas. Centenas de pessoas aqui na Deus é Santo, que eu prego isso para o povo crê. Eu prego isso e o povo crê. O povo toma posse. Como assim, pastor? Um homem de bem deixa uma herança para os filhos dos seus filhos, mas a riqueza do pecador é depositada para o justo. Você está vendo? Você está vendo? O homem de bem deixa uma herança para os netos. Os bens que era dele, as bênçãos que era dele, vai ser transportados para os filhos, os netos, os bisnetos, tataranetos. Mas a riqueza do pecador é depositada para o justo, para aquele que faz a obra de Deus, que crê, que se envolve, que se relaciona com a palavra de Deus. A riqueza do pecador é depositada na conta do povo de Deus. Assim como tem dinheiro, tem bilhões abandonado no banco, sabia disso? Se você procurar no Google, aí tem bilhões e bilhões e bilhões de dinheiro retido no banco que o povo largou lá. De que esse dinheiro? Vai vencer o tempo. Se alguém não vai lá buscar o dinheiro, vai ficar para quem? Para o governo. O dinheiro está no banco. De quem é? É do milhões de pessoas no Brasil. Mas a pessoa não foi lá no banco buscar, o tempo venceu, o dinheiro vai ficar para o governo, para a União. Quantas vezes eu vejo aqui noticiário de alguém que jogou na Mega Sena, que ganhou milhões e milhões, que não foram buscar o dinheiro? O tempo passou e o dinheiro venceu o tempo de pegar. Aqui o dinheiro ficou para o governo. Então assim é na vida do povo de Deus. Se você não crê, se você não vem buscar, se você não acredita, se você não busca em Deus o seu direito, a sua bênção, que você tem direito, que é sua, que é seu, se você não quer, outro vai e pega. Outro vai e pega. Deus dá. Deus tira de um e dá para outro. Deus tira de um e dá para o outro. Deus tira do ímpio. Deus tira do injusto e dá para o justo. Deus tira daquele que não tem compromisso com Deus e Deus dá para quem tem compromisso. Aí vem a irmã contando que apareceu dinheiro na conta dela. Tem um irmão contando e ganhou uma causa, Tem um irmão contando que apareceu um dinheiro do governo. Agora mesmo, tem um irmão que vem aqui da igreja quadrangular, que ele foi abençoado aqui, revelado, abençoado, que apareceu um dinheiro na conta dele, um dinheiro que ele não tinha recebido há muitos anos. Agora a empresa teve que depositar na conta dele. Está aqui, ó, está aqui gravado o testemunho dele. E outra coisa, enquanto ele viver, isso aqui na Deus é Santo acontece direto. Ele ganhou um cartão, vale alimentação enquanto ele viver. Você imagina, ele ganhou um outro cartão lá, que eu não me lembro, cartão vale gás, enquanto ele viver, o governo vai pagar para ele o botijão de gás. Enquanto ele viver, ele vai fazer compras, sendo que ele está aposentado, ele não tem direito. Ele não tem direito disso. Ele não tem direito disso. Mas, quando ele está aqui na igreja, Deus é Santo, faz campanha, é revelado, e toma posse da bênção, aí começam as coisas a acontecer. Aquilo que Deus prometeu. Aquilo que Deus prometeu vai cumprir.
1: O seu nome?
2: Meu nome é Nilson.
1: Irmão Nilson, qual foi a bênção financeira que o irmão recebeu aqui, vindo na igreja de Deus é Santo?
2: Isso aconteceu em 2023, né? Eu estava fazendo a campanha do milagre financeiro, eu acho. E o pastor Messias levantou uma oferta de R$50 e disse que ia multiplicar. Para crer, ficar crendo que ia multiplicar. Aí passou cumpri com o voto, né? Tudo certinho, passou uns 15 dias. Eu fui na distribuidora lá pegar um gás e o homem falou, eu vou dar um crédito para você de R$500. Aí peguei o crédito de R$500, levei um gás de graça para casa, né? Mas perguntou, quanto que pagou no gás? Eu falei, não paguei nada. Eu falei, quem que vai dar coisa para você? Eu falei, Deus deu. Deus que eu sirvo lá na Deus é Santo, que nós cria lá na Deus é Santo, e esse deu. Então foi R$500, aí acabou, né? Foi pegando, acabou. Aí quando foi em 2024, ele falou, acabou seu crédito, mas eu vou renovar para mais R$500. Aí peguei mais aquele ano, né? Gás de graça. Esse ano foi pegado, aí acabou, né? Esse ano foi pegado de novo. Ele falou, senhor Nilson, pois é, seu crédito acabou, né? Eu falei, acabou. Ele falou, mas como tudo sofreu reajuste, o seu crédito vai ser reajustado esse ano, vou te dar mais R$700. Então, essa é um milagre financeiro, né, que acontece aqui nessa igreja.
1: Três anos seguidos. O irmão recebeu três créditos. Então, três anos que não paga gás. Diga glória a Deus, tá vendo? Irmão está na campanha da quarta-feira do milagre financeiro. 2023, um crédito de 500, 2024, outro de 500, e agora 2025, um de 700.
2: R$700, isso mesmo.
1: Mas qual o motivo dele dar esse crédito por mão?
2: Milagre financeiro, né? Da Deus é Santo.
1: É Deus que abençoa.
2: É Deus, o milagre financeiro, a campanha da milagre financeiro, e quando o servo de Deus fala, é crer, né? Todos que estão aqui no altar estão na boca de Deus naquela hora, né? Eu criei e recebi um milagre financeiro.
1: Fez um voto lá em 2023, aqui na igreja, um voto na quarta-feira. Trouxe uma oferta aqui.
2: É, exatamente.
1: Oferta de quanto?
2: Oferta de R$50.
1: R$50. É. E através daquela oferta de R$50...
3: 34 vezes.
1: Recebeu essas bênçãos todas, tá vendo? Plantou e colheu. Deus abençoe. É milagre financeiro, irmãos. Meu Deus do céu, é bênção.
0: Então, escuta essa palavra aqui hoje, essa palavra é Deus falando na minha boca para despertar dentro de você tanta coisa maravilhosa que você tem para receber e não sabe. Quantas coisas maravilhosas, quantos milagres, bênçãos, vitórias. Tem uma irmã que foi revelada aqui que tinha uma herança para ela, para a família dela. Ela foi revelada aqui numa quarta, foi sexta, daí 15 dias apareceu para o marido dela uma herança da tataravó dele, herança da tataravó. Não é nem bisavó, tataravó. Deus falou, Deus prometeu, ele cumpre. Então, meu querido, minha irmã, prepara o coração, prepara a mente, prepara a alma para viver como príncipe, de viver como uma pessoa abençoada por Deus, como filho de Deus, filha de Deus, pois a Bíblia diz que o justo viverá pela fé, e se ele abandona, se ele recua, Deus não tem prazer na vida dele. Deus não tem prazer na vida dele. Então, Deus é Deus dos milagres. Nós estamos aqui na rádio com uma irmã que vai contar um grande milagre de Deus que ela conseguiu aqui na quarta-feira, na campanha da prosperidade completa. Por isso que é importante você prestar atenção agora neste testemunho. Minha irmã, seu nome?
3: Silvia. Eu contar uma grande bênção que eu recebi da mão do Senhor. Deus usou o pastor falando assim que Deus ia dar, era para mim pegar um voto, que Deus ia dar uma grande bênção de herança para o meu marido. E eu tomei posse. Daí, de repente, passou uns nem 10 dias. Ontem a mãe dele ligou lá falando que tinha aparecido uma herança da tataravó dele, que era para a gente ir lá assinar os papéis, que a advogada estava juntando todos os papéis para a gente receber essa herança. Grande vitória. E ontem...
0: Dentro de 10 dias, revelação tremenda de Deus aqui nessa igreja. São revelações que se cumprem, revelações que é Deus que está falando. Então, demorou 10 dias.
3: 10 dias. Deus cumpriu. Deus tinha usado o pastor e aconteceu.
0: Como é que foi a revelação?
3: A revelação que era para mim pegar um voto, que Deus ia dar uma herança, ia surgir uma herança para o meu esposo. E eu peguei, fiquei assim, daí peguei e tomei posse daquela revelação. E cheguei em casa e ainda falei para ele. Daí passou 10 dias ontem, a mãe dele e a irmã dele ligou, falou que era para a gente ir lá assinar um papel, que era de uma herança da tataravó dele. Então é maravilha, sabe? A revelação assim se cumpriu rapidamente. Muito tremendo que Deus tem feito aqui.
0: Eu quero convocar vocês para estar conosco na quarta-feira, fazer esta campanha. Deus vai te dar herança, Deus vai te dar negócio, Deus vai fazer chegar nas suas mãos coisas que só Deus pode fazer. Só Deus é que pode fazer. Creia nessa palavra. Creia nesta palavra. Só Deus que pode fazer. Agora, o nome do seu marido?
3: Luciano Lângaro.
0: E o seu?
3: Luzia Silvia.
0: Mora onde?
3: No Vitória Régia, SIC.

graças a Deus, tudo é possível, não é para todo mundo. Tudo é possível, não é para os crentes. Tudo é possível, não é para quem é obreiro, quem é pastor. Tudo é possível, é para quem crê. Tem muita gente que prega o evangelho, mas não crê. Não crê no que está pregando. Está falando por falar. Tem gente que está ouvindo a palavra, mas ele não crê naquilo que está ouvindo. E a vida dele não muda. Por que que não muda? Porque ele não dá lugar para as mudanças que Deus tem para os crentes que vai para ele para ser salvo e ser abençoado. Então está aí o testemunho da irmã, e eu quero que vocês, em nome de Jesus, tomem posse dessas bênçãos, em nome do Senhor Jesus. Seja um testemunha, seja uma pessoa testemunha, verídica, do que Deus faz. Vamos viver a fé, irmão. Vamos viver a fé, vamos viver como um verdadeiro cristão, porque está cheio de gente que só tem o nome de crente, só tem o nome de crente, igual a igreja, só tem o nome de igreja, igual o pastor, só tem o nome de pastor, mas não é pastor, igreja que não é igreja, crente que não é crente, mas tem o nome, está igual lá nas cartas de Apocalipse. Então, vamos viver a fé, não é a Bíblia que diz, ou é a Bíblia que está mentindo? A Bíblia diz que o justo, quem é o justo? É aquele que é justo, que é honesto, viverá pela fé. Por isso que nós temos que ser justo, honesto, crente verdadeiro, porque quando a gente ora, a gente vê a diferença, tá certo? Escuta essa palavra vai ficar sendo tocada aqui na igreja, aqui no rádio, direto, para aumentar a fé do povo.